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5: Meus irmãos, paz do Senhor. Está no ar mais uma vez o nosso programa Fora da Caixa. Estamos na edição especial dessa série sobre livros da Bíblia. E nós estamos em uma sequência pós-exílio, pós-cativeiro babilônico, após os 70 anos do cativeiro. Nós já estudamos que Deus levantou 3 profetas. Estes profetas, Ageu, Zacarias e Malaquias, cada um destes profetas com suas experiências, suas mensagens, vinda do próprio Deus, corrigindo o povo, exortando o povo, expondo os pecados do povo, encorajando o povo, cada um destes profetas com suas mensagens tem muito para nos ensinar. Nós já falamos sobre o profeta Ageu e nós trouxemos 4 lições sobre o livro do profeta Ageu. Depois, trouxemos também, em outro vídeo, o último vídeo, este falando sobre o profeta Zacarias. 4 lições sobre o profeta Zacarias. E hoje, não é diferente, nós vamos dar sequência cronológica. Ageu, Zacarias e agora iremos falar sobre Malaquias, o livro do profeta Malaquias. E por que não? 4 lições sobre o livro do profeta Malaquias. Entretanto, o livro do profeta Malaquias, assim como outros livros, tem versículos, pontos polêmicos que já causaram muitos debates por conta da polêmica que gira em torno de alguns versículos, posições, interpretações de diversas escolas históricas dentro da teologia, no decorrer da história da igreja,

e não é diferente no livro do profeta Malaquias. Este livro, todos os irmãos já sabem, já decoraram, já aprenderam, outros já vieram para esta série aqui, tendo consciência plena, sabendo todo o contexto, todos os dados históricos sobre os livros destes profetas, como Ageu, Zacarias e também o livro do profeta Malaquias, sabendo já o pano de fundo histórico. Você que está acompanhando esta série, sabemos que o Reino do Norte fora levado ao cativeiro. 136 anos depois chegou a vez do Reino do Sul, Judá. E aí, no cativeiro babilônico, tiveram aí os longos 70 anos de cativeiro. Jeremias, o profeta, já havia predito no capítulo 25, versos 11 do seu livro, que o cativeiro iria durar, perdurar por 70 anos. Após o cativeiro, voltaram os judeus de Babilônia, alguns resolveram não voltar, mas grande parte do povo judeu voltou para sua terra, com o objetivo reconstruir o templo e, depois do templo, suas casas. Contudo, houve aquela oposição contra a reconstrução do templo, contra Zorobabel, o governador, e também o sumo sacerdote, o Josué, e por conta desta oposição, a obra fora embargada, e é quando Deus levanta o profeta Ageu, porque o povo havia se esquecido da casa do Senhor. E o Ageu se levanta para confrontar o povo. No entanto, Zacarias levanta para encorajar o povo. E Malaquias? Malaquias se levanta para corrigir e expor os pecados do povo. Podemos aqui já traçar este primeiro ponto, você pode anotar. Esta série é para trazer riquezas destes textos, destes livros da Bíblia, para você que prega a palavra de Deus, você que é iniciante na área da pregação. Você pode montar o seu esboço, aproveitar essas informações e montar você o seu próprio esboço, ou você pode já usar também estes tópicos, os quatro tópicos ou três, fica a critério daquele que vai fazer uso. Já temos aqui o primeiro ensino. E qual é? Ageu, ele se levanta para confrontar o povo, Zacarias para encorajar o povo, trazer o povo ao ânimo, ao fervor para poder reconstruir o templo, e nós temos agora Malaquias, que ele vem após Zacarias, vem após o Ageu. O templo já havia sido reconstruído. E o culto? O culto estava acontecendo. Se o templo já foi reconstruído, e o povo já iniciou o culto, a liturgia, as músicas, os sacrifícios, por que Malaquias se levantou? Malaquias se levanta dentro de um tempo em que o culto estava acontecendo. Mas há um detalhe: Deus não estava no culto, Deus não estava recebendo o culto. E pior, Deus levantou um profeta para corrigir não só o povo, mas também a liderança, também os sacerdotes. O livro do profeta Malaquias, ele é um livro muito forte dentro da perspectiva de correção, de exposição daquilo que estava errado dentro da casa de Deus. Imagine um povo levando sacrifícios, praticando toda a liturgia, sacerdotes estavam ministrando, e Malaquias, ele vem corrigir este povo e expor, dizendo que tudo aquilo que eles estavam fazendo não estava agradando a Deus. Os animais eram coxos, o coração deste povo estava muito longe, era só uma liturgia, uma religiosidade. Ergue-se como a última voz do período veterotestamentário, podemos assim dizer, Malaquias, ele antecede um tempo de silêncio que vai perdurar mais ou menos aí 400 anos. Estes 400 anos de silêncio é o tempo em que nenhum livro inspirado fora escrito. Claro que o Malaquias, cronologicamente na vida real, não é o último profeta veterotestamentário, porque nós vamos ter aí o João Batista. O João Batista é o último profeta do Antigo Testamento. Contudo, o João Batista, ele rompe esses 400 anos de silêncio, silêncio este que nenhum livro inspirado fora escrito dentro deste tempo. Nós não temos nenhum que fora inserido no cânon e usado pelos apóstolos, e hoje nós temos em mãos aí 66 livros da Bíblia, nenhum escrito dentro deste tempo.

que vai de Malaquias até Jesus. Ou seja, o conteúdo de Malaquias é um conteúdo não muito extenso, mas é profundamente confrontador. Vou repetir, o livro de Malaquias não é extenso, mas ele é confrontador. Vou dar um exemplo, a mensagem no culto não foi de uma hora e meia, foi uma mensagem de 20 minutos. Não extensa, portanto, não obstante, confrontadora, pois revela uma geração que manteve a forma da religião, a liturgia, mas perdeu o fogo da devoção. É sobre isso que nós iremos falar, sobre o livro do profeta Malaquias, quatro lições inseridas neste livro polêmico, cheio de repreensões oriundas do próprio Deus ao coração do profeta, que vai ser porta-voz de Deus para os sacerdotes e também para o povo do seu tempo. A expectativa no tempo de Malaquias era uma expectativa de restauração plena, mas havia uma frieza espiritual, uma letargia. Podemos dizer, o povo estava anêmico no tocante às coisas espirituais. O culto continuava, porém ele continuava sem um mínimo de reverência. Os sacerdotes ministravam, mas sem temor. E aqui é um ponto que nos preocupa. É possível um culto sem Deus? O livro de Malaquias expõe essa verdade e, ao mesmo tempo, a tristeza que está em torno desta verdade. Um culto sem Deus. Um culto onde Deus não está. Existe liturgia, e podemos dizer hoje que é possível nós termos uma liturgia no culto, e culto tem liturgia. É possível sacerdotes estarem ministrando no altar, altar dentro da perspectiva veterotestamentária, mas sem temor. Ou seja, podemos dizer que existem pregadores, existem cantores, existem pastores, existem evangelistas, presbíteros, enfim, diáconos, existem departamentos da igreja, existe culto no domingo, onde pessoas estão ministrando, envolvidas nas atividades da igreja, Deus não está, estão fazendo aquilo que não agrada a Deus. E por quê? Culto sem reverência é culto sem temor. E culto sem reverência e culto sem temor é culto sem honra. E aqui é o primeiro ponto do nosso esboço. Qual o primeiro ponto do nosso esboço neste estudo das quatro lições do profeta Malaquias? O primeiro tópico você pode anotar: Deus não aceita culto sem honra. Vou repetir: Deus, ele não aceita culto sem honra. Quando o culto não tem honra, quando nós perdemos a reverência no culto, quando nós ministramos no culto e não há mais temor, e aí sem reverência e sem temor, Deus não é honrado. E aí o culto é um culto sem honra. O problema não era a ausência de culto, mas a ausência de reverência. O problema não era a vacância de sacrifícios. O problema era a ausência de Deus. Ofereciam a Deus o que não prestava, aquilo que não teriam coragem de dar, por exemplo, a um governador, mas estavam levando a Deus. Existem pessoas hoje que têm reverência a autoridades humanas, a políticos humanos, a pessoas hoje que honram mais homens do que honram a Deus no culto. E este culto, Deus reprova, este culto é o culto sem reverência, é o culto sem temor, é o culto sem honra. E é possível nós termos uma vida cristã sem temor a Deus. E Malaquias, ele expõe isso logo a partir do versículo de número 7 do capítulo 1. Diz assim: ofereceis sobre o meu altar pão imundo e dizeis: em que te havemos profanado? Nisto que dizeis: a mesa do Senhor é desprezível. O verso 8 é a base deste nosso primeiro tópico. Porque quando trazeis animal cego para o sacrificardes, não faz mal. E quando ofereceis o coxo ou o enfermo, não faz mal. Ora, apresenta-o ao teu príncipe. Terá ele agrado de ti? Ou aceitará ele a sua pessoa? Diz o Senhor dos Exércitos. O que Deus está dizendo é:

Se vocês, ó povo, levarem sacrifício, levarem ofertas, presentes a um príncipe, mas levar um sacrifício coxo, enfermo, um presente estragado, este príncipe que recebeu aceitaria? O que Deus está dizendo ao povo pela boca do profeta Malaquias é: se o príncipe não aceita, aceitaria Deus? Entendeu por que Deus não estava no culto? Porque o que eles levavam a Deus era a sobra. O que eles levavam a Deus era o coxo, o enfermo. O que eles levavam a Deus não condizia com o caráter de Deus, com aquilo que o nosso Deus, no culto, deve receber. Na verdade, prestavam honra a homens, mas desonravam a Deus. Na verdade, eles carregavam temor humano, mas não tinham temor a Deus. Tinha reverência a homens, sem reverência a Deus. E este culto não honra a Deus. Se nossos louvores forem sobra, se a primazia não for Deus no culto, se na verdade nós levarmos a Deus só o que sobra, Deus não recebe. E pela boca do profeta Malaquias, a primeira exortação do profeta no capítulo de número 1 é contra o povo. Porque o povo estava trazendo a Deus somente aquilo que era coxo, somente aquilo que era enfermo, e Deus, claro, ele não se agrada. A lição clara, para nós termos um entendimento aqui, Deus não rejeita apenas o pecado escancarado. Porque a ideia que nós temos é Deus, ele rejeita somente aquele pecado que é escancarado. Mas aqui nas páginas da Bíblia, no livro de Malaquias, Deus, ele também rejeita a negligência disfarçada de religiosidade. Há um disfarce, aquilo que nós chamamos de teatro. Havia toda uma arte cênica. Isso pode acontecer em nossos cultos. Pessoas podem levantar as mãos, fechar os olhos, tentar expressar ou tentar impressionar alguém com uma certa espiritualidade. É só disfarce. O povo levantava as mãos, fechava os olhos, quem sabe sentia até arrepios no culto. Entretanto, louvam a Deus no culto, tem toda uma liturgia, mas sacerdotes não têm temor. O povo está levando só a sobra, mas há toda uma arte cênica, todo um teatro. Honrar a Deus exige entrega real, não sobras. Então guarde essas informações. Aí a lição clara é que Deus, ele não rejeita apenas o pecado escancarado, mas também a negligência disfarçada de religiosidade. Esse ponto é importante. Existe uma negligência disfarçada de religiosidade. Bom, por fora a religião, por dentro, podemos dizer que é um povo que o coração está muito longe de Deus. E o versículo de número 7, o versículo de número 8, Malaquias expõe tudo isso. Na verdade, o capítulo todo de número 1 já expõe essa realidade. O tópico de número 2, que você pode usar aí na sua mensagem: o ministério pode continuar mesmo sem a presença. E isso é perigoso. Vamos lá. Se não honram a Deus, se não há reverência no culto, se não há temor, se há atividade e religiosidade, mas tudo isso é disfarçado. Porque por dentro não tem uma entrega real. Por dentro existe uma negligência. E esta disfarçada de religiosidade não esconde o vazio. É um culto sem Deus, logo é um culto sem presença. O ministério pode continuar mesmo sem presença, e isso é perigoso. O que Malaquias, através dos versículos, e traz ao meu coração este segundo tópico, é que é possível pregar sem presença. É possível pastorear sem presença. É possível nos reunirmos na semana ou no domingo, naquele endereço marcado, naquele horário combinado, e a presença de Deus não está lá. Isso é muito perigoso. E é um alerta a nós que estamos aprendendo aqui com o livro do profeta Malaquias, porque é possível pregar sem a presença, é possível cantar sem a presença. E quem prega sem presença, quem canta sem presença, quem pastoreia sem presença, posso dizer, sem sombra de dúvidas, indubitavelmente, somos atores.

0: somos verdadeiros artistas. Os sacerdotes continuavam exercendo suas funções no capítulo 2? Sim. A palavra de Malaquias, de exortação, de correção, expondo o que estava acontecendo no capítulo 1, é contra o povo. Logo no capítulo 2, é direcionada a palavra dura, expondo os sacerdotes que cumpriam as suas funções, cumpriam suas atividades sacerdotais, mas já não guardavam o conhecimento nem viviam o que ensinavam. Isso é delicado e vergonhoso. Capítulo 2, você pode acompanhar comigo, versículo de número 7, a seguir, porque os lábios do sacerdote guardarão a ciência, conhecimento, e da sua boca buscarão a lei, porque ele é o anjo do Senhor dos Exércitos. Mas vós vos desviastes do caminho, a muitos fizestes tropeçar na lei, corrompestes o concerto de Levi, diz o Senhor dos Exércitos. Por isso também eu vos fiz desprezíveis e indignos diante de todo o povo, visto que não guardastes os meus caminhos, mas fizestes acepção das pessoas na lei. Terrivelmente, Malaquias expõe o pecado da liderança dos sacerdotes. Dos lábios do sacerdote deveria sair conhecimento, da boca do sacerdote deveria sair a lei para instruir o povo, e o povo estava corrompido e trazendo a Deus no culto a sobra, sem reverência, sem temor e sem honrar a Deus. E o sacerdote, que era responsável por ensinar o povo, não corrigia o povo e era indulgente. E pior, o sacerdote era participante dessa desonra do culto. Culto que Deus não estava, culto sem a presença. O ministério pode continuar mesmo sem presença e isso é perigoso. Sacerdotes, no capítulo 2, versículos 7, 8 e 9, estão sendo expostos pela palavra. A palavra está mostrando a nudez do ministério sacerdotal. E quando você for pregar essa palavra, abrindo parênteses aqui, vale lembrar que os levitas foram escolhidos entre as tribos de Israel para ser a tribo que deveria carregar os utensílios do sagrado, tudo que era sagrado. No entanto, que quando Davi colocou a arca, trazendo a presença de Deus a Jerusalém, já esquecida no tempo de Saul, e a motivação era muito boa, contudo, todavia, Deus não trabalha com boas intenções, ele trabalha com princípios. Davi quebrou um princípio e Deus julgou, encerrando a festa que Davi estava fazendo, porque Davi ele colocou a arca sobre bois e carros novos e não fez aquilo que estava estabelecido pelo próprio Deus, que era colocar a arca sobre o ombro dos levitas. Os levitas tinham a responsabilidade. Os levitas tinham a legalidade do próprio Deus para carregar aquilo que tipologicamente apontava para verdades espirituais profundas futuras. Contudo, historicamente, dentro do tempo de Davi, do tempo dos levitas, todos aqueles utensílios eram sagrados. E a arca, ela deveria ser colocada sobre o ombro dos levitas. Se a arca representa a presença de Deus, nós podemos ver isso em diversos textos, quando Josué, no capítulo de número 3, capítulo de número 4, ele vai atravessar o Jordão, a arca foi à frente 2.000 côvados. A presença de Deus vai à frente. A arca representava a presença de Deus. Logo, a presença de Deus deve estar no ombro dos levitas. Levitas são ministros santificados, escolhidos pelo próprio Deus para carregar a presença. Levitas carregavam a presença por conta da fidelidade no episódio do bezerro de ouro, quando Arão é pressionado pelo povo e constrói o bezerro. Moisés ele desce do monte irado, quebra as pedras da lei, e quando Moisés faz a pergunta, quem estava ao seu lado, somente os levitas tiraram as espadas. E a partir de então, os levitas são responsáveis por carregar a presença, porque fidelidade à palavra nos traz a garantia da presença. Ponto. Quando Josué chega em Canaã e vai dividir as terras, as tribos, Zebulon, Naftali, Dan, Asser, Rubens, Judá, ele
1: diz a Levi que para Levi

0: Senhor é a sua porção.
1: Percebe que os levitas era um grupo separado pelo próprio Deus. Os sacerdotes que cuidavam das coisas do culto, estes mesmos sacerdotes agora estão corrompidos. Estes mesmos sacerdotes estão sendo expostos. Por que é importante você lembrar o povo na hora da pregação, fechando parênteses, a responsabilidade levítica, o cuidado de Deus para com os levitas, uma terra separada, o Senhor era a tua herança, carregavam a presença, os coatitas, meraritas, gersonitas, cada grupo carregava utensílios, coisas sagradas. Agora aqueles que cuidam das coisas sagradas estão profanando. Aqueles que eram responsáveis não só por carregar a presença, mas levar a lei ao povo, corromperam o povo e você não encontrava mais a lei nos lábios dos sacerdotes. E aqui o Malaquias está expondo que o ministério ele pode continuar mesmo sem a presença. E, na verdade, ministros que continuam exercendo o ministério sem a presença são carnais. Porque o que é o homem sem a presença, senão carnal? E homens carnais não podem cuidar das coisas espirituais. Isso revela uma verdade muito séria. É possível manter a estrutura ministerial funcionando enquanto o coração já se corrompeu e se distanciou do próprio Deus. Há corações não corrompidos, mas distantes. O maior perigo não é parar, é continuar sem Deus. Há momentos que nós precisamos parar, se arrepender e voltar. Pior do que isso é continuar sem Deus, ministrando sem Deus e distante do próprio Deus. Este é o tópico de número 2. Qual seria o tópico de número 3? Pode anotar. Infidelidade espiritual começa nas pequenas concessões. Vou repetir. Infidelidade espiritual começa nas pequenas concessões. E por quê? Porque o povo havia banalizado as alianças, tanto com Deus quanto nos relacionamentos. Veja o versículo de número 14 a seguir, na sua Bíblia, no capítulo de número 2, versículo de número 14 a seguir, e dizeis, por quê? Porque o Senhor foi testemunha entre ti e a mulher da tua mocidade, com a qual tu foste desleal, sendo ela a tua companheira e a mulher do teu conserto. E não fez ele somente um, sobejando-lhe espírito? E por que somente um? Ele buscava uma semente de piedosos. Portanto, guardai-vos em vosso espírito, e ninguém seja desleal para com a mulher da sua mocidade. E por quê? Porque o Senhor, Deus de Israel, diz que aborrece o repúdio, e aquele que encobre a violência com a sua veste, diz o Senhor dos Exércitos, portanto, guardai-vos em vosso espírito, e não sejais desleais. O que havia acontecido? O povo, os sacerdotes, haviam quebrado a fidelidade conjugal. Isso refletia uma quebra mais profunda, a infidelidade espiritual. E toda decadência espiritual, ela começa de forma silenciosa. Isso é importante você anotar, pode anotar aí. Toda decadência espiritual, ela vai começar. Ela tem seu início, seu ponto de partida, de forma silenciosa, em concessões aparentemente pequenas, não tem nada a ver, tá tudo bem, deixa assim mesmo, mas que corroem a essência da aliança. Eles estavam quebrando as alianças, repudiando as esposas, não dando carta de divórcio, mandando elas embora por qualquer motivo e relacionando com mulheres pagãs. E essa realidade histórica que estava acontecendo é denunciada por Malaquias. Mas isso também refletia a quebra da aliança espiritual com o próprio Deus. Estavam fazendo a mesma coisa. Repudiaram Deus, mandaram Deus embora, continuavam com a religiosidade, achando que tudo estava bem, os cultos acontecendo, o povo trazendo a sobra, eles aceitando um teatro, fingindo que estava tudo bem, quando na verdade o culto não tem Deus. Esses homens que cultuavam, repudiavam as suas mulheres. E isso acontece hoje, há pessoas sentadas no banco da igreja,

igreja liderando obreiros, presbíteros, que já estão separados dentro de casa com suas esposas. Na verdade, mandaram embora, estão vivendo debaixo de um mesmo teto, separados. Alguns até em quartos separados. Isso é repúdio. No âmbito espiritual, fizeram primeiro isso com o próprio Deus. Estão debaixo do mesmo teto, o lugar geográfico que deveriam cultuar a Deus, reverenciar a Deus, honrar a Deus, não tem temor, não tem honra, não tem reverência, repudiaram Deus, e essa quebra de aliança espiritual estava acontecendo também no campo físico, com suas esposas, estavam se relacionando com mulheres pagãs. Espiritualmente, abandonaram Deus, repudiaram Deus, e se relacionavam com outros deuses. Cultuavam homens ou cultuavam outros deuses. Ou seja, a quebra da fidelidade conjugal refletia uma quebra ainda muito mais profunda. Que quebra era essa? A quebra da aliança, espiritual. Toda decadência espiritual, então, ela começa de forma completamente silenciosa. Partindo para o tópico de número 4, Deus responde: culto sem Deus. Sem reverência, sem temor, ninguém honra a Deus. E Deus, ele responde, Deus responde àqueles que o temem, mesmo em meio à corrupção geral. Este quarto tópico é um acalento ao meu coração, um refrigério para você que está me ouvindo e é fiel. Se você está como sacerdotes no tempo de Malaquias, este vídeo é uma correção. Não é só pérolas, ferramentas para você pregar. É uma chamada a voltar à essência, ao primeiro amor. É trazer Deus de volta ao culto. Se você faz parte do povo que está levando no culto do domingo só o cansaço, só a sobra, se você já sai de casa murmurando, cansado, não querendo cultuar, na verdade você está como o povo, levando o que é enfermo, levando aquilo que já é coxo. Deus não aceita. Mas mesmo assim nós colocamos lá no altar. Aquele louvor teatral, levantamos as mãos, fechamos os olhos, alguns têm até expressões e nós fingimos muito bem. Culto sem Deus, culto de máscaras, apenas um teatro. Mas Deus responde àqueles que saíram de casa para adorar no meio da corrupção. Por isso que o tópico de número 4 você pode anotar: Deus responde àqueles que o temem, mesmo em meio a uma corrupção geral. E por que isso é um alento? Por que isso é um refrigério? Porque no meio de toda a corrupção sacerdotal, relacional, a corrupção do povo, trazendo a sobra, sem reverência, existia ali, no meio daquele povo, homens que ainda temiam a Deus, homens que ainda levavam o melhor a Deus, homens que ainda, em um culto sem Deus, tentavam de alguma forma encontrar Deus. Para estes, Deus usou Malaquias para trazer uma palavra, porque há um contraste com a frieza da maioria, mas havia um grupo que temia ao Senhor. E Deus registra isso de forma contundente no capítulo 3, versículo 16. Então, aqueles que temem ao Senhor. Lembra da igreja de Sardes? Abro um parênteses aqui. Eles tinham nome de que estavam vivos, mas mortos, mas existia na igreja de Sardes alguns homens que andavam em branco, que não contaminaram as suas vestes. No decorrer da história da igreja, no meio da corrupção da igreja medieval, no tempo da reforma, alguns homens como João Hus, Savonarola, Lutero, homens que buscavam a Deus, mesmo aparentemente Deus muito longe daquela corrupção, e houve uma reforma. Deus está chamando os homens que temem a Deus para uma reforma. Essa reforma vai começar através de nós. Por isso que o tópico 4, Deus fala, Deus ainda fala com aqueles que o temem. Mesmo em meio a uma corrupção geral, porque havia um contraste ali na igreja, e Deus registra isso no verso 16, como na igreja de Sardes, uma igreja morta, mas existia ali homens vivos que andavam de branco. Então aqueles que temem ao Senhor falam cada um com o seu companheiro, e o Senhor atenta e ouve, e há um memorial escrito diante dele para os que temem ao Senhor e para aqueles que lembram o seu nome. Meu Deus. E eles serão meus, diz o Senhor dos Exércitos.
naquele dia.

Glória a Deus. Que farei? Serão para mim particular tesouro? Poupá-los, ei, como o homem poupa o seu filho que o serve. São como filhos, em meio a uma decadência espiritual, em meio à repreensão do profeta Malaquias, e seu nome tem a ver com mensageiro. Há um chamado urgente à restauração da essência. E como você vai terminar essa mensagem? Há um chamado aqui. A restauração da essência. Você que essa noite trouxe o pior, a sobra. Você que cultuou até agora sem reverência, sem temor. E está tentando, nesse teatro, enganar a si mesmo. Deus me trouxe para trazer uma mensagem urgente, um chamado de restauração à essência. Para um relacionamento sincero, reverente e fiel com Deus, que vai além da aparência, mas que alcança o coração. Aqueles que o temem, permaneçam na essência. E aqueles que estão em meio à corrupção, sacerdotes, aqueles que na liturgia estão fazendo tudo que a liturgia pede, leitura inicial, a oração, momento do louvor, oferta, oração pelas crianças, louvor, agora a palavra, oremos, depois da palavra, avisos, toda a liturgia. Essa liturgia que está camuflando um coração distante, corrupto, uma irreverência. E hoje, nos bancos da igreja, quando nós estamos pregando, você olha, existem aqueles que temem ao Senhor, mas existem aqueles que não têm mais reverência nenhuma, sem temor algum, se esqueceram do Deus do culto. Se você faz parte deste grupo, que são aqueles que o temem, que são chamados de filhos, permaneça. E se você faz parte, como estes sacerdotes, se você faz parte deste grupo, que o coração está muito longe de Deus, pode ter certeza que esta palavra falou contigo. Primeiro tópico: Deus não aceita culto sem honra. Segundo tópico: o ministério pode continuar mesmo sem a presença. E isso é muito perigoso. A infidelidade espiritual começa nas pequenas concessões. Estavam casando com mulheres pagãs. Havia uma quebra de aliança. Repudiaram as mulheres. Não deram carta de divórcio. Deus responde àqueles que o temem, mesmo em meio à corrupção geral. Quatro tópicos, quatro lições no livro do profeta Malaquias. E aí, depois, no capítulo de número 4, Malaquias também expõe um tempo futuro. E que tempo é este? O tempo em que vem dias, ardendo como forno, todos os soberbos e todos os que cometem impiedade serão como palha. E o dia que está por vir os abrasará, diz o Senhor. Agora Malaquias lhe dá um salto no seu tempo para um tempo futuro. O dia da vingança, o dia do Senhor, o dia terrível da história é o período da tribulação. Escatologicamente falando. Sobre o livro do profeta Malaquias, existem dentro dele alguns versículos que trouxeram um certo desconforto interpretativo para alguns, debates entre posições, e nós já terminamos as quatro lições do profeta Malaquias, e agora nós vamos destacar alguns pontos polêmicos neste livro do profeta Malaquias. Isso aqui é só para enriquecer o nosso estudo. Os quatro tópicos para sua mensagem já foram entregues. Mas o livro do profeta Malaquias começa também, no capítulo 1, versos 1, com o peso da palavra do Senhor pelo ministério de Malaquias, é a sentença de Deus, e o versículo 2 é o versículo polêmico. Eu vos amei, diz o Senhor, mas vós dizeis: em que nos amaste? Não foi Esaú, irmão de Jacó, disse o Senhor. Todavia, amei a Jacó e aborreci a Esaú. E fiz os seus montes uma assolação e dei a sua herança aos dragões. Aqui pode ser chacais, a tradução do deserto. E aí, essa questão de amar a Jacó e aborrecer a Esaú, nós não estamos falando aqui de que Deus, ele amou o indivíduo Jacó e odiou o indivíduo Esaú. Nós estamos falando de dois povos. Estamos falando de um povo que nasce

a linhagem de Jacó, que é Israel, e Deus não escolheu da linhagem de Esaú o povo a quem Deus vai trazer através deste povo os oráculos de Deus, e também através deste povo de Israel é que Deus vai trazer a salvação, porque a salvação vem dos judeus. Na verdade, o Messias vem de Abraão, Isaque, Jacó, e depois nós vamos ter o desdobramento até chegar na casa de Davi. O texto "amei a Jacó e aborreci a Esaú" não tem a ver com indivíduos, não tem a ver com o campo soteriológico. Nós estamos falando de uma eleição de Israel, uma eleição instrumental. Logo, a ideia de Jacó, e aqui Israel, o povo, a eleição instrumental, não tem a ver com Esaú na sua rejeição quanto ao papel específico de condenação, mas um papel específico de escolha de um povo para, através deste povo, Deus trazer os seus desígnios, os seus propósitos. Tem a ver com aquilo que é pactual, aquilo que é relacional nas questões sobre aliança. Observe, Deus não está falando no campo da soteriologia. Eu odiei um e decretei para o inferno, e este eu amei e decretei para a salvação. Este campo não é soteriológico. Este campo tem a ver com nações, propósitos, pactos, uma ideia relacional, desígnios de Deus, Deus escolhendo um povo para um desígnio específico. No capítulo 7 de Deuteronômio, nós vamos ter Deus escolhendo Israel, um povo pequeno entre grandes nações, para estabelecer os seus propósitos. E que propósitos são estes? Se você abrir a sua Bíblia em Romanos, capítulo 3, versos 2, nós vamos ter em Romanos o propósito de Deus para com Israel. Qual é logo a vantagem do judeu? Ou qual a utilidade da circuncisão? Muita. Em toda maneira, porque primeiramente as palavras de Deus, os oráculos de Deus, lhe foram confiadas. Deus escolheu um povo, amou a Jacó, aborreceu a Esaú, porque ele escolhe um e deixa o outro. A palavra aborrecer, missei, em grego, ela aparece também no texto de Lucas 14, versos 26, quando há uma escolha daquele que decide ser discípulo de Jesus, aquele que não aborrecer pai e mãe. Logo, ele não está pedindo para ter ódio emocional do pai e da mãe para seguir Jesus. É porque na escolha de um, você irá consequentemente aborrecer o outro. Quando no tempo de Jesus, principalmente naquele tempo, você decidia ser discípulo de Jesus, aquilo às vezes dividia a própria casa. Ser discípulo de Jesus era escolher Jesus, e isso consequentemente iria trazer aborrecimento ao pai e mãe. Paulo está dizendo em Romanos 9 é que Deus amou Jacó e aborreceu Esaú, é o texto de Malaquias, Deus escolheu a nação que Deus vai usar para uma eleição instrumental. A eleição instrumental, Deus escolheu um povo para que, através deste povo, ele cumprisse os seus desígnios. E quando ele escolhe um povo, ele acaba aborrecendo aquele que não foi escolhido para propósitos específicos. Isso não tem a ver com o ódio de Deus emocional ou sentimental para com Esaú, ainda que em Hebreus, capítulo 12, versos 16, o Esaú, ele é chamado de profano. Sendo assim, Deus escolheu uma nação e a escolha instrumental para cumprir os seus desígnios, para ser o canal da promessa. E Hebreus 12, 16, Esaú é chamado de profano. Não estamos falando de povos, logo entendemos que estamos falando de indivíduos, e não há uma rejeição dentro do campo soteriológico. E aqui fica claro tudo isso. E por que Deus disse isso ao povo? Porque o povo estava questionando o amor de Deus. E aí Deus apela não para o sentimento, mas Deus apela para a história. Lembra quando vocês não eram nada? Quando vocês estavam manchados, contaminados? E aí nós vamos lembrar de Ezequiel 16. E eu vos escolhi o mais pequeno e fiz vocês se tornarem grandes para que vocês pudessem confiar. E aí Deus lembra historicamente que sempre os amou e sempre irá os amar. E é por isso que o quarto ponto lá do nosso tópico, da nossa pregação, fecha com uma chamada urgente para que eles voltem a Deus. Logo, o amor de Deus continua para com todos. E através de uma eleição instrumental, ele decidiu amar
a Jacó, o povo de Israel,

e aborrecer a linhagem, a descendência, o povo de Esaú. Há uma outra polêmica sobre a questão do divórcio, logo no sobre a questão do divórcio, logo no capítulo de número 2 de Malaquias, e falar de divórcio ainda hoje, no tempo de Jesus, sempre foi algo que trouxe muita polêmica, muitas interpretações. E um outro ponto polêmico no livro de Malaquias é sobre o divórcio. No capítulo 2, versos 16 de Malaquias diz assim: Porque o Senhor, Deus de Israel, diz que aborrece o repúdio, e aquele que encobre a violência com a sua veste, diz o Senhor dos Exércitos, portanto, guardai-vos em vosso espírito e não sejais desleais. A ideia aqui é Deus aborrece o repúdio, em outras traduções, Deus odeia o divórcio. E aí esse texto, ele é forte, ele é contundente. A palavra odiar em hebraico, sané, que aí aparece, ela não expressa apenas uma emoção de Deus. Você pode anotar aí, tem a ver com rejeição pactual, oposição moral e repúdio ético. Esses três pontos têm a ver não com a emoção do odiar, mas esses três pontos estão diretamente relacionados com esse odiar de Deus, que nada tem a ver com um ódio emocional. Ou seja, não é um ódio humano, mas uma posição divina contra aquilo que viola a sua natureza e aquilo que Deus estabeleceu como aliança logo no Éden, antes da lei. É princípio, é ordenança do próprio Deus. Vou dar agora aqui, se alguém precisar usar, três motivos. Estabeleci três. Tem mais? Estabeleci três motivos do porquê Deus odeia o divórcio. Eu fiz até um gráfico para ficar mais didático. O primeiro tópico, o primeiro ponto do porquê Deus odeia o divórcio, porque rompe uma aliança sagrada. O casamento, ele é chamado de aliança, berit, em hebraico. E isso não tem a ver somente com um contrato, mas tem a ver com um vínculo diante do próprio Deus. É uma quebra de aliança, é uma quebra de princípios. Segundo ponto do porquê Deus ele odeia o divórcio, porque gera violência relacional. O texto diz que o homem cobre de violência suas vestes. Logo, o divórcio, no contexto de Malaquias, envolvia um abandono cruel que eles faziam. Eles mandavam a esposa embora, mulher com contrato, mandava embora sem o papel do divórcio. Eles repudiavam as mulheres por qualquer coisa, dureza de coração, e se relacionavam com mulheres pagãs. Logo, aquela que foi mandada embora repudiada não tinha a carta de divórcio. Terceiro motivo do porquê Deus ele odeia o divórcio, porque corrompe o propósito da família. Deus buscava uma descendência piedosa, isso está em Malaquias 2:15, e o divórcio ele compromete a formação espiritual das gerações. É isso mesmo que você ouviu. O divórcio ele corrompe um princípio estabelecido pelo próprio Deus, e este princípio envolve aquilo que Deus tem como prioridade na terra, a família. A igreja é formada pela família. A nação de Israel no Antigo Testamento, formada pela família. É por isso que Satanás ataca o casamento para que ocorra o divórcio. Isso refletirá nos filhos e naquela geração e, culminantemente, também na própria igreja de Jesus Cristo. Então, essa tabela traz que o divórcio ele rompe uma aliança sagrada, gera violência relacional e também corrompe o propósito da família, porque o divórcio ele compromete a formação espiritual das gerações. Então, Deus odeia o divórcio. Não apenas pelo ato, mas por tudo aquilo que o divórcio, que o repúdio, podemos assim dizer também, ele corrompe, ele destrói aliança, pessoas, propósitos, a família, aquilo que Deus guarda desde o princípio, desde o Éden. E aí vem a pergunta que todos fazem: quando o divórcio ele é permitido no Novo Testamento? Quando nós lemos no Novo Testamento, o Mateus capítulo 19, versículo de número 9, ali nós já podemos destacar o primeiro ponto, quando o divórcio é permitido no Novo Testamento, quando existe imoralidade sexual.

textual do Evangelho de Mateus 19, versos 9, Marcos 5, 32, o termo grego que ali aparece é porneia ou pordeia, como alguns sugerem. São relações sexuais ilícitas. Isso inclui o termo porneia. Então, por que, ou seja, quando o divórcio ele é permitido no Novo Testamento? Quando existe, então, a imoralidade. Quando existe, então, a imoralidade sexual. Logo, o Novo Testamento não está aqui, de maneira nenhuma, banalizando o divórcio, mas ele apresenta exceções claras. Tudo que vou dizer aqui, Deus primeiro, ele quer que perdoe, que haja o perdão, essa reconciliação do casal. Quando não dá mais certo, quando não tem mais jeito, quando há essa quebra no divórcio, isso só é permitido através da imoralidade sexual. Segundo ponto, quando o divórcio é permitido no Novo Testamento? E aí nós temos o texto na primeira carta de Paulo à igreja de Corinto, no capítulo de número 7, versos 15. Se o descrente se apartar, o crente não está sujeito à servidão, disse Paulo. Logo, em Romanos capítulo 7, já é uma outra questão. O José está casado com a Maria e o José vem a morrer. A Maria está livre até para um outro casamento, mas não tem a ver aí com quando o divórcio é permitido no Novo Testamento. E nós temos exceções que o texto bíblico não nos traz informações, mas quando uma mulher é espancada dentro de casa, ela é violentada pelo esposo dentro de casa, com certeza em casos elevados desta forma, tem todo um pano de fundo por detrás. Um outro dia nós podemos aí tratar. Nós não estamos aqui para desgastar Romanos 9, amei a Jacó, aborreci Esaú. Nós precisaríamos de aulas aqui para tratar, e assim também na questão do divórcio. Em Mateus 19, sobre repúdio versus divórcio, Jesus responde à prática farisaica baseada em Deuteronômio, capítulo de número 24. Esse repúdio, apólio aí no grego, é mandar embora, dispensar, abandonar, mas sem dar carta de divórcio. Ou às vezes repudiar, abandonar, mandar embora dentro da própria casa. Já o divórcio formal é a carta legal de separação. Essa é a questão da distinção nominal entre repúdio e divórcio. Como disse, precisaria de uma aula toda para tratar sobre repúdio e divórcio dentro de cada contexto. Todavia, nós não temos este tempo para explorar isso com perspicácia. Os fariseus haviam banalizado o repúdio e qualquer motivo justificava o tal do mandar embora. E aí Jesus corrigiu. Moisés permitiu por causa da dureza do coração do homem. Não era o ideal divino, então ele eleva o padrão. Não legitima o descarte casual, mas ele restaura o princípio, levando os fariseus, os discípulos que ali estavam, o público que ali estava em Mateus 19, ao princípio da criação. No princípio não foi assim. Jesus leva-os não em Moisés, Jesus leva-os em Deus. Em Gênesis 2, versículo de número 24, porque o ponto central é: Jesus não está facilitando o divórcio, está restringindo um repúdio irresponsável. Essa é a questão. O problema nunca foi apenas o divórcio, foi o coração duro que transforma a aliança em algo descartável. Outro ponto polêmico em Malaquias é Malaquias 3:10. Na verdade, sobre a questão do dízimo em Malaquias, como isso funcionava? E também sobre o devorador. Como podemos tratar estas questões? Malaquias capítulo 3, versículo de número 10, trazei todos os dízimos à casa do tesouro, para que haja mantimento na minha casa e depois fazer prova de mim, diz o Senhor dos Exércitos. Se eu não abrir as janelas do céu e não derramar sobre vós uma bênção tal que dela vos advenha a maior abastança, e por causa de vós repreenderei o devorador. Quem é o devorador? Quem é este que consome o fruto da terra e a vide do campo? Não vos será estéril, diz o Senhor dos Exércitos. A palavra devorador, que aí aparece okel, a ideia de consumir, uma ideia de destruidor, e nós temos aí três princípios de interpretação. Número um, o devorador é um termo natural, é a praga, é o gafanhoto, ou providencial. Espiritualmente, Malaquias está tratando de um juízo iminente do próprio Deus, porque a prosperidade agrícola era assinalada pela espiritualidade. Se o povo tem o coração voltado a Deus, isso iria refletir.

0: fico com o primeiro aí, o natural, na verdade, está tratando de coisas literais. O povo levando a Deus a sobra, ou roubando a Deus não levando o dízimo, e isso era mandamento. Hoje nós temos uma ideia de princípio, no Antigo Testamento, mandamento, e este mandamento estava sendo quebrado, violado, e aí Deus então permite as pragas destruir completamente a agricultura, a lavoura, a colheita do povo. Separei para você também uma tabela sobre o dízimo no Antigo Testamento. Como aí você pode ver, nós temos o dízimo inserido nas páginas veterotestamentárias dentro de um sistema teocrático de Israel, da lei ligado ao sustento levítico. Isso está em Números. Você pode ler em Números, capítulo de número 18. Temos também as festividades. Em livro de Malaquias 3:10, ele aparece como obrigação pactual sobre a lei. Já na Nova Aliança, nós não temos um mandamento explícito que imponha o dízimo. O que encontramos é um princípio superior. Que princípio é este? Generosidade voluntária. Isso é muito mais do que 10%. Proporcionalidade e também liberalidade com alegria. Cada um contribua com alegria. E lembro quando, nas aulas de teologia, um jovem, ele tinha uma oposição ferrenha contra o dízimo. E geralmente quem tem não dá. E ele questionava, eu não encontro isso de forma explícita nas páginas do Novo Testamento. E eu disse: você quer ser bíblico, seguir o Novo Testamento, como está lá ao pé da letra? Ele: claro, nós temos que ser bíblico. Eu levei ele em Atos e disse que os apóstolos, eles davam tudo o que tinham. Lembra de Barnabé, por exemplo? E aí ele: mas o livro de Atos, ele não é teológico, ele é narrativo. Enfim, ele não queria seguir a igreja então como ela é. Não era 10%, era muito mais. Até porque é uma nova aliança, nós devemos exceder a justiça dos fariseus, a proporcionalidade deveria ser muito maior. Contudo, longe da avareza, aqueles que entendem este princípio, eles dão o dízimo. É um princípio muito bom, trazido também de um mandamento, com um princípio aclopado ali nas páginas do Antigo Testamento. Por que não no Novo Testamento nós não seguirmos um modelo bom do Antigo Testamento para o sustento e mantimento também da casa do Senhor? E aí alguém poderia indagar: mas não há mantimento. Eu não tenho culpa dos sacerdotes. O coração do povo faz e Deus, ele se alegra com essa voluntariedade de cada coração, e Deus vai julgar cada um também segundo a sua proporcionalidade. Ninguém vai dar o dízimo por medo do devorador, do demônio. Nós vamos dar porque o modelo neotestamentário é de uma generosidade superior e sacrificial. Aqui nós terminamos o livro do profeta Malaquias com um esboço, quatro pontos, quatro lições, como havia prometido, de forma muito singela, muito superficial. Superficialidade em cima daquilo que é superficial. Tratamos sobre amar a Jacó, aborrecer Esaú, também porque Deus odeia o divórcio, e Malaquias 3:10, a questão do dízimo dentro do contexto de Malaquias. E aí podemos fazer uma outra aula falando aí sobre estas questões com mais conteúdo e explicações. 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

0: visão divina. Outro dia entrei numa loja, vi um anjo por trás do balcão. Maravilhado com aquela visão divina, perguntei-lhe: Anjo do Senhor, o que vendes? Ele respondeu-me: Todos os dons de Deus. Custam muito caro? Perguntei. Não é tudo de graça, é só escolher, respondeu. Contemplei então a loja. Vi jarros e vidros de fé, pacotes de esperança, caixinhas de salvação e sabedoria. Tomei coragem e pedi: Por favor, embrulhe para mim muito amor de Deus, todo o perdão dele. Um punhado de fé, bastante felicidade e salvação eterna para mim e para toda a minha família. O anjo do Senhor anotou meu pedido, separou os itens e acondicionou tudo num pequeno embrulho que cabia na palma da minha mão. Surpreso, perguntei-lhe: Como é possível caber tudo isso aqui nesse pacotinho? O anjo do Senhor respondeu-me sorrindo: Na loja de Deus, não vendemos frutos, apenas sementes.
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1: Como é que você lida com a dor? Será que é possível superar a dor? Hoje eu quero tratar deste assunto com você. Eu sei que é um tema sensível, complexo, nem sempre fácil de lidar. Como superar a dor? Eu vou basear esta mensagem em 1 Crônicas 4, 9 e 10. Não saia daí, vamos ouvir a leitura do texto e em seguida voltaremos.
2: Foi Jabez mais ilustre do que seus irmãos. Sua mãe chamou-lhe Jabez, dizendo, porque com dores o dei à luz. Jabez invocou o Deus de Israel, dizendo, Oh, tomara que me abençoes e me alargues as fronteiras, que seja comigo a tua mão e me preserves do mal, de modo que não me sobrevenha a aflição. E Deus lhe concedeu o que lhe tinha pedido.
1: Como superar a dor? Essa é a história que acabamos de ouvir. Jabez recebe este nome de sua mãe porque em meio a dores ela o deu à luz. Naquele tempo, o nome não era dado porque era um nome bonito, sonoro, ou porque era popular, ou para homenagear uma pessoa conhecida. O nome era a expressão da vida daquela pessoa. Retratavam a realidade da vida daquela pessoa. É por isso que, quando a mãe de Jabez, da tribo de Judá, passando por uma gravidez difícil, dolorosa, e o parto foi sofrido, com sérios riscos da morte da mãe, depois do parto tão traumático e dolorido, a mãe resolve levantar um monumento vivo à sua dor. Resolve carimbar o filho com este nome, Jabez, que significa sofrimento, dor, angústia. E esse menino estava, portanto, marcado para sofrer. A história dele era a história do sofrimento da mãe. Ele teria que carregar esse fardo pesado, esse destino que lhe for imposto. O que fazer?

passar a vida inteira carregando esse fardo, sendo lembrado na história de que ele era a causa dos grandes riscos da sua mãe? O que Jabes fez? Diz a Bíblia que ele foi mais nobre do que seus irmãos. Não porque era mais belo fisicamente, não porque tinha um temperamento mais ameno do que os outros membros da família, não porque granjeou fortunas e teve o seu nome notório na história. Ele foi mais nobre do que os seus irmãos, porque ele não se conformou com a realidade. Ele não quis viver a extensão daquele nome que lhe fora imposto para marcar o sofrimento da sua mãe. Ele reagiu. Reagiu ao seu sofrimento, reagiu à sua dor. Mas ele não reage com mágoas da mãe. Ele não reage com revolta existencial. Ele não reage porque ele está sentindo o peso do seu nome, com autoestima achatada, com complexo de inferioridade. Ele reage e busca a Deus, invocando a Deus para mudar a sua sorte, para mudar a sua história, para mudar o seu presente, para mudar o seu futuro. E nesta oração, Jabes faz 4 pedidos para Deus. O primeiro pedido é: ó, tomara que me abençoes. E veja você a exclamação: ó, tomara que me abençoes. Esse homem compreende que ele não pode caminhar na vida sem a bênção de Deus. O sofrimento sem a bênção de Deus produz mágoa, tristeza, dor, sofrimento. Ele quer a bênção de Deus. Nós precisamos da bênção de Deus. E esta bênção não é tanto coisas materiais. Esta bênção é a pacificação da alma. Esta bênção é a certeza de que, ainda que alguém tenha lhe imposto um destino, Deus está no controle da sua vida e não a vontade dos homens. Ó, tomara que me abençoes. Ele quer a bênção de Deus. Você e eu precisamos da bênção de Deus. Deus é abençoador. A bênção de Deus enriquece, com ela não tem desgosto. Então, que você também, talvez aí no vale do sofrimento, nas noites escuras da alma, onde você tem chorado copiosamente e convivido com o seu travesseiro, com as dores que pulsam e latejam na sua alma, peça também a bênção de Deus sobre a sua vida. Mas Jabes pediu mais. E ele ora e diz assim: que me alargues as fronteiras. O que esse homem está pedindo? Ele não quer viver no corredor estreito que lhe foi imposto. Ele quer amplitude. Ele quer mais influência. Ele quer ser mais relevante. Ele quer fazer diferença. Ele quer que a sua vida impacte pessoas, não pelo sofrimento, mas pelas realizações. Ele quer mais influência, ele quer realizar mais, ele quer produzir mais, ele quer mais frutos, ele quer mais atividades para que mais pessoas sejam abençoadas pelo toque da sua influência. Eu pergunto a você: você tem pedido isso para Deus? Deus, eu quero ser mais usado nas tuas mãos, eu quero impactar mais pessoas para o teu reino. Eu quero ser um vaso de honra nas tuas mãos para que mais pessoas te conheçam, mais pessoas te amem, mais pessoas tenham experiências contigo. Você tem pedido isso a Deus? Para Deus alargar o espaço da sua tenda? Para Deus ampliar o seu ministério? Para Deus instrumentalizar os seus dons? Para que você seja mais ricamente usado nas mãos de Deus, para a glória de Deus? Foi exatamente isso que Jabes fez. O nome dele limitava a vida dele. E ele diz: Deus, eu não quero viver este reducionismo que me foi imposto. Eu quero mais influência. Alarga as minhas fronteiras. Mas ele fez um terceiro pedido para Deus: que seja comigo a tua mão. Ele pediu a bênção. Ele pediu a

influência. E agora ele quer, mais do que tudo, a presença de Deus. Na verdade, a maior necessidade nossa é da presença de Deus. Você pode ter família, você pode ter saúde, você pode ter amigos, você pode ter influência, mas se a presença de Deus não vai com você, falta-lhe o principal. Em outras palavras, Jabes não quer apenas a bênção, ele quer o abençoador. Ele não quer apenas coisas, ele quer Deus. Quando o povo de Israel pecou lá no deserto, lá nas fraldas do Monte Sinai, a Bíblia diz que Deus tomou uma decisão. Deus diz para Moisés: olha, Moisés, eu vou cumprir minha promessa aos patriarcas. Eu vou escalar um anjo para acompanhar vocês. Eu vou dar vitória a vocês contra os povos da terra. Eu vou introduzir vocês na terra que mana leite e mel, mas eu não vou com vocês. Esse povo é um povo de dura serviço. Então diz a Bíblia que Moisés respondeu para Deus: Senhor, é tão importante o cumprimento das tuas promessas. É tão valoroso para nós a presença de um anjo. É tão bom para nós saber que tu hás de derrotar os nossos inimigos. É tão importante para nós entrarmos na terra que mana leite e mel. Mas, Senhor, se tu não fores conosco, não nos faça subir deste lugar. Ou seja, vitória sobre os inimigos, a presença de um anjo, a terra prometida, a terra que mana leite e mel, não tem sabor sem a tua presença. A maior necessidade nossa é da presença de Deus. E é isso que Jabes está pedindo. Eu quero não só a bênção, eu quero o abençoador. Mas ele faz um quarto pedido. Ele diz assim: e me preserves do mal, de modo que não me sobrevenha aflição. Me preserves do mal. Ele pede agora a proteção de Deus. Ele sabe que vive num mundo marcado pelo sofrimento e por inimigos terríveis, sejam visíveis ou invisíveis, humanos ou espirituais. E ele sabe que não pode caminhar vitoriosamente, fiado na sua própria força ou ancorado no bordão da autoconfiança. Ele precisa da proteção divina. Mas veja você, que ele pede a proteção do mal, e a expressão aqui é a mesma da oração que Jesus ensinou, é a proteção do maligno, que é o agente do mal. Ele sabe que há um inimigo invisível e poderoso, e sutil e ardiloso, que vive ao nosso derredor. E ele não tem condições de livrar-se de todos os ataques e de todas as armas forjadas contra ele, a não ser que Deus o livre. Ele pede, além disso, a suspensão da aflição que lhe for imposta pelo seu próprio nome. O que é maravilhoso é que o texto responde assim: e Deus lhe concedeu o que lhe havia pedido. Eu quero dizer para você que Deus escuta a oração e que em resposta à oração, Deus muda vidas, Deus muda histórias, Deus muda o futuro das pessoas. Talvez você tenha lidado com a dor, talvez você nasceu num berço de dor, talvez a sua jornada é por uma estrada de dor, mas você pode ser mais nobre do que as pessoas que convivem com você, você pode buscar em Deus a superação dessa dor. E Deus responde oração. Eu vou orar com você. Quem sabe hoje você possa colocar essa história de dor aos pés do Senhor. E o Senhor Deus é o que escuta a oração, e Jesus, o Filho de Deus, é o libertador que pode hoje curar a sua alma, terapeutizar o seu corpo e trazer vida plena para você. Vamos orar. Deus, eu te peço que tu apliques esta palavra ao coração daqueles que agora nos assistem, trazendo cura para o corpo, para a mente, para as emoções, para a alma, tirando esse

fardo pesado da dor e trazendo o óleo fresco do Espírito Santo, o orvalho que asperge com doçura e bálsamo de alegria e paz. Tira o espírito angustiado, Senhor. Cobre esta vida agora com vestes de louvor, com vestes de consolação. Oramos em nome de Jesus. Amém.

Um Pai Nosso. Não digas Pai, se a cada dia não te comportas como um filho. Não digas Nosso, se vives isolado em teu egoísmo. Não digas que estás no céu, se só pensas nas coisas terrenas. Não digas santificado seja o teu nome, se não o honras. Não digas santificado seja o teu nome, se não o honras. Não digas venha a nós o teu reino, se o confundes com o êxito material. Não digas faça-se a tua vontade, se não a aceita como é. Não digas assim na terra como no céu, se duvidas da existência do inferno. Não digas o pão nosso de cada dia, se não te preocupas com quem tem fome. Não digas perdoa as nossas ofensas, se guardas rancor de teus irmãos. Não digas livra-nos do mal, se amas o pecado. Não digas amém, se não entendes e não dás crédito às palavras do Pai Nosso. Às vezes, refletir em tempo pode fazer a diferença entre a vida ou a morte eterna. Sempre a decisão é nossa.

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2: O túmulo de Jesus. Quando visitamos um cemitério, encontramos muitos túmulos e sepulturas, monumentos de mármore enfeitados e canteiros floridos. Muitos personagens históricos foram sepultados com honrarias e em belos monumentos, tendo seus nomes e feitos gravados em mármore ou esculpidos em bronze, mas sempre com a frase "aqui jaz". O túmulo de Jesus é diferente de todos. Está vazio e aberto, pois o próprio anjo pronunciou: "Ele não está aqui, ressuscitou como havia dito", mostrando ao mundo a vitória do nosso Redentor. A ressurreição de Jesus é a garantia da nossa ressurreição.
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0: as três árvores. Imaginemos três pequenas árvores que sonhavam que seriam depois de grandes. A primeira queria ser o baú mais precioso do mundo, cheio de tesouros. A segunda queria ser um grande navio para transportar reis e rainhas. A terceira árvore queria ficar no alto de uma montanha e crescer tanto que as pessoas, quando olhassem para ela, levantassem seus olhos e pensassem em Deus. Mas a primeira árvore acabou sendo transformada num coxo de animais coberto de feno. A segunda virou um simples barco de pesca, carregando pessoas e peixes todos os dias. E a terceira árvore, mesmo sonhando em ficar no alto de uma montanha, acabou cortada em grossas vigas e colocada de lado no depósito. Mas numa certa noite, uma jovem mulher colocou seu neném nascido naquele coxo de animais. E de repente, a primeira árvore percebeu que continha o maior tesouro do mundo. A segunda árvore, anos mais tarde, acabou transportando um homem que acabou dormindo no barco. Mas quando a tempestade quase afundou o pequeno barco, o homem levantou-se e disse ao mar revolto: "Sossega." E entendeu que estava carregando o rei dos céus e da terra. Tempos mais tarde, numa sexta-feira, a terceira árvore espantou-se quando suas vigas foram unidas em forma de cruz e um homem foi pregado nela, pois fora condenado à morte mesmo sendo inocente. Logo, sentiu-se horrível e cruel, mas no domingo, o mundo vibrou de alegria e a terceira árvore entendeu que nela havia sido pregado um homem para a salvação da humanidade e que as pessoas se lembrariam de Deus e de seu Filho Jesus Cristo ao olharem para ela. O coração do homem pode fazer planos, mas a resposta certa vem do Senhor. Pense nisso.
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5: Êxodo 19, verso 10. Quem encontrou, diga eu achei, pastor Jonathan. Assim está escrito na palavra de Deus, igreja. E o Senhor disse a Moisés: vai ao povo e santifica-os hoje e amanhã, e faze com que lave suas vestes e estejam prontos para o terceiro dia. Verso 16, assim está escrito: e aconteceu que no terceiro dia de manhã, logo cedo, houve trovões e relâmpagos e uma densa nuvem sobre o monte, e a voz de trombeta soou e um toque longo. Assim tremeu todo o povo que estava no acampamento. Encare-me e olhe bem dentro dos meus olhos, eu tenho uma palavra a direcionar os vossos corações. Eu tenho certeza que cada um de vós entende a seriedade do tempo que estamos vivendo. E quando eu digo seriedade do tempo, é por conta de tudo que tem acontecido ao redor do mundo e da terra. Eu comentava esta manhã com alguns irmãos que na própria palavra de Deus, Jesus deixou-nos um mapa para entendermos o tempo que estamos vivenciando. E se você fosse pegar esse mapa e botar na ponta do lápis, você vai ver que tudo o que está acontecendo, não só na terra, mas também no meio cristão, e perceba que eu não falei meio evangélico, falei meio cristão, que engloba muito mais do que os evangélicos, já estava escrito na palavra de Deus. Jesus englobou tudo isso em Mateus 24, fazendo um mapa a vocês, para que vocês não fossem pegos desapercebidos. E ele começa dizendo que haveriam guerras, rumores de guerras, fome, perseguições. E quando nós olhamos para isso, nós sempre jogamos a responsabilidade para o mundo, como se os sinais que antecedessem o arrebatamento da igreja fossem se manifestar somente no mundo e na terra. Nós comumente, como pentecostais ou assembleanos ou qualquer outra linha que tem

Esse tipo de pensamento acredita que quando surgir terremotos ou guerras, ou quem sabe as fomes ou a perseguição, é que de fato aconteceria o arrebatamento da igreja. Mas permita-me abrir os olhos de vocês nesse começo de pregação, porque sempre houve perseguição, sempre houve terremotos, sempre houveram maremotos, sempre houveram guerras e rumores de guerras, sempre houve fome na terra. Desde quando Adão pecou no jardim do Éden, começou as mazelas da humanidade. Isso não é nada novo. Quando Jesus nos indica acerca de todos esses sinais, ele termina aquele sermão e aquela pregação dele dizendo que seria como o princípio de dores. E eu dizia isto certa vez em um congresso, e repito aqui agora, que as mamães entendem quando eu digo princípios de dores, porque é como uma mãe que está a ponto de dar à luz, e quando você tem seus 9 meses de gestação, as dores do parto, as contrações vão aumentando, e o tempo entre elas vão diminuindo. Quando Jesus coloca acerca dos sinais do arrebatamento na terra com o princípio de dores, ele está comparando a terra como alguém que está para dar à luz. E se a terra é alguém que está grávida, as contrações da terra aumentam e o tempo entre as contrações diminuem. Quando você traz esse pensamento de Jesus e joga no planeta Terra, tudo faz sentido. Jesus também não jogou só sinais para fora. Jesus, enquanto coloca sinais para fora, ele olhou para a igreja e começou: vocês também sofrerão sinais do arrebatamento. Quais serão os sinais do arrebatamento? Perseguição e esfriamento do amor, falsos profetas, falso evangelho. Tudo isso está em Mateus 24, eu nem toquei em Êxodo 3 ainda. Pastor, que mapa é esse que Jesus mostrou? Jesus diz que a terra ficaria tão afunilada por causa de guerras e rumores de guerras, estouraria doenças e fomes, as pessoas se desesperariam, procurando por esperança. E nessa procura, pastores, por esperança, apareceriam pessoas que se aproveitariam da escassez de esperança e entregariam o que a humanidade quer ouvir e não que a humanidade precisa ouvir. Aí Jesus começa: vai ter falso profeta, e com os falsos profetas virá o falso evangelho, e com o falso evangelho virá o esfriamento do amor, e com o esfriamento do amor haverá perseguição. Perseguição contra quem, pastor? Contra a verdadeira igreja. Aqui eu vou cutucar, mas eu vou cutucar com vara curta, jogar peteca para vocês, porque Jesus foi claro: vocês serão perseguidos, não importa se é no trabalho, na escola, na rua, ou até mesmo dentro da própria igreja. Se tu está sendo perseguido, eu não ficava triste não, eu dava era glória. Pastor, por que tu dava a glória? Tem gente que fica triste, mas permita-me explicar o porquê que eu dava a glória no teu lugar diante de perseguição. Porque Jesus não falou que perseguiria uma falsa igreja. Jesus disse que perseguiria uma verdadeira igreja. Sei que vai doer o que eu vou falar, mas vai curar. Falsas igrejas nunca e nunca serão e nunca foram perseguidas. Falsas igrejas são amadas pelo mundo. Vou falar isso aqui de novo, que eu sei que dói, mas cura. Falsos cristãos pelo mundo. Se tu vê uma igreja sendo aplaudida pelo mundo, dizendo: é aqui que eu me sinto bem, cuidado. Porque Jesus foi claro que a verdadeira igreja seria perseguida. E por que seria perseguida, pastor Jonathan Carlos? Será que a lógica não é tão simples quanto parece? Numa escassez de verdadeiro evangelho, a verdade se tornará algo escasso. E quando a verdade for pregada, se cumprirá o que Paulo falou a Timóteo: terão como comichões nos ouvidos, procurando mestres para si, para que possam falar o que querem, não o que precisam ouvir. Porque quando ouvir o que precisam ouvir, vão tentar matar quem traz a verdade na boca. É por isso que estão tentando perseguir vocês. Eu sei que o pastor falou algo aqui que tenha passado desapercebido a muitos, mas eu repito. Ele, enquanto estava falando da oferta, ele disse: a tua oferta também é uma adoração, sim ou não? Isso aqui é uma verdade clássica na Bíblia. Dá para adorar a Deus sem abrir a boca. Oferta é um dos caminhos. Qual é o outro caminho para adorar a Deus sem abrir a boca? É ser uma luz que brilha diante dos homens e que pode ser vista. Eu vou abrir um parênteses para testificar. Lembra de Eliseu passando por uma mulher? Ele nunca abriu a boca para falar nada, mas a mulher olhou para ele e disse:

está pregando, lá vai um santo homem de Deus. Como é que prega sem abrir a boca? A própria vida é uma carta que pode ser lida por outros. Por isso você é perseguida. Tu nunca abriu a boca para falar nada, mas quem olha vê a tua santidade, vê o jeito de tu falar, vê como tu se veste, vê que tu não se mistura na roda dos escarnecedores, vê que tu não sente nem passa em qualquer lugar. A tua vida é uma pregação de uma carta viva. Então, cuidado, eu já alerto, os verdadeiros e as verdadeiras cartas serão perseguidos na terra. Jesus montou um mapa e ele disse que por causa disso tudo a igreja seria perseguida no último tempo. Mas ele disse: não fiquem tristes, tudo isso ainda é só o princípio de dores, é só o começo, tem muita coisa para acontecer ainda. Mas se eu posso entregar uma palavra a você que me ouvem aqui com tanto carinho esta noite. Eu falei de perseguição no trabalho, na rua ou na parentela, mas eu repito o que eu falei antes de começar a pregar. Vocês podem ser perseguidos, mas ainda estão vivos e com a cabeça no lugar. Tem gente na África agora, tem gente no Oriente Médio agora, tem gente na Ásia agora, tem gente nas guerras da Ucrânia agora, que queria estar aqui sentado e não pode porque estão sendo perseguidos. Vocês estão sendo perseguidos, eu sei, mas Deus ainda tem conservado vocês em vida. E quem está sendo perseguido e sendo fuzilado ao mesmo tempo, e quem está tendo que ver as crianças morrerem só por professar Jesus, tu está levantando a mão para dar glória para Jesus e ninguém fez nada contigo. Então, mesmo em meio à perseguição, sabe o que me dói? E eu nunca me canso de dizer isso. É rodar o Brasil pregando e conhecer gente que às vezes fala assim: vou largar Jesus. Vai largar por quê? Porque a porta trancou, está doendo muito. Vai largar Jesus porque a porta trancou? Tu está precisando de umas aulas na Nigéria para tu entender que porta trancada ou aberta não arranca a crente da presença. Sai quem quer. Quem quer estar com Jesus fica sem dinheiro, sem porta trancada. Fica firme com Jesus no meio da guerra. Eu estou pregando a voz dessa maneira para vocês entenderem o contexto que estamos vivendo na terra. Eu preciso furar uma bolha aqui esta noite e abrir os vossos olhos para a eternidade. Porque nós estamos guardados no cerco do Brasil. E por toda a dificuldade que o Brasil tem, ainda é muito abençoado. Ninguém persegue a igreja no Brasil como em outros países. Mas fura a bolha do Brasil e olha para fora agora, para tu aproveitar o que Deus está colocando na mão de vocês aqui no Rio Grande do Sul, para quando tu ir para o trabalho segunda-feira ou voltar para tua família se a trombeta não tocar, tu vai como uma carta que pode ser lida. Porque ainda há tempo, se a trombeta não tocou, de você arder no fogo do Espírito Santo diante deles, para que a vossa luz possa brilhar na terra. Existem sinais acontecendo diante dos nossos olhos. E vejam tudo o que está acontecendo diante de vós. Pensa que todo movimento geopolítico, todo movimento geográfico, todo movimento de guerras são coisas ao acaso. Eu permito-me nesse momento desta mensagem, enquanto eu coloco essas palavras nos vossos corações, e eu estou introduzindo o êxodo à voz, abri um parênteses. Jesus disse que haveriam, através de Pedro, perdão, Jesus inspirando Pedro, através do Espírito Santo, Pedro disse que haveriam pequenos anticristos. Então Pedro foi categórico: vai ter um anticristo sim, mas haverão pequenos anticristos que o antecedem. Pastor, o que é pequeno anticristo? É qualquer pessoa que se faz como anticristo, qualquer pessoa que carrega o anti-evangelho, qualquer coisa que combata a verdade bíblica, se faz um pequeno anticristo. Vamos ver se alguém lá na porta está ligado comigo. Nem só de pão viverá o homem. Viverá de quê, pastor? De toda palavra que sai da boca do diabo, de falso profeta, ou que sai da boca de Deus? Daqui a palavra que saiu da boca de Deus. Quem está firmado nisso aqui nunca será enganado pela terra. Satanás tentou derrubar Jesus. Você quer ver uma coisa muito clara que Jesus sempre deixou? Nós viemos do primeiro Adão caídos, mas não tem problema não, porque Jesus falou assim: se tu nasceu errado, é só nascer de novo. Tu
nasceu do primeiro

caída, eu sou o segundo, nasce de mim. Porque quem nasce da carne é carne, mas quem nasce do Espírito não sabe de onde vem, não sabe para onde vai, mas só ouve a sua voz. Eu estou ouvindo voz de nascidos do Espírito aqui dentro esta noite. Quem pode dar glória para Ele? A minha voz está esquentando, vaso. Varão que me usa, quando remaiaçugue. São palavras corrompidas, pastor João. Palavras corrompidas que têm derrubado milhares e milhões de pessoas na terra. O que não vai ter de gente descendo de tobogã para o inferno, estando dentro de igrejas, ouvindo pregadores famosos, recebendo palavras que tocam no coração, mas um dia vão apontar para os falsos profetas e dizer: por que nunca pregou a verdade para mim? Não é porque eu queria pregar que a porta vai abrir. A porta que importava era do céu, pastor. Que se trancasse a da terra, eu queria era da glória. Se você puder compreender que diabo usa palavras corrompidas para derrubar anjos, todos que usam palavras corrompidas, e eu vou falar isso aqui de novo, ele usa isso para negociar o que está na sua cabeça em prol de si mesmo. Por que é que alguém que prega a palavra ou vive a palavra, e quando eu estou falando de palavra, não estou falando só de pregador, não. Estou falando de quem vive sem abrir a boca, porque como eu falei, pregar não é só abrir a boca, não. Pregar é viver. Isso aqui que eu estou pregando engloba todo mundo que está me olhando aqui de olho arregalado. Pastor, tu está querendo dizer o quê? Todos que corrompem a palavra de Deus na hora de vivê-la em benefício próprio. Porque isto foi o que Satanás tentou Jesus. Eu estou em Êxodo ainda, fique tranquilo. Porque Satanás disse: usa o poder que Deus te deu e mata a fome que tu está sentindo. Ou seja, o pecado não está em comer pão. O pecado está em usar o que Deus te dá em benefício próprio. Se Ele te chamou, Ele te sustenta. Quero mais, então vai estudar, vai trabalhar, vai se preparar. Mas quem anda com Deus é sustentado por Deus. Pastor, sou sustentado por Deus, não. Ah, não? Eu trabalho. Ah, tu trabalha. Quem abriu a porta? Eu estudei. Quem te deu entendimento? Foi os livros. Ah, é? Quem deu sabedoria ao homem que está contida no livro? Fui eu quem paguei com meu dinheiro. Quem te deu perna para ir correr atrás do dinheiro? Tu não está percebendo que é Deus que te sustenta em tudo o que tu faz? Não use a sua vida para corromper o que Deus lhe deu. Viva a excelência do evangelho em ti. Sabe o que é a excelência do evangelho que eu vos prego? É perdoar quando não merecem perdão. É dar outra face a quem te fere com afrontas. É te apedrejarem e você falar: tá bom, eu vou só orar, não vou devolver na mesma moeda, porque as minhas armas não são carnais, são celestiais. Eu sei que é difícil viver esse evangelho, mas é por isso que somos perseguidos. Eu sei que talvez nesse momento da mensagem que eu vou adentrar, talvez você tenha me olhado e dito: pastor, pensei que ia sair outra coisa hoje. Mas como eu sou só o garçom, só coloca a comida na mesa, vai reclamar com quem fez a comida, que foi ele. Então lá vai. Todos que se fazem pequenos anticristos são os que se corrompem em benefício próprio. Então não se espantem quando você vê pessoas corrompendo o evangelho para enriquecerem ilicitamente, para agaranharem coisas para si, pisoteando e pisando nos outros. Não se preocupe, só continue fazendo a sua parte para ir para a glória. Todos terão a sua recompensa, seja ela boa ou ruim. Deus não está cego dos céus. Existe uma taça de ira que está se enchendo. Agora tu vai largar Jesus porque tem gente que está bagunçando por aí? E queira você, Jesus, com carinho. Deixa quem quer bagunçar, bagunçar. Mas a hora que a trombeta tocar e o trigo for separado do joio, tu vai ver que valeu a pena ser fiel. Mesmo quando todos faziam ao contrário.

Não se preocupe. Ah, agora eu vou começar a pregar. Porque Mateus 24:15 pode me dar esperança. Aonde está a esperança, pastor? Então, esse evangelho será pregado em testemunho de todas as nações. Aí virá o fim. O fim que Jesus está falando é o arrebatamento, é o cumprimento do que está em Apocalipse, é o cumprimento de depois do toque da última trombeta, gatilho para arrebatamento. E nunca mais esqueço o que eu vou falar agora. Gatilho para arrebatamento não é doença, não é rumor de guerra, não é perseguição, porque Jesus dizia: vai ter guerra, mas ainda não é o fim. Vai ter perseguição, mas ainda não é o fim. Vão matar vocês, mas ainda não é o fim. Mas quando o evangelho for pregado, aí a conversa muda. Percebeu que tudo afunila na palavra? E a multiplicação de falsas heresias e falsos evangelhos, entre aspas, parece que está atrasando a descida, mas eu te provo hoje que não está. Te provo agora, e foi para isso que Jesus me trouxe aqui, que está tudo no relógio de Deus contadinho, poderia ser nesse exato momento. Pastor, por que está tudo contadinho? Porque se Jesus afunila no evangelho, quando nós percebemos que pregação não é só com a boca, mas com a vida, o que Jesus está dizendo é: vai ter tanta gente pregando não com a boca, com a vida, com a vida, com a vida, com a vida. Será pregado em todo mundo o evangelho. Pregar não é só abrir a boca no púlpito. Pregar é com caráter. O avivamento não vai ser do manto, e eu sou do manto. O avivamento vai ser de caráter. Vai ser gente levantando a bandeira do evangelho, dizendo: Jesus está voltando, Jesus está voltando, Jesus está voltando. A multidões vão ter que olhar para o povo pregando o evangelho com a vida, e vão entender que um avivamento está acontecendo. Se tu quer que eu te mostre o avivamento que Deus está fazendo ou quer fazer, então também procura na Bíblia. Rua Azusa, não tem, mas foi avivamento. Procura John Wesley, não tem, mas foi avivamento. Procura Jonathan Edwards, não tem, mas foi avivamento. Nos procure, não tem, mas seremos um avivamento. Assim como um pode corromper milhares, Deus também só quer um para infectar milhares com o verdadeiro evangelho. É só um louco cheio do poder de Deus. Ele só precisa de um. Ah, pastor, precisa não. Então eu te mostro na Bíblia. Antes de cair de cabeça em Êxodo, só precisou de um Abraão para fazer a promessa: sai da tua tenda que eu vou multiplicar a tua geração. Só precisou de um Isaac para cavar poço. Só precisou de um Jacó para lutar com o anjo e ter o nome formado em Israel. Só precisou de um Moisés para liderar o povo. Só precisou de um Josué para botar o povo para rodar em volta de Jericó. Só precisou de um Ezequiel para poder descer no vale. Só precisou de um Jeremias para descer na olaria. Só precisou de um Amós com um prumo nas mãos. E só precisou de um Neemias que reerguesse os muros. Eu quero ver quem está ligado comigo. Só precisou de um Jesus para descer na terra. É só um. Eu creio que Deus está olhando para dentro desta igreja esta noite, pastor João. Ele não está procurando milhares, ele só está procurando um louco cheio de azeite. E quando eu digo louco, eu digo no bom sentido. É um que olha o sistema entranhado e diz: é bonitinho, mas eu prefiro ser cheio do fogo de Deus. Eu estou em Êxodo ainda. Pastor, por que que tu explanou esse assunto? Quem ainda me ouve, diga glória a Deus. Deus só precisa de um cheio do Espírito Santo, que se encha do poder e da glória para fazer a diferença. Êxodo capítulo 3. Observe que eu li vários versículos com vocês, e talvez o primeiro versículo que eu li seja o mais enfático. Deus havia dado uma ordem a Moisés: diz para o povo, se purifica hoje, se purifica amanhã, e lave as suas vestes, porque no terceiro dia eu vou visitar o povo. Então, peraí, tem contagem. Ele não vem no primeiro, ele não vem no segundo, ele vem no terceiro. Existe uma brincadeira teológica que eu e meus amigos pastores lá no Rio de Janeiro fazemos. E nós dizemos assim: ó, para Deus um dia é como mil anos, e mil anos é como um dia. Será que se a gente jogasse

se veste aqui dentro. Sem querer forçar textos de nada, a gente encontra alguma coisa. Vamos ver. Primeiro dia, 1000 anos. Segundo dia, 2000. Na manhã do terceiro, será que é 2026, 27, 28? Perceba que para Deus um dia é como 1000 anos. Escatologicamente, Deus está dando um panorama do arrebatamento dentro de Êxodo 19. Eu não venho no primeiro dia e não venho mesmo. Do ano zero que Cristo foi crucificado até o ano 1000, ele não veio. Mas no ano zero ao 1000, ele disse: santifica, fica firme, fica cheio do Espírito. Deus vai levantando vários homens de Deus durante a história, pessoas que iam reformando. E quando eu digo reforma da igreja, muitos pensam que é reforma da palavra. Mas quando você estuda afinco a história das igrejas, você vai ver que era a ressurreição do fogo do Espírito Santo. Eu poderia dar vários exemplos, mas Deus nunca deixou de trabalhar nas igrejas, desde quando Jesus pisou na terra. Foram as igrejas que deixaram o fogo do Espírito apagar. E quando o fogo apagava, Deus sempre levantava um João Ruiz. Ele levantava Jonathan Edwards. Ele levantava Martinho Lutero. Como um ganso. Como alguém que disse: vocês podem queimar, mas daqui a 100 anos Deus vai suscitar um ganso e ninguém segura ele. Martinho Lutero, cheio do Espírito Santo. Tudo o que aconteceu do ano zero ao ano 1000 foram pessoas cheias do Espírito Santo. Só que Deus não veio no primeiro. Aí Deus olha para Moisés: também não desço no segundo. Passou do ano 1000 aos anos 2000 e Deus não veio. Mas avisa o povo. Que no terceiro dia eu estou pisando a terra para vir visitar eles. Se ele diz que vem ao terceiro dia, eu quero ser bem enfático. Quando nós lemos o verso 11, fica claro que Deus deu uma delimitação. Logo no 12 ele diz: igreja, não deixa o povo subir ou tocar o monte. Se tocar, eu mato. Ah, pastor, porque morre? Morre porque Deus é mau? Não. O que Deus está dizendo é: vocês não podem me alcançar. Ninguém pode subir as campinas para estar comigo, mas eu descerei para estar convosco. Então não é tu quem toca, sou eu quem toco, diria Deus. Não é tu quem vem, sou eu quem vou. E é óbvio, se dependesse de nós, a gente já estava na glória, pastor. Mas como depende dele, não sou eu quem vou, é ele quem vem, me pega e leva. É ele quem nos arrebatará no toque da última trombeta. E se nós compreendermos dentro disso, eu quero que tu entenda. E se tu quiser pegar a sua Bíblia para ler, pode ler. Olha o que está no 16. E aconteceu no terceiro dia, ao amanhecer, houve trofões, relâmpagos, densas nuvens sobre o monte, trombeta. Então o povo tremeu e estremeceu. O estremecer aqui não é apenas tremer a carne. Estremecer aqui é ter medo. No original da palavra, eles estavam temendo, vendo tudo que Deus estava fazendo, e estou com medo, não consigo aguentar isto, eu vou morrer diante desta glória. Mas observe que nada na Bíblia é um acaso. Vocês observaram que Deus não entrega relâmpagos e trovões, mas entrega trovões e relâmpagos depois. Se você entender, e eu vou fazer uma demonstração clara. Quando a gente, em dia de chuva, vai num portão ou na tua janela, primeiro tu vê um clarão, sim ou não? Aí depois tu fica: daqui a pouco chega o sol. Aí daqui a 10 segundos, o som é trovão, que vem sempre depois do relâmpago. Mas lê na Bíblia que aqui antes o som veio antes, para o visual vir depois. Porque quando na terra entendemos que o relâmpago se mostra, o visual está anunciando o som que está vindo. Mas no reino é diferente. Já tem som gritando que algo visual vai acontecer. Eles entenderam aqui, vou olhar para lá. O povo está olhando para o monte, o som está. Eles estão ouvindo o som, estão dizendo: algo vai acontecer, algo vai acontecer, algo vai acontecer. E como o crente, igual hoje em dia, que não aguenta guardar para si mesmo, aí começa a anunciar no trabalho: ó, eu ouvi um som domingo na igreja, algo vai acontecer. Eu ouvi um pastor pregar um som diferente sábado, algo vai acontecer. Desperta que tem um relâmpago.

estão chegando. Aí eu me lembro, nem vou tocar em Jesus falando que como relâmpago vem, vou só falar do visual. Por que do visual, pastor? Porque algo se mostra no monte, o povo estremece, e quando estremece, Deus visita o povo com carinho. Eu quero que tu guarde na tua mente que eu vou falar com muita calma. Deus não visita na noite, Deus não visita na tarde, Deus visita no início, Deus visita o povo com carinho. Eu quero que tu guarde na tua mente que eu vou falar com muita calma. Deus não visita na noite, Deus não visita na tarde, Deus visita no início da manhã do terceiro dia. Lembra que eu falei do ano zero ao ano mil? É o primeiro dia. Do ano mil ao 2000 é o segundo dia. Estamos no amanhecer do terceiro dia, 2026. Você acha que vai ficar durando mais quanto tempo tudo que está acontecendo? Ah, mas eu sempre ouvi isso. Meu avô já ouvia. É, mas teu avô estava no segundo dia. Varão que me usa. Minha mãe falava, é, mas ela estava no segundo. Vocês são a geração do terceiro dia. Se tu não abrir teu olho para o tempo que tu está vivendo, tu não vai entender o que está acontecendo na sua volta. Pastor, por que não vamos entender? Eu vou falar rasgado. Tem gente que fala assim: é, eu sempre ouvi falar de arrebatamento, mas nunca aconteceu. Como se arrebatamento acontecesse só no toque da última trombeta. Ai, Jesus, vai doer, mas vai curar. Será no abrir e fechar de olhos, não é? É, mas piscar não é fechar e abrir. Ele não está falando que vai fechar e abrir, vai ser no abrir, nascer. Fechar, vem, morrer. Nem todos ouvirão o toque da última trombeta. O importante é que vai para a glória. Mas a Bíblia me esclarece que existe uma geração que nunca vai conhecer a corrupção da morte. Porque antes da morte chegar, a trombeta toca e essa geração sobe. Pastor, que tempo é esse que estamos vivendo? Preciso de toda a sua atenção. Eu dizia algo há uns meses atrás, eu repito aqui agora. É só olhar para Israel. Israel é como a figueira. E quando ele fala da geração da figueira, está falando de vocês. Da geração que vai ver Israel voltar a ser nação. Passou milhares de anos. Israel não voltou a ser nação. Jesus saiu da terra. Roma invadiu. Israel deixou de ser nação. Mas Jesus foi claro. Quando Israel voltar a ser nação e a figueira florescer ou der os seus ramos, eu estou perto de voltar. Passou o ano zero ao ano mil, Israel não foi nação. Entrou Roma, entrou Império Muçulmano, entrou tantos outros impérios lá dentro, bizantino. Israel não voltou a ser nação. Do ano mil ao 2000, Israel talvez não tenha voltado a ser nação até 1947, quando foi assinado um acordo que Israel levanta a bandeira e diz: agora nós somos nação de novo. Tem-se a palavra de Jesus diante de vocês. Não passará esta geração sem que estas coisas se cumpram. Pastor, já morreu muita gente desde 1947. É, mas o que eu falava no outro congresso: quanto dura uma geração dentro da Bíblia? Agora eu gostei. Tu não pode contar com a tua idade. Uma geração dentro da Bíblia é aproximadamente 120 a 140 anos. Por aí, teologicamente falando. Israel tem quase 100 anos que voltou a ser nação. Posso abrir teu olho? Eu acho de quase 100 para 120 falta pouco, né? Ei, Jeová grandão. Tu vai largar Jesus agora na beira da porta? Tu vai abandonar Jesus agora tão perto de subir? Eu tenho uma esperança para lhe dar. Estamos na manhã do terceiro dia. Vocês não veem o mundo se globalizando e se ajeitando para receber algo? Receber o que, pastor? Quem está me ouvindo ainda, diga glória a Deus. Deixa eu ver a hora. Pastor, me deu hora livre, então estou olhando para ali, dá para falar. Jesus mandou, então lá vai. O que, que o mundo está se preparando na manhã do terceiro dia? Existem duas coisas. O som todos ouvem. Então ouve quem está aqui dentro, ouve quem está lá fora. A igreja está sendo preparada, vai doer, mas vai curar, lá vai. Só que a igreja não está sendo preparada para ficar na terra, a igreja está sendo preparada para ir embora. Só que o mundo também está sendo preparado. Só que não é para ir embora, é para ficar. Então olha com carinho o que está acontecendo. O anticristo, eu não posso dizer.

dizer se ele já nasceu em carne, não sei, mas você já consegue ver o mundo se preparar para recebê-lo. Porque é que o anticristo não pegou ainda? Estou olhando para o motivo aqui na minha frente. Estou sentindo um varão aqui, missionária. Pastora, tem um varão aqui entre nós. Pastor, o que é que tu acabou de dizer? Tem um que ainda resiste ao homem da maldade. Ei, a porra, vaia. Quem é que está resistindo, pastor Jonathan? Sou eu? Não. Tu não é poderoso bastante para resistir. Mas lá em Atos 2, na inauguração da igreja, desceu um do céu e ele ainda não voltou para lá. Está na terra habitando aqui dentro. E se ele está aqui dentro, eu sinto ele aqui. Quem está sentindo ele também? É o Espírito Santo de Deus. Levanta a mão e não abaixa em nome de Jesus. Entrou um fogo aqui dentro. Fique de mão levantada e não abaixe, porque permita-me ler o que está escrito na Bíblia. Então o povo de Israel olhou ao monte e viu que Deus havia descido no fogo. No fogo. Se tem fogo, tem Deus. Se tem fogo, tem Deus. O que está resistindo ao homem da maldade? O que está resistindo ao anticristo? O que está resistindo ao diabo? Agora tu entende porque tem raiva de você. Agora tu entende porque te persegue no trabalho. Agora tu entende porque te persegue na rua. Ah, é porque eu sou bonitinha? Não. É porque tu carrega um fogo. E esse fogo gera luz. Já viu o capeta gostar de luz, rapaz? Eu devo ver a glória no seu lugar. Aleluia! Aleluia! A guerra do diabo, pastores, é para apagar o fogo que está aqui dentro. Se ele apagar o fogo, não há mais nada que resista ao anticristo. Só que como o anticristo não pode pegar enquanto ele tiver um cheio de fogo, pode estar a terra toda desligada, se só tu tiver cheio de fogo. Quando tu botar o pé, os demônios têm que correr. Quando tu abrir a boca, os demônios têm que bater em retirada. Quando tu colocar a mão, as doenças têm que sair. Eu estou pregando para um povo vivo aqui dentro esta noite, que entende que o Espírito Santo ainda está conosco na nossa vida. Em nome de Jesus, vasos, não deixe a chama se apagar. Foi milhares de anos para o fogo chegar até nós. Eu poderia subir aqui esta noite e tentar pregar uma palavra que respondesse aos anseios da sua vida. Mas eu resumo todos os anseios da sua vida em Cristo. Me dá o teu fardo pesado, pega o meu que é leve. Pronto, te respondi. Agora vamos embora falar do tempo que estamos vivendo. Estão querendo combater o fogo da igreja. Vocês acreditam que tem lugar que falar em língua estranha não pode mais? Você acredita que tem lugar que dançar no Espírito, cheio do Espírito, chorando, não pode mais? Eu sei que tem coisa que é demônio, mas tem coisa que é Espírito Santo também. E eu vou reter o Espírito Santo porque tem demônio tentando imitar ele. Quando o Espírito Santo quebranta alguém com fogo e a língua estranha sai, tem lugares que não pode. Aqui é tudo ético, rapaz, não pode esse negócio. Então se o fogo do Espírito não cabe aqui, eu também não caibo. Tô indo embora, fica com a tua lamparina apagada aí que eu vou para onde querem fogo. Eu sou o primeiro que quero. Quem é o segundo que quer fogo do Espírito Santo comigo? Se quer, levanta a mão e não abaixa. Eu vou profetizar então. Daqui a pouco eu prego de novo. Eu profetizo sobre vós. Não é ouro, não é prata, não é chave, não é casa, não é dinheiro. Eu profetizo sobre vós. A chama que foi acesa em Atos 2 ainda está acesa aqui dentro do Rio Grande do Sul. Deus só precisa de um louco cheio de fogo para incendiar esse estado. Quem vem comigo nesse avivamento, levanta a mão e dá glória. Aleluia. Aleluia. Aleluia. É por causa do fogo, igreja.

Falar essa verdade não é afronta, é amor. Porque se você não usa mais, deixava na podridão que estava, para ir de tobogã para o inferno. Mas porque tu ama, tu fala a verdade escancarada. Mas não se preocupe, eu disse que essa mensagem era de esperança. O anticristo não pode tocar a terra, porque Deus entregou a terra para Adão no jardim do Éden. E Deus disse a Adão: a terra é minha, dou para quem eu quero, ara ela, cuida dela, bota nome em bicho. Adão pegou a terra e entregou para o diabo no pecado. Toma, diabo, é tua, pequei. O diabo pegou a terra, levou Jesus ao monte e disse assim: se me adorar, tudo isso te darei, porque foi me dado. Quem deu? Adão deu. Só que como Jesus é o segundo Adão, eu imagino Jesus olhando na cara do diabo: eu não vou receber de tu, eu vou arrancar de tu. Pastor, na cruz do Calvário, pastor Jacó, quando Jesus grita "está consumado", ele está arrancando da mão do capeta toda a humanidade, a terra assim, ó: me dá, é meu. Se é dele, ele dá para quem ele quer, sim ou não? Levanta a mão assim em forma de receber. Se é de Jesus, ele dá para quem quer, não é? Eu lhes dou a chave dos reinos. Tudo aquilo que ligares na terra será ligado no céu. Tudo aquilo que desligar na terra será desligado no céu. Vai fechando a mão devagarinho assim. A terra está na mão da igreja agora. Por isso o anticristo não toma a terra. Tem algo na igreja que foi dado por Jesus. Eu vou jogar rasgado para a igreja. Já viu que quando tu chega em certas casas ou ambientes, é só tu pisar que o povo fala assim: tu carrega algo. Tu chega, a briga para. Tu chega, uma paz entra. Porque o que está contigo é maior do que o que está no mundo. A terra é nossa. Se a gente liga na terra, é ligado nos céus. Ei, Jesus, vai doer, meu Deus, manda flexão, mas vai curar. Então tudo o que acontece na terra é consequência do que a igreja faz. Tanto que pregar o evangelho não foi dado a anjos, foi dado a quem? Alguém vai entender, não vou forçar texto. Se o meu povo, não os ímpios, se o meu povo, então peraí, igreja, vai apertar para o nosso lado, te amo, tu mora aqui, mas peraí. Se Deus conserta a terra, quando o povo dele, povo aqui não é só Israel, e eu estou voltando em Êxodo e arrebatamento agora, é onde tem alguém que proclama e invoca o nome dele, então a igreja também é povo de Deus. Se o povo dele chama ele e ele conserta a terra, apenas algumas centenas de discípulos fizeram o que no mundo? Viraram de cabeça para baixo. Quantos evangélicos somos no Brasil? Milhões. Como o Brasil está? Está bom? Se o meu povo, ainda não estamos bom, que se chama pelo meu nome, se humilhar e orar, e olha uma das coisas que ele fala: se santifica, e se santifica, e buscar a minha face, e se arrepender dos seus maus caminhos, eu, o Senhor, ouvirei dos céus, perdoarei o pecado. E não precisa se preocupar com política, economia, com presidente, com político. Eu saro a tua terra. A chave está na nossa mão. Mas o que Deus mandou fazer é: ora, jejua, santifica. A igreja está lutando errado. A igreja quer lutar com as armas da terra, levantando coisa na terra. A igreja tem que aqui descer no joelho, santificar e falar: Senhor, vem para a terra através da igreja. Te amo, mas tu é do céu, então luta como alguém que é do céu. Quem é do céu traz Jesus para a terra, sabendo que a terra está ruim, mas a qualquer momento estamos indo para a glória. Então, se nós carregamos o céu na terra, a terra tem que olhar para a igreja e ver uma tocha acesa no meio da escuridão. Porque eu falei que ia terminar com esperança. Porque, pastor, anticristo não toca a terra, mas um dia, e quem dera fosse agora, o verso é claro:
e um forte

som de trombeta. Anuncia uma chegada. Quem chegou? A Bíblia diz: o monte estava numa densa nuvem. Então uma trombeta anuncia a chegada de Deus na nuvem. Não, peraí, que só ele entendeu. Na nuvem ele se manifesta ao som de uma trombeta. Já tem gente na terra anunciando e ele está vindo. Na manhã do terceiro dia, isso não te parece nada, não? Porque a qualquer momento, nas nuvens, ao som da última trombeta, ele aparecerá e se manifestará. E eu sei que talvez tenha alguém que pense diferente, mas eu vou para a Bíblia. Som da última trombeta é só para a igreja. A terra não vai ouvir. Vai sim, não vai. Vamos estudar teologia. Está na teologia que esta convocação é como uma convocação de um general ou um capitão ao seu exército. Que capitão vai anunciar para o inimigo que está chegando? A anunciação da trombeta é: reúna o meu exército, não os inimigos. Só ouve quem está com o nome escrito no livro da vida. Eu falo a vós que estão aqui: Jesus não teve vergonha de vocês na cruz do Calvário, e por vocês também não terem vergonha dele diante de toda esta multidão. Mais do que nunca, a aliança está reatada com Jesus. Nós reconhecemos isto por vocês terem vindo aqui na frente, e nós queremos abençoar as vossas vidas. Eu queria pedir à igreja que estendesse as mãos para todo esse povo que está aqui na frente. Pastor, também quero que tu ora por mim. Então deixa eu te ensinar uma coisa. Lembra de Jó, igreja? Deus virou o cativeiro de Jó enquanto ele orava pelos irmãos. A bênção te alcança quando tu ora por outros. Quero poder. Para quê? Para mostrar que tem poder ou para usar pela vida de outros? Quero unção. Para quê? Para usar pela vida de outros. Jesus só te dá alguma coisa se for em prol de vida de outros. Tu tem uma oportunidade de virar o teu cativeiro agora, de ser batizado com o Espírito Santo, receber poder, renovo. Eu lhe convido a orar comigo esta noite por toda esta multidão que está aqui na frente. E vocês que vieram ao altar de Deus, é daqui até a eternidade, nada menos do que isso. Pega a raiva do diabo hoje. Que raiva não é pecado, não. A Bíblia diz: irai-vos, mas não pequeis. Então se ira contra o diabo. Pega a ira contra ele. Ele está tentando destruir vocês. Ele está tentando te fazer cair da presença como ele caiu. Mas se agarra em Cristo com todas as tuas forças. E se eu posso lhes falar uma coisa para orar: mesmo que você agarrasse na mão dele com toda a força, ainda seria insuficiente. Lembra que eu preguei na mensagem: vocês não vêm, então eu vou. Lembra de Pedro afundando quando ele grita? A Bíblia diz: não foi Pedro quem agarrou na mão de Jesus, foi Jesus quem puxou Pedro. A gente não tem força, mas Jesus só fez isso quando Pedro gritou socorro. Deus só desceu quando o povo se santificou. Então quando você faz isto que vocês estão fazendo agora, dizendo: Jesus, eu não tenho força, mas eu quero. A mão de Deus te alcança aonde você estiver e te puxa de novo para cima das águas. Feche os vossos olhos em nome de Jesus. Nós queremos abençoar as vossas vidas como igreja. A partir de hoje começa uma nova história na sua vida. E talvez eu não possa te prometer ouro e prata. Queria, mas eu tenho que falar como Pedro: eu não tenho ouro nem prata, mas o que eu tenho eu lhe dou. Em nome de Jesus Cristo Nazareno, levanta e anda na direção dele. Vocês sois fortes porque já venceram o maligno. Então talvez eu não possa enriquecer a sua vida com coisas terrenas, mas posso te enriquecer com coisas da glória. Vocês sairão daqui hoje com a força que acharam que não tinham, porque Jesus vos acompanha onde vocês forem. O Espírito Santo ainda arde em vós. Vocês podem senti-lo agora dentro de vocês. Não é um arrepio, não é um sentimento, não é uma coisa que vem. É uma pessoa que está aí contigo falando com você. Igreja, feche os olhos e ore comigo agora.

eterno de bondade. Senhor, há dezenas de vidas no altar. Senhor, eu fiz questão de deixar claro que não estava chamando quem era crente ou quem deixou de ser crente. Porque, Senhor, aí nos céus não entra batista, não entra presbiteriano, não entra assembleiano, não entra evangélico. Aí no céu entra salvo, lavado e remido no sangue do Cordeiro. Senhor, então eu não chamei quem está na placa ou fora da placa. Senhor, eu chamei quem reconhece que quer mais de ti e quer renovar a aliança contigo mais uma vez esta noite. Senhor, ninguém pode julgá-los, porque só tu pode passar prumo no coração de homens e mulheres. Espírito Santo, nós não estamos no seu lugar. Então não importa quem está aqui na frente com roupa de crente ou não crente. O que importa é que há corações rendidos no seu altar. E eu lhe peço agora, Espírito Santo, se como eu preguei, o Senhor ainda está conosco desde Atos 2, nós ainda estamos na manhã do terceiro dia. Senhor, há crianças entre nós que já estão chorando, há jovens que já estão entregues, há adultos que já se renderam e anciões que reconheceram. Por isso eu lhe peço, Espírito Santo, se tu ainda se move na igreja, por dentro da igreja, e tu ainda não nos abandonou como a palavra diz, comece a se mover agora entre eles. Aonde houver um coração quebrantado, isto, Jesus, começa a renovar agora de dentro para fora. Que caia fogo do céu como caiu na oração de Elias, e que renove vidas aqui agora. Senhor, que o teu Espírito Santo possa sustentá-los em meio às fraquezas. Senhor, nós somos fracos e pecadores, mas pedimos a sua ajuda para ficar de pé na tua presença. Se necessário for, Senhor, reescreva o nome no livro da vida. O que passou, passou, ficou para trás. A partir de hoje começa uma nova história. Joga o pecado no mato e esquecimento, não te lembras mais. Já foi pago na cruz do Calvário, como eu preguei a eles, Senhor, e eles creram na palavra que eu entreguei a eles. Ah, Senhor, eu lhe peço, nos sustente até o arrebatamento. Eu coloco cada vida nas tuas mãos e os abençoo em nome de Jesus. E quem crê, diga amém. Tenham certeza, a partir de hoje sua vida não é mais a mesma. Essa lágrima que está nos olhos de vocês, lembra daquele versículo? Quem vai semeando e regando com as próprias lágrimas vai voltar colhendo com alegria. Posso colocar isso para as suas vidas? Semeia na terra com lágrima. Eu sei que dói, não larga Jesus não. Eu sei que dói, vai doer, mas eu sei que é uma palavra dura que eu vou vos dar, mas é verdadeira. Se a porta não abrir, fica com Jesus mesmo assim. Se o dinheiro não vier, fica com Jesus mesmo assim. Se a doença não sair, fica com Jesus mesmo assim. Porque plantando com lágrima, um dia nós vamos entrar nos céus, e a nossa colheita será de glória, com sorrisos e alegrias. Se você entende isso, sai daqui esta noite com esta certeza no seu coração. É daqui até a glória, nada menos do que isto, em nome de Jesus. Amém? Que Deus os abençoe em nome de Jesus. Eu agradeço a minha rica oportunidade. Amém!

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O trem da vida. A vida é como uma viagem de trem. Quando nascemos, entramos nesse trem e nos deparamos com algumas pessoas que julgamos estarão sempre nessa viagem conosco. Infelizmente, em alguma estação elas descerão e nos deixarão órfãos de seu carinho, amizade e companhia, mas isso não impede que durante a viagem, pessoas que virão a ser especiais para nós embarquem. Assim é a viagem, cheia de sonhos, fantasias, esperas, despedidas. O grande mistério é que jamais saberemos em qual parada desceremos. Mas há esperança que em algum momento estaremos na estação principal e teremos a grande alegria de vê-los novamente. Façamos então com que a nossa viagem seja tranquila, que tenha valido a pena e que Deus tenha sido o condutor desse trem, para que quando chegar a hora de desembarcarmos, estejamos certos de que o caminho foi traçado por Ele.

sonhei com Deus. Sonhei que Deus falou comigo dizendo: meu filho, eu estou aqui e sei o que pensas. E eu disse: então responde-me, Senhor, por que existem pessoas tão infelizes no mundo? Deus respondeu: se apressam em crescer e depois desejam ser crianças novamente. Perdem sua saúde para ganhar dinheiro. Em seguida, perdem o dinheiro para recuperar sua saúde. Pensam ansiosamente sobre o futuro e se esquecem de viver o presente, de tal forma que não vivem nem o presente nem o futuro. Vivem suas vidas como se nunca fossem morrer e morrem como se nunca tivessem vivido. Então perguntei: que lições de vida o Senhor quer que aprendam? E ele respondeu: que uma pessoa rica não é aquela que tem o máximo, mas sim a que precisa do mínimo. E que de nada vale o homem ganhar o mundo inteiro e perder a sua alma. E aprendam que eu estou aqui sempre.

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2: Meus irmãos, nós ainda vamos ter alguns louvores. Eu, há tempo, já venho dando estudo para casais, para vida dois. E a cada dia que a gente vai estudando, pesquisando, a gente vai se aprofundando e vendo que o casamento precisa melhorar. Eu quero que vocês, eu vou ser breve, porque eu sei que vocês ainda vão sair, vão talvez tomar um sorvete, comer uma pizza. Coloca na tela Gênesis 26, verso 8. 26, 8. Eu já sempre falo muito sobre esse texto. Prego muito sobre esse texto. Aliás, falo muito citando o versículo. Mas nunca preguei especificamente sobre o versículo 26, o versículo 8 do capítulo 26. Então está aí, ó, só para os irmãos terem uma ideia, como eu disse aqui agora há pouco, já cito muito ele, mas não parei para fazer uma mensagem específica nele. Então, hoje eu vou falar sobre casal que vive o verdadeiro romantismo. Não estou falando para namorado, você vai dizer no 3 comigo essa temática maravilhosa, casal que vive o verdadeiro romantismo. Vamos lá, 1, 2, 3... Agora deixa eu dizer uma coisa para vocês. Robert Stenberg, que era um psicólogo, ele diz que o casamento, o namoro, a vida a dois, no casamento, tem três triângulos: paixão, intimidade e compromisso. Ele diz que qualquer casamento, qualquer relacionamento se sustenta nesses três pilares. Quais são os três pilares? Vamos lá, quem pegou? Paixão, intimidade e compromisso. Não esqueça mais isso. Quais são os três pilares? Paixão, intimidade e compromisso. Veja bem, paixão, intimidade e compromisso. E quando a gente fala sobre o casal viver o romantismo, isso aqui é muito importante, porque eu coloco aqui que existem coisas que tornam uma família linda. Por exemplo, nós sabemos que existem famílias que são lindas, alguém diz, a família do fulano de tal, os filhos se formaram, os filhos são empresários, tem a neta que é isso, tem o genro que é isso. Famílias bonitas, famílias poderosas, famílias simples. Só que eu quero dizer algo muito interessante. Existem famílias que possuem bens, possuem títulos, possuem nomes, famílias que possuem muita estrutura. Porém, eu quero dizer uma coisa, isso não sustenta o relacionamento. O relacionamento é feito de romantismo, gente. Romantismo. O relacionamento é feito de romantismo. E quando a gente fala de romantismo, é muito interessante analisar, essa palavra não aparece na Bíblia. E essa palavra, ela é uma palavra moderna. O romantismo é uma palavra moderna. Se você observar algo muito interessante sobre o romantismo, é que quando você chega no período antigo, você pode observar que essa palavra romantismo, na literatura,

lá pelo século XVIII, XIX, o romantismo era visto como algo, por exemplo, poesia, como algo, por exemplo, esse romantismo ele era visto como algo romântico, mas no sentido de um amor, de uma pureza. Quando você vem para a modernidade, a ideia de alma gêmea, a ideia de eu estou louco por aquela alma, por aquela pessoa, já é no tempo moderno. Mas o romantismo dentro da literatura e já no período moderno é diferente do que está presente na literatura. Na literatura você tem a poesia, na literatura você tem a descrição da beleza que alguém fazia. Só que na psicologia o romantismo ele é visto como afeição, ele é visto como gestos e também ele é visto como o desejo físico. Existem pessoas que dizem assim, você não é romântico. E a gente atrela a palavra romântico ou romantismo apenas ao homem que sabe dizer poesia ou verso para a mulher. Só que essa palavra romantismo, ela é bem ampla. A palavra romântico ou marido romântico, esposa romântica, ela pode ser vista no dia a dia, como por exemplo, se o marido olha para a esposa e diz assim, meu amor, que comida maravilhosa, romantismo. Meu amor, como você é inteligente, romantismo. Meu amor, como você é capaz, romantismo. O grande problema é que a gente pensa que o romantismo é só o homem agarrar a mulher agarrar o homem, dar um beijo. Não, o pastor ou marido ou irmão romântico é aquele que elogia a comida da esposa, é aquele que sabe agradar ela, é aquele que diz assim, obrigado, essa roupa que você passou está muito bonita. É aquele homem que olha para ela e diz, como eu sou feliz em ser casado com você. Tudo isso é romantismo. Só que a gente pensa que romantismo é simplesmente o homem beijar, a mulher beijar. É claro que o romantismo tem um lado físico, tem um lado da paixão, tem um lado do encanto. Mas o romantismo está ligado à afeição. O romantismo está ligado ao desejo de querer bem. O romantismo está ligado a palavras e gestos que o marido faz ou a esposa faz, que traz mais intimidade para o casal. Às vezes tem casais que eles possuem paixão, mas não tem romantismo. Sabiam disso? Tem casal que é cheio de paixão, de loucura, faz sexo, mas não tem romantismo. E às vezes tem casal que tem romantismo, mas não tem a paixão. O casal que tem romantismo e não tem paixão, ou o casal que tem romantismo e não tem paixão, ou o contrário, ele não vai sobreviver. É por isso que nós citamos aqui as três partes de um bom casamento. Quais são as três partes? Quem se lembra? Paixão. Não, mas só quem está no evento, quem bem distraído. Vamos aqui, qual é a primeira? Paixão. Intimidade, porque quanto mais o casal tem romantismo, mais intimidade tem. Por exemplo, se o marido, ele sabe elogiar a esposa sabe elogiar o marido, eles vão ter mais intimidade na vida a dois. E quanto mais paixão, mais intimidade, mais ele quer manter esse compromisso. O casamento, quando ele é marcado pela intimidade e pela paixão, quem decide ficar no casamento é o marido, é a esposa. Não é uma coisa obrigatória, não é uma coisa forçada, compelida. Ela quer ficar porque ela sabe que o marido dela é apaixonado por ela. Mas não é só apaixonado, é romântico com ela. Ela quer ficar no casamento porque nesse casamento há um homem que é apaixonado por ela, mas ao mesmo tempo é romântico também. Então esse romantismo, ele se faz necessário na vida a dois. E é uma coisa que eu quero dizer aqui para os irmãos. O romantismo, ele desfruta da intimidade, ele desfruta do carinho. O romantismo desfruta da decência, da brincadeira. Todo casal que tem romantismo gosta de brincar. Todo casal que tem romantismo tem uma brincadeirinha, tem um gesto, tem uma forma de ser. Então, esses três pilares mantêm o casal harmonizado dentro da vida a dois. E quanto mais o casal tem romantismo, mais o casal tem intimidade, mais o casal tem paixão, esse casal, meus irmãos,

A intimidade dele, a vida dele, desse casal, é profunda, é estável, é maravilhosa. Então deixa eu dizer uma coisa para vocês. Aonde está a saúde de um casamento, pastor Aziel? Dinheiro? Não. Se fosse dinheiro, casais não se separavam. Sexo? Também não. Se fosse sexo, casais não se separavam. Casa bonita? Também não. Tem casal que tem casa bonita e se separam. Então, aonde está a estrutura para a vida a dois? Os três pilares para a vida a dois nunca se acabar? Quais são os três? Não, bem forte. Vamos lá. Quais são os três? Paixão, intimidade. Porque quando você tem paixão e tem intimidade, que você tem esse romantismo, a pessoa sabe que está naquele casamento, naquela união, não simplesmente por estar ou por querer alguma coisa, mas ela decidiu viver com você porque você olha para ela, valoriza ela, você não vê ela como um objeto, você não vê a esposa apenas como uma dona de casa. A sua mulher não é parceira do seu casamento. O seu marido não é um parceiro do seu casamento. É por isso que a gente fala que casamento não é contrato, casamento é aliança. E quando o casal vive essa intimidade, aí esse casamento se estrutura. Por quê? Porque tem esses pilares que traz essa vida e a beleza da vida a dois. Então veja bem, casais que vivem o romantismo, meus irmãos, esse casal se sustenta. Por isso que eu quero dizer uma coisa para vocês. Olhem para esse texto aqui. Leiam aí vocês. Vamos lá. Aqui, ó, na tela. Um, dois, três.

Pronto, muito bem. Coloque aí, irmão, destaque a palavra Isaac e destaque a palavra brincando. Vamos lá, olha aqui para mim. Deixa eu só sumariar o texto aqui para vocês, para a gente entrar nessa análise do texto bíblico. Irmãos, esse homem que nós vamos falar aqui, Isaac, ele já estava casado há muito tempo. Do capítulo 24 para o 26, passou-se muito tempo. Só que há uma coisa interessante nesse capítulo. O cenário não é bom. Quem se lembra o que estava acontecendo em Gerar, nesse capítulo aqui, quando aparece a história de Isaac? O que estava acontecendo? Briga dos poços, mas o que mais? Estava acontecendo uma grande fome. Vamos lá, estava acontecendo o quê? Uma grande fome. Olhe bem, preste bem atenção. Estava acontecendo o quê? Digo bem forte, estava acontecendo o quê? Uma grande fome. Só que se você ler o capítulo 24, Isaac se casa com Rebeca. Se você ler o capítulo 25, quem se lembra o que é que acontece no capítulo 25? O que é que acontece no capítulo 25? No 24 eles se casam. E no 25? Vocês podem observar que no capítulo 25, esse homem que se casa com essa mulher, que ele se apaixona por ela, ela é o quê? Ela é estéril. Vamos lá. Ela é estéril. Aí ela casa. Crise familiar. Crise e conflitos internos. E agora vem um problema maior. Qual é o problema maior que ele está enfrentando em Gerar, na terra dos filisteus, com Abimeleque? Qual é o problema maior? Qual é o maior problema que uma nação pode enfrentar, que ninguém quer fazer sexo nem namorar? É o quê? Fome. Veja que um casal com fome, um casal sem economia, como é que vai querer fazer sexo, querer namorar? É confusão direto. Escutem bem, tem casais que se separam só porque o marido perde um emprego. Olha aqui, isso aqui é muito sério. Isso aqui é muito sério. E eu sempre falo esse versículo, mas eu nunca preguei nele. Primeira vez que eu prego para casais nele. Agora escute bem. Eles estavam enfrentando o quê? Fale bem forte vocês. O quê? Uma grande fome. Coloca o verso primeiro, irmão, só para eles entenderem o que eu vou falar aqui nesse texto. Olha o verso primeiro. E havia o quê naquela terra? Uma grande fome. Agora prestem bem atenção. Aí tinha uma grande fome. Uma grande fome. Uma grande fome. Mas antes da grande fome, o que eu falei lá atrás que aconteceu no capítulo 25? Além do problema da grande fome, se vocês analisarem,

mulher de Isaac, ela era o quê? Estéril. E naquela época, uma mulher não ter filhos era a pior tristeza no mundo. Mas quando você olha para a Bíblia, você vai entender, esse casal está passando problema, está passando luta, está passando crise, está passando dificuldade. E aí ele chega lá nesse local. Vocês sabem que o texto é muito espiritual. Olhem para cá, porque o que eu vou falar aqui é muito interessante. Deus chega para Isaac e diz: não sai daqui, não desça para o Egito, não faça como seu pai, fique aqui. Tudo bem. Mas esse patriarca era homem de Deus. E aí agora observe, um homem louco pela mulher dele, apaixonado pela mulher dele, desesperado pela mulher dele. Ele diz: para que não me matem, você diz que você é o quê? É minha irmã. Escute bem, vou já explicar para vocês. Diga que é minha irmã. Aí o texto diz: e Sara era linda demais. Aliás, Rebeca era linda demais. A Sara também era linda demais. Agora a Bíblia diz: Rebeca era linda demais. E ele montou uma estratégia. E olhem para cá para vocês terem uma ideia. Isaac era o filho de Abraão, filho da promessa, mas ele tem uma fraqueza espiritual. Qual é a fraqueza de Isaac? Qual é a fraqueza de Isaac? Não assume que ela é sua mulher. Aí ele monta uma estratégia, que é a fraqueza de um homem. Todos nós temos fraquezas. Aqui está a de Isaac. O Isaac, ele diz assim: minha filha, você vai dizer que é minha irmã, para que não me matem por causa da sua beleza. Tudo bem. Ele montou a estratégia e ficou muitos dias ali em Gerar. Vamos dizer, anos. Aí Deus abençoou ele, Deus prosperou ele, Deus enricou ele, Deus fez ele crescer. Agora escute bem, olhe para cá. Porque tem homem que só quer crescer. Tem homem que só quer ganhar dinheiro. Tem homem que só quer saber de poder. Até pastor, tem pastor que só quer saber de igreja. E no meio da fome, a mulher não podia parir, porque era estéril. O Isaac encontra tempo para ir fazer o quê? Olha para cá. O Isaac, no meio desse cenário todo, ele encontra tempo para ir fazer o quê? Brincar. Irmão, homem apaixonado é negócio sério. Olha, eu estou falando aqui, tem irmão que só porque está fazendo um curso superior, minha filha, tu não me aperrei esses dias que minha cabeça tá a mil. Nunca nem passou fome. Está vendo? E o Isaac, a terra passando fome. E o que que o Isaac vai fazer? Brincar. Tem homem aí que só anda com a cara ruim. Ele não pode ter um problema na loja, não pode ter um problema no emprego. Briga com a mulher, briga com o filho. O casamento se torna tão pesado porque não tem alegria. Só para vocês terem uma ideia, irmãos. Olhem para cá. O Abimeleque, ele não tinha curiosidade nenhuma. O Abimeleque estava no palácio dele. E assim, de modo ocasional, ele não sabe como, talvez num terraço, pela janela, ele viu o Isaac, mas a Rebeca, no meio de uma fome, a mulher não tinha menino, os dois fazendo o quê? Só quem tem boca, diga. Brincando de quê? Era de cirandinha? Hein? Ah, agora escute bem, ó. Olhe para cá. Eu sempre falo dessa palavra, Tissahac. Olha, a palavra Tissahac, ela tem vários sentidos. Ela pode ter o sentido de zombar, pode ter o sentido de caçoar. Mas olhem para cá, diga comigo: sorri. Não, bem forte, sorri. Afeto. Carinho. Carícias. Intimidade. Cócega, toque. E o Abimeleque, olhando da janela, ele viu

0: brincadeirinha.
1: Só que não era brincadeira de irmão. Tá entendendo, irmão? Tem várias versões. Eu não sei se a irmã está ali. Coloca aí só esse verso 6, aliás, 26, o 8, só para eles terem uma ideia de várias traduções. Vê aí a expressão brincava. Olha aqui, ele marcou, vamos lá, para o 8. Só para me dizer algo para vocês aqui. Vamos lá. Brincando, vê outra tradução, coloca aí. No hebraico eu já citei, mas eu quero que vocês vejam as próprias traduções. Olha aí, olha ali a outra palavra. Falem bem alto vocês. Não, mais forte. O que que o Isaac estava fazendo com ela? E essa palavra, olha para cá. A palavra tissarraque. Quem é casado aqui com um marido que é brincalhão? Levante a mão, quem é casado? Poucos. Quem é namorado aí? Quem é só namorado? Vamos lá. Quem é casado com um marido que é brincalhão? As irmãs, só as irmãs. Só as irmãs, o marido não levanta a mão não. Quem é casado com um marido que é brincalhão? Quem é casado com um marido que gosta de brincar na cama? Porque veja bem, tem marido que é brincalhão só durante o dia. Mas ele não sabe brincar com a esposa na intimidade. Olha, irmãos, isso aqui é sério. Uma mulher que é casada com um homem brincalhão e que ele também sabe brincar na cama, ela é feliz. Como é o nome do Isaac? Qual é o significado do nome Isaac? Vamos lá, diga bem forte. Qual é o nome do o significado do nome Isaac? Gênesis 21, 6, a Bíblia diz assim, ó: todo mundo vai rir de ti. E quando Isaac nasceu, Isaac gostava de sorrir. Ele vivia também sorrindo por causa da promessa de Deus. Triste a mulher que é casada com um homem carrancudo, antipático, burro velho demais, reclamão. Tudo dele, se tem um problema na empresa, durante o dia ele fica emburrado e ela tem que estar adulando ele. Adulando até para ir para a cama com ela.

Cadê os maridões aí felizes, que são alegres? Diga glória. Quem é um marido mesmo que gosta de sorrir, de brincar? Agora os homens, deixa eu ver. Você gosta de sorrir, gosta de brincar com ela? Ó, deixa eu dizer uma coisa para vocês. Não há como homem... veja bem, eu não estou falando de ser sério, não estou falando de ter caráter, isso é outra coisa. Eu estou falando é de um homem apaixonado. Eu estou falando é de um homem que sabe brincar. Essa palavra brincar, colocou outras, ó, acariciar, são as preliminares. E a mulher, quando ela está sorrindo na cama, ela pode estar sorrindo de prazer. Se ela está fazendo careta, não tem como fazer careta brincando. A não ser se for brincar, né? Faz caretinha e etc e tal. Mas as carícias. Veja bem, o riso. Olha, gente, isso aqui é interessante. A Bíblia diz que um coração alegre faz o quê? Formoseia o rosto. Agora vamos analisar uma coisa. Olha para mim aqui. Quando Isaac foi casar, escutem bem essa. Quando Isaac foi casar, quem mandou buscar uma noiva para Isaac? Fale comigo, quem mandou buscar uma noiva para Isaac? Abraão, vamos lá. E quando ele chegou no poço, o moço, como era o nome do moço? Eliezer. Quando ele chega no poço, o que que ele faz para encontrar a mulher certa? Ele ora. E quando Isaac vai para o campo, que Rebeca vem chegando, o que que Isaac foi fazer no campo? Orar, vamos lá, fala, ele foi fazer o quê? Orar. Então a Rebeca é fruto de oração. E quando Isaac, a Rebeca...

0: Rebeca chega, Isaac faz o quê? Ora, quando a Rebeca está casada, que ela não tem filhos, quem é que ora por ela? Isaac. Agora preste minha atenção. E quem é o homem que está levando ela à loucura na cama? Que o rei diz assim: aí não tem nada de irmã. Primeira coisa, escute bem, olhe para cá. Primeira coisa, digam comigo: espiritualidade, oração, jejum não atrapalha a vida de prazer que o casal deve ter. Eu, se eu tivesse num país que tivesse fome, talvez eu ia jogar o joelho no chão para orar. Senhor, manda pão. E o Isaac não foi orar. O que é que o Isaac foi fazer em plena fome? Ele foi brincar. Então, olha para cá, deixa eu fazer uma coisa interessante aqui para vocês. Escutem bem. A espiritualidade, ela não pode apagar a chama. Porque tem irmão e irmã que são espirituais. A irmã, às vezes, é crentona demais. O irmão é crentão demais. E não brinca. Não brinca, os dois não correm dentro de casa, não sobe na cama correndo, pulando. É porque é o seguinte: não, Deus está olhando. Te veste ligeiro. Irmão, pare com isso. Eu estou falando de um dos homens que era patriarca, que era filho de quem, gente? De Abraão. Eu pergunto: Isaac era espiritual ou não era? Agora eu vou fazer outra pergunta. Por que que o texto começa fazendo alusão à falha de Isaac? Porque você pode ser espiritual quanto você quiser, mas você tem falhas. Aí às vezes tem irmão que ele é o seguinte: porque casamento, irmão, vida a dois só presta se os dois fizerem o quê? Se os dois fizerem o quê? Brincarem. A pessoa, a irmã chega, mas o irmão, depois do culto, aí os dois estão aqui.
1: Chegamos do culto, né, amor? Aí ela diz: é verdade. Você ouviu a mensagem do pastor? Glória a Deus. Aleluia. É possível você, santa, tirar esse vestido? É, irmão. Aí ela olha: pois não, homem de Deus. E você pode tirar essa cueca em nome de Jesus? Irmão, que é isso?
0: O maior problema, sabe qual é o problema nosso? Olhe para cá. É que a gente pensa que a espiritualidade na vida a dois atrapalha o que Deus dá para o casal. O que que o Isaac estava fazendo com a Rebeca? E brincando. Daniel, a irmã, coloca lá aquela outra para eles observarem. E você pode colocar várias vezes a tradução. Olha, fazendo o que ali? Marque ela ali. O que que ele estava fazendo com ela? Acariciando. Eu pergunto: ele era homem de oração? Eu já mostrei. Ela era mulher de oração? Mas oração atrapalha prazer? 1 Coríntios 10:31. Quer comais ou bebais? Se eu vou beber um copo d'água, esse copo aqui não vai aumentar nem diminuir nada na minha salvação. Mas eu espiritualizo dizendo: Senhor, obrigado por esta água. Pronto. E a mulher? Ela veio de quem? De Deus ou do diabo? Quem foi que fez a mulher com prazer? Quem foi que fez o homem com prazer? E por que que a gente fica tolhendo o casal de brincar? Aí fica pastor também, fica irmão também, ensinando coisas erradas que não tem na Bíblia. Tem casal aí, irmão, que nem se vê. É tudo com a luz apagada. Era naquele tempo do Jacó, não é? Que ele dormiu com a Lia pensando que era quem? Quando ele acordou, ele disse: vixe, é a outra. Digam comigo: prazer espiritual

0: é do céu.
1: Mas o prazer do sexo é projeto de quem? De Deus. Então o Isaac não era tolo. O Isaac sabia o que era a promessa de Deus, mas sabia também o que era a promessa do prazer sexual. Por quê? A mulher que ele tinha vinha de quem? De Deus. Vamos ver o prazer sexual? Coloca aí Gênesis 2, 22. Coloca aí na tela, só para os irmãos observarem. Prazer sexual. Por quê? A mulher que ele tinha vinha de quem? De Deus. Vamos ver o prazer sexual? Coloca aí Gênesis 2, 22. Coloca aí na tela, só para os irmãos observarem. Da costela que havia tirado do homem, o Senhor Deus fez uma e levou a quem? Da costela. Pode passar. 23. Então o homem disse, como foi que ele disse? Só os homens, lendo bem forte, olhando para a esposa. Como é? Por essa razão deixará o homem e unirá-se a quem? E os dois se tornarão o quê? Olha aqui o verso 25. Leiam agora vocês todos. Para aí, como é que o homem e a mulher estavam? Nu. Como é que o homem estava, mas a mulher? E não... Porque quando é legalizado por Deus, que você sabe que a sua esposa veio de Deus, você não tem vergonha dela em nada. E nem ela de você. Quando você vê uma irmã que ela olha para o marido, não, meu velho, te veste ligeiro. Aí casamento velho já morreu faz tempo. Nivaldo. Você vê, pronto. Ou o marido, a mulher tá, vai tomar um banho e ela deixa assim a porta do banheiro entreaberta. E aí ele fecha essa porta, mulher. Ah, morreu faz tempo. Já morreu, está morto faz tempo. É porque irmão, um homem que ele não tem o prazer de ver a mulher dele banhando, pode largar de mão. E eu vou dizer uma coisa para vocês. Eu vou dizer uma coisa para vocês aqui. Então olha para cá, digam comigo. A espiritualidade não atrapalha eu de brincar. Então olha para ela e diz, meu amor, tu pode ser do manto, tu pode ser do fogo, tu pode ser da Assembleia de Deus, mas eu não vou deixar de brincar. Deus foi quem mandou. E olha para cá, coloca aí na tela, Provérbios 5, 18 e 19. Olha como os homens de Deus sabiam o que era o prazer e aproveitavam. Olha aí. Seja bendita a sua... E alegre-se com quem? A esposa de quem? Da sua juventude. Tem que brincar com ela hoje, amanhã. Os dois vão estar como? Velhinhos. É. Mas não é assim? Aí pronto, vão estar assim os dois, né? Mas eles vão andar... Ei, minha velha, não é assim? Tu se lembra? Quando a gente subia em cima dessa cama, não era assim? Vão ser felizes ou não vão? Porque preste bem atenção. Olha para cá. A vitalidade passa, a paixão diminui, mas o romance. Gente, isso aqui é importante. Tem uma coisa que nunca vai acabar no casal. Nunca! E é isso que vai manter o casamento. O que é que nunca vai acabar no casal? Porque é o seguinte, a paixão, quais são os três pilares que eu falei? Paixão, vamos lá, bem forte. O qual? Paixão, a outra... Intimidade e a outra? Compromisso. Olha para cá. Uma pode falhar, que é a... Mas quando vocês construíram tudo na paixão, que agora já não tem mais aquele fogo, mas restou o quê? Restou o quê? A intimidade e restou o quê? Pronto. Podem estar os dois velhinhos. Ô, minha filha, tu sempre foi fiel comigo, não é assim? Ô, meu filho... Você sempre foi um marido de primeira. Nós vivemos a nossa vida, foi se amando. Nós não podemos mais, não é assim? É. Eu li naquele livro, O Ato Conjugal, o marido teve AVC. Escutem essa. O marido teve AVC. Mas o casal, eles brincavam muito. Vocês estão entendendo a linguagem?

0: eu estou usando.
1: E é transmitido, né, irmão? É. Quem quiser saber direitinho, vai comigo lá para... Para onde é? Lá para Fortaleza, porque lá é fechado. Olha, você vai estar comigo lá. Quantos dias lá? Três, quatro. Aí lá eu vou falar direitinho. Então escute bem. Aqui é filmado, eu vou ser bem leve. Escute, mas eu só falo na Bíblia, irmão. Não falo nada de imoralidade, nada sem a palavra de Deus. Então escute bem. O que é que eu estava falando? Ah, sim, isso, obrigado. Aí, nesse livro que eu li do ato conjugal, escutem essa. O casal brincava muito. Marido teve AVC. Olha, mulheres, escutem aqui, mulheres. Peguem isso. O marido teve AVC. Quando ela chegou na primeira noite para visitar ele no hospital, que ele agarrou a mão dela, ele segurado, a boca, ela estudou todas as bulas de remédio que tirava o prazer do marido e procurou saber tudo que dava força para ele. E ele voltou a fazer sexo com ela, por causa da inteligência dela. Provérbio 14, 1. A mulher sábia faz o quê? Edifica a sua casa. Está vendo aqui? Então escute bem. Ah, tem casal que... Eu não vou para um estudo desse. Irmão, eu leio todo dia. E a cada dia eu vou aprendendo mais. Observe que Salomão está dizendo aqui. Isso é ordem de Deus. Coloca o 19. Coloca o 19. Lá do texto agora, do... Olha aí. Gazela amorosa, isso aqui é ela na cama. Gazela, coça graciosa. Esses animais, irmão, a Bíblia fala deles porque a gazela, a coça, ela sabe dar uns pulinhos bem direitinho nas montanhas, entendeu? Bem, na hora da carícia, a mulher também tem que dar seus pulinhos, tem aí para dizer, porque tem mulher que o marido está acariciando e ela fica morta, que nem uma geladeira. Aí pronto, fria. Aí pronto. Se o homem brinca, a mulher tem que fazer o que também? Brincar. Se jogue no... corresponder, pastor Márcio. Porque às vezes o marido está brincando e ela lá mortona. Já terminou? Não, o que é isso? Entre no jogo também. Vamos brincar, vamos sorrir. É. Quem gosta de brincar com a esposa, diga glória a Deus. Pronto. Olha aí para ela e diz, eu gosto de brincar contigo, meu amor. Eu gosto de brincar com você. É. Se aventure com ela. Pronto, se aventure com ela. Bora, minha filha. Bota aí uma roupinha, se ajeite. E suba aqui na garupa da moto. Eu vou correr no mundo grande aí, mas tu. Ela diz, que é isso? Se ajeita. Bora, ligeiro. É assim, pronto. Tem casal, irmão, que não se aventura em nada. Não brinca, não sai de casa. Tem homem que é só louco para ganhar dinheiro. Erasmo de Roterdã diz que tem pessoas que passam pela vida e não vivem a vida. Não tem um prazer, não tem a beleza de nada. Vocês viram a primeira canção que o menino cantou aqui, o Normando? Alfredo, foi o Alfredo. Vocês viram aquela letra? Saí pra, contigo, eu quero ver a praia. É lindo ou não é? Tem irmão que diz assim, o que é? Tu vem só ver esse negócio. Só ver praia. O cara não sabe apreciar a vida. Não sabe apreciar a beleza da natureza. E todo homem que não aprecia a vida e a beleza, ele não vai apreciar a mulher. Olha o Adão, depois que Deus botou ela nua. Aí ele disse, meu Deus, carne da minha, ossos dos meus. Eu vou chamar isso aqui como? Varoa. Não é assim. É linda a Bíblia, gente. É lindo. Coloca aí Cantares 7:10. Cantares 7:10. A primeira coisa, espiritualidade não atrapalha vida de brincadeira de casal. Está casado direitinho, é pela Bíblia. Pode fazer o que na cama? Pode brincar. E na casa também. Pode brincar. Olha aí, a irmã cantou no início, leio aí, todos, olhando e dizendo para ela, eu sou do meu amado, como é a canção, a Ruth sabe todinha aqui, né? Eu sou do meu amado, né? E o meu amado é meu, eu sou do meu amado. Essa mulher tem confiança. Vocês já imaginaram uma mulher dizer assim:

Foi minha campanha de oração. Eu vou agora para o ciclo de oração, porque eu já marquei com as irmãs. Vou largar de mão, irmão. Irmão, vou dizer uma coisa para vocês. Olha aqui, ó. Meu amor, vamos sair. Sair da rotina. Vamos tomar um sucozinho. Vamos tomar água de coco lá na praia. Vamos dar uma volta para ver se tu... Porque tu parou de brincar, tu tá morto faz tempo. Mas eu quero te animar. Pronto. Segundo lugar, observem bem. O Abimeleque olhou pela janela e viu que eles estavam fazendo o quê? Brincando. E como eles estavam brincando, o que foi que ele entendeu? Entendeu que a estratégia de Isaac não funcionou mais. Ele chamou e ele disse o quê para ele? O que foi que o rei Abimeleque disse para Isaac? Você mentiu para mim, ela não é... sua irmã, ela é sua mulher. Olhe para cá. A segunda coisa que eu coloco aqui: casal que vive o verdadeiro romantismo não vive dentro de casa como dois irmãos. Há quatro coisas que acontecem quando vocês dois vivem como irmãos. Uma, acabou o fogo da paixão. Porque irmão não anda pegando nas partes íntimas do outro. Irmão não anda dizendo: eita, tu é linda, tu é maravilhosa. Anda? Eu estou louco por ti, anda. Então, em primeiro lugar, casal que vive como irmão, o fogo da paixão já foi embora? Faz é tempo. Segunda razão, casal que vive como irmãos, sabe o que que acontece? Eles não têm mais as brincadeiras da cama. Irmãos, deixa eu dizer uma coisa para vocês. Tem irmã que depois que ela se casa, as brincadeiras param, porque às vezes vem um neto. Muito cuidado, irmão, com isso. Vem um neto. Eu já vi, foi muitas irmãs. Irmã, e agora? Minha vida agora é por neto. E o besta velho? Deixa eu dizer uma coisa para vocês. Olha para mim aqui agora. Nenhum filho, nenhum neto, nenhum avó, ninguém substitui o relacionamento a dois. E nunca é comparado ao casal. Porque a Bíblia diz, dos dois serão uma só. Tu nunca mais teu filho vai ser uma só carne. Então pode cuidar de neto, pode brincar com neto. Agora saiba que a vida de vocês dois devem ser sempre brincando. E se vocês não levarem isso a sério, amanhã a vida de vocês é triste. Vão viver como dois parceiros dentro de casa. Não tem mais paixão, não tem mais quintura, não tem mais chamego, não tem mais achego, porque agora os dois só são irmãos. Eu sempre digo, tire essas ideias. E mãe, vem cá, mãe. Faça isso não. Vem cá, mãe, tia, vem cá, tia. Não chame tua esposa de tia. Não chame tua esposa de mãe. E pai, vem cá, pai. Chamando o marido de pai. Ô, irmão, pastor Martins, sabe o que isso faz? Cada coisa no seu devido. Vem cá, minha gostosa. É assim. Porque vocês dois não são irmão. Vem cá, minha linda. Eita, gostosa. Rapaz, olha o que Deus me deu. Essa é ou não é? Mas fica os dois, mamãe. Vira aí para ela e diz assim: tu não é minha irmã. Tu não é minha irmã. Diga aí para ela: tu não é minha irmã. Minha irmã. Aí pronto, aí vive os dois, morto dentro de casa. Irmão, vou dizer uma coisa para vocês aqui. Olha para mim aqui, ó. Eu li um livro de um autor que ele diz que adultério, traição, começa também aqui. Porque o casal às vezes é crente, vai para a oração, cuida de neto, vai para a família. Mas quando os dois estão sozinhos em casa, não tem mais brincadeiras. E como as brincadeiras acabaram, aí ele não tem em casa, a mulher está morta, também não está mais ligando. Ela vai para a casa dos filhos, vou passar 2 meses lá com meu neto. E quando dá fé, o marido está aqui.

no trabalho, brincando, conversando com outras mulheres, saindo com os amigos depois do trabalho, não vai dar em outra. Aí depois diz, o diabo acabou com o meu casamento. Não foi tu que não viu as brechas. É, irmã, irmã, não, não tem isso não, pronto. É, chegou em casa depois do culto, e aí meu bem, eita, foi uma bênção, né? Foi bem, glória a Deus. Agora vai lá, minha filha, eu estou só te aguardando aqui, porque é assim. Ixi, mas tu não estava no fogo, sim, era no fogo do Espírito Santo. Agora eu vou para outro fogo que Paulo falou, é assim. Irmão, é tão bom a Bíblia, porque tem irmão que pensa quando eu falo aqui, olha o fogo que Paulo falou, coloca aí 1 Coríntios 7:4. Olha aqui, só, aí tem irmã que pensa que eu só falo coisa da minha, é só na Bíblia, olha aqui, ó. A mulher não tem poder sobre o seu próprio corpo, mas tem quem? E também da mesma maneira o... Por que que Paulo quebrou a regra do marido ser chefe na cama? Na cama marido não é chefe. Se tem algum pastor aqui que na cama ele quer dar ordem para a mulher, na cama tu perdeu tua autoridade, ela manda em tu e tu manda nela. Porque não podem brincar se os dois não estiverem no mesmo nível. E na cama, não tem negócio de chefe, não. Tem hierarquia, não. Ele acabou com isso aí. A irmã pode dizer, bora, te ajoelha, rola na cama, se joga, fica de coca. Aí pronto, tira essa roupa, tira, vai ligeira ali, se troca. Pode fazer. Tem nada de pecado. Diga para ela, minha filha, também hoje eu quero te ver assim. Bom, a mulher não tem poder. Olha o verso 5, olha lá, ó. Pode passar. Olha aqui, ó. Leiam aí vocês, eu vou encerrar. Vamos lá, como é que diz? Não vos priveis um aos outros, senão o quê? Ó, e aqui Paulo não diz que a espiritualidade tira prazer e impede o homem e a mulher de brincarem na cama. Olha aí. Ele diz, quando vocês se aplicarem à oração e ao jejum, o que ele diz agora? E se ajuntem logo outra? Ou seja, ele diz que quem é casado tem que ter pouco tempo de oração e também do quê? De jejum, para que o diabo não vos tente. Está vendo aí como é as coisas? Então pronto. Aí você vai ler até o 9, que aí você vai ver isso. Então a segunda coisa aqui, vocês não são irmãos. Parem com isso. Não é irmão, não é pai, não é tia, é meu amor, minha linda, minha princesa. Ela está fazendo aqui o jantar, o almoço. Eu olho para ela, eita meu amor, você está fazendo esse... Até esse teu mexido aí na panela, que tu sacode assim, já me dá um desejo. É assim. Ela vai se sentir feliz ou não vai? Irmão, a mulher, ela se sente feliz quando ela sabe que ela é desejada. Aí também, até o marido, a mulher até às vezes brinca, ele está lá, está gordo, né? Sentado ali no sofá, talvez assistindo o jornal ou lendo a Bíblia com a Bíblia bem aqui em cima do bucho. Aí ela passa, ei, buchão, mas eu te amo, lindo. É assim. Aí é uma bênção. Aí ele, para, amor, para, meu amor. É brincar. Tem que fazer o quê? Brincar, ser comediante. Em último lugar, escutem, olhem para cá. Eu vou finalizar com essa colocação aqui. Escutem. Quanto tempo ele estava em Gerar? Quanto tempo? A Bíblia diz já muito? Já muito tempo. Não é assim que a Bíblia diz? Pronto. Agora prestem atenção. O que que acho lindo? Volta lá, irmã. No Gênesis 26, 8. Olhe para cá, isso aqui aqui está o âmago dessa questão. Olhe para mim aqui. Ele já estava casado há muito tempo. Problema de infertilidade, conflitos na família, conflitos no local onde ele morava. E o mais pesado, lá eles estavam passando o quê? Fome. Agora olhe para cá, irmãos. No meio de tudo isso, convivência de Isaac com Rebeca era rotina? Era uma rotina? Era uma mera convivência? Como era a convivência deles? Olhem para cá, digam comigo, marcada de gestos,

ações e linguagem do amor. Por que eu pergunto? O Abimeleque ouviu alguma fala de Isaac? Ouviu algum grito de Rebeca? Mas ele viu o que neles? Gestos. Casamento tem que ter brincadeira, mas tem que ter o quê? Gestos. Linguagem do corpo. Ela não estava falando, mas o tocar, as carícias, ela respondia com gesto. A irmã tem que treinar seu gesto, irmã. O gesto do beiço, o gesto do olho. Treine para você olhar para ele, jogar o cabelo, para você, quando ele... Aí, pronto, ele diz, meu Deus, que gesto é esse dela? Aí, pronto. Mas tem irmã que ela é mecânica, tem irmã que o homem tá fazendo o gesto, amor, e ela fica que nem um robô. Que nem um robô. É o charme, se ela não tiver esse charme, entendeu? Ele vai acariciando ela e ela vai respondendo. Eita, meu amor, meu bem, que técnica é essa que tu aprendeu agora, amor? É assim. Aí ele disse, eu tenho mais para ti, filha. Te aguarde aí, fica tranquila. É assim, novidades. Mas olha, ele às vezes fica no amor com ela e ela é mecânica, morta, não responde nada. Aí pronto, termina aí. Pronto. É, tá certo. Tem irmã que diz, terminou? Terminei. Pronto, graças a Deus. É assim. Deixa eu dizer uma coisa, irmãos. Olhe para cá. Casamento não pode cair na rotina. Vocês precisam ser eterno namorados. Cheio de paixão, cheio de amor. Cheio de aventura. Fique de pé. Vamos lá. Isso. Do ladinho dela aí. Do ladinho dela, né? Já vai se preparando aí o outro louvor. Olha aqui, ó. De frente para ela. De frente para ela. Amém? Quem está feliz, diga glória. Diga assim, meu amor. Você pode ser espiritual. Você pode orar. Pode ler a Bíblia. Eu também vou ser. Mas nada disso atrapalha a nossa brincadeira. Eu vou brincar contigo. Toda hora. E diga assim para ele, eu vou brincar contigo, que eu quero que o meu amor seja para nós dois, mas que os outros vejam que não é superficialidade. Diga para ela, meu amor, tu não és minha irmã. E diga para ele, tu não é meu pai, nem meu avô, nada. Você é meu amor, minha paixão, minha loucura. E agora diga, nosso casamento, se tiver luta, problema, dificuldade, mas a nossa cama não vai estar em crise, porque eu te amo e eu sou do meu amado e o meu amado é meu. Pode beijar. Glória a Deus. Abraçados, nós vamos orar juntos. Oh glória. Isso é coisa do céu, meus irmãos. A gente faz isso com seriedade. A gente faz isso porque quer blindar o nosso casamento das ideias mundanas, das filosofias diabólicas. E essa mulher que está ao seu lado, esse homem que está ao seu lado, é o teu Isaac, é a tua Rebeca. E nós vamos lá. O que é que canta aí? Bem juntinhos, casais. Bora. Bora.

0: Vivemos em um mundo que existem crises, lutas, dificuldades, mas o casal que está firmado na tua palavra, na tua promessa, e que entende a bênção do corpo, a bênção do prazer, vivendo esta aliança do amor e da comunhão na vida dois, Senhor Deus, fortalece a cada um, que nada venha tirar o prazer desse homem viver com essa mulher viver com esse homem, se amando, se respeitando, mantendo a paixão, a intimidade e o compromisso. Como disse o Senhor Jesus em Mateus 19, 6 em diante, aquilo que Deus uniu, não separe o homem. Que haja respeito mútuo entre ambos, Senhor, que haja comunhão e sinceridade entre cada casal. Se alguém veio aqui, o casamento está lá embaixo, pensando em se divorciar, restaure esse casamento agora. Faz o amor, ó Pai, brotar outra vez. E assim, Pai, que cada esposo seja romântico. Que cada esposa seja romântica. Não vale a pena atrapalhar a união, a vida a dois, com coisas que tiram a beleza da paixão, do amor e da intimidade. Senhor Deus, abençoa cada um que veio aqui. Em nome de Jesus. Amém. Deus abençoe. Glória a Deus. Muito bem, vamos ao louvor agora. Quem é agora aí? Vamos lá.
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sendo rico, se fez pobre. Aquele que é o pão da vida, começou o seu ministério sentindo fome. Aquele que é a água da vida, terminou o seu ministério cheio de sede. Aquele que convida os pecadores para descansarem nele, sofreu cansaço. Aquele que é a nossa consolação, no seu ministério chorou. Aquele que é o Senhor de todos, foi vendido como escravo. Aquele que é o nosso bom pastor, foi levado à cruz como ovelha ao matador. Aquele que é vida, se entregou à morte, a qual morrendo destruiu. Jesus passou por isso.

Mas no primeiro dia da semana, alta madrugada, foram elas ao túmulo, levando os aromas que haviam preparado, e encontraram a pedra removida do sepulcro. Mas ao entrar, não acharam o corpo de Jesus. Aconteceu que, perplexos a esse respeito, apareceram dois varões com vestes resplandecentes. Estando elas possuídas de temor, baixando os olhos para o chão, eles falaram: por que buscais entre os mortos aquele?

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Trabalhou como modesto carpinteiro até os 30 anos. Foi somente durante os 3 anos seguintes que pregou sua mensagem. Nunca escreveu um livro. Nunca exerceu qualquer cargo. Nunca teve um lar. Nunca constituiu família. Nunca frequentou uma universidade. Nunca a planta dos seus pés pisaram uma grande cidade. Nunca fez alguma coisa que pudesse aparentar grandeza. Nada teve em comum com este mundo, exceto o simples poder de sua singular personalidade. 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

desistido em forma de Deus, não julgou como usurpação ser igual a Deus. Antes a si mesmo se esvaziou, assumindo a forma de servo, tornando-se em semelhança de homens

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5: Meus irmãos, paz do Senhor. Está no ar mais uma vez o nosso programa Fora da Caixa. Estamos na edição especial dessa série sobre livros da Bíblia. E nós estamos em uma sequência pós-exílio, pós-cativeiro babilônico, após os 70 anos do cativeiro. Nós já estudamos que Deus levantou 3 profetas. Esses profetas, Ageu, Zacarias e Malaquias, cada um desses profetas com suas experiências, suas mensagens, vinda do próprio Deus, corrigindo o povo, exortando o povo, expondo os pecados do povo, encorajando o povo, cada um desses profetas com suas mensagens tem muito para nos ensinar. Nós já falamos sobre o profeta Ageu e nós trouxemos 4 lições sobre o livro do profeta Ageu. Depois, trouxemos também, em outro vídeo, o último vídeo, este falando sobre o profeta Zacarias. 4 lições sobre o profeta Zacarias. E hoje, não é diferente, nós vamos dar sequência cronológica. Ageu, Zacarias e agora iremos falar sobre Malaquias, o livro do profeta Malaquias. E por que não? 4 lições sobre o livro do profeta Malaquias. Entretanto, o livro do profeta Malaquias, assim como outros livros, tem versículos, pontos polêmicos que já causaram muitos debates por conta da polêmica que gira em torno de alguns versículos, posições, interpretações de diversas escolas históricas.

históricas dentro da teologia, no decorrer da história da igreja, e não é diferente no livro do profeta Malaquias. Este livro, todos os irmãos já sabem, já decoraram, já aprenderam, outros já vieram para esta série aqui, tendo consciência plena, sabendo todo o contexto, todos os dados históricos sobre os livros destes profetas, como Ageu, Zacarias e também o livro do profeta Malaquias, sabendo já o pano de fundo histórico, você que está acompanhando esta série, sabemos que o Reino do Norte fora levado ao cativeiro, 136 anos depois chegou a vez do Reino do Sul, Judá. E aí, no cativeiro babilônico, tiveram aí os longos 70 anos de cativeiro. Jeremias, o profeta, já havia predito no capítulo 25, versos 11 do seu livro, que o cativeiro iria durar, perdurar por 70 anos. Após o cativeiro, voltaram os judeus de Babilônia, alguns resolveram não voltar, mas grande parte do povo judeu voltou para sua terra, com o objetivo de reconstruir o templo e, depois do templo, suas casas. Contudo, houve aquela oposição contra a reconstrução do templo, contra Zorobabel, o governador, e também o sumo sacerdote, o Josué, e por conta desta oposição, a obra fora embargada, e é quando Deus levanta o profeta Ageu, porque o povo havia se esquecido da casa do Senhor. E o Ageu se levanta para confrontar o povo. No entanto, Zacarias levanta para encorajar o povo. E Malaquias? Malaquias se levanta para corrigir e expor os pecados do povo. Podemos aqui já traçar este primeiro ponto, você pode anotar. Esta série é para trazer riquezas destes textos, destes livros da Bíblia, para você que prega a palavra de Deus, você que é iniciante na área da pregação, você pode montar o seu esboço, aproveitar essas informações e montar você o seu próprio esboço, ou você pode já usar também estes tópicos, os quatro tópicos ou três, fica a critério daquele que vai fazer uso. Já temos aqui o primeiro ensino. E qual é? Ageu, ele se levanta para confrontar o povo, Zacarias para encorajar o povo, trazer o povo ao ânimo, ao fervor para poder reconstruir o templo, e nós temos agora Malaquias, que ele vem após Zacarias, vem após o Ageu, o templo já havia sido reconstruído e o culto estava acontecendo. Se o templo já foi reconstruído, e o povo já iniciou o culto, a liturgia, as músicas, os sacrifícios. Por que Malaquias se levantou? Malaquias se levanta dentro de um tempo em que o culto estava acontecendo. Mas há um detalhe: Deus não estava no culto, Deus não estava recebendo o culto. E pior, Deus levantou um profeta para corrigir não só o povo, mas também a liderança, também os sacerdotes. O livro do profeta Malaquias, ele é um livro muito forte dentro da perspectiva de correção, de exposição daquilo que estava errado dentro da casa de Deus. Imagine um povo levando sacrifícios, praticando toda a liturgia, sacerdotes estavam ministrando e Malaquias, ele vem corrigir esse povo e expor, dizendo que tudo aquilo que eles estavam fazendo não estava agradando a Deus. Os animais eram coxos, o coração deste povo estava muito longe, era só uma liturgia, uma religiosidade. Ergue-se como a última voz do período veterotestamentário, podemos assim dizer, Malaquias, ele antecede um tempo de silêncio que vai perdurar mais ou menos aí 400 anos. Estes 400 anos de silêncio é o tempo em que nenhum livro inspirado fora escrito. Claro que o Malaquias, cronologicamente na vida real, não é o último profeta veterotestamentário, porque nós vamos ter aí o João Batista. O João Batista é o último profeta do Antigo Testamento. Contudo, o João Batista, ele rompe esses 400 anos de silêncio, silêncio este que nenhum livro inspirado fora escrito dentro deste tempo. Nós não temos nenhum que fora inserido no cânon e
usado pelos apóstolos, e hoje nós temos em mãos aí 60

36 livros da Bíblia, nenhum escrito dentro deste tempo que vai de Malaquias a escrito dentro deste tempo que vai de Malaquias até Jesus. Ou seja, o conteúdo de Malaquias é um conteúdo não muito extenso, mas é profundamente confrontador. Vou repetir, o livro de Malaquias não é extenso, mas ele é confrontador. Vou dar um exemplo, a mensagem no culto não foi de uma hora e meia, foi uma mensagem de 20 minutos. Não extensa, portanto, não obstante, confrontadora, pois revela uma geração que manteve a forma da religião, a liturgia, mas perdeu o fogo da devoção. É sobre isso que nós iremos falar, sobre o livro do profeta Malaquias, quatro lições inseridas neste livro polêmico, cheio de repreensões oriundas do próprio Deus ao coração do profeta, que vai ser porta-voz de Deus para os sacerdotes e também para o povo do seu tempo. A expectativa no tempo de Malaquias era uma expectativa de restauração plena, mas havia uma frieza espiritual, uma letargia. Podemos dizer, o povo estava anêmico no tocante às coisas espirituais. O culto continuava, porém ele continuava sem um mínimo de reverência. Os sacerdotes ministravam, mas sem temor. E aqui é um ponto que nos preocupa. É possível um culto sem Deus? O livro de Malaquias expõe essa verdade e, ao mesmo tempo, a tristeza que está em torno desta verdade. Um culto sem Deus, um culto onde Deus não está. Existe liturgia, e podemos dizer hoje que é possível nós termos uma liturgia no culto, e culto tem liturgia. É possível sacerdotes estarem ministrando no altar, altar dentro da perspectiva veterotestamentária, mas sem temor. Ou seja, podemos dizer que existem pregadores, existem cantores, existem pastores, existem evangelistas, presbíteros, enfim, diáconos, existem departamentos da igreja, existe culto no domingo, onde pessoas estão ministrando, envolvidas nas atividades da igreja, Deus não está, estão fazendo aquilo que não agrada a Deus. E por quê? Culto sem reverência é culto sem temor. E culto sem reverência e culto sem temor é culto sem honra. E aqui é o primeiro ponto do nosso esboço. Qual o primeiro ponto do nosso esboço neste estudo das quatro lições do profeta Malaquias? O primeiro tópico você pode anotar: Deus não aceita culto sem honra. Vou repetir: Deus, ele não aceita culto sem honra. Quando o culto não tem honra, quando nós perdemos a reverência no culto, quando nós ministramos no culto e não há mais temor, e aí sem reverência e sem temor, Deus não é honrado. E aí o culto é um culto sem honra. O problema não era a ausência de culto, mas a ausência de reverência. O problema não era a vacância de sacrifícios. O problema era a ausência de Deus. Ofereciam a Deus o que não prestava, aquilo que não teriam coragem de dar, por exemplo, a um governador, mas estavam levando a Deus. Existem pessoas hoje que têm reverência a autoridades humanas, a políticos humanos, a pessoas hoje que honram mais homens do que honram a Deus no culto. E este culto, Deus reprova, este culto é o culto sem reverência, é o culto sem temor, é o culto sem honra, e é possível nós termos uma vida cristã sem temor a Deus. E Malaquias, ele expõe isso logo a partir do versículo de número 7 do capítulo 1. Diz assim: ofereceis sobre o meu altar pão imundo e dizeis: em que te havemos profanado? Nisto que dizeis: a mesa do Senhor é desprezível. O verso 8 é a base deste nosso primeiro tópico. Porque quando trazeis animal cego para o sacrificardes, não faz mal. E quando ofereceis o coxo ou o enfermo, não faz mal. Ora, apresenta-o ao teu príncipe. Terá ele agrado de ti?

aceitará ele a sua pessoa? Diz o Senhor dos Exércitos. O que Deus está dizendo é: se vocês, ó povo, levarem sacrifício, levarem ofertas, presentes a um príncipe, mas levar um sacrifício coxo, enfermo, um presente estragado, este príncipe que recebeu aceitaria? O que Deus está dizendo ao povo pela boca do profeta Malaquias é: se o príncipe não aceita, aceitaria Deus? Entendeu por que Deus não estava no culto? Porque o que eles levavam a Deus era a sobra. O que eles levavam a Deus era o coxo, o enfermo. O que eles levavam a Deus não condizia com o caráter de Deus, com aquilo que o nosso Deus no culto deve receber. Na verdade, prestavam honra a homens, mas desonravam a Deus. Na verdade, eles carregavam temor humano, mas não tinham temor a Deus. Tinha reverência a homens, sem reverência a Deus. E este culto não honra a Deus. Se nossos louvores forem sobra, se a primazia não for Deus no culto, se na verdade nós levarmos a Deus só o que sobra, Deus não recebe. E pela boca do profeta Malaquias, a primeira exortação do profeta no capítulo de número 1 é contra o povo, porque o povo estava trazendo a Deus somente aquilo que era coxo, somente aquilo que era enfermo, e Deus, claro, ele não se agrada. A lição clara, para nós termos um entendimento aqui: Deus não rejeita apenas o pecado escancarado. Porque a ideia que nós temos é: Deus, ele rejeita somente aquele pecado que é escancarado. Mas aqui nas páginas da Bíblia, no livro de Malaquias, Deus, ele também rejeita a negligência disfarçada de religiosidade. Há um disfarce, aquilo que nós chamamos de teatro. Havia toda uma arte cênica. Isso pode acontecer em nossos cultos. Pessoas podem levantar as mãos, fechar os olhos, tentar expressar ou tentar impressionar alguém com uma certa espiritualidade. É só disfarce. O povo levantava as mãos, fechava os olhos, quem sabe sentia até arrepios no culto. Entretanto, louvam a Deus no culto, tem toda uma liturgia, mas sacerdotes não têm temor. O povo está levando só a sobra, mas há toda uma arte cênica, todo um teatro. Honrar a Deus exige entrega real, não sobras. Então guarde essas informações. Aí a lição clara é que Deus, ele não rejeita apenas o pecado escancarado, mas também a negligência disfarçada de religiosidade. Esse ponto é importante. Existe uma negligência disfarçada de religiosidade. Bom, por fora a religião, por dentro, podemos dizer que é um povo que o coração está muito longe de Deus. E o versículo de número 7, o versículo de número 8, Malaquias expõe tudo isso. Na verdade, o capítulo todo de número 1 já expõe essa realidade. O tópico de número 2, que você pode usar aí na sua mensagem: o ministério pode continuar mesmo sem a presença. E isso é perigoso. Vamos lá. Se não honram a Deus, se não há reverência no culto, se não há temor, se há atividade e religiosidade, mas tudo isso é disfarçado, porque por dentro não tem uma entrega real, por dentro existe uma negligência. E esta disfarçada de religiosidade não esconde o vazio. É um culto sem Deus, logo é um culto sem presença. O ministério pode continuar mesmo sem presença, e isso é perigoso. O que Malaquias, através dos versículos, e traz ao meu coração este segundo tópico, é que é possível pregar sem presença. É possível pastorear sem presença. É possível nos reunirmos na semana ou no domingo, naquele endereço marcado, naquele horário combinado, e a presença de Deus não estar lá. Isso é muito perigoso. E é um alerta a nós que estamos aprendendo aqui com o livro do profeta Malaquias, porque é possível pregar sem a presença, é possível cantar sem a presença. E quem prega sem presença, quem canta sem presença, quem pastoreia
sem presença.

presença, posso dizer, sem sombra de dúvidas, indubitavelmente, somos atores, somos verdadeiros artistas. Os sacerdotes continuavam exercendo suas funções no capítulo 2? Sim. A palavra de Malaquias, de exortação, de correção, expondo o que estava acontecendo no capítulo 1, é contra o povo. Logo no capítulo 2, é direcionada a palavra dura, expondo os sacerdotes que cumpriam as suas funções, cumpriam suas atividades sacerdotais, mas já não guardavam conhecimento nem viviam o que ensinavam. Isso é delicado e vergonhoso. Capítulo 2, você pode acompanhar comigo, versículo de número 7, a seguir, porque os lábios do sacerdote guardarão a ciência, conhecimento, e da sua boca buscarão a lei, porque ele é o anjo do Senhor dos Exércitos. Mas vós vos desviastes do caminho, a muitos fizestes tropeçar na lei, corrompestes o concerto de Levi, diz o Senhor dos Exércitos. Por isso também eu vos fiz desprezíveis e indignos diante de todo o povo, visto que não guardastes os meus caminhos, mas fizestes acepção das pessoas na lei. Terrivelmente, Malaquias expõe o pecado da liderança dos sacerdotes. Dos lábios do sacerdote deveria sair conhecimento, da boca do sacerdote deveria sair a lei para instruir o povo, e o povo estava corrompido e trazendo a Deus no culto a sobra, sem reverência, sem temor e sem honrar a Deus. E o sacerdote, que era responsável por ensinar o povo, não corrigia o povo, e era indulgente. E pior, o sacerdote era participante dessa desonra do culto. Culto que Deus não estava, culto sem a presença. O ministério pode continuar mesmo sem presença, e isso é perigoso. Sacerdotes, no capítulo 2, versículos 7, 8 e 9, estão sendo expostos pela palavra. A palavra está mostrando a nudez do ministério sacerdotal. E quando você for pregar essa palavra, abrindo parênteses aqui, vale lembrar que os levitas foram escolhidos entre as tribos de Israel para ser a tribo que deveria carregar os utensílios do sagrado, tudo que era sagrado. No entanto, que quando Davi colocou a arca, trazendo a presença de Deus a Jerusalém, já esquecida no tempo de Saul, e a motivação era muito boa, contudo, todavia, Deus não trabalha com boas intenções, ele trabalha com princípios. Davi quebrou um princípio e Deus julgou, encerrando a festa que Davi estava fazendo, porque Davi, ele colocou a arca sobre bois e carros novos e não fez aquilo que estava estabelecido pelo próprio Deus, que era colocar a arca sobre o ombro dos levitas. Os levitas tinham a responsabilidade. Os levitas tinham a legalidade do próprio Deus para carregar aquilo que tipologicamente apontava para verdades espirituais profundas futuras. Contudo, historicamente, dentro do tempo de Davi, do tempo dos levitas, todos aqueles utensílios eram sagrados. E a arca, ela deveria ser colocada sobre o ombro dos levitas. Se a arca representa a presença de Deus, nós podemos ver isso em diversos textos. Quando Josué, no capítulo de número 3, capítulo de número 4, ele vai atravessar o Jordão, a arca foi à frente 2.000 côvados. A presença de Deus vai à frente. A arca representava a presença de Deus. Logo, a presença de Deus deve estar no ombro dos levitas. Levitas são ministros santificados, escolhidos pelo próprio Deus para carregar a presença. Levitas carregavam a presença por conta da fidelidade. No episódio do bezerro de ouro, quando Arão é pressionado pelo povo e constrói o bezerro, Moisés, ele desce do monte irado, quebra as pedras da lei, e quando Moisés faz a pergunta, quem estava ao seu lado, somente os levitas tiraram as espadas. E a partir de então, os levitas são responsáveis por carregar a presença, porque fidelidade à palavra nos traz a garantia da presença. Ponto. Quando Josué chega em Canaã e vai dividir as terras, as tribos, Zebulon, Naftali, Dan,

0: Sé, Rubens, Judá, ele.
1: Diz a Levi que para Levi o Senhor é a sua porção.
0: Percebe que os levitas era um grupo separado pelo próprio Deus. Os sacerdotes que cuidavam das coisas do culto, esses mesmos sacerdotes agora estão corrompidos. Esses mesmos sacerdotes estão sendo expostos. Por que é importante você lembrar o povo na hora da pregação, fechando parênteses, a responsabilidade levítica, o cuidado de Deus para com os levitas, uma terra separada, o Senhor era a tua herança, carregavam a presença, os coatitas, meraritas, gersonitas, cada grupo carregava utensílios, coisas sagradas. Agora, aqueles que cuidam das coisas sagradas estão profanando. Aqueles que eram responsáveis não só por carregar a presença, mas levar a lei ao povo, corromperam o povo e você não encontrava mais a lei nos lábios dos sacerdotes. E aqui o Malaquias está expondo que o ministério ele pode continuar mesmo sem a presença. E na verdade, ministros que continuam exercendo o ministério sem a presença são carnais. Porque o que é o homem sem a presença? Senão carnal. E homens carnais não podem cuidar das coisas espirituais. Isso revela uma verdade muito séria. É possível manter a estrutura ministerial funcionando enquanto o coração já se corrompeu e se distanciou do próprio Deus. Há corações não corrompidos, mas distantes. O maior perigo não é parar, é continuar sem Deus. Há momentos que nós precisamos parar, se arrepender e voltar. Pior do que isso é continuar sem Deus, ministrando sem Deus e distante do próprio Deus. Esse é o tópico de número 2. Qual seria o tópico de número 3? Pode anotar. Infidelidade espiritual começa nas pequenas concessões. Vou repetir. Infidelidade espiritual começa nas pequenas concessões. E por quê? Porque o povo havia banalizado as alianças, tanto com Deus quanto nos relacionamentos. Veja o versículo de número 14 a seguir, na sua Bíblia, no capítulo de número 2, versículo de número 14 a seguir, e dizeis: Por quê? Porque o Senhor foi testemunha entre ti e a mulher da tua mocidade, com a qual tu foste desleal, sendo ela a tua companheira e a mulher do teu conserto. E não fez ele somente um, sobejando-lhe espírito. E por que somente um? Ele buscava uma semente de piedosos. Portanto, guardai-vos em vosso espírito, e ninguém seja desleal para com a mulher da sua mocidade. E por quê? Porque o Senhor, Deus de Israel, diz que aborrece o repúdio, e aquele que encobre a violência com a sua veste, diz o Senhor dos Exércitos, portanto, guardai-vos em vosso espírito e não sejais desleais. O que havia acontecido? O povo, os sacerdotes, haviam quebrado a fidelidade conjugal. Isso refletia uma quebra mais profunda, a infidelidade espiritual. E toda decadência espiritual, ela começa de forma silenciosa. Isso é importante você anotar, pode anotar aí. Toda decadência espiritual, ela vai começar. Ela tem seu início, seu ponto de partida de forma silenciosa, em concessões aparentemente pequenas, não tem nada a ver, tá tudo bem, deixa assim mesmo, mas que corroem a essência da aliança. Eles estavam quebrando as alianças, repudiando as esposas, não dando carta de divórcio, mandando elas embora por qualquer motivo e relacionando com mulheres pagãs. E essa realidade histórica que estava acontecendo é denunciada por Malaquias, mas isso também refletia a quebra da aliança espiritual com o próprio Deus. Estavam fazendo a mesma coisa. Repudiaram Deus, mandaram Deus embora, continuavam com a religiosidade, achando que tudo estava bem, os cultos acontecendo, o povo trazendo a sobra, eles aceitando um teatro, fingindo que estava tudo bem, quando na verdade o culto não tem Deus, Esses

homens que cultuavam, repudiavam as suas mulheres, e isso acontece hoje, as pessoas sentadas no banco da igreja, liderando obreiros, presbíteros, já estão separados dentro de casa com suas esposas. Na verdade, mandaram embora, estão vivendo debaixo de um mesmo teto, separados. Alguns até em quartos separados. Isso é repúdio. No âmbito espiritual, fizeram primeiro isso com o próprio Deus. Estão debaixo do mesmo teto, o lugar geográfico que deveriam cultuar a Deus, reverenciar a Deus, honrar a Deus. Não tem temor, não tem honra, não tem reverência. Repudiaram Deus e essa quebra de aliança espiritual estava acontecendo também no campo físico com suas esposas. Estavam se relacionando com mulheres pagãs. Espiritualmente, abandonaram Deus, repudiaram Deus e se relacionavam com outros deuses. Cultuavam homens ou cultuavam outros deuses. Ou seja, a quebra da fidelidade conjugal refletia uma quebra ainda muito mais profunda. Que quebra era essa? A quebra da aliança, espiritual. Toda decadência espiritual, então, ela começa de forma completamente silenciosa. Partindo para o tópico de número 4, Deus responde: culto sem Deus, sem reverência, sem temor, ninguém honra a Deus. E Deus, ele responde: Deus responde àqueles que o temem, mesmo em meio à corrupção geral. Este quarto tópico é um acalento ao meu coração, um refrigério para você que está me ouvindo e é fiel. Se você está como sacerdotes no tempo de Malaquias, este vídeo é uma correção. Não é só pérolas, ferramentas para você pregar. É uma chamada a voltar à essência, ao primeiro amor. É trazer Deus de volta ao culto. Se você faz parte do povo que está levando no culto do domingo só o cansaço, só a sobra, se você já sai de casa murmurando, cansado, não querendo cultuar, na verdade você está como o povo, levando o que é enfermo. Levando aquilo que já é coxo. Deus não aceita. Mas mesmo assim, nós colocamos lá no altar aquele louvor teatral. Levantamos as mãos, fechamos os olhos. Alguns têm até expressões e nós fingimos muito bem. Culto sem Deus, culto de máscaras, apenas um teatro. Mas Deus responde àqueles que saíram de casa para adorar no meio da corrupção. Por isso que o tópico de número 4 você pode anotar: Deus responde àqueles que o temem, mesmo em meio a uma corrupção geral. E por que isso é um alento? Por que isso é um refrigério? Porque no meio de toda a corrupção sacerdotal, relacional, a corrupção do povo, trazendo a sobra, sem reverência, existia ali, no meio daquele povo, homens que ainda temiam a Deus, homens que ainda levavam o melhor a Deus, homens que ainda, em um culto sem Deus, tentavam de alguma forma encontrar Deus. Para estes, Deus usou Malaquias para trazer uma palavra, porque há um contraste com a frieza da maioria, mas havia um grupo que temia o Senhor. E Deus registra isso de forma contundente no capítulo 3, versículo 16. Então, aqueles que temem ao Senhor. Lembra da igreja de Sardes? Abro um parênteses aqui. Eles tinham nome de que estavam vivos, mas mortos. Mas existia na igreja de Sardes alguns homens que andavam em branco, que não contaminaram as suas vestes. No decorrer da história da igreja, no meio da corrupção da igreja medieval, no tempo da reforma, alguns homens como João Hus, Savonarola, Lutero, homens que buscavam a Deus, mesmo aparentemente Deus muito longe daquela corrupção, e houve uma reforma. Deus está chamando os homens que temem a Deus para uma reforma. Essa reforma vai começar através de nós. Por isso que o tópico 4, Deus fala, Deus ainda fala com aqueles que o temem, mesmo em meio a uma corrupção geral, porque havia um contraste ali na igreja, e Deus registra isso no verso 16, como na igreja de Sardes, uma igreja morta, mas existia ali homens vivos que andavam de branco. Então, aqueles que temem ao Senhor falam cada um com o seu companheiro, e o Senhor atenta e ouve, e há um memorial escrito diante dele para os que temem ao Senhor e para aqueles que lembram
o seu

Meu Deus. E eles serão meus, diz o Senhor dos Exércitos, naquele dia, glória a Deus. Que farei? Serão para mim dia, glória a Deus. Que farei? Serão para mim particular tesouro. Poupá-los, uei, como um homem poupa o seu filho que o serve. São como filhos, em meio a uma decadência espiritual, em meio à repreensão do profeta Malaquias, e seu nome tem a ver com mensageiro, a um chamado urgente à restauração da essência. Como você vai terminar essa mensagem? Há um chamado aqui, a restauração da essência. Você que essa noite trouxe o pior, a sobra. Você que cultuou até agora sem reverência, sem temor, e está tentando, nesse teatro, enganar a si mesmo. Deus me trouxe para trazer uma mensagem urgente, um chamado de restauração à essência, para um relacionamento sincero, reverente e fiel com Deus, que vai além da aparência, mas que alcança o coração. Aqueles que o temem, permaneçam na essência. E aqueles que estão em meio à corrupção, sacerdotes, aqueles que na liturgia estão fazendo tudo que a liturgia pede, leitura inicial, a oração, momento do louvor, oferta, oração pelas crianças, louvor, agora a palavra, oremos, depois da palavra, avisos, toda a liturgia. Essa liturgia que está camuflando um coração distante, corrupto, uma irreverência. E hoje, nos bancos da igreja, quando nós estamos pregando, você olha, existe aqueles que temem ao Senhor, mas existem aqueles que não têm mais reverência nenhuma, sem temor algum, se esqueceram do Deus do culto. Se você faz parte deste grupo, que são aqueles que o temem, que são chamados de filhos, permaneça. E se você faz parte, como estes sacerdotes, se você faz parte deste grupo, que o coração está muito longe de Deus, pode ter certeza que esta palavra falou contigo. Primeiro tópico, Deus não aceita culto sem honra. Segundo tópico, o ministério pode continuar mesmo sem a presença. E isso é muito perigoso. A infidelidade espiritual começa nas pequenas concessões. Estavam casando com mulheres pagãs. Havia uma quebra de aliança. Repudiaram as mulheres, não deram carta de divórcio. Deus responde àqueles que o temem, mesmo em meio à corrupção geral. Quatro tópicos, quatro lições no livro do profeta Malaquias. E aí, depois, no capítulo de número 4, Malaquias também expõe um tempo futuro. E que tempo é este? O tempo em que vem dias ardendo como forno. Todos os soberbos e todos os que cometem impiedade serão como palha. E o dia que está por vir os abrasará, diz o Senhor. Agora Malaquias lhe dá um salto no seu tempo para um tempo futuro. O dia da vingança, o dia do Senhor, o dia terrível da história é o período da tribulação. Escatologicamente falando. Sobre o livro do profeta Malaquias, existem dentro dele alguns versículos que trouxeram um certo desconforto interpretativo para alguns, debates entre posições, e nós já terminamos as quatro lições do profeta Malaquias, e agora nós vamos destacar alguns pontos polêmicos neste livro do profeta Malaquias. Isso aqui é só para enriquecer o nosso estudo. Os quatro tópicos para sua mensagem já foram entregues. Mas o livro do profeta Malaquias começa também, no capítulo 1, versos 1, com o peso da palavra do Senhor pelo ministério de Malaquias, é a sentença de Deus, e o versículo 2 é o versículo polêmico. Eu vos amei, diz o Senhor, mas vós dizeis: em que nos amaste? Não foi Esaú, irmão de Jacó, disse o Senhor. Todavia, amei a Jacó e aborreci a Esaú. E fiz os seus montes uma assolação e dei a sua herança aos dragões. Aqui pode ser chacais, a tradução do deserto. E aí, essa questão de amar a Jacó e aborrecer a Esaú, nós não estamos falando aqui de que Deus ele amou o indivíduo.

indivíduo Jacó e odiou o indivíduo Esaú. Nós estamos falando de dois povos. Estamos falando de um povo que nasce da linhagem de Jacó, que é Israel, e Deus não escolheu da linhagem de Esaú o povo a quem Deus vai trazer, através deste povo, os oráculos de Deus, e também através deste povo de Israel é que Deus vai trazer a salvação, porque a salvação vem dos judeus. Na verdade, o Messias vem de Abraão, Isaac, Jacó, e depois nós vamos ter o desdobramento até chegar na casa de Davi. O texto "amei a Jacó e aborreci a Esaú" não tem a ver com indivíduos, não tem a ver com o campo soteriológico. Nós estamos falando de uma eleição de Israel, uma eleição instrumental. Logo, a ideia de Jacó, e aqui Israel, o povo, a eleição instrumental, não tem a ver com Esaú na sua rejeição quanto ao papel específico de condenação, mas um papel específico de escolha de um povo para, através deste povo, Deus trazer os seus desígnios, os seus propósitos. Tem a ver com aquilo que é pactual, aquilo que é relacional nas questões sobre aliança. Observe, Deus não está falando no campo da soteriologia. Eu odiei um e decretei para o inferno, e este eu amei e decretei para a salvação. Este campo não é soteriológico. Este campo tem a ver com nações, propósitos, pactos, uma ideia relacional, desígnios de Deus, Deus escolhendo um povo para um desígnio específico. No capítulo 7 de Deuteronômio, nós vamos ter Deus escolhendo Israel, um povo pequeno entre grandes nações, para estabelecer os seus propósitos. E que propósitos são estes? Se você abrir a sua Bíblia em Romanos, capítulo 3, versos 2, nós vamos ter em Romanos o propósito de Deus para com Israel. Qual é logo a vantagem do judeu? Ou qual a utilidade da circuncisão? Muita. De toda maneira, porque primeiramente as palavras de Deus, os oráculos de Deus, lhe foram confiadas. Deus escolheu um povo, amou a Jacó, aborreceu a Esaú porque ele escolhe um e deixa o outro. A palavra aborrecer, missei, em grego, ela aparece também no texto de Lucas 14, versos 26, quando há uma escolha daquele que decide ser discípulo de Jesus, aquele que não aborrecer pai e mãe. Logo, ele não está pedindo para ter ódio emocional do pai e da mãe para seguir Jesus. É porque na escolha de um, você irá consequentemente aborrecer o outro. Quando no tempo de Jesus, principalmente naquele tempo, você decidia ser discípulo de Jesus, aquilo às vezes dividia a própria casa. Ser discípulo de Jesus era escolher Jesus, e isso consequentemente iria trazer aborrecimento ao pai e mãe. Paulo está dizendo em Romanos 9 é que Deus amou Jacó e aborreceu Esaú, é o texto de Malaquias, é Deus escolheu a nação que Deus vai usar para uma eleição instrumental. A eleição instrumental, Deus escolheu um povo para que através deste povo ele cumprisse os seus desígnios. E quando ele escolhe um povo, ele acaba aborrecendo aquele que não foi escolhido para propósitos específicos. Isso não tem a ver com ódio de Deus emocional ou sentimental para com Esaú, ainda que em Hebreus, capítulo 12, versos 16, o Esaú, ele é chamado de profano. Sendo assim, Deus escolheu uma nação e a escolha instrumental para cumprir os seus desígnios, para ser o canal da promessa. E Hebreus 12, 16, Esaú é chamado de profano. Não estamos falando de povos, logo entendemos que estamos falando de indivíduos, e não há uma rejeição dentro do campo soteriológico. E aqui fica claro tudo isso. E por que Deus disse isso ao povo? Porque o povo estava questionando o amor de Deus. E aí Deus apela não para o sentimento, mas Deus apela para a história. Lembra quando vocês não eram nada? Quando vocês estavam manchados, contaminados? E aí nós vamos lembrar de Ezequiel 16. E eu vos escolhi o mais pequeno e fiz vocês se tornarem grandes para que vocês pudessem confiar. E aí Deus lembra historicamente que sempre os amou e sempre irá os amar. E é por isso que o quarto ponto lá do nosso tópico, da nossa pregação, fecha com uma chamada urgente para que eles voltem

Porque o Senhor, Deus de Israel, diz que aborrece o repúdio, e aquele que encobre a violência com a sua veste, diz o Senhor dos Exércitos, portanto, guardai-vos em vosso espírito e não sejais desleais. A ideia aqui é Deus aborrece o repúdio, em outras traduções, Deus odeia o divórcio. E aí esse texto, ele é forte, ele é contundente. A palavra odiar em hebraico, sané, que aí aparece, ela não expressa apenas uma emoção de Deus. Você pode anotar aí, tem a ver com rejeição pactual, oposição moral e repúdio ético. Esses três pontos têm a ver não com a emoção do odiar, mas esses três pontos estão diretamente relacionados com esse odiar de Deus, que nada tem a ver com um ódio emocional. Ou seja, não é um ódio humano, mas uma posição divina contra aquilo que viola a sua natureza e aquilo que Deus estabeleceu como aliança logo no Éden, antes da lei. É princípio, é ordenança do próprio Deus. Vou dar agora aqui, se alguém precisar usar, três motivos. Estabeleci três. Tem mais? Estabeleci três motivos do porquê Deus odeia o divórcio. Eu fiz até um gráfico para ficar mais didático. O primeiro tópico, o primeiro ponto do porquê Deus odeia o divórcio, porque rompe uma aliança sagrada. O casamento, ele é chamado de aliança, berit em hebraico. E isso não tem a ver somente com um contrato, mas tem a ver com um vínculo diante do próprio Deus. É uma quebra de aliança, é uma quebra de princípios. Segundo ponto do porquê Deus ele odeia o divórcio, porque gera violência relacional. O texto diz que o homem cobre de violência suas vestes. Logo, o divórcio, no contexto de Malaquias, envolvia um abandono cruel. O que eles faziam? Eles mandavam a esposa embora, mulher com contrato, mandava embora sem o papel do divórcio. Eles repudiavam as mulheres por qualquer coisa. Dureza de coração e se relacionavam com mulheres pagãs. Logo, aquela que foi mandada embora, repudiada, não tinha a carta de divórcio. Terceiro motivo do porquê Deus ele odeia o divórcio: porque corrompe o propósito da família. Deus buscava uma descendência piedosa, isso está em Malaquias 2:15, e o divórcio ele compromete a formação espiritual das gerações. É isso mesmo que você ouviu. O divórcio, ele corrompe um princípio estabelecido pelo próprio Deus, e este princípio envolve aquilo que Deus tem como prioridade na terra, a família. A igreja é formada pela família. A nação de Israel, no Antigo Testamento, formada pela família. E é por isso que Satanás ataca o casamento para que ocorra o divórcio. Isso refletirá nos filhos e naquela geração, e culminantemente também na própria igreja de Jesus Cristo. Então, essa tabela traz que o divórcio ele rompe uma aliança sagrada, gera violência relacional e também corrompe o propósito da família, porque o divórcio ele compromete a formação espiritual das gerações. Então, Deus odeia o divórcio não apenas pelo ato, mas por tudo aquilo que o divórcio, que o repúdio, podemos assim dizer também, ele corrompe, ele destrói aliança, pessoas, propósitos, a família. Aquilo que Deus guarda desde o princípio, desde o Éden. E aí vem a pergunta que todos fazem: quando o divórcio ele é permitido no Novo Testamento? Quando nós lemos no Novo Testamento, o Mateus capítulo 19, versículo de número 9, ali nós já podemos destacar o primeiro ponto: quando o divórcio é permitido no Novo Testamento? Quando existe imoralidade sexual. No Evangelho de Mateus 19, versos 9 e Marcos 5, 32, o termo grego que ali aparece é porneia ou porneia, como alguns sugerem. São relações sexuais ilícitas. Isso inclui o termo porneia. Então, por quê? Ou seja, quando o divórcio ele é permitido no Novo Testamento? Quando existe, então, a imoralidade. Quando existe, então, a imoralidade sexual. Logo, o Novo Testamento não está aqui, de maneira nenhuma, banalizando o divórcio. Mas ele apresenta exceções claras. Tudo que vou dizer aqui, Deus primeiro ele quer que perdoe, que haja o perdão. Essa

reconciliação do casal. Quando não dá mais certo, quando não tem mais jeito, quando há essa quebra no divórcio, isso só é permitido através da imoralidade sexual. Segundo ponto, quando o divórcio é permitido no Novo Testamento? E aí nós temos o texto na primeira carta de Paulo à Igreja de Corinto, no capítulo de número 7, versos 15: se o descrente se apartar, o crente não está sujeito à servidão, disse Paulo. Logo, em Romanos capítulo 7, já é uma outra questão. O José está casado com a Maria e o José vem a morrer. A Maria está livre até para um outro casamento, mas não tem a ver aí com quando o divórcio é permitido no Novo Testamento. E nós temos exceções que o texto bíblico não nos traz informações, mas quando uma mulher é espancada dentro de casa, ela é violentada pelo esposo dentro de casa. Com certeza, em casos elevados desta forma, tem todo um pano de fundo por detrás. Um outro dia nós podemos aí tratar. Nós não estamos aqui para desgastar Romanos 9, amei a Jacó, aborreci Esaú. Nós precisaríamos de aulas aqui para tratar, e assim também na questão do divórcio. Em Mateus 19, sobre repúdio versus divórcio, Jesus responde à prática farisaica baseada em Deuteronômio, capítulo de número 24. Esse repúdio, apólio aí no grego, é mandar embora, dispensar, abandonar, mas sem dar carta de divórcio. Ou às vezes repudiar, abandonar, mandar embora dentro da própria casa. Já o divórcio formal é a carta legal de separação. Essa é a questão da distinção nominal entre repúdio e divórcio. Como disse, precisaria de uma aula toda para tratar sobre repúdio e divórcio dentro de cada contexto. Todavia, nós não temos este tempo para explorar isso com perspicácia. Os fariseus haviam banalizado o repúdio e qualquer motivo justificava o tal do mandar embora. E aí Jesus corrigiu. Moisés permitiu por causa da dureza do coração do homem. Não era o ideal divino, então ele eleva o padrão. Não legitima o descarte casual, mas ele restaura o princípio, levando os fariseus, os discípulos que ali estavam, o público que ali estava em Mateus 19, ao princípio da criação. No princípio não foi assim. Jesus leva-os não em Moisés, Jesus leva-os em Deus. Em Gênesis 2, versículo de número 24, porque o ponto central é: Jesus não está facilitando o divórcio, está restringindo um repúdio irresponsável. Essa é a questão. O problema nunca foi apenas o divórcio, foi o coração duro que transforma a aliança em algo descartável. Outro ponto polêmico em Malaquias é Malaquias 3:10. Na verdade, sobre a questão do dízimo em Malaquias, como isso funcionava, e também sobre o devorador. Como podemos tratar estas questões? Malaquias capítulo 3, versículo de número 10: trazei todos os dízimos à casa do tesouro, para que haja mantimento na minha casa, e depois fazer prova de mim, diz o Senhor dos Exércitos. Se eu não abrir as janelas do céu e não derramar sobre vós uma bênção tal, que dela vos advenha a maior abastança, e por causa de vós repreenderei o devorador. Quem é o devorador? Quem é este que consome o fruto da terra e a vide do campo? Não vos será estéril, diz o Senhor dos Exércitos. A palavra devorador, que aí aparece okel, a ideia de consumir, uma ideia de destruidor, e nós temos aí três princípios de interpretação. Número um, o devorador é um termo natural, é a praga, é o gafanhoto, ou providencial. Espiritualmente, Malaquias está tratando de um juízo iminente do próprio Deus, porque a prosperidade agrícola era assinalada pela espiritualidade. Se o povo tem o coração voltado a Deus, isso iria refletir na colheita. Caso não, também iria refletir de forma negativa. Ou seja, a interpretação de número um é: era gafanhotos, o devorador, insetos que iriam devorar, pragas. Ou, espiritualmente falando, o próprio Deus trazendo juízo por conta de um culto sem Deus, sem temor e reverência, e também um culto sem honra a Deus. Ou número três, como nós ouvimos através de alguns pastores, infelizmente, sem conhecimento, dizendo que é um demônio. E aí já está tratando do campo espiritual, não do próprio Deus,
mas que o devorador é demônios, ou seja, se a pessoa não trouxer o dízimo,

0: demônios vão devorar tudo que ela tem. Eu fico com o primeiro aí, o natural, na verdade, está tratando de coisas literais. O povo levando a Deus a sobra, ou roubando a Deus, não levando o dízimo, e isso era mandamento. Hoje nós temos uma ideia de princípio, no Antigo Testamento, mandamento, e este mandamento estava sendo quebrado, violado. E aí Deus, então, permite as pragas destruir completamente a agricultura, a lavoura, a colheita do povo. Separei para você também uma tabela sobre o dízimo no Antigo Testamento. Como aí você pode ver, nós temos o dízimo inserido nas páginas veterotestamentárias dentro de um sistema teocrático de Israel, da lei, ligado ao sustento levítico. Isso está em Números. Você pode ler em Números, capítulo de número 18. Temos também as festividades. Em livro de Malaquias 3:10, ele aparece como obrigação pactual sobre a lei. Já na Nova Aliança, nós não temos um mandamento explícito que imponha o dízimo. O que encontramos é um princípio superior. Que princípio é este? Generosidade voluntária. Isso é muito mais do que 10%. Proporcionalidade e também liberalidade com alegria. Cada um contribua com alegria. E lembro quando, nas aulas de teologia, um jovem, ele tinha uma oposição ferrenha contra o dízimo. E geralmente, quem tem, não dá. E ele questionava. Eu não encontro isso de forma explícita nas páginas do Novo Testamento. E eu disse, você quer ser bíblico, seguir o Novo Testamento? Como está lá, ao pé da letra? Ele, claro, nós temos que ser bíblico. Eu levei ele em Atos. E disse que os apóstolos, eles davam tudo o que tinham. Lembra de Barnabé, por exemplo? E aí ele, mas o livro de Atos, ele não é teológico, ele é narrativo, enfim. Ele não queria seguir a igreja, então, como ela é. Não era 10%, era muito mais. Até porque é uma nova aliança, nós devemos exceder a justiça dos fariseus. A proporcionalidade deveria ser muito maior. Contudo, longe da avareza, aqueles que entendem este princípio, eles dão o dízimo. É um princípio muito bom, trazido também de um mandamento, com um princípio aclopado ali nas páginas do Antigo Testamento. Por que não no Novo Testamento nós não seguirmos um modelo bom do Antigo Testamento para o sustento e mantimento também da casa do Senhor? E aí alguém poderia indagar, mas não há mantimento. Eu não tenho culpa dos sacerdotes. O coração do povo faz e Deus, ele se alegra com essa voluntariedade de cada coração, e Deus vai julgar cada um também segundo a sua proporcionalidade. Ninguém vai dar o dízimo por medo do devorador, do demônio. Mas vamos dar porque o modelo neotestamentário é de uma generosidade superior e sacrificial. Aqui nós terminamos o livro do profeta Malaquias com um esboço, 4 pontos, 4 lições, como havia prometido, de forma muito singela, muito superficial. Superficialidade em cima daquilo que é superficial. Tratamos sobre amar a Jacó, aborrecer Esaú, também porque Deus odeia o divórcio, e Malaquias 3:10, a questão do dízimo, dentro do contexto de Malaquias. E aí podemos fazer uma outra aula falando aí sobre estas questões com mais conteúdo e explicações. 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

0: visão divina. Outro dia entrei numa loja, vi um anjo por trás do balcão. Maravilhado com aquela visão divina, perguntei-lhe: Anjo do Senhor, o que vendes? Ele respondeu-me: Todos os dons de Deus. Custam muito caro? Perguntei. Não é tudo de graça, é só escolher, respondeu. Contemplei então a loja, vi jarros e vidros de fé, pacotes de esperança, caixinhas de salvação e sabedoria. Tomei coragem e pedi: Por favor, embrulhe para mim muito amor de Deus, todo o perdão dele, um punhado de fé, bastante felicidade e salvação eterna para mim e para toda a minha família. O anjo do Senhor anotou meu pedido, separou os itens e acondicionou tudo num pequeno embrulho que cabia na palma da minha mão. Surpreso, perguntei-lhe: Como é possível caber tudo isso aqui nesse pacotinho? O anjo do Senhor respondeu-me sorrindo: Na loja de Deus, não vendemos frutos, apenas sementes.
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1: Como é que você lida com a dor? Será que é possível superar a dor? Hoje eu quero tratar deste assunto com você. Eu sei que é um tema sensível, complexo, nem sempre fácil de lidar. Como superar a dor? Eu vou basear esta mensagem em 1 Crônicas 4, 9 e 10. Não saia daí, vamos ouvir a leitura do texto e em seguida voltaremos.
2: Foi Jabez mais ilustre do que seus irmãos. Sua mãe chamou-lhe Jabez, dizendo, porque com dores o dei à luz. Jabez invocou o Deus de Israel, dizendo, Oh, tomara que me abençoes e me alargues as fronteiras, que seja comigo a tua mão e me preserves do mal, de modo que não me sobrevenha a aflição. E Deus lhe concedeu o que lhe tinha pedido.
1: Como superar a dor? Essa é a história que acabamos de ouvir. Jabez recebe este nome de sua mãe porque em meio a dores ela o deu à luz. Naquele tempo, o nome não era dado porque era um nome bonito, sonoro, ou porque era popular, ou para homenagear uma pessoa conhecida. O nome era a expressão da vida daquela pessoa. Retratavam a realidade da vida daquela pessoa. É por isso que, quando a mãe de Jabez, da tribo de Judá, passando por uma gravidez difícil, dolorosa, e o parto foi sofrido, com sérios riscos da morte da mãe, depois do parto tão traumático e dolorido, a mãe resolve levantar um monumento vivo à sua dor. Resolve carimbar o filho com este nome, Jabez, que significa sofrimento, dor, angústia. E esse menino estava, portanto, marcado para sofrer. A história dele era a história do sofrimento da mãe. Ele teria que carregar esse fardo pesado, esse destino que lhe for imposto. O que fazer? Passar a vida inteira carregando esse fardo? Sendo lembrado na história de que ele era a causa dos grandes riscos da

sua mãe? O que Jabes fez? Diz a Bíblia que ele foi mais nobre do que seus irmãos. Não porque era mais belo fisicamente, não porque tinha um temperamento mais ameno do que os outros membros da família, não porque granjeou fortunas e teve o seu nome notório na história. Ele foi mais nobre do que os seus irmãos, porque ele não se conformou com a realidade. Ele não quis viver a extensão daquele nome que lhe fora imposto para marcar o sofrimento da sua mãe. Ele reagiu. Reagiu ao seu sofrimento, reagiu à sua dor. Mas ele não reage com mágoas da mãe, ele não reage com revolta existencial. Ele não reage porque ele está sentindo o peso do seu nome, com autoestima achatada, com complexo de inferioridade. Ele reage e busca a Deus, invocando a Deus para mudar sua sorte, para mudar sua história, para mudar o seu presente, para mudar o seu futuro. E nesta oração, Jabes faz quatro pedidos para Deus. O primeiro pedido é: ó, tomara que me abençoes. E veja você a exclamação: ó, tomara que me abençoes. Esse homem compreende que ele não pode caminhar na vida sem a bênção de Deus. O sofrimento sem a bênção de Deus produz mágoa, tristeza, dor, sofrimento. Ele quer a bênção de Deus. Nós precisamos da bênção de Deus. E esta bênção não é tanto coisas materiais. Esta bênção é a pacificação da alma. Esta bênção é a certeza de que, ainda que alguém tenha lhe imposto um destino, Deus está no controle da sua vida e não a vontade dos homens. Ó, tomara que me abençoes. Ele quer a bênção de Deus. Você e eu precisamos da bênção de Deus. Deus é abençoador. A bênção de Deus enriquece, com ela não tem desgosto. Então, que você também, talvez aí no vale do sofrimento, nas noites escuras da alma, onde você tem chorado copiosamente e convivido com o seu travesseiro, com as dores que pulsam e latejam na sua alma, peça também a bênção de Deus sobre a sua vida. Mas Jabes pediu mais. E ele ora e diz assim: que me alargues as fronteiras. O que que esse homem está pedindo? Ele não quer viver no corredor estreito que lhe foi imposto. Ele quer amplitude. Ele quer mais influência. Ele quer ser mais relevante. Ele quer fazer diferença. Ele quer que a sua vida impacte pessoas, não pelo sofrimento, mas pelas realizações. Ele quer mais influência. Ele quer realizar mais. Ele quer produzir mais. Ele quer mais frutos. Ele quer mais atividades para que mais pessoas sejam abençoadas pelo toque da sua influência. Eu pergunto a você: você tem pedido isso para Deus? Deus, eu quero ser mais usado nas tuas mãos. Eu quero impactar mais pessoas para o teu reino. Eu quero ser um vaso de honra nas tuas mãos para que mais pessoas te conheçam, mais pessoas te amem, mais pessoas tenham experiências contigo. Você tem pedido isso a Deus? Para Deus alargar o espaço da sua tenda? Para Deus ampliar o seu ministério? Para Deus instrumentalizar os seus dons? Para que você seja mais ricamente usado nas mãos de Deus, para a glória de Deus? Foi exatamente isso que Jabes fez. O nome dele limitava a vida dele. E ele diz: Deus, eu não quero viver este reducionismo que me foi imposto. Eu quero mais influência. Alarga as minhas fronteiras. Mas ele fez um terceiro pedido para Deus: que seja comigo a tua mão. Ele pediu a bênção. Ele pediu a influência. E agora ele quer, mais do que tudo, a presença de Deus. Na verdade, a maior necessidade nossa

é da presença de Deus. Você pode ter família, você pode ter saúde, você pode ter amigos, você pode ter influência, mas se a presença de Deus não vai com você, falta-lhe o principal. Em outras palavras, Jabes não quer apenas a bênção, ele quer o abençoador. Ele não quer apenas coisas, ele quer Deus. Em outras palavras, Jabes não quer apenas a bênção, ele quer o abençoador. Ele não quer apenas coisas, ele quer Deus. Quando o povo de Israel pecou lá no deserto, lá nas fraldas do Monte Sinai, a Bíblia diz que Deus tomou uma decisão. Deus diz para Moisés: olha, Moisés, eu vou cumprir minha promessa aos patriarcas. Eu vou escalar um anjo para acompanhar vocês. Eu vou dar vitória a vocês contra os povos da terra. Eu vou introduzir vocês na terra que mana leite e mel, mas eu não vou com vocês. Esse povo é um povo de dura serviço. Então diz a Bíblia que Moisés respondeu para Deus: Senhor, é tão importante o cumprimento das tuas promessas. É tão valoroso para nós a presença de um anjo. É tão bom para nós saber que tu hás de derrotar os nossos inimigos. É tão importante para nós entrarmos na terra que mana leite e mel. Mas, Senhor, se tu não fores conosco, não nos faça subir deste lugar. Ou seja, vitória sobre os inimigos, a presença de um anjo, a terra prometida, a terra que mana leite e mel, não tem sabor sem a tua presença. A maior necessidade nossa é da presença de Deus. E é isso que Jabes está pedindo. Eu quero não só a bênção, eu quero o abençoador. Mas ele faz um quarto pedido. Ele diz assim: e me preserves do mal, de modo que não me sobrevenha aflição. Me preserves do mal. Ele pede agora a proteção de Deus. Ele sabe que vive num mundo marcado pelo sofrimento e por inimigos terríveis, sejam visíveis ou invisíveis, humanos ou espirituais. E ele sabe que não pode caminhar vitoriosamente, fiado na sua própria força ou ancorado no bordão da autoconfiança. Ele precisa da proteção divina. Mas veja você, que ele pede a proteção do mal, e a expressão aqui é a mesma da oração que Jesus ensinou, é a proteção do maligno, que é o agente do mal. Ele sabe que há um inimigo invisível e poderoso e sutil e ardiloso que vive ao nosso derredor. E ele não tem condições de livrar-se de todos os ataques e de todas as armas forjadas contra ele, a não ser que Deus o livre. Ele pede, além disso, a suspensão da aflição que lhe for imposta pelo seu próprio nome. O que é maravilhoso é que o texto responde assim: e Deus lhe concedeu o que lhe havia pedido. Eu quero dizer para você que Deus escuta a oração, e que em resposta à oração, Deus muda vidas, Deus muda histórias, Deus muda o futuro das pessoas. Talvez você tenha lidado com a dor, talvez você nasceu num berço de dor, talvez a sua jornada é por uma estrada de dor, mas você pode ser mais nobre do que as pessoas que convivem com você. Você pode buscar em Deus a superação dessa dor. E Deus responde oração. Eu vou orar com você. Quem sabe hoje você possa colocar essa história de dor aos pés do Senhor. E o Senhor Deus é o que escuta a oração, e Jesus, o Filho de Deus, é o libertador que pode hoje curar a sua alma, terapeutizar o seu corpo e trazer vida plena para você. Vamos orar. Deus, eu te peço que tu apliques esta palavra ao coração daqueles que agora nos assistem, trazendo cura para o corpo, para a mente, para as emoções,

alma, tirando esse fardo pesado da dor e trazendo o óleo fresco do Espírito Santo, o orvalho que asperge com doçura e bálsamo de alegria e paz. Tira o espírito angustiado, Senhor. Cobre esta vida agora com vestes de louvor, com vestes de consolação. Oramos em nome de Jesus. Amém.

tem fome. Não digas perdoa as nossas ofensas, se guardas rancor de teus irmãos. Não digas livra-nos do mal, se amas o pecado. Não digas amém, se não entendes e não dás crédito às palavras do Pai Nosso. Às vezes, refletir em tempo pode fazer a diferença entre a vida ou a morte eterna. Sempre a decisão é nossa.

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2: O túmulo de Jesus. Quando visitamos um cemitério, encontramos muitos túmulos e sepulturas, monumentos de mármore enfeitados e canteiros floridos. Muitos personagens históricos foram sepultados com honrarias e em belos monumentos, tendo seus nomes e feitos gravados em mármore ou esculpidos em bronze, mas sempre com a frase "aqui jaz". O túmulo de Jesus é diferente de todos. Está vazio e aberto, pois o próprio anjo pronunciou: "Ele não está aqui, ressuscitou como havia dito", mostrando ao mundo a vitória do nosso Redentor. A ressurreição de Jesus é a garantia da nossa ressurreição.
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0: as três árvores. Imaginemos três pequenas árvores que sonhavam que seriam depois de grandes. A primeira queria ser o baú mais precioso do mundo, cheio de tesouros. A segunda queria ser um grande navio para transportar reis e rainhas. A terceira árvore queria ficar no alto de uma montanha e crescer tanto que as pessoas, quando olhassem para ela, levantassem seus olhos e pensassem em Deus. Mas a primeira árvore acabou sendo transformada num coxo de animais coberto de feno. A segunda virou um simples barco de pesca, carregando pessoas e peixes todos os dias. E a terceira árvore, mesmo sonhando em ficar no alto de uma montanha, acabou cortada em grossas vigas e colocada de lado no depósito. Mas numa certa noite, uma jovem mulher colocou seu neném nascido naquele coxo de animais. E de repente, a primeira árvore percebeu que continha o maior tesouro do mundo. A segunda árvore, anos mais tarde, acabou transportando um homem que acabou dormindo no barco. Mas quando a tempestade quase afundou o pequeno barco, o homem levantou-se e disse ao mar revolto: "Sossega", e entendeu que estava carregando o rei dos céus e da terra. Tempos mais tarde, numa sexta-feira, a terceira árvore espantou-se quando suas vigas foram unidas em forma de cruz e um homem foi pregado nela, pois fora condenado à morte mesmo sendo inocente. Logo, sentiu-se horrível e cruel, mas no domingo, o mundo vibrou de alegria e a terceira árvore entendeu que nela havia sido pregado um homem para a salvação da humanidade e que as pessoas se lembrariam de Deus e de seu Filho Jesus Cristo ao olharem para ela. O coração do homem pode fazer planos, mas a resposta certa vem do Senhor. Pense nisso.
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5: Êxodo 19, verso 10. Quem encontrou, diga eu achei, pastor Jonathan. Assim está escrito na palavra de Deus, igreja. E o Senhor disse a Moisés: vai ao povo e santifica-os hoje e amanhã, e faze com que lave suas vestes e estejam prontos para o terceiro dia. Verso 16, assim está escrito: e aconteceu que no terceiro dia de manhã, logo cedo, houve trovões e relâmpagos e uma densa nuvem sobre o monte, e a voz de trombeta soou e um toque como um toque longo. Assim tremeu todo o povo que estava no acampamento. Encare-me e olhe bem dentro dos meus olhos, eu tenho uma palavra a direcionar os vossos corações. Eu tenho certeza que cada um de vós entende a seriedade do tempo que estamos vivendo. E quando eu digo seriedade do tempo, é por conta de tudo que tem acontecido ao redor do mundo e da terra. Eu comentava esta manhã com alguns irmãos que na própria palavra de Deus, Jesus deixou-nos um mapa para entendermos o tempo que estamos vivenciando. E se você fosse pegar esse mapa e botar na ponta do lápis, você vai ver que tudo o que está acontecendo, não só na terra, mas também no meio cristão, e perceba que eu não falei meio evangélico, falei meio cristão, que engloba muito mais do que os evangélicos, já estava escrito na palavra de Deus. Jesus englobou tudo isso em Mateus 24, fazendo um mapa a vocês, para que vocês não fossem pegos desapercebidos. E ele começa dizendo que haveriam guerras, rumores de guerras, fome, perseguições. E quando nós olhamos para isso, nós sempre jogamos a responsabilidade para o mundo, como se os sinais que antecedessem o arrebatamento da igreja fossem se manifestar somente no mundo e na terra. Nós comumente, como pentecostais ou assembleanos,

ou qualquer outra linha que tem esse tipo de pensamento, acredita que quando surgir terremotos ou guerras, ou quem sabe as fomes ou a perseguição, é que de fato aconteceria o arrebatamento da igreja. Mas permita-me abrir os olhos de vocês nesse começo de pregação, porque sempre houve perseguição, sempre houve terremotos, sempre houveram maremotos, sempre houveram guerras e rumores de guerras, sempre houve fome na terra. Desde quando Adão pecou no jardim do Éden, começou as mazelas da humanidade. Isso não é nada novo. Quando Jesus nos indica acerca de todos esses sinais, ele termina aquele sermão e aquela pregação dele dizendo que seria como princípio de dores. E eu dizia isto certa vez em um congresso, e repito aqui agora, que as mamães entendem quando eu digo princípios de dores, porque é como uma mãe que está a ponto de dar à luz, e quando você tem seus 9 meses de gestação, as dores do parto, as contrações vão aumentando, e o tempo entre elas vão diminuindo. Quando Jesus coloca acerca dos sinais do arrebatamento na terra com o princípio de dores, ele está comparando a terra como alguém que está para dar à luz. E se a terra é alguém que está grávida, as contrações da terra aumentam e o tempo entre as contrações diminuem. Quando você traz esse pensamento de Jesus e joga no planeta Terra, tudo faz sentido. Jesus também não jogou só sinais para fora. Jesus, enquanto coloca sinais para fora, ele olhou para a igreja e começou: vocês também sofrerão sinais do arrebatamento. Quais serão os sinais do arrebatamento? Perseguição e esfriamento do amor, falsos profetas, falso evangelho. Tudo isso está em Mateus 24, eu nem toquei em Êxodo 3 ainda. Pastor, que mapa é esse que Jesus mostrou? Jesus diz que a terra ficaria tão afunilada por causa de guerras e rumores de guerras, estouraria doenças e fomes, as pessoas se desesperariam, procurando por esperança. E nessa procura, pastores, por esperança, apareceriam pessoas que se aproveitariam da escassez de esperança e entregariam o que a humanidade quer ouvir e não que a humanidade precisa ouvir. Aí Jesus começa: vai ter falso profeta, e com os falsos profetas virá o falso evangelho, e com o falso evangelho virá o esfriamento do amor, e com o esfriamento do amor haverá perseguição. Perseguição contra quem, pastor? Contra a verdadeira igreja. Aqui eu vou cutucar, mas eu vou cutucar com vara curta, jogar a peteca para vocês, porque Jesus foi claro: vocês serão perseguidos, não importa se é no trabalho, na escola, na rua, ou até mesmo dentro da própria igreja. Se tu está sendo perseguido, eu não ficava triste não, eu dava era glória. Pastor, por que tu dava glória? Tem gente que fica triste, mas permita-me explicar o porquê que eu dava glória no teu lugar diante de perseguição. Porque Jesus não falou que perseguiria uma falsa igreja, Jesus disse que perseguiria uma verdadeira igreja. Sei que vai doer o que eu vou falar, mas vai curar. Falsas igrejas nunca e nunca serão e nunca foram perseguidas. Falsas igrejas são amadas pelo mundo. Vou falar isso aqui de novo, porque eu sei que dói, mas cura. Falsos cristãos pelo mundo. Se tu vê uma igreja sendo aplaudida pelo mundo, dizendo: é aqui que eu me sinto bem, cuidado. Porque Jesus foi claro que a verdadeira igreja seria perseguida. E por que seria perseguida, pastor Jonathan Carlos? Será que a lógica não é tão simples quanto parece? Numa escassez de verdadeiro evangelho, a verdade se tornará algo escasso. E quando a verdade for pregada, se cumprirá o que Paulo falou a Timóteo: terão como comissões nos ouvidos, procurando mestres para si, para que possam falar o que querem, não o que precisam ouvir. Porque quando ouvir o que precisam ouvir, vão tentar matar quem traz a verdade na boca. É por isso que estão tentando perseguir vocês. Eu sei que o pastor falou algo aqui que tenha passado desapercebido a muitos, mas eu repito. Ele, enquanto estava falando da oferta, ele disse: a tua oferta também é uma adoração, sim ou não? Isso aqui é uma verdade clássica na Bíblia. Dá para adorar a Deus sem abrir a boca. Oferta é um dos caminhos. Qual é o outro caminho para adorar a Deus sem abrir a boca? É ser uma luz que brilha diante dos homens e que pode ser vista. Eu vou abrir um parênteses para testificar. Lembra de Eliseu passando por uma mulher? Ele nunca abriu a boca para falar nada, mas a mulher olhou para ele e disse: está pregando, lá vai um santo homem de Deus.

Como é que prega sem abrir a boca? A própria vida é uma carta que pode ser lida por outros. Por isso você é perseguida. Tu nunca abriu a boca para falar nada, mas quem olha vê a tua santidade, vê o jeito de tu falar, vê como tu se veste, vê que tu não se mistura na roda dos escarnecedores, vê que tu não sente nem passa em qualquer lugar. A tua vida é uma pregação de uma carta viva. Então, cuidado, eu já alerto, os verdadeiros e as verdadeiras cartas serão perseguidos na terra. Jesus montou um mapa e ele disse que por causa disso tudo a igreja seria perseguida no último tempo. Mas ele disse: não fiquem tristes, tudo isso ainda é só o princípio de dores, é só o começo, tem muita coisa para acontecer ainda. Mas se eu posso entregar uma palavra a você que me ouvem aqui com tanto carinho esta noite. Eu falei de perseguição no trabalho, na rua ou na parentela, mas eu repito o que eu falei antes de começar a pregar. Vocês podem ser perseguidos, mas ainda estão vivos e com a cabeça no lugar. Tem gente na África agora, tem gente no Oriente Médio agora, tem gente na Ásia agora, tem gente nas guerras da Ucrânia agora, que queria estar aqui sentado e não pode porque estão sendo perseguidos. Vocês estão sendo perseguidos, eu sei, mas Deus ainda tem conservado vocês em vida. E quem está sendo perseguido e sendo fuzilado ao mesmo tempo, e quem está tendo que ver as crianças morrerem só por professar Jesus, tu está levantando a mão para dar glória para Jesus e ninguém fez nada contigo. Então, mesmo em meio à perseguição, sabe o que, que me dói? E eu nunca me canso de dizer isso: é rodar o Brasil pregando e conhecer gente que às vezes fala assim: vou largar Jesus. Vai largar por quê? Porque a porta trancou, está doendo muito. Vai largar Jesus porque a porta trancou? Tu está precisando de umas aulas na Nigéria para tu entender que porta trancada ou aberta não arranca a crente da presença. Sai quem quer. Quem quer estar com Jesus fica sem dinheiro, sem porta trancada. Fica firme com Jesus no meio da guerra. Eu estou pregando a voz dessa maneira para vocês entenderem o contexto que estamos vivendo na terra. Eu preciso furar uma bolha aqui esta noite e abrir os vossos olhos para a eternidade. Porque nós estamos guardados no cerco do Brasil. E por toda a dificuldade que o Brasil tem, ainda é muito abençoado. Ninguém persegue a igreja no Brasil como em outros países. Mas fura a bolha do Brasil e olha para fora agora, para tu aproveitar o que Deus está colocando na mão de vocês aqui no Rio Grande do Sul. Para quando tu ir para o trabalho segunda-feira, ou voltar para tua família se a trombeta não tocar, tu vai como uma carta que pode ser lida. Porque ainda há tempo, se a trombeta não tocou, de você arder no fogo do Espírito Santo diante deles, para que a vossa luz possa brilhar na terra. Existem sinais acontecendo diante dos nossos olhos, e vejam tudo o que está acontecendo diante de vós. Pensa que todo movimento geopolítico, todo movimento geográfico, todo movimento de guerras são coisas ao acaso. Eu permito-me nesse momento desta mensagem, enquanto eu coloco essas palavras nos vossos corações, e eu estou introduzindo o êxodo à voz, abri um parênteses. Jesus disse que haveriam, através de Pedro, perdão, Jesus inspirando Pedro, através do Espírito Santo, Pedro disse que haveriam pequenos anticristos. Então Pedro foi categórico: vai ter um anticristo sim, mas haverão pequenos anticristos que o antecedem. Pastor, o que, que é pequeno anticristo? É qualquer pessoa que se faz como anticristo, qualquer pessoa que carrega o anti-evangelho, qualquer coisa que combata a verdade bíblica, se faz um pequeno anticristo. Vamos ver se alguém lá na porta está ligado comigo. Nem só de pão viverá o homem. Viverá de quê, pastor? De toda palavra que sai da boca do diabo, de falso profeta, ou que sai da boca de Deus? Daqui a palavra que saiu da boca de Deus. Quem está firmado nisso aqui nunca será enganado pela terra. Satanás tentou derrubar Jesus. Você quer ver uma coisa muito clara que Jesus sempre deixou? Nós viemos do primeiro Adão caídos, mas não tem problema não, porque Jesus falou assim: se tu nasceu errado, é só nascer de novo. Tu nasceu do primeiro caído, eu sou o segundo, nasce de mim.

quem nasce da carne é carne, mas quem nasce do Espírito não sabe de onde vem, não sabe para onde vai, mas só ouve a sua voz. Eu estou ouvindo voz de nascidos do Espírito aqui dentro esta noite. Quem pode dar glória para Ele? A minha voz está esquentando, Vaso. Varão que me usa, quando remaiaçugue. São palavras corrompidas, Pastor João. Palavras corrompidas que têm derrubado milhares e milhões de pessoas na terra. O que não vai ter de gente descendo de tobogã para o inferno, estando dentro de igrejas, ouvindo pregadores famosos, recebendo palavras que tocam no coração, mas um dia vão apontar para os falsos profetas e dizer: por que nunca pregou a verdade para mim? Não é porque eu queria pregar que a porta vai abrir. A porta que importava era do céu, pastor. Que se trancasse a da terra, eu queria era da glória. Se você puder compreender que diabo usa palavras corrompidas para derrubar anjos, todos que usam palavras corrompidas, e eu vou falar isso aqui de novo, ele usa isso para negociar o que está na sua cabeça em prol de si mesmo. Por que é que alguém que prega a palavra ou vive a palavra, e quando eu estou falando de palavra, não estou falando só de pregador, não. Estou falando de quem vive sem abrir a boca, porque como eu falei, pregar não é só abrir a boca, não. Pregar é viver. Essa aqui que eu estou pregando engloba todo mundo que está me olhando aqui de olho arregalado. Pastor, tu está querendo dizer o quê? Todos que corrompem a palavra de Deus na hora de vivê-la em benefício próprio. Porque isto foi o que Satanás tentou Jesus. Eu estou em Êxodo ainda, fique tranquilo. Porque Satanás disse: usa o poder que Deus te deu e mata a fome que tu está sentindo. Ou seja, o pecado não está em comer pão. O pecado está em usar o que Deus te dá em benefício próprio. Se Ele te chamou, Ele te sustenta. Quero mais, então vai estudar, vai trabalhar, vai se preparar. Mas quem anda com Deus é sustentado por Deus. Pastor, sou sustentado por Deus, não. Ah, não? Eu trabalho. Ah, tu trabalha. Quem abriu a porta? Eu estudei. Quem te deu entendimento? Foi os livros. Ah, é? Quem deu sabedoria ao homem que está contido no livro? Fui eu quem paguei com meu dinheiro. Quem te deu perna para ir correr atrás do dinheiro? Tu não está percebendo que é Deus que te sustenta em tudo o que tu faz? Não use a sua vida para corromper o que Deus lhe deu. Viva a excelência do evangelho em ti. Sabe o que é a excelência do evangelho que eu vos prego? É perdoar quando não merecem perdão. É dar outra face a quem te fere com afrontas. É te apedrejarem e você falar: tá bom, eu vou só orar, não vou devolver na mesma moeda, porque as minhas armas não são carnais, são celestiais. Eu sei que é difícil viver esse evangelho, mas é por isso que somos perseguidos. Eu sei que talvez nesse momento da mensagem que eu vou adentrar, talvez você tenha me olhado e dito: pastor, pensei que ia sair outra coisa hoje, mas como eu sou só o garçom, só coloca a comida na mesa, vai reclamar com quem fez a comida, que foi ele. Então lá vai. Todos que se fazem pequenos anticristos são os que se corrompem em benefício próprio. Então não se espantem quando você vê pessoas corrompendo o evangelho para enriquecerem ilicitamente, para agarrarem coisas para si, pisoteando e pisando nos outros. Não se preocupe, só continue fazendo a sua parte para ir para a glória. Todos terão a sua recompensa, seja ela boa ou ruim. Deus não está cego dos céus. Existe uma taça de ira que está se enchendo. Agora tu vai largar Jesus porque tem gente que está bagunçando por aí? Queira você, Jesus, com carinho. Deixa quem quer bagunçar, bagunçar. Mas a hora que a trombeta tocar e o trigo for separado do joio, tu vai ver que valeu a pena ser fiel. Mesmo quando todos faziam ao contrário. Mas não se preocupe. Ah, agora eu vou começar.

começar a pregar. Porque Mateus 24:15 pode me dar esperança. Aonde está a esperança, pastor? Então, esse evangelho será pregado em testemunho de todas as nações. Aí virá o fim. O fim que Jesus está falando é o arrebatamento, é o cumprimento do que está em Apocalipse, é o cumprimento de depois do toque da última trombeta. Aí virá o fim. O fim que Jesus está falando é o arrebatamento, é o cumprimento do que está em Apocalipse, é o cumprimento de depois do toque da última trombeta. Gatilho para arrebatamento, e nunca mais esqueço o que eu vou falar agora. Gatilho para arrebatamento não é doença, não é rumor de guerra, não é perseguição, porque Jesus dizia: vai ter guerra, mas ainda não é o fim. Vai ter perseguição, mas ainda não é o fim. Vão matar vocês, mas ainda não é o fim. Mas quando o evangelho for pregado, aí a conversa muda. Percebeu que tudo afunila na palavra? E a multiplicação de falsas heresias e falsos evangelhos, entre aspas, parece que está atrasando a descida, mas eu te provo hoje que não está. Te provo agora, e foi para isso que Jesus me trouxe aqui, que está tudo no relógio de Deus contadinho, poderia ser nesse exato momento. Pastor, por que está tudo contadinho? Porque se Jesus afunila no evangelho, quando nós percebemos que pregação não é só com a boca, mas com a vida, o que Jesus está dizendo é: vai ter tanta gente pregando não com a boca, com a vida, com a vida, com a vida, com a vida. Será pregado em todo mundo o evangelho. Pregar não é só abrir a boca no púlpito. Pregar é com caráter. O avivamento não vai ser do manto, e eu sou do manto. O avivamento vai ser de caráter. Vai ser gente levantando a bandeira do evangelho, dizendo: Jesus está voltando, Jesus está voltando, Jesus está voltando. A multidões vão ter que olhar para o povo pregando o evangelho com a vida, e vão entender que um avivamento está acontecendo. Se tu quer que eu te mostre o avivamento que Deus está fazendo ou quer fazer, então também procura na Bíblia. Rua Azusa, não tem, mas foi avivamento. Procura John Wesley, não tem, mas foi avivamento. Procura Jonathan Edwards, não tem, mas foi avivamento. Nos procure, não tem, mas seremos um avivamento. Assim como um pode corromper milhares, Deus também só quer um para infectar milhares com o verdadeiro evangelho. É só um louco cheio do poder de Deus. Ele só precisa de um. Ah, pastor, precisa não. Então eu te mostro na Bíblia, antes de cair de cabeça em Êxodo. Só precisou de um Abraão para fazer a promessa: sai da tua tenda que eu vou multiplicar a tua geração. Só precisou de um Isaac para cavar poço. Só precisou de um Jacó para lutar com o anjo e ter o nome formado em Israel. Só precisou de um Moisés para liderar o povo. Só precisou de um Josué para botar o povo para rodar em volta de Jericó. Só precisou de um Ezequiel para poder descer no vale. Só precisou de um Jeremias para descer na olaria. Só precisou de um Amós com um prumo nas mãos. E só precisou de um Neemias que reerguesse os muros. Eu quero ver quem está ligado comigo. Só precisou de um Jesus para descer na terra. É só um. Eu creio que Deus está olhando para dentro desta igreja esta noite, pastor João. Ele não está procurando milhares, ele só está procurando um louco cheio de azeite. E quando eu digo louco, eu digo no bom sentido. É um que olha o sistema entranhado e diz: é bonitinho, mas eu prefiro ser cheio do fogo de Deus. Eu estou em Êxodo ainda. Pastor, por que que tu explanou esse assunto? Quem ainda me ouve, diga glória a Deus. Deus só precisa de um cheio do Espírito Santo, que se encha do poder e da glória para fazer a diferença. Êxodo capítulo 3. Observe que eu li vários versículos com vocês, e talvez o primeiro versículo que eu li seja o mais enfático. Deus havia dado uma ordem a Moisés: diz para o povo: se purifica hoje, se purifica amanhã, e lave as suas vestes, porque no terceiro dia eu vou visitar o povo. Então, peraí, tem contagem. Ele não vem no primeiro, ele não vem no segundo, ele vem no terceiro. Existe uma brincadeira teológica que eu e meus amigos pastores lá no

lá no Rio de Janeiro fazemos. E nós dizemos assim, ó, para Deus um dia é como mil anos. E mil anos é como um dia. Será que se a gente jogasse esse verso aqui dentro, sem querer forçar textos de nada, a gente encontra alguma coisa? Vamos ver. Primeiro dia, mil anos. Segundo dia, 2000. Na manhã do terceiro, será que é 2026, 27, 28? Perceba que para Deus um dia é como mil anos. Escatologicamente, Deus está dando um panorama do arrebatamento dentro de Êxodo 19. Eu não venho no primeiro dia e não venho mesmo. Do ano zero que Cristo foi crucificado até o ano mil, ele não veio. Mas no ano zero ao mil, ele disse: santifica, fica firme, fica cheio do Espírito. Deus vai levantando vários homens de Deus durante a história, pessoas que iam reformando. E quando eu digo reforma da igreja, muitos pensam que é reforma da palavra, mas quando você estuda afinco a história das igrejas, você vai ver que era a ressurreição do fogo do Espírito Santo. Eu poderia dar vários exemplos, mas Deus nunca deixou de trabalhar nas igrejas. Desde quando Jesus pisou na terra, foram as igrejas que deixaram o fogo do Espírito apagar. E quando o fogo apagava, Deus sempre levantava um João Ruiz, ele levantava Jonathan Edwards, ele levantava Martinho Lutero, como um gancho, como alguém que disse: vocês podem queimar, mas daqui a 100 anos Deus vai suscitar um gancho e ninguém segura ele. Martinho Lutero, cheio do Espírito Santo. Tudo o que aconteceu do ano zero ao ano mil foram pessoas cheias do Espírito Santo. Só que Deus não veio no primeiro. Aí Deus olha para Moisés: também não desço no segundo. Passou do ano mil aos anos 2000 e Deus não veio. Mas avisa o povo. Que no terceiro dia eu tô pisando a terra para vir visitar eles. Se ele diz que vem ao terceiro dia, eu quero ser bem enfático. Quando nós lemos o verso 11, fica claro que Deus deu uma delimitação. Logo no 12 ele diz: igreja, não deixa o povo subir ou tocar o monte. Se tocar, eu mato. Ah, pastor, porque morre? Morre porque Deus é mau? Não. O que Deus está dizendo é: vocês não podem me alcançar. Ninguém pode subir as campinas para estar comigo, mas eu descerei para estar convosco. Então não é tu quem toca, sou eu quem toco, diria Deus. Não é tu quem vem, sou eu quem vou. E é óbvio, se dependesse de nós, a gente já estava na glória, pastor. Mas como depende dele, não sou eu quem vou, é ele quem vem, me pega e leva. É ele quem nos arrebatará no toque da última trombeta. E se nós compreendermos dentro disso, eu quero que tu entenda. E se tu quiser pegar a sua Bíblia para ler, pode ler. Olha o que está no 16. E aconteceu: no terceiro dia, ao amanhecer, houve trofões, relâmpagos, densas nuvens sobre o monte, trombeta. Então o povo tremeu e estremeceu. O estremecer aqui não é apenas tremer a carne. Estremecer aqui é ter medo. No original da palavra, eles estavam temendo, vendo tudo que Deus estava fazendo, e estou com medo, não consigo aguentar isso, eu vou morrer diante desta glória. Mas observe que nada na Bíblia é um acaso. Vocês observaram que Deus não entrega relâmpagos e trovões, mas entrega trovões e relâmpagos depois. Se você entender, e eu vou fazer uma demonstração clara. Quando a gente, em dia de chuva, vai num portão ou na tua janela, primeiro tu vê um clarão, sim ou não? Aí depois tu fica: daqui a pouco chega o sol. Aí daqui a 10 segundos, o som é trovão, que vem sempre depois do relâmpago. Mas lê na Bíblia que aqui antes o som veio antes, para o visual vir depois. Porque quando na terra entendemos que o relâmpago se mostra, o visual está anunciando o som que está vindo. Mas no reino é diferente. Já tem som gritando que algo visual vai acontecer. Eles entenderam aqui, vou olhar para lá. O povo está olhando para o monte, o som está. Eles estão ouvindo o som, estão dizendo: algo vai acontecer, algo vai acontecer, algo vai acontecer. E como o crente, igual hoje em dia, que não aguenta guardar para si mesmo, aí começa a anunciar no trabalho: ó,

26. Você acha que vai ficar durando mais quanto tempo tudo que está acontecendo? Ah, mas eu sempre ouvi isso. Meu avô já ouvia. É, mas teu avô estava no segundo dia. Varão que me usa. Minha mãe falava, é, mas ela estava no segundo. Vocês são a geração do terceiro dia. Se tu não abrir teu olho para o tempo que tu está vivendo, tu não vai entender o que está acontecendo na sua volta. Pastor, por que não vamos entender? Eu vou falar rasgado. Tem gente que fala assim, é, eu sempre ouvi falar de arrebatamento, mas nunca aconteceu. Como se arrebatamento acontecesse só no toque da última trombeta. Ai, Jesus, vai doer, mas vai curar. Será no abrir e fechar de olhos, não é? É, mas piscar não é fechar e abrir. Ele não está falando que vai fechar e abrir, vai ser no abrir, nascer. Fechar, vem, morrer. Nem todos ouvirão o toque da última trombeta. O importante é que vai para a glória. Mas a Bíblia me esclarece que existe uma geração que nunca vai conhecer a corrupção da morte. Porque antes da morte chegar, a trombeta toca e essa geração sobe. Pastor, que tempo é esse que estamos vivendo? Preciso de toda a sua atenção. Eu dizia algo há uns meses atrás, eu repito aqui agora. É só olhar para Israel. Israel é como a figueira. E quando ele fala da geração da figueira, está falando de vocês. Da geração que vai ver Israel voltar a ser nação. Passou milhares de anos. Israel não voltou a ser nação. Jesus saiu da terra. Roma invadiu. Israel deixou de ser nação. Mas Jesus foi claro. Quando Israel voltar a ser nação e a figueira florescer ou der os seus ramos, eu estou perto de voltar. Passou o ano zero ao ano mil. Israel não foi nação. Entrou Roma, entrou Império Muçulmano, entrou tantos outros impérios lá dentro, bizantino. Israel não voltou a ser nação. Do ano 1000 ao 2000, Israel talvez não tenha voltado a ser nação até 1947, quando foi assinado um acordo que Israel levanta a bandeira e diz: agora nós somos nação de novo. Tem-se a palavra de Jesus diante de vocês. Não passará esta geração sem que estas coisas se cumpram. Pastor, já morreu muita gente desde 1947. É, mas o que eu falava no outro congresso, quanto dura uma geração dentro da Bíblia? Agora eu gostei. Tu não pode contar com a tua idade. Uma geração dentro da Bíblia é aproximadamente 120 a 140 anos, por aí, teologicamente falando. Israel tem quase 100 anos que voltou a ser nação. Posso abrir teu olho? Eu acho de quase 100 para 120 falta pouco, né? Ei, Jeová grandão, tu vai largar Jesus agora na beira da porta? Tu vai abandonar Jesus agora tão perto de subir? Eu tenho uma esperança para lhe dar. Estamos na manhã do terceiro dia. Vocês não veem o mundo se globalizando e se ajeitando para receber algo? Receber o quê, pastor? Quem está me ouvindo ainda, diga glória a Deus. Deixa eu ver a hora. Pastor, me deu hora livre, então estou olhando para ali, dá para falar. Jesus mandou, então lá vai. O que que o mundo está se preparando na manhã do terceiro dia? Existem duas coisas. O som todos ouvem. Então ouve quem está aqui dentro, ouve quem está lá fora. A igreja está sendo preparada, vai doer, mas vai curar, lá vai. Só que a igreja não está sendo preparada para ficar na terra, a igreja está sendo preparada para ir embora. Só que o mundo também está sendo preparado. Só que não é para ir embora, é para ficar. Então olha com carinho o que está acontecendo. O anticristo, eu não posso dizer se ele já nasceu em carne, não sei. Mas você já consegue ver o mundo se preparar para recebê-lo. Por que é que o anticristo não pegou ainda? Estou olhando para o motivo aqui na minha frente. Estou sentindo um varão aqui, missionária. Pastora, tem um varão aqui entre nós. Pastor, o que é que tu acabou de dizer? Tem um que ainda resiste ao homem da maldade. Ei, a porra é faia. Quem é que está resistindo, pastor Jonathan? Sou eu? Não. Tu não é poderoso bastante para resistir. Mas lá em Atos 2, na inauguração da igreja, desceu um do céu e ele ainda não voltou para lá. Está na

terra habitando aqui dentro. E se ele está aqui dentro, eu sinto ele aqui. Quem está sentindo ele também? É o Espírito Santo de Deus. Levanta a mão e não abaixa em nome de Jesus. Entrou um fogo aqui dentro. Fique de mão levantada e não abaixe. Porque permita-me ler o que está escrito na Bíblia. Então, o povo de Israel olhou o monte e viu que Deus havia descido no fogo. No fogo. Se tem fogo, tem Deus. Se tem fogo, tem Deus. O que está resistindo ao homem da maldade. O que está resistindo ao anticristo. O que está resistindo ao diabo. Agora tu entende porque tem raiva de você. Agora tu entende porque te persegue no trabalho. Agora tu entende por que te persegue na rua. Ah, é porque eu sou bonitinha, não. É porque tu carrega um fogo. E esse fogo gera luz. Já viu o capeta gostar de luz, rapaz? Eu devo ver a glória no seu lugar. Aleluia! Aleluia! A guerra do diabo, pastores, é para apagar o fogo que está aqui dentro. Se ele apagar o fogo, não há mais nada que resista ao anticristo. Só que como o anticristo não pode pegar, enquanto ele tiver cheio de fogo, pode estar a terra toda desligada. Se só tu tiver cheio de fogo, quando tu botar o pé, os demônios têm que correr. Quando tu abrir a boca, os demônios têm que bater em retirada. Quando tu colocar a mão, as doenças têm que sair. Eu estou pregando para um povo vivo aqui dentro esta noite. Que entende que o Espírito Santo ainda está conosco na nossa vida. Em nome de Jesus, vasos. Não deixe a chama se apagar. Foi milhares de anos para o fogo chegar até nós. Eu poderia subir aqui esta noite e tentar pregar uma palavra que respondesse aos anseios da sua vida. Mas eu resumo todos os anseios da sua vida em Cristo. Me dá o teu fardo pesado e pega o meu que é leve. Pronto, te respondi. Agora vamos embora falar do tempo que estamos vivendo. Estão querendo combater o fogo da igreja. Vocês acreditam que tem lugar que falar língua estranha não pode mais? Você acredita que tem lugar que dançar no Espírito, cheio do Espírito, chorando, não pode mais? Eu sei que tem coisa que é demônio, mas tem coisa que é Espírito Santo também. E eu vou reter o Espírito Santo porque tem demônio tentando imitar ele. Quando o Espírito Santo quebranta alguém com fogo e a língua estranha sai, tem lugares que não pode. Aqui é tudo ético, rapaz, não pode esse negócio. Então, se o fogo do Espírito não cabe aqui, eu também não caibo. Tô indo embora, fica com a tua lamparina apagada aí que eu vou para onde querem fogo. Eu sou o primeiro que quero. Quem é o segundo que quer fogo? Do Espírito Santo comigo. Se quer, levanta a mão e não abaixa, eu vou profetizar então. Daqui a pouco eu prego de novo. Eu profetizo sobre vós. Não é ouro, não é prata, não é chave, não é casa, não é dinheiro. Eu profetizo sobre vós. A chama que foi acesa em Atos 2 ainda está acesa aqui dentro do Rio Grande do Sul. Deus só precisa de um louco cheio de fogo para incendiar esse estado. Quem vem comigo nesse avivamento, levanta a mão da glória. Aleluia. Aleluia. Aleluia. É por causa do fogo, igreja. Eu serei sincero a vós. O anticristo ainda não tomou a terra. Estamos chegando lá. Fique comigo. Porque tem alguém que resiste a ele. Você já percebeu como a igreja verdadeira é odiada? Todos que pregam a verdade são perseguidos. Não cabem no mundo. Isso é muito quadrado. Isso aí é perseguição. Essa palavra que tu fala é injúria. Oh, isso aí é racismo. Isso aí é afronta religiosa. Eu vou te processar. Eu vou te denunciar. Não suportam mais a verdade. Porque se acostumaram a viver em suas próprias trevas. E tu estende as tuas mãos cheias de fogo para arrancá-los. E eles não conseguem

perceber que você falar essa verdade não é afronta, é amor. Porque se você não usa mais, deixava na podridão que estava, para ir de tobogã para o inferno, mas porque tu ama, tu fala a verdade escancarada. Mas não se preocupe, eu disse que essa mensagem era de esperança. O anticristo não pode tocar a terra, porque Deus entregou a terra para Adão no jardim do Éden. E Deus disse: Adão, a terra é minha, dou para quem eu quero, ara ela, cuida dela, bota nome em bicho. Adão pegou a terra e entregou para o diabo no pecado. Toma, diabo, é tua, pequei. O diabo pegou a terra, levou Jesus ao monte e disse assim: se me adorar, tudo isso te darei, porque foi me dado. Quem deu? Adão deu. Só que como Jesus é o segundo Adão, eu imagino Jesus olhando na cara do diabo: eu não vou receber de tu, eu vou arrancar de tu. Pastor, na cruz do Calvário, pastor Jacó, quando Jesus grita "está consumado", ele está arrancando da mão do capeta toda a humanidade, a terra assim, ó, me dá, é meu. Se é dele, ele dá para quem ele quer, sim ou não? Levanta a mão assim em forma de receber. Se é de Jesus, ele dá para quem quer, não é? Eu lhes dou a chave dos reinos. Tudo aquilo que ligares na terra será ligado no céu. Tudo aquilo que desligar na terra será desligado no céu. Vai fechando a mão devagarinho assim. A terra está na mão da igreja agora. Por isso o anticristo não toma a terra. Tem algo na igreja que foi dado por Jesus. Eu vou jogar rasgado para a igreja. Já viu que quando tu chega em certas casas ou ambientes, é só tu pisar que o povo fala assim: tu carrega algo. Tu chega, a briga para. Tu chega, uma paz entra. Porque o que está contigo é maior do que o que está no mundo. A terra é nossa. Se a gente liga na terra, é ligado nos céus. Ei, Jesus, vai doer, meu Deus, mano, foi só, mas vai curar. Então tudo o que acontece na terra é consequência do que a igreja faz. Tanto que pregar o evangelho não foi dado a anjos, foi dado a quem? Alguém vai entender, não vou forçar texto. Se o meu povo, não os ímpios, se o meu povo, então peraí, igreja, vai apertar para o nosso lado, te amo, tu mora aqui, mas peraí. Se Deus conserta a terra, quando o povo dele, povo aqui não é só Israel, e eu estou voltando em Êxodo e arrebatamento agora, é onde tem alguém que proclama e invoca o nome dele, então a igreja também é povo de Deus. Se o povo dele chama ele e ele conserta a terra, apenas algumas centenas de discípulos fizeram o que no mundo? Viraram de cabeça para baixo. Quantos evangélicos somos no Brasil? Milhões. Como o Brasil está? Tá bom? Se o meu povo, ainda não estamos bom, que se chama pelo meu nome, se humilhar e orar, e olha uma das coisas que ele fala, se santifica, e se santifica, e buscar a minha face, e se arrepender dos seus maus caminhos, eu, o Senhor, ouvirei dos céus, perdoarei o pecado. E não precisa se preocupar com política, economia, com presidente, com político. Eu saro a tua terra. A chave está na nossa mão. Mas o que Deus mandou fazer é: ora, jejua, santifica. A igreja está lutando errado. A igreja quer lutar com as armas da terra, levantando coisa na terra. A igreja tem que aqui descer no joelho, santificar e falar: Senhor, vem para a terra através da igreja. Te amo, mas tu é do céu, então luta como alguém que é do céu. Quem é do céu traz Jesus para a terra, sabendo que a terra está ruim, mas a qualquer momento estamos indo para a glória. Então, se nós carregamos o céu na terra, a terra tem que olhar para a igreja e ver uma tocha acesa no meio da escuridão. Porque eu falei que ia terminar com esperança. Porque, pastor, anticristo não toca a terra, mas um dia, e quem dera fosse agora, o

É claro, e um forte som de trombeta anuncia uma chegada. Quem chegou? A Bíblia diz: o monte estava numa densa nuvem. Então uma trombeta anuncia a chegada de Deus na nuvem. Não, peraí, que só ele entendeu. Na nuvem ele se manifesta ao som de uma trombeta. Já tem gente na terra anunciando e ele está vindo. Na manhã do terceiro dia, isso não te parece nada, não? Porque a qualquer momento, nas nuvens, ao som da última trombeta, ele aparecerá e se manifestará. E eu sei que talvez tenha alguém que pense diferente, mas eu vou para a Bíblia. Som da última trombeta é só para a igreja. A terra não vai ouvir. Vai sim, não vai. Vamos estudar teologia. Está na teologia que esta convocação é como uma convocação de um general ou um capitão ao seu exército. Que capitão vai anunciar para o inimigo que está chegando? A anunciação da trombeta é: reúna o meu exército, não os inimigos. Só ouve quem está com o nome escrito no livro da vida. Eu falo a vós que estão aqui: Jesus não teve vergonha de vocês na cruz do Calvário, e por vocês também não terem vergonha dele diante de toda esta multidão. Mais do que nunca, a aliança está reatada com Jesus. Nós reconhecemos isto por vocês terem vindo aqui na frente, e nós queremos abençoar as vossas vidas. Eu queria pedir à igreja que estendesse as mãos para todo esse povo que está aqui na frente. Pastor, também quero que tu ora por mim. Então deixa eu te ensinar uma coisa. Lembra de Jó, igreja? Deus virou o cativeiro de Jó enquanto ele orava pelos irmãos. A bênção te alcança quando tu ora por outros. Quero poder. Para quê? Para mostrar que tem poder ou para usar pela vida de outros? Quero unção. Para quê? Para usar pela vida de outros. Jesus só te dá alguma coisa se for em prol de vida de outros. Tu tem uma oportunidade de virar o teu cativeiro agora, de ser batizado com o Espírito Santo, receber poder, renovo. Eu lhe convido a orar comigo esta noite por toda esta multidão que está aqui na frente. E vocês que vieram ao altar de Deus, é daqui até a eternidade, nada menos do que isso. Pega a raiva do diabo hoje. Que raiva não é pecado, não. A Bíblia diz: irai-vos, mas não pequeis. Então se ira contra o diabo. Pega a ira contra ele. Ele está tentando destruir vocês. Ele está tentando te fazer cair da presença como ele caiu. Mas se agarra em Cristo com todas as tuas forças. E se eu posso lhes falar uma coisa para orar: mesmo que você agarrasse na mão dele com toda a força, ainda seria insuficiente. Lembra que eu preguei na mensagem: vocês não vêm, então eu vou. Lembra de Pedro afundando quando ele grita? A Bíblia diz: não foi Pedro quem agarrou na mão de Jesus, foi Jesus quem puxou Pedro. A gente não tem força, mas Jesus só fez isso quando Pedro gritou socorro. Deus só desceu quando o povo se santificou. Então quando você faz isto que vocês estão fazendo agora, dizendo: Jesus, eu não tenho força, mas eu quero. A mão de Deus te alcança aonde você estiver e te puxa de novo para cima das águas. Feche os vossos olhos em nome de Jesus. Nós queremos abençoar as vossas vidas como igreja. A partir de hoje começa uma nova história na sua vida. E talvez eu não possa te prometer ouro e prata. Queria, mas eu tenho que falar como Pedro: eu não tenho ouro nem prata, mas o que eu tenho eu lhe dou. Em nome de Jesus Cristo Nazareno, levanta e anda na direção dele. Vocês sois fortes porque já venceram o maligno. Então talvez eu não possa enriquecer a sua vida com coisas terrenas, mas posso te enriquecer com coisas da glória. Vocês sairão daqui hoje com a força que acharam que não tinham, porque Jesus vos acompanha onde vocês forem. O Espírito Santo ainda arde em vós. Vocês podem senti-lo agora dentro de vocês. Não é um arrepio, não é um sentimento, não é uma coisa que vem. É uma pessoa que está aí contigo falando com você.
Igreja, feche os olhos e ore comigo.

única agora. Pai eterno de bondade, Senhor, há dezenas de vidas no altar. Senhor, eu fiz questão de deixar claro que não estava chamando quem era crente ou quem deixou de ser crente. Porque, Senhor, aí nos céus não entra batista, não entra presbiteriano, não entra assembleiano, não entra evangélico. Aí no céu entra salvo, lavado e remido no sangue do Cordeiro. Senhor, então eu não chamei quem está na placa ou fora da placa. Senhor, eu chamei quem reconhece que quer mais de ti e quer renovar a aliança contigo mais uma vez esta noite. Senhor, ninguém pode julgá-los, porque só tu pode passar prumo no coração de homens e mulheres. Espírito Santo, nós não estamos no seu lugar. Então não importa quem está aqui na frente com roupa de crente ou não crente. O que importa é que há corações rendidos no seu altar. E eu lhe peço agora, Espírito Santo, se como eu preguei, o Senhor ainda está conosco desde Atos 2, nós ainda estamos na manhã do terceiro dia. Senhor, há crianças entre nós que já estão chorando, há jovens que já estão entregues, há adultos que já se renderam e anciões que reconheceram. Por isso eu lhe peço, Espírito Santo, se tu ainda se move na igreja, por dentro da igreja, e tu ainda não nos abandonou, como a palavra diz, comece a se mover agora entre eles, aonde houver um coração quebrantado. Isto, Jesus, começa a renovar agora de dentro para fora. Que caia fogo do céu como caiu na oração de Elias, e que renove vidas aqui agora. Senhor, que o teu Espírito Santo possa sustentá-los em meio às fraquezas. Senhor, nós somos fracos e pecadores, mas pedimos a sua ajuda para ficar de pé na tua presença, se necessário for. Senhor, reescreva o nome no livro da vida. O que passou, passou, ficou para trás. A partir de hoje começa uma nova história. Joga o pecado no mato e esquecimento, não te lembras mais. Já foi pago na cruz do Calvário, como eu preguei a eles, Senhor, e eles creram na palavra que eu entreguei a eles. Ah, Senhor, eu lhe peço, nos sustente até o arrebatamento. Eu coloco cada vida nas tuas mãos e os abençoo em nome de Jesus. E quem crê, diga amém. Tenham certeza, a partir de hoje sua vida não é mais a mesma. Essa lágrima que está nos olhos de vocês, lembra daquele versículo? Quem vai semeando e regando com as próprias lágrimas vai voltar colhendo com alegria. Posso colocar isso para as suas vidas? Semeia na terra com lágrima. Eu sei que dói, não larga Jesus não. Eu sei que dói, vai doer, mas eu sei que é uma palavra dura que eu vou vos dar, mas é verdadeira. Se a porta não abrir, fica com Jesus mesmo assim. Se o dinheiro não vier, fica com Jesus mesmo assim. Se a doença não sair, fica com Jesus mesmo assim. Porque plantando com lágrima, um dia nós vamos entrar nos céus, e a nossa colheita será de glória, com sorrisos e alegrias. Se você entende isso, sai daqui esta noite com essa certeza no seu coração. É daqui até a glória, e nada menos do que isto, em nome de Jesus. Amém? Que Deus os abençoe em nome de Jesus. Eu agradeço a minha rica oportunidade. Amém!

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O trem da vida. A vida é como uma viagem de trem. Quando nascemos, entramos nesse trem e nos deparamos com algumas pessoas que julgamos estarão sempre nessa viagem conosco. Infelizmente, em alguma estação elas descerão e nos deixarão órfãos de seu carinho, amizade e companhia, mas isso não impede que durante a viagem, pessoas que virão a ser especiais para nós embarquem. Assim é a viagem, cheia de sonhos, fantasias, esperas, despedidas. O grande mistério é que jamais saberemos em qual parada desceremos. Mas há esperança que em algum momento estaremos na estação principal e teremos a grande alegria de vê-los novamente. Façamos então com que a nossa viagem seja tranquila, que tenha valido a pena e que Deus tenha sido o condutor desse trem, para que quando chegar a hora de desembarcarmos, estejamos certos de que o caminho foi traçado por Ele.

sonhei com Deus. Sonhei que Deus falou comigo dizendo: meu filho, eu estou aqui e sei o que pensas. E eu disse: então responde-me, Senhor, por que existem pessoas tão infelizes no mundo? Deus respondeu: se apressam em crescer e depois desejam ser crianças novamente. Perdem sua saúde para ganhar dinheiro. Em seguida, perdem o dinheiro para recuperar sua saúde. Pensam ansiosamente sobre o futuro e se esquecem de viver o presente, de tal forma que não vivem nem o presente nem o futuro. Vivem suas vidas como se nunca fossem morrer e morrem como se nunca tivessem vivido. Então perguntei: que lições de vida o Senhor quer que aprendam?

E ele respondeu: que uma pessoa rica não é aquela que tem o máximo, mas sim a que precisa do mínimo. E que de nada vale o homem ganhar o mundo inteiro e perder a sua alma. E aprendam que eu estou aqui, certo?

Só a cruz era dele. Talvez você esteja passando por privações, necessidades e aflição e diga: por que passar por isso? Preste atenção. Jesus nasceu num estábulo emprestado, montou num jumento emprestado, multiplicou os pães e peixes num cesto emprestado, utilizou um local para evangelizar emprestado, promoveu um milagre num barco emprestado, foi sepultado em um túmulo emprestado. Só a cruz era dele. E foi assim para que saibamos que o nosso tesouro está no céu. Quem tem Jesus, tem tudo.

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1: Ele é Jesus, Jesus que mora acima das estrelas, mas que não esquece de você.

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3: Meus irmãos, nós ainda vamos ter alguns louvores. Eu, há tempo, já venho dando estudo para casais, para vida dois. E a cada dia que a gente vai estudando, pesquisando, a gente vai se aprofundando e vendo que o casamento precisa melhorar. Eu quero que vocês, eu vou ser breve, porque eu sei que vocês ainda vão sair, vão talvez tomar um sorvete, comer uma pizza. Coloca na tela Gênesis 26, verso 8. 26, 8. Eu já sempre falo muito sobre esse texto, prego muito sobre esse texto. Aliás, falo muito citando o versículo, mas nunca preguei especificamente sobre o versículo 26, o versículo 8 do capítulo 26. Então está aí, ó, só para os irmãos terem uma ideia, como eu disse aqui agora há pouco, eu já cito muito ele, mas não parei para fazer uma mensagem específica nele. Então, hoje eu vou falar sobre casal que vive o verdadeiro romantismo. Não estou falando para namorado, você vai dizer no 3 comigo essa temática maravilhosa. Casal que vive o verdadeiro romantismo. Vamos lá, 1, 2, 3. Agora deixa eu dizer uma coisa para vocês. Robert Stenberg, que era um psicólogo, ele diz que o casamento, o namoro, a vida dois, no casamento, tem três triângulos: paixão, intimidade e compromisso. Ele diz que qualquer casamento, qualquer relacionamento se sustenta nesses três pilares. Quais são os três pilares? Vamos lá, quem pegou? Paixão, intimidade e compromisso. Não esqueça mais isso. Quais são os três pilares? Paixão, intimidade e compromisso. Veja bem, paixão, intimidade e compromisso. E quando a gente fala sobre o casal viver o romantismo, isso aqui é muito importante, porque eu coloco aqui que existem coisas que tornam uma família linda. Por exemplo, nós sabemos que existem famílias que são lindas. Alguém diz, a família do fulano de tal, os filhos se formaram, os filhos são empresários, tem a neta que é isso, tem o genro que é isso. Famílias bonitas, famílias poderosas, famílias simples. Só que eu quero dizer algo muito interessante. Existem famílias que possuem bens, possuem títulos, possuem nomes, famílias que possuem muita estrutura, porém eu quero dizer uma coisa, isso não sustenta o relacionamento. O relacionamento é feito de romantismo, gente. Romantismo. O relacionamento é feito de romantismo. E quando a gente fala de romantismo, é muito interessante analisar, essa palavra não aparece na Bíblia. E essa palavra, ela é uma palavra moderna. O romantismo é uma palavra moderna. Se você observar algo muito interessante sobre o romantismo, é que quando você chega no período

0: antigo,
1: você pode observar que essa palavra romantismo, na literatura, lá pelo século XVIII, XIX, o romantismo era visto como algo, por exemplo, poesia, como algo, por exemplo, esse romantismo ele era visto como algo romântico, mas no sentido de um amor, de uma pureza. Quando você vem para a modernidade, a ideia de alma gêmea, a ideia de eu estou louco por aquela alma, por aquela pessoa, já é no tempo moderno. Mas o romantismo dentro da literatura e já no período moderno é diferente do que está presente na literatura. Na literatura você tem a poesia, na literatura você tem a descrição da beleza que alguém fazia. Só que na psicologia o romantismo ele é visto como afeição, ele é visto como gestos e também ele é visto como o desejo físico. Existem pessoas que dizem assim, você não é romântico. E a gente atrela a palavra romântico ou romantismo apenas ao homem que sabe dizer poesia ou verso para a mulher. Só que essa palavra romantismo, ela é bem ampla. A palavra romântico ou marido romântico, esposa romântica, ela pode ser vista no dia a dia, como por exemplo, se o marido olha para a esposa e diz assim, meu amor, que comida maravilhosa, romantismo. Meu amor, como você é inteligente, romantismo. Meu amor, como você é capaz, romantismo. O grande problema é que a gente pensa que o romantismo é só o homem agarrar a mulher agarrar o homem, dar um beijo. Não, o pastor ou marido ou irmão romântico é aquele que elogia a comida da esposa, é aquele que sabe agradar ela, é aquele que diz assim, obrigado, essa roupa que você passou está muito bonita. É aquele homem que olha para ela e diz, como eu sou feliz em ser casado com você. Tudo isso é romantismo. Só que a gente pensa que romantismo é simplesmente o homem beijar, a mulher beijar. É claro que o romantismo tem um lado físico, tem um lado da paixão, tem um lado do encanto. Mas o romantismo está ligado à afeição. O romantismo está ligado ao desejo de querer bem. O romantismo está ligado a palavras e gestos que o marido faz ou a esposa faz, que traz mais intimidade para o casal. Às vezes tem casais que eles possuem paixão, mas não tem romantismo. Sabiam disso? Tem casal que é cheio de paixão, de loucura, faz sexo, mas não tem romantismo. E às vezes tem casal que tem romantismo, mas não tem a paixão. O casal que tem romantismo e não tem paixão, ou o casal que tem romantismo e não tem paixão, ou o contrário, ele não vai sobreviver. É por isso que nós citamos aqui as três partes de um bom casamento. Quais são as três partes? Quem se lembra? Paixão. Não, mas só quem está no evento, quem bem distraído. Vamos o quê? Qual é a primeira? Paixão. Intimidade. Porque quanto mais o casal tem romantismo, mais intimidade tem. Por exemplo, se o marido, ele sabe elogiar a esposa sabe elogiar o marido, eles vão ter mais intimidade na vida a dois. E quanto mais paixão, mais intimidade, mais ele quer manter esse compromisso. O casamento, quando ele é marcado pela intimidade e pela paixão, quem decide ficar no casamento é o marido, é a esposa. Não é uma coisa obrigatória, não é uma coisa forçada, compelida. Ela quer ficar porque ela sabe que o marido dela é apaixonado por ela. Mas não é só apaixonado, é romântico com ela. Ela quer ficar no casamento porque nesse casamento há um homem que é apaixonado por ela, mas ao mesmo tempo é romântico também. Então esse romantismo, ele se faz necessário na vida a dois. E há uma coisa que eu quero dizer aqui para os irmãos. O romantismo, ele desfruta da intimidade, ele desfruta do carinho. O romantismo desfruta da decência, da brincadeira. Todo casal que tem romantismo gosta de brincar. Todo casal que tem romantismo tem uma brincadeirinha, tem um gesto, tem uma forma de ser. Então, esses três pilares mantêm o casal harmonizado dentro da vida a dois. E quanto mais o casal tem romantismo,

romantismo, mais o casal tem intimidade, mais o casal tem paixão. Esse casal, meus irmãos, a intimidade dele, a vida dele, desse casal, é profunda, é estável, é maravilhosa. Então deixa eu dizer uma coisa para vocês. Aonde está a saúde de um casamento, pastor Aziel? Dinheiro? Não, se fosse dinheiro, casais não se separavam. Sexo? Também não, se fosse sexo, casais não se separavam. Casa bonita? Também não, tem casal que tem casa bonita e se separam. Então, aonde está a estrutura para a vida a dois? Os três pilares para a vida a dois nunca se acabar? Quais são os três? Não, bem forte, vamos lá, quais são os três? Paixão, intimidade. Porque quando você tem paixão e tem intimidade, que você tem esse romantismo, a pessoa sabe que está naquele casamento, naquela união, não simplesmente por estar ou por querer alguma coisa, mas ela decidiu viver com você porque você olha para ela, valoriza ela, você não vê ela como um objeto, você não vê a esposa apenas como uma dona de casa, a sua mulher não é parceira do seu casamento. O seu marido não é um parceiro do seu casamento. É por isso que a gente fala que casamento não é contrato, casamento é aliança. E quando o casal vive essa intimidade, aí esse casamento se estrutura. Por quê? Porque tem esses pilares que traz essa vida e a beleza da vida a dois. Então veja bem, casais que vivem o romantismo, meus irmãos, esse casal se sustenta. Por isso que eu quero dizer uma coisa para vocês. Olhem para esse texto aqui. Leiam aí vocês. Vamos lá. Aqui, ó, na tela. Um, dois, três.

Pronto, muito bem. Coloque aí, irmão, destaque a palavra Isaac e destaque a palavra brincando. Vamos lá, olha aqui para mim. Deixa eu só sumariar o texto aqui para vocês, para a gente entrar nessa análise do texto bíblico. Irmãos, esse homem que nós vamos falar aqui, Isaac, ele já estava casado há muito tempo. Do capítulo 24 para o 26, passou-se muito tempo. Só que há uma coisa interessante nesse capítulo. O cenário não é bom. Quem se lembra o que estava acontecendo em Gerar, nesse capítulo aqui, quando aparece a história de Isaac? O que estava acontecendo? Briga dos poços, mas o que mais? Estava acontecendo uma grande fome. Vamos lá, estava acontecendo o quê? Uma grande fome. Olhe bem, preste bem atenção. Estava acontecendo o quê? Diga bem forte, estava acontecendo o quê? Uma grande fome. Só que se você ler o capítulo 24, Isaac se casa com Rebeca. Se você ler o capítulo 25, quem se lembra o que é que acontece no capítulo 25? O que é que acontece no capítulo 25? No 24 eles se casam. E no 25? Vocês podem observar que no capítulo 25, esse homem que se casa com essa mulher, que ele se apaixona por ela, ela é o quê? Ela é estéril. Vamos lá. Ela é estéril. Aí ela casa. Crise familiar. Crise e conflitos internos. E agora vem um problema maior. Qual é o problema maior que ele está enfrentando em Gerar, na terra dos filisteus, com Abimeleque? Qual é o problema maior? Qual é o maior problema que uma nação pode enfrentar, que ninguém quer fazer sexo nem namorar? É o quê? Fome. Veja que um casal com fome, um casal sem economia, como é que vai querer fazer sexo, querer namorar? É confusão direto. Escutem bem, tem casais que se separam só porque o marido perde um emprego. Olha aqui, isso aqui é muito sério. Isso aqui é muito sério. E eu sempre falo esse versículo, mas eu nunca preguei nele. Primeira vez que eu prego para casais nele. Agora escute bem. Eles estavam enfrentando o quê? Fale bem forte vocês. O quê? Uma grande fome. Coloca o verso primeiro, irmão, só para eles entenderem o que eu vou falar aqui nesse texto. Olha o verso primeiro. E havia o quê naquela terra? Uma grande fome. Agora prestem bem atenção. Aí tinha uma grande fome. Uma grande fome. Uma grande fome. Mas antes da grande fome, o que eu falei lá atrás que aconteceu?

Aconteceu no capítulo 25. Além do problema da grande fome, se vocês analisarem, a mulher de Isaac, ela era o quê? Estéril. E naquela época, a mulher não ter filhos era a pior tristeza no mundo. Mas quando você olha para a Bíblia, você vai entender, esse casal está passando problema, está passando luta, está passando crise, está passando dificuldade. E aí ele chega lá nesse local. Vocês sabem que o texto é muito espiritual. Olhem para cá, porque o que eu vou falar aqui é muito interessante. Deus chega para Isaac e diz: não sai daqui, não desça para o Egito, não faça como seu pai, fique aqui. Tudo bem. Mas esse patriarca era homem de Deus. E aí agora observe, um homem louco pela mulher dele, apaixonado pela mulher dele, desesperado pela mulher dele. Ele diz: para que não me matem, você diz que você é o quê? É minha irmã. Escute bem, vou já explicar para vocês. Diga que é minha irmã. Aí o texto diz: e Sara era linda demais. Aliás, Rebeca era linda demais. A Sara também era linda demais. Agora a Bíblia diz: Rebeca era linda demais. E ele montou uma estratégia. E olhem para cá para vocês terem uma ideia. Isaac era o filho de Abraão, filho da promessa, mas ele tem uma fraqueza espiritual. Qual é a fraqueza de Isaac? Qual é a fraqueza de Isaac? Não assume que ela é sua mulher. Aí ele monta uma estratégia, que é a fraqueza de um homem. Todos nós temos fraquezas. Aqui está a de Isaac. O Isaac, ele diz assim: minha filha, você vai dizer que é minha irmã, para que não me matem por causa da sua beleza. Tudo bem. Ele montou a estratégia e ficou muitos dias ali em Gerar. Vamos dizer, anos. Aí Deus abençoou ele, Deus prosperou ele, Deus enricou ele, Deus fez ele crescer. Agora escute bem, olhe para cá. Porque tem homem que só quer crescer. Tem homem que só quer ganhar dinheiro. Tem homem que só quer saber de poder. Até pastor, tem pastor que só quer saber de igreja. E no meio da fome, a mulher não podia parir, porque era estéril. O Isaac, em contratempo, para ir fazer o quê? Olha para cá. O Isaac, no meio desse cenário todo, ele encontra tempo para ir fazer o quê? Brincar. Irmão, homem apaixonado é negócio sério. Olha, eu estou falando aqui, tem irmão que só porque está fazendo um curso superior, minha filha, tu não me aperrei esses dias que minha cabeça tá a mil. Nunca nem passou fome. Tá vendo? E o Isaac, a terra passando fome. E o que que o Isaac vai fazer? Brincar. Tem homem aí que só anda com a cara ruim. Ele não pode ter um problema na loja, não pode ter um problema no emprego. Briga com a mulher, briga com o filho. O casamento se torna tão pesado porque não tem alegria. Só para vocês terem uma ideia, irmãos. Olhem para cá. O Abimeleque, ele não tinha curiosidade nenhuma. O Abimeleque estava no palácio dele. E assim, de modo ocasional, ele não sabe como, talvez no terraço, pela janela, ele viu o Isaac, mas a Rebeca, no meio de uma fome, a mulher não tinha menino, os dois fazendo o quê? Só quem tem boca, diga. Brincando de quê? Era de cirandinha? Hein? Ah, agora escute bem, ó. Olhe para cá. Eu sempre falo dessa palavra, tissarrac. Olha, a palavra tissarrac, ela tem vários sentidos. Ela pode ter o sentido de zombar, pode ter o sentido de caçoar. Mas olhem para cá, diga comigo: sorrir. Não, bem forte, sorrir. Afeto. Carinho. Carícias. Intimidade. Cócega, toque,

Abimeleque, olhando da janela, ele viu a brincadeirinha. Só que não era brincadeira de irmão. Está entendendo, irmão? Tem várias versões. Eu não sei se a irmã está ali. Coloca aí só esse verso 6, aliás, 26, o 8. Está entendendo, irmão? Tem várias versões. Eu não sei se a irmã está ali. Coloca aí só esse verso 6, aliás, 26, o 8. Só para eles terem uma ideia de várias traduções. Vê aí a expressão brincava. Olha aqui, ele marcou, vamos lá, para o 8. Só para me dizer algo para vocês aqui. Vamos lá. Brincando, vê outra tradução, coloca aí. No hebraico eu já citei, mas eu quero que vocês vejam as próprias traduções. Olha aí, olha ali a outra palavra. Falem bem alto vocês. Não, mais forte. O que que o Isaac estava fazendo com ela? E essa palavra, olha para cá, a palavra tissarraque. Quem é casado aqui com um marido que é brincalhão? Levante a mão, quem é casado? Poucos. Quem é namorado aí? Quem é só namorado? Vamos lá, quem é casado com um marido que é brincalhão? As irmãs, só as irmãs. Só as irmãs, o marido não levanta a mão não. Quem é casado com um marido que é brincalhão? Quem é casado com um marido que gosta de brincar na cama? Porque veja bem, tem marido que é brincalhão só durante o dia. Mas ele não sabe brincar com a esposa na intimidade. Olha, irmãos, isso aqui é sério. Uma mulher que é casada com um homem brincalhão e que ele também sabe brincar na cama, ela é feliz. Como é o nome do Isaac? Qual é o significado do nome Isaac? Vamos lá, diga bem forte. Qual é o nome do o significado do nome Isaac? Gênesis 21, 6, a Bíblia diz assim, ó: todo mundo vai rir de ti. E quando Isaac nasceu, Isaac gostava de sorrir. Ele vivia também sorrindo por causa da promessa de Deus. Triste a mulher que é casada com um homem carrancudo, antipático, burro velho demais, reclamão. Tudo dele, se tem um problema na empresa, durante o dia ele fica emburrado e ela tem que estar adulando ele. Adulando até para ir para a cama com ela. Cadê os maridões aí felizes, que são alegres? Diga glória. Quem é o marido mesmo que gosta de sorrir, de brincar? Agora os homens, deixa eu ver. Você gosta de sorrir, gosta de brincar com ela? Ó, deixa eu dizer uma coisa para vocês. Não há como homem, veja bem, eu não estou falando de ser sério, não estou falando de ter caráter, isso é outra coisa. Eu estou falando é de um homem apaixonado. Eu estou falando é de um homem que sabe brincar. Essa palavra brincar, colocou outras, ó, acariciar, são as preliminares. E a mulher, quando ela está sorrindo na cama, ela pode estar sorrindo de prazer. Se ela está fazendo careta, não tem como fazer careta brincando. A não ser se for brincar, né? Faz caretinha e etc e tal. Mas as carícias. Veja bem, um riso. Olha, gente, isso aqui é interessante. A Bíblia diz que um coração alegre faz o quê? Formoseia o rosto. Agora vamos analisar uma coisa, olha para mim aqui. Quando Isaac foi casar, escutem bem essa. Quando Isaac foi casar, quem mandou buscar uma noiva para Isaac? Fale comigo, quem mandou buscar uma noiva para Isaac? Abraão, vamos lá. E quando ele chegou no poço, o moço, como era o nome do moço? Eliezer. Quando ele chega no poço,

0: O que que ele faz para encontrar a mulher certa? Ele ora. E quando Isaac vai para o campo, que Rebeca vem chegando, o que que Isaac foi fazer no campo? Orar. Vamos lá, fala. Ele foi fazer o quê? Orar. Então a Rebeca é fruto de oração. E quando Isaac, a Rebeca chega, Isaac faz o quê? Ora. Quando a Rebeca está casada, que ela não tem filhos, quem é que ora por ela? Isaac. Agora preste minha atenção. E quem é o homem que está levando ela à loucura na cama? Que o rei diz assim: aí não tem nada de irmã. Primeira coisa, escute bem, olhe para cá. Primeira coisa, digam comigo: espiritualidade, oração, jejum não atrapalha a vida de prazer que o casal deve ter. Eu, se eu tivesse num país que tivesse fome, talvez eu ia jogar o joelho no chão para orar. Senhor, manda pão. E o Isaac não foi orar. O que é que o Isaac foi fazer em plena fome? Ele foi brincar. Então, olha para cá, deixa eu fazer uma coisa interessante aqui para vocês. Escutem bem. A espiritualidade, ela não pode apagar a chama. Porque tem irmão e irmã que são espirituais. A irmã, às vezes, é crentona demais. O irmão é crentão demais. E não brinca. Não brinca, os dois não correm dentro de casa, não sobe na cama correndo, pulando. É porque é o seguinte: não, Deus está olhando. Te veste ligeiro. Irmão, parem com isso. Eu estou falando de um dos homens que era patriarca, que era filho de quem, gente? De Abraão. Eu pergunto: Isaac era espiritual ou não era? Agora eu vou fazer outra pergunta. Por que que o texto começa fazendo alusão à falha de Isaac? Porque você pode ser espiritual quanto você quiser, mas você tem falhas. Aí às vezes tem irmão que ele é o seguinte: porque casamento, irmão, vida a dois só presta se os dois fizerem o quê? Se os dois fizerem o quê? Brincarem. A pessoa, a irmã chega, aí o irmão, depois do culto, aí os dois estão aqui.
1: Chegamos do culto, né, amor? Aí ela diz: é verdade. Você ouviu a mensagem do pastor? Glória a Deus. Aleluia. É possível você, santa, tirar esse vestido? É, irmão. Aí ela olha: pois não, homem de Deus. E você pode tirar essa cueca em nome de Jesus? Irmão, que é isso?
0: O maior problema, sabe qual é o problema nosso? Olhe para cá. É que a gente pensa que a espiritualidade na vida a dois atrapalha o que Deus dá para o casal. O que que o Isaac estava fazendo com a Rebeca? E brincando. Daniel, a irmã, coloca lá aquela outra para eles observarem. E você pode colocar várias vezes a tradução. Olha, fazendo o que ali? Marque ela ali. O que que ele estava fazendo com ela? Acariciando. Eu pergunto: ele era homem de oração? Eu já mostrei. Ela era mulher de oração? Mas oração atrapalha prazer? 1 Coríntios 10:31. Quer comais ou bebais? Se eu vou beber um copo d'água, esse copo aqui não vai aumentar nem diminuir nada na minha salvação. Mas eu espiritualizo dizendo: Senhor, obrigado por esta água. Pronto. E a mulher? Ela veio de quem? De Deus ou do diabo? Quem foi que fez a mulher com prazer? Quem foi que fez o homem com prazer? E por que que a gente fica tolhendo o casal de brincar? Aí fica pastor também, fica irmão também, ensinando coisas erradas que não tem na Bíblia. Tem casal aí, irmão, que nem se vê. É tudo com a luz apagada. Era naquele tempo do Jacó, não é? Que ele dormiu com a

Pode passar, 23. Então o homem disse, como foi que ele disse? Só os homens, lendo bem forte, olhando para a esposa. Como é? Vinte e quatro. Por essa razão deixará o homem e unirá-se a quem? E os dois se tornarão o quê? Olha aqui o verso 25. Leiam agora vocês todos. Para aí, como é que o homem e a mulher estavam? Nu. Como é que o homem estava, mas a mulher? E não? Porque quando é legalizado por Deus, que você sabe que a sua esposa veio de Deus, você não tem vergonha dela em nada. E nem ela de você. Quando você vê uma irmã que ela olha para o marido, não, meu velho, te veste ligeiro. Aí casamento velho já morreu faz tempo. Nivaldo. Para você ver, pronto. Ou o marido, a mulher tá, vai tomar um banho e ela deixa assim a porta do banheiro entreaberta. E aí ele fecha essa porta, mulher. Ah, morreu faz tempo. Já morreu, está morto faz tempo. É porque um homem que ele não tem o prazer de ver a mulher dele banhando, pode largar de mão. E eu vou dizer uma coisa para vocês aqui. Então olha para cá, digam comigo, a espiritualidade não atrapalha eu de brincar. Então olha para ela e diz, meu amor, tu pode ser do manto, tu pode ser do fogo, tu pode ser da Assembleia de Deus, mas eu não vou deixar de brincar. Deus foi quem mandou. E olha para cá, coloca aí na tela, Provérbios 5, 18 e 19. Olha como os homens de Deus sabiam o que era o prazer e aproveitavam. Olha aí. Seja bendita a sua... E alegre-se com quem? A esposa de quem? Da sua juventude. Tem que brincar com ela hoje, amanhã. Os dois vão estar como? Velhinhos. É. Mas não é assim? Aí pronto, vão estar assim os dois, né? Mas eles vão andar... Ei, minha velha, não é assim? Tu se lembra? Quando a gente subia em cima dessa cama, não era assim? Vão ser felizes ou não vão? Porque preste bem atenção. Olha para cá. A vitalidade passa, a paixão diminui, mas o romance. Gente, isso aqui é importante. Tem uma coisa que nunca vai acabar no casal. Nunca! E é isso que vai manter o casamento. O que nunca vai acabar no casal? Porque é o seguinte, a paixão, quais são os três pilares que eu falei? Paixão, vamos lá, bem forte. O qual? Paixão, a outra... Intimidade e a outra? Compromisso. Olha para cá. Uma pode falhar, que é a... Mas quando vocês construíram tudo na paixão, que agora já não tem mais aquele fogo, mas restou o quê? Restou o quê? A intimidade e restou o quê? Pronto. Podem estar os dois velhinhos. Ô, minha filha, tu sempre foi fiel comigo, não é assim? Ô, meu filho... Você sempre foi um marido de primeira. Nós vivemos a nossa vida, foi se amando. Nós não podemos mais, não é assim? É. Eu li naquele livro, Ato Conjugal, o marido teve AVC. Escutem essa. O marido teve AVC. Mas o casal, eles brincavam muito. Vocês estão entendendo a linguagem que eu estou usando? Que é transmitido, né, irmão? É. Quem quiser saber direitinho, vai comigo lá para onde é? Lá para Fortaleza, porque lá é fechado. Olha, você vai estar comigo lá, quantos dias lá? Três, quatro. Aí lá eu vou falar direitinho. Então escute bem, aqui é filmado, eu vou ser bem leve. Escute, mas eu só falo na Bíblia, irmão, não falo nada de imoralidade, nada sem a palavra de Deus. Então escute bem, o que eu estava falando? Ah, sim, isso, obrigado. Aí, nesse livro que eu li do Ato Conjugal, escutem essa. O casal brincava muito. O marido teve AVC. Olha, mulheres, escutem aqui.

0: e mulheres.
1: Peguem isso. O marido teve AVC. Quando ela chegou na primeira noite para visitar ele no hospital, que ele agarrou a mão dela, ele segurado a boca, ela estudou todas as bulas de remédio que tirava o prazer do marido e procurou saber tudo que dava força para ele. E ele voltou a fazer sexo com ela por causa da inteligência dela. Provérbio 14, primeiro, a mulher sábia faz o quê? Edifica a sua casa. Está vendo aqui? Então escute bem. Ah, tem casal que eu não vou para um estudo desse. Irmão, eu leio todo dia. E a cada dia eu vou aprendendo mais. Observe que Salomão está dizendo aqui. Isso é ordem de Deus. Coloca o 19. Coloca o 19. Lá do texto agora. Olha aí. Gazela amorosa. Isso aqui é ela na cama. Gazela. Coça graciosa. Esses animais, irmão, a Bíblia fala deles porque a gazela, a coça, ela sabe dar uns pulinhos bem direitinho nas montanhas, entendeu? Bem, na hora da carícia, a mulher também tem que dar seus pulinhos, tem aí para dizer, porque tem mulher que o marido está acariciando e ela fica morta, que nem uma geladeira. Aí pronto, fria, aí pronto. Se o homem brinca, a mulher tem que fazer o quê também? Brincar. Se jogue no... corresponder, pastor Márcio. Porque às vezes o marido está brincando e ela lá mortona. Já terminou? Não, o que é isso? Entre no jogo também. Vamos brincar, vamos sorrir. É. Quem gosta de brincar com a esposa, diga glória a Deus. Pronto. Olha aí para ela e diz, eu gosto de brincar contigo, meu amor. Eu gosto de brincar com você. É, se aventure com ela. Pronto, se aventure com ela. Bora, minha filha. Bota aí uma roupinha, se ajeite e suba aqui na garupa da moto. Eu vou correr no mundo grande aí, mas tu. Ela disse que é isso, se ajeita. Bora, ligeiro. É assim, pronto. Tem casal, irmão, que não se aventura em nada. Não brinca, não sai de casa. Tem homem que é só louco para ganhar dinheiro. Erasmo de Roterdã diz que tem pessoas que passam pela vida e não vivem a vida. Não tem um prazer, não tem a beleza de nada. Vocês viram a primeira canção que o menino cantou aqui, o Normando? Alfredo, foi o Alfredo. Vocês viram aquela letra? Saí pra, contigo, eu quero ver a praia. É lindo ou não é? Tem irmão que diz assim, o que é? Tu vem só ver esse negócio. Só ver praia. O cara não sabe apreciar a vida. Não sabe apreciar a beleza da natureza. E todo homem que não aprecia a vida e a beleza, ele não vai apreciar a mulher. Olha o Adão, depois que Deus botou ela nua. Aí ele disse, meu Deus, carne da minha? Ossos dos meus? Eu vou chamar isso aqui como? Varoa. Não é assim. É linda a Bíblia, gente. É lindo. Coloca aí Cantares 7:10. Cantares 7:10. A primeira coisa, espiritualidade não atrapalha vida de brincadeira de casal. Está casado direitinho, é pela Bíblia. Pode fazer o que na cama? Pode brincar. E na casa também. Pode brincar. Olha aí, a irmã cantou no início. Leio aí todos, olhando e dizendo para ela. Eu sou do meu amado. Como é a canção, a Ruth sabe todinha aqui, né? Eu sou do meu amado, né? E o meu amado é meu. Eu sou do meu amado. Essa mulher tem confiança. Vocês já imaginaram uma mulher dizer assim, eu sou do meu? Assim como ele brinca, ela brinca também. Ok? Coloca o verso 12. Olha aí o verso 12. Coloca aí o verso 12. Vamos lá, corre para mim já encerrar aqui. Aqui essa mulher, ela gostava de aventura. A irmã tem que gostar de aventura. Às vezes o marido chega e diz assim, minha filha, hoje você trabalhou muito, tira essa roupa, coloca uma roupinha bem bacana, vamos dar uma volta. Rapaz, mas só tu mesmo. Tu não sabe que eu trabalhei o dia todo, tu não sabe que eu estou cansada. Deus não te botou no mundo só para parir filho e cuidar de casa. Ele te fez uma fêmea. E como fêmea, você também tem que dar prazer.

e ter prazer. Foi minha campanha de oração. Eu vou agora para o ciclo de oração, porque eu já marquei com as irmãs. Vou largar de mão, irmão. Irmão, vou dizer uma coisa para vocês. Olha aqui, ó. Meu amor, vamos sair. Sair da rotina. Vamos tomar um sucozinho. Vamos tomar água de coco lá na praia. Vamos dar uma volta para ver se tu... Porque tu parou de brincar, tu tá morto faz tempo. Mas eu quero te animar. Pronto. Segundo lugar, observem bem. O Abimeleque olhou pela janela e viu que eles estavam fazendo o quê? Brincando. E como eles estavam brincando, o que foi que ele entendeu? Entendeu que a estratégia de Isaac não funcionou mais. Ele chamou e ele disse o quê para ele? O que foi que o rei Abimeleque disse para Isaac? Você mentiu para mim, ela não é... sua irmã, ela é sua mulher. Olhe para cá. A segunda coisa que eu coloco aqui: casal que vive o verdadeiro romantismo não vive dentro de casa como dois irmãos. Há quatro coisas que acontecem quando vocês dois vivem como irmãos. Uma, acabou o fogo da paixão. Porque irmão não anda pegando nas partes íntimas do outro. Irmão não anda dizendo: eita, tu é linda, tu é maravilhosa. Anda? Eu estou louco por ti, anda. Então, em primeiro lugar, casal que vive como irmão, o fogo da paixão já foi embora? Faz é tempo. Segunda razão, casal que vive como irmãos, sabe o que que acontece? Eles não têm mais as brincadeiras da cama. Irmãos, deixa eu dizer uma coisa para vocês. Tem irmã que depois que ela se casa, as brincadeiras param, porque às vezes vem um neto. Muito cuidado, irmão, com isso. Vem um neto. Eu já vi, foi muitas irmãs. Irmã, e agora? Minha vida agora é por neto. E o besta velho? Deixa eu dizer uma coisa para vocês. Olha para mim aqui agora. Nenhum filho, nenhum neto, nenhum avó, ninguém substitui o relacionamento a dois. E nunca é comparado ao casal. Porque a Bíblia diz, dos dois serão uma só. Tu nunca mais teu filho vai ser uma só carne. Então pode cuidar de neto, pode brincar com neto. Agora saiba que a vida de vocês dois devem ser sempre brincando. E se vocês não levarem isso a sério, amanhã a vida de vocês é triste. Vão viver como dois parceiros dentro de casa. Não tem mais paixão, não tem mais quintura, não tem mais chamego, não tem mais achego. Porque agora os dois só são irmãos. Eu sempre digo, tire essas ideias. E mãe, vem cá, mãe. Faça isso não. Vem cá, mãe, tia, vem cá, tia. Não chame tua esposa de tia. Não chame tua esposa de mãe. E pai, vem cá, pai. Chamando o marido de pai. Ô, irmão, pastor Martins, sabe o que isso faz? Cada coisa no seu devido. Vem cá, minha gostosa. É assim. Porque vocês dois não são irmão. Vem cá, minha linda. Eita, gostosa. Rapaz, olha o que Deus me deu. Essa é ou não é? Mas fica os dois, mamãe. Vira aí para ela e diz assim: tu não é minha irmã. Tu não é minha irmã. Diga aí para ela: tu não é minha irmã. Minha irmã. Aí pronto, aí vive os dois, morto dentro de casa. Irmão, vou dizer uma coisa para vocês aqui. Olha para mim aqui, ó. Eu li um livro de um autor que ele diz que adultério, traição, começa também aqui. Porque o casal às vezes é crente, vai para a oração, cuida de neto, vai para a família. Mas quando os dois estão sozinhos em casa, não tem mais brincadeiras. E como as brincadeiras acabaram, aí ele não tem em casa, a mulher está morta, também não está mais ligando. Ela vai para a casa dos filhos, vou passar 2 meses lá com meu neto.

E quando a fé, o marido está aqui no trabalho, brincando, conversando com outras mulheres, saindo com os amigos depois do trabalho, não vai dar em outra. Aí depois diz, o diabo acabou com o meu casamento. Não foi tu que não viu as brechas. É, irmã, não, tem isso não, pronto. É, chegou em casa depois do culto, e aí, meu bem, eita, foi uma bênção, né? Foi bem, glória a Deus. Agora vai lá, minha filha, eu estou só te aguardando aqui, porque é assim. Ixi, mas tu não estava no fogo, sim, era no fogo do Espírito Santo. Agora eu vou para outro fogo que Paulo falou, é assim. Irmão, é tão bom a Bíblia, porque tem irmão que pensa que quando eu falo aqui, olha o fogo que Paulo falou, coloca aí 1 Coríntios 7:4. Olha aqui, aí tem irmã que pensa que eu só falo coisa da minha, é só na Bíblia, olha aqui, ó. A mulher não tem poder sobre o seu próprio corpo, mas tem quem? E também da mesma maneira o... Por que que Paulo quebrou a regra do marido ser chefe na cama? Na cama marido não é chefe. Se tem algum pastor aqui que na cama ele quer dar ordem para a mulher, na cama tu perdeu tua autoridade, ela manda em tu e tu manda nela. Porque não podem brincar se os dois não estiverem no mesmo nível. E na cama, não tem negócio de chefe, não. Tem hierarquia, não. Ele acabou com isso aí. A irmã pode dizer, bora, te ajoelha, rola na cama, se joga, fica de coca. Aí pronto, tira essa roupa, tira, vai ligeira ali, se troca. Pode fazer. Tem nada de pecado. Diga para ela, minha filha, também hoje eu quero te ver assim. Bom, a mulher não tem poder. Olha o verso 5, olha lá, ó. Pode passar. Olha aqui, ó. Leiam aí vocês, eu vou encerrar. Vamos lá, como é que diz? Não vos priveis um aos outros, senão o quê? Ó, e aqui Paulo não diz que a espiritualidade tira prazer e impede o homem e a mulher de brincarem na cama. Olha aí. Ele diz, quando vocês se aplicarem à oração e ao jejum, o que ele diz agora? E se ajuntem logo outra? Ou seja, ele diz que quem é casado tem que ter pouco tempo de oração e também do quê? De jejum, para que o diabo não vos tente. Está vendo aí como é as coisas? Então pronto. Aí você vai ler até o 9, que aí você vai ver isso. Então a segunda coisa aqui, vocês não são irmãos. Parem com isso. Não é irmão, não é pai, não é tia, é meu amor, minha linda, minha princesa. Ela está fazendo aqui o jantar, o almoço, ou olho para ela, eita meu amor, você está fazendo esse, até esse teu mexido aí na panela, que tu sacode assim, já me dá um desejo. É assim. Ela vai se sentir feliz ou não vai? Irmão, a mulher, ela se sente feliz quando ela sabe que ela é desejada. Aí também, até o marido, a mulher até às vezes brinca, ele está lá, está gordo, né? Sentado ali no sofá, talvez assistindo o jornal ou lendo a Bíblia com a Bíblia bem aqui em cima do bucho. Aí ela passa, ei, buchão, mas eu te amo, lindo. É assim. Aí é uma bênção. Aí ele, para, amor, para, meu amor. É brincar. Tem que fazer o quê? Brincar, ser comediante. Em último lugar, escutem, olhem para cá. Eu vou finalizar com essa colocação aqui. Escutem. Quanto tempo ele estava em Gerar? Quanto tempo? A Bíblia diz já muito? Já muito tempo. Não é assim que a Bíblia diz? Pronto. Agora prestem atenção. O que acho lindo? Volta lá, irmã. No Gênesis 26:8. Olhe para cá. Isso aqui aqui está o âmago dessa questão. Olhe para mim aqui. Ele já estava casado há muito tempo. Problema de infertilidade, conflitos na família, conflitos no local onde ele morava. E o mais pesado, lá eles estavam passando o quê? Fome. Agora olhe para cá, irmãos. No meio de tudo isso, a convivência de Isaac com Rebeca era rotina. Era uma rotina? Era uma mera convivência? Como era a convivência deles? Olhem para cá.

comigo, marcada de gestos, ações e linguagem do amor. Por que eu pergunto? O Abimeleque ouviu alguma fala de Isaac? Ouviu algum grito de Rebeca? Mas ele viu o que neles? Gestos. Casamento tem que ter brincadeira, mas tem que ter o quê? Gestos. Linguagem do corpo. Ela não estava falando, mas o tocar, as carícias, ela respondia com gesto. A irmã tem que treinar seu gesto, irmã. O gesto do beiço, o gesto do olho. Treine para você olhar para ele, jogar o cabelo, para você, quando ele... Aí, pronto, ele diz, meu Deus, que gesto é esse dela? Aí, pronto. Mas tem irmã que ela é mecânica, tem irmã que o homem tá fazendo o gesto, amor, e ela fica que nem um robô. Que nem um robô. É o charme, se ela não tiver esse charme, entendeu? Ele vai acariciando ela e ela vai respondendo. Eita, meu amor, meu bem, que técnica é essa que tu aprendeu agora, amor? É assim. Aí ele disse, eu tenho mais para ti, filha. Te aguarde aí, fica tranquila. É assim, novidades. Mas olha, ele às vezes fica no amor com ela e ela é mecânica, morta, não responde nada. Aí pronto, termina aí. Pronto. É, tá certo. Tem irmã que diz, terminou? Terminei. Pronto, graças a Deus. É assim. Deixa eu dizer uma coisa, irmãos. Olhe para cá. Casamento não pode cair na rotina. Vocês precisam ser eterno namorados. Cheio de paixão, cheio de amor. Cheio de aventura. Fique de pé. Vamos lá. Isso. Do ladinho dela aí. Do ladinho dela, né? Já vai se preparando aí o outro louvor. Olha aqui, ó. De frente para ela. De frente para ela. Amém? Quem está feliz, diga glória. Diga assim, meu amor. Você pode ser espiritual. Você pode orar. Pode ler a Bíblia. Eu também você. Mas nada disso atrapalha a nossa brincadeira. Eu vou brincar contigo. Toda hora. E diga assim para ela, eu vou brincar contigo, que eu quero que o meu amor seja para nós dois, mas que os outros vejam que não é superficialidade. Diga para ela, meu amor, tu não és minha irmã. E diga para ele, tu não é meu pai, nem meu avô, nada. Você é meu amor, minha paixão, minha loucura. E agora diga, nosso casamento, se tiver luta, problema, dificuldade, mas a nossa cama não vai estar em crise, porque eu te amo e eu sou do meu amado e o meu amado é meu. Pode beijar. Glória a Deus. Abraçados, nós vamos orar juntos. Oh glória. Isso é coisa do céu, meus irmãos. A gente faz isso com seriedade. A gente faz isso porque quer blindar o nosso casamento das ideias mundanas, das filosofias diabólicas. E essa mulher que está ao seu lado, esse homem que está ao seu lado, é o teu Isaac, é a tua Rebeca. E nós vamos lá. O que é que canta aí? Bem juntinhos, casais. Bora. Bora.

0: Pai querido, nós vivemos em um mundo que existem crises, lutas, dificuldades, mas o casal que está firmado na tua palavra, na tua promessa, e que entende a bênção do corpo, a bênção do prazer, vivendo esta aliança do amor e da comunhão na vida dois, Senhor Deus, fortalece a cada um, que nada venha tirar o prazer desse homem viver com essa mulher, dessa mulher viver com esse homem, se amando, se respeitando, mantendo a paixão, a intimidade e o compromisso. Como disse o Senhor Jesus em Mateus 19, 6 em diante, aquilo que Deus uniu, não separe o homem. Que haja respeito mútuo entre ambos, Senhor, que haja comunhão e sinceridade entre cada casal. Se alguém veio aqui, o casamento está lá embaixo, pensando em se divorciar, restaure esse casamento agora. Faz o amor, ó Pai, brotar outra vez. E assim, Pai, que cada esposo seja romântico, que cada esposa seja romântica.
1: É, andamento aqui, continuação naquilo que já estamos falando já. Mundo. Não é que existe uma pessoa especial. Não, todos são iguais. Todos cometeram o erro igual, mas Deus amou o mundo e amou a todos para que todo aquele que nele crê não pereça, mas tenha a vida eterna. E o amor de Deus foi derramado, não foi só uma gotinha, né? Então, por exemplo, assim, às vezes você pede uma gota de bênção, né? Tem um hino que nós cantávamos, chuva de graça, chuva pedimos ao Senhor, manda-nos chuva constante, chuva do Consolador. É uma chuva mesmo, um negócio derramado ali, né? Mas nós podemos pedir esse derramamento desse amor pelo Espírito que nos foi dado. Então, irmãos, nós temos que cuidar, por exemplo, assim, quando a gente começa a selecionar o irmão batizado com o Espírito Santo, aquele irmão especial. Não, aquele irmão ali é cheio do Espírito Santo. Ó, aquele irmão ali, ele é batizado com o Espírito Santo. Não, o amor de Deus foi derramado para todos, o Espírito Santo foi dado para todos, e foi derramado para todos. Mas tem irmãos, mais fominha, aí eles fazem o quê? Ele começa a tentar viver o que está escrito, então o Espírito começa a aparecer um pouco mais nele, mas isso aí é fruto do Espírito, irmãos. Então, os frutos do Espírito é o quê? Mansidão, temperança, domínio próprio, são frutos. Mas o Espírito foi dado para todos nós, é o que ele está falando aqui, foi dado para todos nós. Avançando, porque Cristo, estando nós ainda fracos, morreu ao seu tempo pelos ímpios. Então, Deus morreu, não foi que morreu, Deus morreu para o justo, não. Ele morreu para os ímpios. Não é que tinha um especial, todo mundo havia cometido erros. 7. Porque apenas alguém morrerá por um justo, pois poderá ser que pelo bom alguém ouse morrer. Mas Deus prova o seu amor para conosco, em que Cristo morreu por nós, sendo nós ainda pecadores. Ou seja, não é que você fez uma coisa boa, Deus nos amou quando nós estávamos no chiqueiro, quando nós estávamos na pocilga, quando nós estávamos no mal, Deus nos amou daquele jeito. Ele amou a toda a humanidade, ele morreu por toda a humanidade, sem fazer acepção de pessoa. O amor de Deus foi derramado por todos nós. Avançando, logo muito mais agora, e Paulo vai usar esse muito mais agora, né, esse advérbio de intensidade, assim, ele fala assim, muito mais, ele vai usar várias vezes a partir de agora, muito mais, já é muito, mas é muito, tá, mas além do muito, vamos colocar mais em cima do muito aqui, ele quer dizer assim, ó, muito mais, sendo, pois, justificado, lembra, ó, lá do Éden, né, no Éden tinha 3 coisinhas, né, nós tínhamos o anjo representando a glória,

Nós tínhamos a espada representando a justiça e nós tínhamos o fogo representando, né, aquela santidade. E nós não tínhamos isso. Mas Deus nos trazendo de volta, Ele fez o quê? Ele trouxe para mim e para você isto aqui que eu e você não tínhamos. Aquela espada impedia eu e você de ser justificado. Mas quando Jesus, Ele veio nos trazendo o Éden de volta, trouxe de volta. A igreja, ela representa esse jardim. Só que nós vivemos hoje aqui, irmãos, é só ainda algo daquilo que há de ser. Não é ainda completo, nós vivemos ainda como se fosse um estágio. Nós estamos vivendo numa experiência. Tipo, você entra numa empresa, tem 3 meses de experiência. Nós estamos vivendo a experiência, para depois a gente passar para lá. Ainda não chegamos lá. Mas já estamos usando o jaleco aqui, já estamos justificados, já temos crachá, já temos acesso. Aí ele fala assim, ó, justificado pelo seu sangue. Pelo seu sangue. Por isso que o Cordeiro que morreu, ele veio trazer para nós, seremos salvos. Salvos da ira. Agora o versículo 10 é muito importante, porque olha o que ele fala aqui, ó. Porque nós, se nós, sendo inimigos, fomos reconciliados por Deus pela morte do seu filho, muito mais, ele colocou de novo muito mais, estando já reconciliado, seremos salvos pela sua vida. Vamos tentar entender isso aqui. Volte aqui, ó. O que é salvo pela vida? Irmãos, ó, uma criança quando nasce, né, a vida humana, desde o nascimento de uma criança, ele, desde o dia que começou, não quer dizer que essa criança não vai ter problemas, porque quando eu digo problemas, a própria concepção, uma mãe quando está grávida, né, aqui temos uma grávida abençoada aqui, entende? Já começou um processo em vocês, eu sei disso, né? Então, tudo começa a mudar, desde os enjoos, né? Então, um negócio, parece que uma revolução na vida da mulher. E essa mãe, né, ela está com aquele ser nela ali, toda faceira, mas ela está sofrendo, a mãe está sofrendo, né? A minha esposa, no segundo filho, ela perdeu o equilíbrio, então ela caía muito. Ela perdeu noção da distância, então, vivia caindo. Uma situação, perdeu o equilíbrio, foi muito difícil. Então, desde uma concepção, a vida que está nessa mulher, então, começa um processo nela, não é fácil. E o dia que o bebê nascer, vai ser terrível, né? Vai vir aquela dor, se parecer alguém pegar, você dá o bebê na hora, não, pega, né? Para lá para acabar essa dor aqui. Mas assim que nasce, você quer de volta, né? Então, mas a mãe, ela sofre nesse momento. Mas depois vem aquela alegria, né? Toda aquela coisa importante, o bebê no colo. Mãe, mas a gente que é pai, é um sofrimento tão grande que você vê uma situação tão complicada, que é tão indefeso aquilo, é tão, não é assim? Você fica preocupado, fala, meu Deus, o que eu fui fazer agora, o que está aqui, ó, olha essa situação, você tem medo, se você dormir junto, se passar em cima dele, você tem medo daquilo cair, você tem medo de engasgar, é uma luta, irmão, uma luta assim, primeiro mês, depois o primeiro ano, depois o segundo ano, e essa luta no ser humano, ela vai indo sempre, então, o ser humano está sempre passando por um processo, né? Hoje você pega aí um ser humano que nem o Davi, né? Então, já está um pouco maior, mas não quer dizer que o ser humano ainda não está passando por processos, né? Então, a gente vai vivendo, lutando, é necessário se você, dependendo do que você comer, o que você vai ser, né? Se uma criança não comer os alimentos certos, o ser humano, não colocar o carboidrato, a proteína, né? Não dá para comer só fruta também. Se comer só espinafre, vai virar o Popeye, o Hulk, vai ficar verde, né? Então, você tem que comer outras coisas, mas você vai ali, né? Comendo aquela coisa, né? O ser humano é assim, ele vai indo. Isso é um ser humano. Agora, o Senhor, ele veio salvar esse ser humano, mas ele está entendendo que o ser humano, ele é tripartido. E o ser humano não é só o corpo físico, o ser humano, ele tem a vida física, mas ele tem além da vida física dele, a vida bios, no corpo, ele tem uma outra

vida dentro dele, que é a vida psique, a vida da alma. É o eu, né? Você conhece uma pessoa quando você vê ele falar. Você fica com uma pessoa um ano, se ele ficar um ano quietinho, você não conhece bem ele. Mas se você ver ele falar, se você pisar no pé dele, se você fazer qualquer coisa, ele começa a mostrar o que está dentro, né? Aí sai. É aquela reação, né? O Geiso, que é psicólogo, sabe bem melhor do que eu estou falando. Então, aquele eu da pessoa ali. Então, o eu da pessoa está lá na alma dele. Então, ele tem a vida bios, a vida física. Ele tem a vida psique dele, que é a vida da alma, que ele pode ser melancólico, ele pode ser de vários jeitos, né? Aquela pessoa mais retraída, aquela pessoa mais introvertida, não é assim? Essa é a vida da alma. Mas além da vida da alma, ele tem uma outra vida lá no espírito dele, que essa vida é a vida que veio de Deus, né? E foi essa que o Adão perdeu lá no Éden, que ele houve uma morte espiritual. Como que o Adão morreu, mas o Caim nasceu vivo? Olha, como é que está? Como que o Adão morreu, mas ainda viveu 930 anos? Então tem que entender que a morte, ela foi espiritual. E Deus veio trazer vida e vida com abundância, mas essa vida com abundância de João 10 e 10, ela parte de dentro para fora, o que está escrito lá em 1 Tessalonicenses 5,23, lá fala assim que a vida parte de dentro para fora. Estão pegando? São três vidas num ser só. Três vidas num ser só. Agora, Deus, ele veio salvar esse ser humano, e ele não vai sair, não vai salvar só uma parte. Ele quer salvar o homem completo. Não vai salvar só a alma, só o espírito, não. Deus vai salvar completo. Por isso que ele começa um processo de dentro para fora. Partindo na justificação. Então, justificação, irmãos, é uma questão do Espírito. Transformação e santificação é uma questão de alma. Glorificação é uma questão de corpo. Vamos tentar entender. Nós temos aqui nosso irmão Valdir, nosso irmão Juliano. Todos vocês, eu estou vendo a carcaça, isso aqui é a parte externa, isso aqui é o corpo que ainda não foi glorificado, e vocês precisam da glória de Deus, e vocês precisam da glorificação. Estão entendendo? Mas Deus já começou dentro de vocês, dentro de nós, começou lá no Espírito, Deus começou a justificação. Justificado, pois, pela fé, temos paz com Deus. Quando Deus começou a justificação no Espírito, foi a espada do anjo lá do Éden, estão comigo, que caiu. Aí ele pegou, falou, não, agora você é justificado, agora você vai poder entrar aqui no Éden. Mas tinha um anjo ainda, então o anjo também saiu, então Deus trouxe para nós o quê? Glorificação que ainda vai chegar no corpo. E aquele fogo que estava na espada, que era a santificação, está tudo em nós agora. Então, esse anjo que tinha espada, que tinha fogo e que era um anjo, que impediu a justificação, a santificação e a glorificação, Jesus veio, lembra domingo de manhã, quando Maria Madalena chegou lá no jardim da ressurreição? Ela chegou lá, tinha um jardim, aquele jardim representa o mesmo jardim do Éden. Quem que estava na boca da tumba? Tinha um anjo lá. E aquele anjo estava representando justamente aquele anjo lá. Falou, não, agora fica tranquilo, ele já não está mais aqui. Ele ressuscitou. E de repente ele chega ali, Maria, sou eu, Maria. E daí Jesus nos leva de volta para o jardim, nos trouxe para o jardim, estamos no jardim, e agora, irmão, nós só temos que usufruir. Nós temos que aproveitar e pegar o processo. Amém? Ó, vamos tentar entender aqui, então, ó. Salvos pela vida. Ó, se você for tentar entender, até o próprio verbo, seremos não é uma coisa que foi, não é uma coisa que ela está sendo. Seremos é uma coisa de uma continuidade que vai acontecer. E essa vida aqui, ó, irmãos, a sua vida não é a vida minha, é a vida de quem? A vida de Deus, né? Então a vida de Deus, ó. Porque se nós sendo inimigos, tá? Isso aconteceu quando eu e você está fora do jardim.

Esse aqui não é mais conosco, tá? Nós éramos inimigos, não somos mais. Fomos reconciliados, amém, por Deus, pela morte do seu filho. Beleza, você aceitou a Cristo, então você foi reconciliado, beleza? Mas agora, estando já reconciliado, aqui você entra. Está comigo aqui? Você entrou no estando já reconciliado. Agora vem um problema. Seremos salvos pela sua vida. Que vida é essa? Que vida é essa? Aí você vai entender o processo. Por exemplo, teu bebê, né? Já é uma vida, tem um bebê aí completo, está para nascer. Esse bebê, ele vai começar um processo na vida dele, e esse bebê sempre tem que ter vida. Concordam comigo? Né? Um dia o teu bebê vai estar que nem Adão. Ele é homem ou menina? Menina? Então vai estar que nem, por exemplo, ali a irmã Norma, né? Irmã Norma. Então o teu bebê vai crescer. E esse bebê, ele sempre vai ter que ter vida, porque ele é salvo pela vida. Concordam comigo? O irmão Valdir está aqui por causa que é a vida que mantém ele. Se ele não tiver vida, não dá. O Yuri tem que ter vida, você tem que ter vida, né? O Vitor tem que ter vida. Estão entendendo? E vocês só estão aqui porque vocês têm o quê? Vida. Se você não tivesse vida, você não estava aqui. Mas como você tem vida, graças a Deus por isso, você está sendo salvo pela vida. Concorda comigo? Isso aqui é vida física, mas aqui está prometendo outra coisa. Ali está dizendo que existe uma salvação pela vida também. Mas aquela salvação pela vida é a vida de Deus. Isto aqui, irmãos, é um processo orgânico. O que é um processo orgânico? Gente, orgânico é um organismo, né? Nós temos uma médica que sabe muito bem disso aqui. Por exemplo, o organismo vivo, está ali aquela coisa. Mas você, a pessoa não é um pé de alface, né? Ele é uma vida humana. Então, a pessoa está viva por causa da vida. É a vida física, a vida bios da pessoa. Mas a que a Bíblia está prometendo para nós é uma vida além dessa vida, uma vida que vai além dessa vida, uma vida que vem do alto, uma vida que vem de cima, uma vida não morrente, uma vida edificante, uma vida que vem de Deus, a vida que vem de cima, a vida do Senhor. Eu vim para que vocês tenham vida e as tenham com abundância. Eu sou o caminho, a verdade e a vida. É desta vida que ele está falando. Por isso, irmãos, por isso, o dia que eu entendi isso aqui, eu passei a entender uma coisa assim, ó. A vida de Deus é uma coisa que precisa ser vivida, tem que ser alimentada. Eu vou usar teu bebê de novo, porque o teu bebê está vivo, porque ele tem uma fonte de alimentação dele, tem um cordão umbilical que mantém essa criança viva, né? Tá. Então, essa vida que essa criança tem, que é uma vida bios, uma vida orgânica, ela vai crescer organicamente, mas essa criança tua vai ter um dia que ela precisa trocar o tubo ali, então ela precisa de uma vida que vem do alto, e aí, isto já aconteceu em nós. O dia que você recebeu a Cristo como teu Salvador, é como se Deus te desse um outro tubo. Estão comigo aqui? Se Ele te desse um outro tubo de oxigênio de uma vida que não é daqui, uma vida que vem de lá. Esta vida que vem de lá, que não é uma vida morrente, é uma vida vivente, espírito vivificante, Deus passou para dentro de nós, e nós passamos a viver, não mais nós, mas é Cristo que vive em nós, lá de Gálatas 3:20. Então, Cristo vive em mim, vivo não mais eu, mas Cristo vive em mim. E esta vida de Deus dentro de você, Cristo é a nossa vida, passamos a viver pela sua vida, irmãos. Isso aqui é muito importante. Não é viver numa igreja. Não. A igreja aqui é só o processo que faz parte do jardim. Mas você tem que ter, você tem que estar com aquele tubo de oxigênio que vem do alto, dessa vida que vem de Deus. E essa vida que vem de Deus não se alimenta de feijão e de farinha. Essa vida que vem de Deus não se alimenta de cursos e faculdade e pós-graduação e trabalho e prosperidade e dinheiro. Não vive disso. Essa vida que vem de alto, vem do alto, é uma vida totalmente diferente, uma vida não daqui da terra. Essa vida que vem de Deus é uma vida que depende de uma vida de muito intrínseca, muito de comunhão, de viver com Deus, de andar com Deus, falar com Deus, viver Deus, alimentar-se de Deus. Cristo é o nosso oxigênio. Essa vida que ele está falando é uma vida totalmente diferente. Cristo é nossa vida, é algo orgânico.

espírito é orgânico. A nossa vida é uma vida orgânica, espiritualmente falando. O dia que você, olha, por favor, que Deus tenha misericórdia de nós. Quando você passa uma semana, sem ter comunhão com Deus, uma semana sem viver Deus, uma semana sem, sabe aquela semana que parece que Deus evaporou e você não fez nada para Deus? Já aconteceu com vocês também? Você não leu a Bíblia, você não cantou, você não orou, você não jejuou, você não fez nada que diz de Deus. Você conseguiu, foi pecar muito. Mas como Deus é misericordioso, Ele fica ali te soprando assim, ó. Vê se você não morre de uma vez. Aí está aquela brasinha quase apagando ele. Porque você não pegou o tubo, você está quase morrendo espiritualmente, porque você não se alimenta de Deus. Tudo que Deus quer é que nós exercitamos essa vida. Então, ser reconciliado é uma coisa, irmãos. Você é justificado, depois é você reconciliado, e após a reconciliação, você passa a viver, ser salvo. Irmão, essa salvação aqui é uma salvação contínua. Eu fui salvo, eu estou sendo salvo, e eu serei salvo. Mas por quê? Porque eu sou salvo pela vida. Estão conseguindo pegar? Ele está dizendo que isso aqui, irmãos, essa pessoa que é salva pela vida, é igual aquele paciente que está na UTI. Alguém chega e tira o tubo e desliga as máquinas. Se você perdeu o teu contato com Deus, a tua vida de intimidade com Deus, a tua comunhão com Deus, justamente vai tirar o tubo e você para de ser salvo pela vida. Graças a Deus, a gente não morre de uma vez assim tão fácil, né? Tem vida de gato, sabe? Tipo aquele bagre africano que consegue ficar no seco. Sabe, a gente não morre rápido, então a gente dá aquela caída, aquela mancada, aquela tropeçada, dá uma vacilada ali, e fica ali, e pela misericórdia de Deus, aí vem aqui para frente, reconcilia, Deus coloca o tubo de volta, e a gente vai, mas a salvação é pela vida, e essa vida é uma vida assim, uma coisa contínua, é uma coisa que você tem que viver, ser salvo pela vida. Eu vim para que vocês tenham vida, e as tenha, de maneira transbordante, de maneira extravagante, muita vida. Começaram a pegar? Ó, todo esse texto, por que ele fala a respeito de você? Tribulação produz paciência, paciência produz experiência, experiência produz esperança, e a esperança não traz confusão. Ele está tentando chegar aqui, para que você consiga entender que uma vez que você tiver nesta reconciliação, já não existe nada que impeça você de entrar no jardim. O jardim está aberto para você. Estão entendendo? O jardim do Éden que foi fechado para o Adão errou, né? Então a Bíblia diz que o primeiro Adão, alma vivente, falhou. Mas em Coríntios 15 diz que tem o último Adão, espírito vivificante, e ele veio te trazer de volta, te reconciliar de volta. Ele veio trazer você de volta para o jardim, de volta para o Éden, te trouxe de volta. E você entrou no Éden, e agora o caminho ficou aberto, um novo e um vivo caminho. O que, que tinha dentro do Éden? Dentro do Éden, lembra que tinha uma árvore lá, chamada árvore da vida. Adão não comeu, por isso foi tirado fora. Então Adão não comeu da árvore da vida. Como ele não comeu da árvore da vida, e agora ele comeu de uma árvore errada, e ele contaminou, para dentro do Adão, entrou um veneno de cobra, veneno de serpente, entrou morte, e agora o Adão está com a morte dentro. Se o Adão comesse da árvore da vida com a árvore da morte junto, o Adão viveria que nem o Satanás. Você sabia que o diabo pecou fora do jardim e fora do Éden? O diabo pecou em outro lugar? Quando Satanás caiu, o Lúcifer, o texto lá de Zacarias, ou melhor, o texto de Isaías e de Ezequiel, o 14 e o 28, lá fala assim que o Lúcifer, ele caiu fora dessa terra, que não foi aqui no planeta Terra. E lá onde ele caiu, que ele pecou numa esfera diferente da do Adão. Por isso que para o Satanás não tem mais

tem mais reconciliação, não tem mais perdão. Há muitos anos atrás eu preguei o evangelho para um rapaz, muito amigo meu, do meu trabalho, o rapaz se converteu. Veio para a igreja, passou a congregar, cantava no grupo junto. Aí um dia esse rapaz acabou se envolvendo com uma senhora que era uma advogada. E essa advogada, macumbeira, virada daquele jeito. E ela começou a se relacionar. Um dia meu telefone tocou. Aí ela falou, o fulano tal, falou, sou eu. Então, eu sou fulano, eu já sabia quem era ela, nunca tinha conversado com ela. Ela veio com um papo para mim e falou assim, é o seguinte, eu sou da área de direito, eu estou conversando aqui com o João, o rapaz chamava João, e não vou dar o segundo nome, porque daí vai ser pior ainda para um outro João que tem aqui, mas esse João, ele pegou, daí ela falou assim, eu sou casado com fulano, e eu estive aqui olhando a Bíblia que vocês tanto pregam, e eu percebi que, pelo que eu percebi, o diabo, ele caiu realmente, o diabo caiu. Mas o texto fala, segundo o que está em Apocalipse, que o diabo foi preso por 1000 anos. É verdade? Eu falei, é verdade. Tá, o diabo foi solto. É verdade? É verdade. Agora, por que que o diabo foi preso, pagou a pena, e agora tem que ser preso de novo? Não está havendo uma injustiça? Já que o teu Deus é justo... Já que o teu Deus é justo, eu sou da área de direito, quando a pessoa é condenada, vai o oficial de justiça e pega a pessoa que foi o que fizeram. Foram lá os anjos prenderam o Satanás, o oficial de justiça. O juiz decretou a sentença de 1000 anos de prisão. O cara foi preso, o cara pagou a conta. Agora cumpriu a pena, soltou, o diabo tinha que ser resolvida a questão ali, e não tinha porquê ele ser preso de novo. Acho que há injustiça aí. E virou um bate-papo, uma situação, eu gosto de debater, né? Então, assim, ela queria polemizar e eu fui polemizando. Era na época do telefone de orelhão, de telefone de fio. Eu estava com a orelha quente, né? E ela, pai, advogado do diabo, eu advogando para Deus, eu defendia Deus, eu defendia o diabo. Aquela situação lá toda assim, tal. E de repente, no meu espírito, eu falei, isso aqui não está certo. Não está certo. Eu falei, minha senhora, é o seguinte, eu conheço a senhora mais ou menos, e não sou advogado de Deus. Se a senhora quiser advogar pelo diabo, a senhora pode ficar, não tem nada a ver com ele, a sentença declarada já. Uma coisa eu sei, o diabo não pecou por aqui, ele caiu numa outra esfera. Então eu não vou seguir com esse assunto aqui não, eu vou desligar e pá, cansei. Porque não tinha um argumento que chegava naquilo ali, era uma coisa do mal, e já estava, a minha esposa falava assim, né? E estava daquele jeito lá. Foi uma experiência tremenda naquela época. Mas por que eu estou falando isso aqui? Quando o inimigo caiu, ele caiu numa outra esfera. Então o diabo, ele não caiu aqui na terra. Quando Deus criou a terra, ele criou a terra por causa do homem. E ele colocou o homem no jardim. Mas avisou assim, você se cuida, tá? Você vigia, você cuida aí. Você cuida, já avisou, tem problema nisso aí. O Adão acabou um dia, vocês conhecem a história, que a Eva acaba cometendo aquele erro ali. E o Adão caiu no jardim dentro do tempo. O Satanás caiu fora do tempo. O tempo nosso aqui é o nosso tempo Cronos, né? Já o diabo caiu no Kairos, num outro tempo, fora daqui, não é dentro do tempo. Ele caiu na eternidade, foi fora lá que ele caiu. Então, quando Deus tirou o Adão de dentro do jardim, e ele colocou aquele querubim, para que o Adão não comesse da árvore da vida, porque ele ia ter vida eterna em pecado, e teríamos um Adão capetinho, que seria um Adão diabinho, e todos nós seríamos diabinho junto com o Adão, a coisa ia ficar feia, né? Então Deus tirou ele fora e colocou aquele impedimento. Dentro desse plano de salvação, foi tudo misericórdia de Deus. Deus tirou porque Deus é misericordioso. Aí Deus tentou naquela raça criada, não funcionou, aí ele vai ter uma raça chamada, quem foi? Raça do Abraão. Quando Deus chamou Abraão, Deus está recomeçando num outro povo. O povo criado não deu certo, agora temos o povo chamado. Dentro do povo chamado, vai sair o povo regenerado. Veja bem, criado, chamado, regenerado. Os criados estavam no Adão, o chamado está no Abraão, e o regenerado está de dentro do próprio do Abraão, da semente do Abraão, que é eu e você, e aí a gente entra. Nesse momento,

que você entendendo isso aqui, você vai ver que lá no Jardim do Éder tinha uma árvore da vida, que o Adão não comeu. E quem, em quem que estava a vida? Em quem estava a vida? Né? E a Bíblia diz assim lá em João, e nele, Cristo, estava a vida. E nele estava a vida. Eu sou o caminho, a verdade e a vida. Então, eu sou a videira verdadeira. Então, quem é a árvore da vida? Quem é a árvore da vida? Irmãos, a árvore da vida é o próprio Senhor. E daí Deus faz o quê? Eu vim para que vocês tenham vida e tenham com abundância. Quando você recebe a Cristo, você está entrando no jardim de volta, porque a igreja é o jardim. Então você entra no jardim, Cristo é a nossa vida. E é Ele que é a árvore da vida. E agora você pode comer da árvore da vida, porque já não tem mais problema. Porque agora, irmãos, nós somos regenerados, justificados totalmente pelo Senhor. É disso que fala Romanos. Romanos vai trazer essa explicação de maneira detalhada de tudo isso aqui. Porque o Senhor vai nos colocar de volta no jardim, que é a igreja. O Senhor vai nos permitir comer da árvore da vida, que é Cristo. Mas com uma questão que assim como Adão, ele era tripartido, nós também somos. Deus é triuno e nós tripartido. O Adão, ele também tinha corpo, alma e espírito. E agora Deus está restaurando o Adão, nos restaurando. De dentro para fora. Como que ele fez? Primeira coisa que acontece num homem que se converte. Primeira coisa que vai acontecer dentro da regeneração é a justificação. Justificação é a primeira coisa que acontece junto com a regeneração. Quando ele justifica você, ele fala assim para você, Félix, já não tem mais espada. O querubim já não vai te cortar mais. Então, justificação, a espada. Mas o querubim já não impede mais de você entrar, então a glória é restaurada. Então, se o querubim representa a glória, e o querubim não está impedindo mais você de entrar, então a glória foi restaurada. Se o querubim não tem mais espada na mão para te cortar no meio, então a justiça foi restaurada, justificado. Então o querubim que representa a glória, agora já não está mais lá, você pode ter glória. Estão comigo aqui? Então, a glória de Deus representando o querubim vai chegar no teu corpo, que um dia vai ser glorificado. E a espada que não está mais lá, então você pode ser justificado. E o fogo que não está mais lá também, então você pode ser o quê? Santificado. A santificação vem de Cristo. A glorificação vem de Cristo. A justificação vem de Cristo. Com Cristo, justificação sem espada. Com Cristo, glorificação, já não precisa mais de anjo. Com Cristo, glorificação, agora não tem mais anjo. Com Cristo, santificação, já não tem mais fogo. Em Cristo, tem tudo. Glorificação, justificação, santificação, transformação. Irmão, isso aqui é muito glorioso. Isso aqui é para você, assim, sabe assim, comer e ficar limpando, porque é maravilha o que está escrito na Bíblia Sagrada. Deus começou em nós. E a gente está crescendo, sabe? A gente está crescendo. Por isso que a maturidade precisa para um crente. Quando um crente ele cresce na fé, ele vai ficando maduro. Assim como aquela criancinha vai crescer, um crente precisa crescer. Um crente crescer. Eu vou usar o 2 de 12 aqui da frente, são 12 pessoas idosas. Né? Imagina abrir a boca do irmão Valdir aqui, você sentir cheiro de leite materno. Não pode, irmão. Adão tem que sentir cheiro de churrasco no cara, porque já cresceu. Criança não bebe mais leite. Nós não somos mais bebê. Quem precisa de leite é bebê. A gente agora tem boca de tubarão. A gente morde. Né? Nós estamos crescendo. Esse crescer, mas eu estou falando de modo espiritual. Esses homens não podem ser mais criança. Nós somos adultos do Senhor. Nós estamos crescendo. Mas como que é que cresce, irmão? Vida. Essa aqui, ó. Essa é a palavrinha. Vida. Vida. Você vai depender dela até o dia da glorificação, sabia? Enquanto você não for arrebatado, você precisa da vida de Deus. E depois de arrebatado, você continua precisando da vida de Deus. Eu quero terminar assim, ó. Isso aqui a gente não para, porque isso aqui é muito longo. É que nem cantada de grilo. Isso aqui vai longe, né? Mas, é assim, ó. O processo da salvação, ele começa com a justificação, vai terminando a glorificação. O primeiro processo

0: artificial e orgânica. Então, ó, a salvação judicial já aconteceu com você. A salvação orgânica está acontecendo com você. Nós estamos sendo salvos organicamente. Nós já fomos salvos judicialmente. Judicialmente você já está salvo, está justificado. Organicamente você não está. Organicamente você está sendo. É isso que a gente aprende aqui nessas cartas de Romano, e a gente vai parar por aqui, né?
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Muito bom dia, gente. Bom dia. Eu quero te cumprimentar com a doce paz. Com a doce paz ao nosso Senhor Jesus. Nesta manhã abençoada. Manhã de quinta-feira. Hoje é dia 6. 6 de agosto do ano de 2027. Está aqui a irmã Márcia já nos assistindo, a Cleusa, a Leni Freitas, a irmã Maria de Lourdes. Obrigado pela audiência. Sabe, gente, eu estava analisando aqui uma palavra. Estava lendo uma palavra aqui. E hoje a palavra de Deus para a sua vida, para você que está me escutando o Pastor Udos aqui na Rádio Essência. Hoje a palavra de Deus para a sua vida está guardada no livro do profeta Isaías, no capítulo 41, versículo 10, que fala assim, está escrito, essa palavra é para você, sim, é para você que está me escutando e me assistindo, está escrito assim no versículo 10, não temas, porque eu, quando ele está falando eu, é Deus, porque eu sou contigo. Deus está falando que é com você. Não te assombres, porque eu sou teu Deus. Eu te fortaleço, eu te ajudo e te sustento com a destra da minha justiça. Essa palavra é para você nessa manhã. Sabe, gente, muitas vezes a correria do dia a dia, nós levantamos já voando, as preocupações com a família, com saúde, com finanças, às vezes tentam roubar a nossa paz. Às vezes alguma coisa em casa tenta roubar a nossa paz. Alguma vez alguma,

às vezes uma situação no trabalho tenta roubar a nossa paz. Às vezes até mesmo no meio do nosso trabalho tenta roubar a nossa paz. Às vezes até mesmo no meio da nossa família, às vezes tenta roubar nossa paz. E o medo do amanhã, às vezes fala alto em nossos ouvidos, sussurra alto, trazendo dúvidas, trazendo ansiedade. Mas a voz do nosso Pai, que sintoniza agora com o seu coração, através desta rádio, a Rádio Essência, diz algo completamente diferente. Ela diz assim: não temas. E essa não é uma frase motivacional aqui, de um pastor aqui na rádio. Não, essa não é uma frase motivacional vazia. Não, ela é uma promessa. Essa palavra é uma promessa de Deus. Que Ele que tem todo o poder no céu e na terra. Deus, Ele não está dizendo que não teremos problemas e que os problemas às vezes não existem. Mas Ele está garantindo que você não passará por Ele sozinho. Ele é o seu Pai, Ele é o seu Deus, Ele é a sua força. Um recado para você: suas forças se esgotaram? Então receba um renovo nessa manhã, nessa palavra. Um renovo do Espírito Santo. Se você se sente caído, então se sinta. Sinta que a mão de Deus poderosa venha levantar você nesse momento. Continue conectado. Continue conectado em adoração. O milagre do Senhor vai acontecer na sua vida. Deus escuta a sua voz. E você precisa ter intimidade com o seu Pai. Você precisa falar com Ele. No Salmo 41, no Salmo 46, versículo 1, ele lembra assim: que o Senhor é o nosso refúgio e fortaleza, socorro bem presente na hora da angústia. Então descanse nessa verdade. Que Deus venha abençoar a sua vida, a sua casa, a sua família. E que toda ansiedade e preocupação caia por terra nesse momento. Eu peço em nome de Jesus que isso venha acontecer na sua vida. Essa é a palavra para você nessa manhã. Isaías capítulo 41, versículo 10. Não temas, porque eu sou contigo. Não te assombres, porque eu sou teu Deus. Eu te fortaleço, eu te ajudo, eu te sustento com a destra da minha justiça. O seu Pai, o seu Deus, está falando isso nessa manhã para você. Tá bom? Que essa seja uma palavra que entre no seu coração nesse momento. Entre no seu coração aí, meu ouvinte, minha ouvinte, você que está me dando carona, você que está na sua casa. Que essa palavra entre dentro de você e faça morada. Você tem o Espírito Santo dentro de você. No livro de Romanos, no capítulo 10, versículo 11, fala assim: que o mesmo Espírito que ressuscitou Jesus está dentro de nós que cremos. Então, o mesmo Espírito, é o Espírito Santo, está dentro de você. Que essa palavra seja para você. Que você venha a ser renovado. Está caído, Deus vai te levantar. Está com problema, Deus vai te ajudar. Peça para Deus sabedoria para você resolver esse problema. Deus vai te ajudar. Em nome de Jesus, isso vai acontecer. Tá bom, meu irmão? Tá bom, minha irmã? Isso vai acontecer. Bom, gente, nossa programação começa. Os louvores vai começar. O programa Happy Day está no ar. É só aumentar o volume do seu rádio. Porque vencendo vem Jesus, né, Marta? Né, Romildo? Né, Pastor Ivo? Vencendo vem Jesus. Cleusa Menegassi. Pastor Ivo! Maria de Lourdes?

Gente, olha, você tá ligadinho aqui na nossa estação de rádio, a nossa estação de rádio, você escutou aí, vencendo vem Jesus, livro de Romanos 8:11, gente, livro de Romanos, olha, Ensino, livro de Romanos que diz, o mesmo Espírito que ressuscitou Jesus dentre os mortos habita e vive dentro daqueles que creem, é Romanos 8:11, tinha feito aqui uma Tinha que dar uma confundida aqui nos versículos aqui. Gente, é isso mesmo. O mesmo Espírito, que é o Espírito Santo, que ressuscitou Jesus dentre os mortos, habita e vive dentro daqueles que creem. Uma presença viva, né? O Espírito Santo não é apenas uma força de longe, mas mora de verdade dentro das pessoas que creem. Você, dentro de você, tá bom? Ele tem o poder da vida, o mesmo poder que venceu a morte na cruz, atua hoje para dar força espiritual e renovo diário. E essa é uma promessa, uma promessa. Deus também dará vida aos corpos mortais por meio desse mesmo Espírito que habita em nós. Eu quero mandar um alô, para a mamãe Ana Cléris. A mamãe Ana Cléris está com a sua filha, né? A Ana Cléris falou assim.

0: Ela tá lá com a filha dela, tá com a Anaele, tá com a Anaele, tá lá escutando nossa programação. Anaele, Ana Cléris, Adeildo, um abraço aqui do pastor Hudson a toda essa família, família linda e abençoada por Jesus, tá bom? Que Deus abençoe grandemente. Nersino, Nersino ligado, irmã Romilda ligado com a gente, Eduardo, presbítero Eduardo ligado com a gente, a Adelina ligada com a gente, e você que está na live aí, compartilha a nossa live, compartilha, replica a nossa live aí, que vai ser bênção mesmo. Pastor Ivo disse que está chegando daqui a pouquinho às 11 horas, então eu vou com o bloco de comerciais, tá bom? Vou com o bloco de comerciais e já estou voltando.
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0: Ô Jadir, Deus abençoe, Jadir. Obrigado pela audiência. O Jadir tá ligadinho com a gente aí. Não tá só o Jadir, tá a Terezinha Maleski, o Jadir, a Leni Freitas, da irmã Maria de Lourdes, também está aqui, ó, acabou de chegar aqui, um recadinho aqui da

0: aqui do Jardim Petrópolis. Deus abençoe. Obrigado pela audiência, tá bom? Muito obrigado pela sua audiência. Bora de louvor? Aqui o louvor não pode parar. O louvor e adoração aqui não pode parar. Vamos de adoração, né? Vamos de adoração. É só aumentar o volume. Vencer.
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0: São 10 horas 43 minutinhos, gente. 10 horas 43 minutos, isso mesmo. 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
0: Gente, 15 minutos, o tempo voa, né? Aqui o tempo voa, 15 minutos já para as 11 da manhã, daqui a pouco já vou estar passando já o Pastor Ivo já. O pastor vai fazer a programação de hoje às 11, às 12. O pastor já tá batendo aqui na porta aqui, gritando, abre aí, abre. 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
0: Tá bom, gente? 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Não tem erro mesmo. Opa, apareceu por aqui, gente. Tá aqui na linha. Tá aqui na minha linha a pastora Paola da Mad Dog. Tá aqui a pastora Paola, vamos conversar com a pastora Paola da Mad Dog, gente. A pastora Paola tá aqui na minha linha aqui, vamos bater um papo com ela, vamos bater um papo com a pastora Paola. Cadê a senhora aqui? Pastora Paola, cadê a senhora? Tá aqui. Pastora Paola tá na linha com...

0: Bom dia, paz do Senhor, pastora Paola.
1: Bom dia, paz do Senhor. 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
0: Amém, pastora Paola. Mad Dog, gente, aqui no programa Happy Day.
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0: Gente, são 10, gente. 10 minutos para as 11 da manhã. Já tá chegando o pastor Ivo Machado aqui na nossa estação de rádio para fazer a programação dele das 11 às 12. Gente, eu quero mandar um alôzão pro meu amigo Jadir. Meu amigo Jadir, é da onde, Jadir, que você é? Você mora na onde, Jadir? É de Rio Branco, né? O Jadir mora em Rio Branco, tava vendo aqui. O Jadir é de Rio Branco do Sul, aqui do Paraná. Deus abençoe, meu amigo Jadir. Gente, você tá ligado com a nossa estação de rádio aqui em nossa cidade.
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0: Beleza aí, olha aqui a irmã Ivonete. Oi, Ivonete. Obrigado pela audiência.
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0: o Cordeiro
3: que na cruz por nós padeceu.
0: Aumenta o volume do seu rádio.

Quero mandar um alusão pra Clarice do Cidade Nova. Quero mandar um alusão também pra irmã Maria, a Maria de Lourdes, Cidade Nova também. Obrigado, irmã Maria de Lourdes. Clarice, obrigado pela audiência. Deus abençoe toda a sua família, a família de vocês todos que me escutam, tá bom? Eu só tenho só a agradecer, gente. Foi uma horinha de programação hoje, rapidinho a nossa programação. Amanhã, sexta-feira, aí a nossa programação é um pouquinho mais estendida, né? Hoje é uma horinha de programa. Eu quero agradecer a todos vocês que ficaram ligados comigo aqui com o Pastor Hudson. Tá bom? Muito obrigado. Sou grato ao meu bom Jesus, meu Salvador. Sou grato pela vida de cada um de vocês que me escutam. Eu desejo a você e a sua família bênçãos do Senhor, bênçãos celestiais. Esse é o meu desejo. Que Deus abençoe grandemente todos vocês que ficaram ligados comigo. Que ficaram ligados aqui na nossa rádio, Rádio Modulada. Mas também você escuta pela Alexa, escuta aqui pelo Facebook. Tá bom? A gente está aprimorando cada vez mais a nossa rádio. Eu gostaria muito que você curtisse a nossa página e seguisse a gente, a nossa página, tá bom? A nossa página é tão fácil de você entrar. É só você chegar no Facebook e procurar Essência Gospel FM. Essência Gospel FM. Aí você curte e segue a gente. Gostaria muito que você fizesse isso, porque aí você daria um engajamento mais na nossa página. Tá bom? Gente abençoada, eu preciso ir agora. Fica com Jesus. Amanhã eu tô de volta aqui pela manhã, tá bom? Se assim o nosso bom Jesus querer, né, irmã Maria Elza? Tá bom? Fica com Jesus e a todos os meus ouvintes, todos os meus patrocinadores. Que Deus abençoe a todos. Tchau, tchau, gente.

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0: Chegamos, meu povo! É, chegamos para mais um programa. Bom dia com Deus! É o Pastor Ivo Machado. É, esse programa, Pastor Ivo Machado, de vez em quando a Pastora Aurora Machado também vem aqui no programa, né? É a nossa diretora-geral dessa programação, querida Helena Guimarães, é bênção do Senhor nosso Deus. Cadê o retorno, Hudson, velho? Não tem retorno? Ah, vai dizer... Ai, ai, ai, é coisa tremenda.
1: Jesus é a nossa mais forte.
0: É, não tá vindo aqui, Hudson. Glória a Deus! Ei, Hudson, velho, esse é o meu técnico de som aqui. Todo programa tem um problema. Não, é, não conseguimos fazer um programa 100%. Sempre o homem, o dele sai redondinho. O programa dele é coisa de primeira. O meu sempre tem um pé de gato no meio pra me atrapalhar. Mas tudo bem. O programa dele é o programa dele, né? Vamos que vamos, meu povo! É, vamos com você até 5 minutos para meio-dia. Programa Bom Dia com Deus, apresentação sempre do Pastor Ivo Machado, o técnico de som é ele, é Hudson. Esse mesmo que me dá problema aqui, é ele lá, tá? Vai fazer o quê? Não tem outro, temos que ir com esse mesmo, né? Vamos que vamos! 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E vamos que vamos, é, vamos que vamos. Baixa um pouquinho só o retorno, seu Uso, tá meio altinho, né? É, isso que eu sou técnico de som, né? É, vamos baixar aqui um pouquinho, que acho que é eu mesmo, né? Um abraço para você que tá ligado conosco, ligou teu rádio agora. Que Deus te abençoe. Nós vamos com você até 5 para meio-dia. Tenho certeza que coisas grandes Deus tem para nós. Um abraço para você que ligou teu rádio agora, você que tá em outras cidades, aonde está chegando a querida Rádio Essência Gospel. A nossa diretora geral é a querida Helena Guimarães. Ei, Helena, velha amiga, né? Deus abençoe minha filhona, cantora, compositora e pregadora da palavra de Deus, né? Helena abençoada. É a família Guimarães, é, do meu querido, é, já foi pro céu, querido João Neto. Ei, João Neto, que faz.

0: uma falta, né? Já chegou aqui o Joelson Luiz, tá ligado, dizendo eu quero reconciliar, olha que coisa linda, viu? Ele quer reconciliar com Cristo, é isso mesmo, meu rapaz. Fica aí na presença, no final dessa programação, fazendo uma oração e você vai reconciliar com Deus. Deus é poderoso. Ah, também a Neuci Borges está dizendo a paz do Senhor, peço oração pela minha família, vamos estar orando. A irmã Ruth Pereira, ei Ruth amiga, essa é minha amiga há muitos anos, né? Ela está ligada, dizendo a paz do Senhor, meu querido irmão em Cristo. É um grande abraço. Então, meu querido Joelson Luiz, que Deus te abençoe. Uma boa decisão que você está fazendo, sabe? Uma boa decisão mesmo, retornar para a casa de Deus. Sem Jesus não dá para fazer, não. O próprio Jesus disse assim, lá no capítulo 15 de João, sem mim nada podeis fazer. É verdade. Então, eu sei que talvez você já lutou para lá e para cá, e sozinho não dá. Então, isso mesmo, retorne para Cristo, né? E eu tenho certeza que coisas grandes Deus tem para a tua vida, né? Eu sei que por isso você está se arrependendo, claro. O primeiro caminho para voltar para Cristo é o caminho do arrependimento. O próprio Jesus disse assim, arrependei-vos, porque é chegado o reino no dos céus. Então é isso aí, que Deus te abençoe por essa decisão bonita, que Deus abençoe. Eu quero passar meu número, você quer mandar uma mensagem para mim? Meu celular está aqui, ó, é 999-64-3107, esse é o meu celular, o código é o 45, olha, 999-64-3107. 3107. E você pode entrar pelo site da rádio também, tem vários aqui. Ah, olha, o site da rádio Essência Gospel FM.com, você pode entrar pelo Facebook, pelo Instagram, enfim, por YouTube e por todos esses meios você pode vir. Eu tô vendo aqui quem mais? A Ivonete Rocker, está dizendo a paz do Senhor, pastor Ivo, Deus te abençoe. A querida Helena, minha filhona, está dizendo que está ouvindo. Oi, Helena, velha amiga, Deus te abençoe. Estamos sempre juntos, adorando a Deus ali na sede, e tem sido uma bênção do Senhor nosso Deus. Então, você pode mandar a tua mensagem. Nós estamos aqui no final, daqui um pouco mais, nós teremos mais louvor, uns louvores, e teremos uma palavra que eu tenho certeza que vai falar no seu coração. Vamos que vamos! Você que levantou agora, que sabe dizer, ô, pastor, hoje eu levantei com o pé esquerdo, né? Pois eu também levantei com o pé esquerdo, mas também com o pé direito, né? Tem pessoas que dizem assim, ó, tá dando tudo errado, hoje deu tudo errado, levantei com o pé esquerdo. Não, isso não significa nada. Não significa nada. Você tanto faz com o esquerdo, com o direito, o importante é que você levantou com os dois pés, né? Quantas pessoas que não levantou, não tem uma perna, não tem pé e está firme. Então, crê em Deus, a vitória está em nós, crê no Senhor Jesus Cristo, diz a Bíblia, crê no Senhor Jesus Cristo e será salvo tu e a tua casa. Creia que Deus vai fazer uma obra. A porta da bênção é crer. Eu estou vendo aqui quem chegou aqui, a Deise Gomes, está dizendo a paz do Senhor Jesus. Bom dia, abençoado para todos vocês. Sou de São Pedro, interior de São Paulo. Opa, Deus abençoe você, Deise. Que Deus dê um dia de bênção a você e a sua família. E vamos que vamos. Um abraço a todos, você está ouvindo a rádio Essência Gospel. Talvez você entrou agora dizendo, onde que é essa rádio? É de Foz do Iguaçu, no Paraná. Estamos aqui no final do Brasil, né? Do outro lado da ponte. Nós fazemos vizinho com dois países aqui, né? Passou a ponte da amizade, já estamos no Paraguai. Passou a ponte Tancredo Neves, já estamos na Argentina. E agora saiu mais uma ponte nova aqui, que é a ponte da integração, passando para o Paraguai também, né? Já está começando a ser usada,
1: Então, nós...

estamos bem no finalzinho do Brasil. E graças a Deus por tudo isso. Vamos tocar um hino, né, seu Hudson, agora? Eu quero ouvir Sara Farias, Se Eu Não Te Ouvir. Vamos ouvir, seu Hudson? Vamos lá, seu Hudson.

11:20 na capital do turismo. É, Foz do Iguaçu é a capital do turismo. Aqui nós temos a sétima maravilha do mundo, da natureza, né? Cataratas do Iguaçu. Não só as cataratas, né? Ah, tem muitos atrativos aqui turísticos, né? Você pode ir para Itaipu, você pode ir para Parque das Aves, você pode ir para... Tem um passeio lá dentro das cataratas, você pode conhecer um tal de Poço Preto, que eu já fui lá, bem bonito. Dentro do Parque Nacional tem um passeio bem bonito, tem o Macuco Safari, tem a catarata em si já é linda demais. Você pode ir conhecer o centro de compra de Foz do Iguaçu. Você pode visitar o nosso shopping center aqui, coisas lindas. Você pode ir para a Argentina fazer umas compras. Você pode ir para o Paraguai também. O Paraguai é... Você tem que levar marcado o que você quer, porque você entra para comprar uma coisa, compra outras coisas e acaba esquecendo o que você comprou. É tantas coisas bonitas, né? Então você pode vir e ficar uma semana aqui conosco. Foz do Iguaçu, uma cidade hospitaleira, um povo trabalhador, honesto, né? É claro que toda cidade tem aquele cidadão que vem com outras intenções, mas aqui não se cria. Temos uma polícia que trabalha, aqui tem guarda municipal que tem poder de polícia, tem polícia civil, polícia militar, tem exército, tem marinha. Enfim, aqui você não se cria. Se você tem um pensamentinho de vir morar para cá, para baixar 5 dedos, levantar 6, pode tirar da cabeça que aqui é poucos dias você vai pro Chilindró. Então, se você é um cara de bem, é bem-vindo em nossa cidade para trabalhar, prosperar, crescer. Aqui é uma benção. Nós temos um parque hoteleiro muito abençoado, né? Eu falo porque eu fui gerente de hotéis muitos anos e a hotelaria aqui é uma hotelaria barata e boa. É, a gastronomia, você tem de tudo. Tem churrascarias boas, 5 estrelas, tem autosserve, tem... Então, você com R$30, você almoça uma comida caseira de primeira qualidade aqui em Foz, né? E aí você quer comer um churrasquinho um pouco mais alto, é claro, conforme o teu bolso, você almoça. Então, aqui é coisa do céu. O turismo,

Aqui tem de tudo. Você pode contratar uma van, você pode contratar um aplicativo, você pode contratar um aplicativo, você pode contratar ônibus, enfim. Aqui é coisa de primeira. Você vem e é bem atendido e volta para sua casa. Mas não venha para ficar um dia, 2 dias, que não dá. Tem que ficar uma semana para conhecer todos os nossos pontos turísticos e conhecer a nossa gastronomia, os nossos hotéis. É bênção do Senhor nosso Deus. Deus abençoe você que está ligado conosco nesta manhã, que levantou crendo ou com uma dificuldade, quem sabe, né? Que todo mundo passa. Isso é comum. Todos nós passamos lutas, mas uma coisa é você passar uma luta sem Deus, né? Sem lugar, sem aquela graça, sem aquele ânimo que a palavra de Deus, que o Senhor Jesus dá para nós. Outra coisa é você passar com Cristo, né? Com Cristo, você passa a luta, é claro, mas Jesus te dá graça, te dá força, te dá ânimo, e nós vamos para frente alegre. Porque uma coisa que o adversário não pode tirar do nosso coração é o crer em Jesus, é a fé no Senhor Jesus, né? Que sempre nós estamos crendo e isso é que nos leva para frente. Então você que está aí, talvez com a cabeça baixa, porque o diabo nestas horas, ele chega quando você está na prova ou você começa a murmurar. Né? Começou a murmurar, o Satanás já se apresenta. Já se apresenta como uma solução, talvez. Aparentemente até boa, mas é para te derrubar lá na frente. Começou a murmurar, reclamar. Se é uma coisa que o Satanás gosta, é o cidadão começar a reclamar, amaldiçoar, murmurar, reclamar. O inimigo já se apresenta como uma solução. Não, não vá nessa, não. Você deve, na prova, ficar quieto, adorar a Deus, esperar, porque sempre tem uma porta. A Bíblia diz assim, que até no meio da tempestade, Deus tem um caminho, tá? Até no meio da tempestade, Deus tem um caminho para aqueles que servem a Ele, que crê nele, que acredita na sua palavra. Então, se você está aí, levantou e apareceu um problema sério, talvez sério para você, mas maior é o Cristo que nós servimos, é o Deus que nos chamou das trevas para a sua maravilhosa luz. Creia que Deus vai resolver essa causa. Ele é o nosso juiz. Deus é o nosso juiz. Ele conhece tudo, sabe de tudo e sabe, como nos defender. Ele é o nosso advogado, o nosso promotor e é o nosso médico, né? Senhor Jesus, ele é o médico dos médicos. Aquilo que o homem diz assim, não, vá para tua casa morrer, olha ele, Deus levanta. Olha, eu fiquei 6 meses no tratamento paliativo para morrer, vá para tua casa morrer, olha eu aqui. Senhor Jesus chegou e eu estou aqui. O médico não entendeu o que aconteceu, mas o Jesus, que é poderoso, foi lá e me curou. Eu estou aqui para dizer para você que Jesus pode fazer o que você não pode fazer. Nós somos, infelizmente, somos limitados, né? Nós enxergamos aonde até nossos olhos podem ver, nossa visão vê, mas o Senhor vê o nosso amanhã. Creia somente, se levante e creia, Deus vai dar a vitória. Eu vou tocar um hino agora. Esses meus hinos são meio antigão, né? O que você está olhando ali? São meios antigos, mas são hinos que falam, tem mensagem. Vou tocar aqui agora, Tângela Vieira, O Messias. Esse hino tem uma mensagem bonita, né? Uma mensagem poderosa. Vamos ouvir.

11 horas mais 32 minutos aqui na nossa linda cidade de Foz do Iguaçu, comunicando com você, Pastor Ivo Machado. Falar nisso, hoje é culto ali na nossa igreja central, onde eu sou um dos pastores, onde estamos ali trabalhando na igreja central, junto com o pastor Isaías, nosso presidente, o pastor Tiago, que é o co-pastor também daquela igreja, e ali nós estamos ajudando ele.

auxiliando, e Deus tem nos abençoado. E hoje à noite nós temos um grande culto ali, estamos numa campanha de fé. Se você quer receber uma bênção de Deus essa noite, nós estamos na Quintino Bocaiúva 991, bem no centro de Foz do Iguaçu. Esse trabalho é coordenado pelas irmãs, mas é para todas as pessoas. Na quinta passada teve muita gente, então eu quero convidar você para ir receber a bênção do Senhor. E lá quem está coordenando isso é a pastora Aurora, a minha querida princesa esposa, pastora Aurora. Se você quer conhecer ela, vá lá, é uma pregadora nata que você já conhece, né? Ela vai estar lá, eu também vou estar lá, ela que está coordenando esse trabalho. Então, se você quiser receber a bênção, quem vai estar pregando hoje é a pastora Ivonete Sodré. Ivonete Sodré é filha do saudoso pastor Sodré, que foi presidente da nossa igreja. Prega muito a palavra de Deus, vai estar ministrando, e eu tenho certeza que nesta noite um milagre vai acontecer. Rua Quintino Bocaiúva, 991, ali bem no centro de Foz do Iguaçu, às 20 horas, inicia o nosso culto. Vá e receba a bênção do Senhor nosso Deus. Você ouviu um hino lindo, né, com a Tângela Vieira, cantando aí, o Messias. Você vê que a gente, como homem, muitas vezes dá até uma fraquejada. Olha, João estava preso, João Batista estava preso, e o Senhor Jesus estava fazendo muitos milagres na região, e olha que João Batista era primo e irmão do Senhor Jesus. E no momento ali de, tá vendo, aquela luta que ele estava passando ali na prisão, e entrou uma pequena dúvida no coração dele, eu acho. E ele mandou os discípulos, João tinha seus discípulos, mandou seus discípulos ir até Jesus e fazer uma pergunta, se ele realmente era o Messias que ele estava esperando, ou ele esperava outro. Olha, isso que João Batista conhecia, tinha visto muito a obra do Senhor, tantos milagres, né, que Jesus tinha feito. Ele mesmo tinha batizado o Senhor Jesus, ele mesmo tinha falado que viria um que ele não era digno de desatar suas alparcas, suas sandálias. E quando ele estava batizando o Senhor Jesus ali no Rio Jordão, enquanto ele estava fazendo isso, Jesus chegou lá e disse: olha, esse aí que está chegando é o Cordeiro de Deus que tira o pecado do mundo. Então ele reconheceu ali, e quando Jesus foi batizado, desceu sobre Jesus uma pomba ali, simbolizando o Espírito Santo de Deus. Então João Batista viu tanta coisa, mas num momento ele mandou perguntar se aquele que estava fazendo milagres ali por perto era o Senhor Jesus que ele esperava, o Messias, ou ele esperava outro. Aí Jesus respondeu aos discípulos: vai lá e diga a João que os cegos enxergam, que os paralíticos andam, que as enfermidades são saradas, que os milagres estavam acontecendo. Então, foi assim que Jesus respondeu João Batista. Querido, eu sei que talvez você esteja num problema sério, numa luta, porque nessas horas das provas, o inimigo vem com as suas, com aquela vozinha de libertinagem, tentando colocar dúvida muitas vezes em nosso coração, querendo dizer que não dá certo, que agora é o teu fim. Olha, Jesus falou que tem uma grande obra na minha vida, mas olha a minha situação. O inimigo, ele tenta ofuscar as promessas de Deus em nossa vida, mas não, fique firme, que Jesus disse: pode passar os céus e a terra, mas as minhas palavras, estas não vão passar. Se Deus falou com você de alguma promessa, olha, você viu a palavra, pode passar os céus e a terra, mas as palavras de Jesus não passam. Então, o que Jesus pede para você, continue confiando, pode continuar crendo, que quando você menos esperar, acontece
tudo que Jesus prometeu para você. Fique firme, não desista, não

aceite essas vozes de um adversário que chega, talvez, através de pessoas mesmo que serve, que diz que são crente e chega com palavras negativas. Não aceite. Aceite sim o que Jesus falou para você. Não importa, você pode passar. Olha, a pastora Aurora ainda, há muitos anos, faz 40 anos mais ou menos, diz ela, Deus usou uma pessoa cega, hein? Chegou e colocou a mão na cabeça dela, um pastor, e disse, você vai passar para outro país e lá vocês vão abrir uma obra. Passou 40 anos, né? 40 anos, olha, e nesses 40 anos, quando menos esperou, nós fomos enviados para o Paraguai. E ali nós realmente abrimos uma obra, está lá uma igreja poderosa, com mais de 300 pessoas servindo a Jesus. Mas demorou 40 anos. Nesse interim, Satanás tentou colocar... Eu lembro quando nós chegamos em Foz do Iguaçu há muitos anos... Bem, meu filho mais velho tem 40 anos, nós chegamos em Foz, a minha mulher disse, meu Deus, não sei, com as nossas condições financeiras, não tem dinheiro nem para passar a ponte da amizade. Era uma luta, assim, uma prova grande. Pois então, olha o que aconteceu. Depois de 40 anos, nós entramos no Paraguai e abrimos uma obra grande, tá lá, poderosa, e o nome do nosso ministério fruiu, e louvo a Deus que nós estamos aí pastoreando já mais de 40 anos pastoreando a obra do Senhor, adorando o nome do Senhor, graças a Deus, mas o inimigo tentou de várias vezes, fiquei muito enfermo, e nessas enfermidades, Satanás dizia, para você acabou. Eu lembro um dia que eu estava muito mal, mas mal, pensa num homem que estava com aquela bolsa do lado, uma bolsa ali, não podia urinar, estava do meu lado, e eu muito fraco. Eu pesava 106 quilos, baixei para 57, 58. Estava trocando as pernas. Como eu sou um homem alto, via, olha, e eu lembro que eu estava caminhando, segurando na parede da igreja, assim. Eu nunca deixei de pastorear, mesmo doente, eu continuei pastoreando. Eu caminhando, eu tinha chegado de alta e caminhando assim segurando as paredes e orando, a igreja bem grande, 15 por 30, uma igreja grande aqui no portal, eu caminhando assim. Eu lembro que eu falei uma palavra, Deus, agora eu acho que é o meu fim, agora acabou tudo porque as minhas faculdades mentais estão cansadas e eu acho que acabou tudo, agora eu não sei o que fazer mais, mas eu ouvi uma voz que falou no meu coração e disse, mas eu não acabei, eu não parei, o propósito com você continua, eu não dei o fim no teu ministério, não acabou, olha, e eu não parei, Deus me restaurou minha saúde, olha eu aqui de novo, firme, graças a Deus, fazendo a obra do Senhor, Deus restabeleceu minha saúde, Deus me fortaleceu, hoje peso 82 quilos, glória a Deus, estou bem, e a saúde boa, pregando a palavra de Deus, orando pelo povo, curando o povo no nome de Jesus, e tudo está certo, né? Então, você que está me ouvindo, fique firme, Deus tem coisa grande para você. Eu quero deixar, assim, uma palavra aqui para o teu coração, nessa hora, no capítulo 15 de João, eu achei um versículo aqui importantíssimo. Eu vou ler aqui para você, João capítulo 15, diz assim a palavra. Eu sou a videira verdadeira e meu pai é o lavrador. Toda vara em mim que não dá fruto, atira e limpa toda aquela que dá fruto, para que dê mais fruto. Vós já estáis limpo pela palavra que vós tenho falado. Estás em mim e eu em vós. Como a vara de si mesmo não pode dar fruto, se não estiver na videira. Assim, deixa eu ver aqui onde é que eu estava. Estais limpo pela palavra que vos tenho falado. Estais em mim e eu em vós. Como a vara de si mesmo não pode dar fruto, se não estiver na videira. Assim também, vós se não estiverdes em mim. Eu sou a videira, a videira e vós as varas. Quem está em mim e eu nele,

está, esse dá muito fruto, para que sem mim nada podeis fazer. Se alguém não estiver em mim, será lançado fora, como a vara, e secará, e os colhe e lança no fogo que arde. Se vós estiveres em mim, e as minhas palavras estiverem em vós, pedireis tudo o que quiseres, e vos será feito. Eu vou ficar com o versículo aqui, ó, que é o versículo 2, assim. Toda vara em mim que dá fruto, que não dá fruto, toda vara em mim que não dá fruto, atira, joga fora. E limpa toda aquela que dá fruto, para que dê mais fruto. Olha, a palavra está aqui. Toda vara, toda figueira que não dá fruto, a Bíblia diz, atira fora. Essa não quer produzir, né? Então, é jogado fora. Toda aquela que dá fruto, diz assim, aquela é atirada fora. E limpa toda aquela que dá fruto, para que dê mais fruto. Então, às vezes nós não entendemos por que tanta prova, tanta dificuldade, por que Deus acontece tanta coisa. Mesmo você estando trabalhando na obra, estando fazendo a obra, buscando a Deus, evangelizando, pregando, apacentando, e às vezes a coisa fica apertada. Mas aí a gente vê aqui, toda a figueira, a vara que não dá fruto é cortada e jogada fora. Mas aquela que dá fruto, ela é podada para que dê mais fruto. E muitas vezes é nessa poda que dói um pouco. Porque às vezes nós não entendemos, pensamos que já estamos prontos. Mas nessa poda de Jesus, é que tem que tirar muitas vezes aquele orgulho que ainda está concentrado em nós, né? Ainda às vezes batemos no peito e achamos que foi por nós mesmos que aquilo aconteceu. Às vezes se orgulhamos de algo que não pertence a nós. Foi Deus que fez, foi por Deus. E às vezes Deus está nos podando um pouco para que dê mais fruto. Precisa ser tirado de nós. Muitas vezes o eu está muito grande. Aí Deus tem que podar a figueira para que dê mais fruto ainda. Porque se não tirar isso, nós continuamos meio estagnado. Produzimos, mas não estamos produzindo como é a vontade de Deus. Aqui diz a palavra que Deus, aquela que não dá fruto, essa é atirada fora. E limpa toda aquela que dá fruto. E nessa limpeza de Deus é que nós choramos. Muitas vezes até reclamamos. Mas para que Deus faz isso? Para que dê mais fruto, né? Eu, por exemplo, eu tenho em minha casa um pé de pitanga e um pé de jabuticaba. E esses dias eu tive que podar meu pé de jabuticaba. Aqueles galhos bonitos, né? Tive que podar ele. Tive que cortar porque é tempo, né, de fazer isso. Mas agora eu estava olhando essa semana. Você não imagina quantas flores saíram. E agora caiu aquela florzinha debaixo do pé até em cima de tanta frutinha nova que está vindo. Mas tomou conta dos galhos, tomou conta do pé desde a raiz até em cima. Eu não sei quanto vai dar, mas vai dar uma multidão de fruto. Mas eu tive que podar ela para que ela dê mais fruto. E é assim que Deus faz, muitas vezes nós não entendemos. Por que Deus muitas vezes nos poda? Muitas vezes Deus dá aquele corte que só Ele sabe fazer. Muitas vezes Deus dá aquele não dele. Que às vezes a gente diz.

queria tanto, mas Deus diz, não. Não, não, isso não é para você. Até é para nós, mas não agora, é para mais para frente. E Deus conhece. Até é para nós, mas não agora, é para mais para frente. E Deus conhece o nosso amanhã, então Deus dá aquela podada. Aquela podada não é para nos machucar, para nos matar. Não, aquilo é para nós melhorar mais no seu reino. Dar mais fruto no seu reino. Muitas vezes tem coisa ainda em nós que tem que ser tirada. Aquela mentirinha que você acha que, não, que é branda, que você é acostumado a mentir. Ah, esse não vai fazer mal, você aplica aquela. Então, Deus tem que limpar essa árvore. Você tem que parar com isso para que Deus possa usar você mais, né? Às vezes a gente acha, não, isso não vai fazer mal nenhum. Você acaba aplicando um golpe. E aí isso, Deus diz, não, eu vou ter que dar uma podada nessa planta para que ela produza mais, mas produza frutos bons. E diz a Bíblia que o seu fruto permaneça, né? Que você possa continuar dando fruto, porque de uma árvore não pode dar dois frutos. Uma hora você está produzindo no reino de Deus coisas boas, e outra hora você está produzindo coisa do reino das trevas, que é mentira, o orgulho, o eu, a vaidade, né? Aquela vaidade excessiva, né? Tem gente que, olha, esse dia eu estava olhando para uma mulher. Diz ela que, pelo que eu vi, fez aqueles cílios, né? Essa aurora não tem muita risada. Aquilo ficou tão grande. E fez aqueles lábios, olha, quase tomou conta da cara da mulher. Então, essas são vaidades excessivas. Não, não precisa de tudo isso. O reino de Deus é simples. E se você precisa produzir, você tem que produzir com o teu exemplo. Com a tua vida para a pessoa. A pessoa tem que olhar para você primeiro e ver o teu exemplo de vida pela palavra de Deus. E muitas vezes, Deus precisa podar esse galho, né? Para que esse galho venha um outro galho melhor, que produza mais no reino de Deus. Produza frutos, mas frutos bons. Que as pessoas possam olhar para você, hoje está dando laranja, amanhã dando laranja de novo, não dando maçã, dando pera, não, essa árvore é um pé de laranja, ela tem que produzir laranja, se é um pé de maçã, tem que produzir maçã, se é um pé de pera, tem que produzir pera, se é um pé de limão, tem que produzir limão. Se é um pé de melancia, não pode produzir melão, não é melancia. Então, muitas vezes até produz a melancia. Por fora é uma cor, por dentro é outra. Então, que você possa entender muitas vezes. Aquela que não dá fruto, é cortada e é tirada fora. Se você não está produzindo nada... Você vê aquela. Jesus ia caminhando com seus discípulos e olharam um pé de figueira e com tantas folhas bonitas, folhas lindas, uma folhagem linda. E aí Jesus procurou fruto nela e não achou nada. O que, que Jesus fez? Jesus jogou uma palavra nela e disse: nunca mais nasça fruto de ti. Quando eles foram. E quando voltaram, a figueira estava seca, secou, porque não estava produzindo nada, não presta para nada. Então Jesus isolou ela, você não funciona mais. Mas se você está dando fruto, e está indo bem, mas Jesus precisa melhorar ainda mais em você. E aí vem a poda. A poda é dolorida, porque tem que cortar na própria planta. Quando você vai cortar um galho de uma árvore, mesmo que ela seja frutífera, você não pode cortar o outro galho, tem que cortar naquele galho.

o mesmo. Ali, às vezes, até fazendo uma sombra, mas tem que cortar para que venha outro galho mais robusto e que a planta produza mais. Então, você vê, a parreira mesmo, que dá uva, você olha assim no tempo que não é tempo de parreira, tá sequinha, você olha, não dá nada. Depois chega a hora de fazer a poda, tem um tempo certo de podar. A hora que poda, dali um tempo, quando você vê, vem aqueles cachos de uva bonito, lindo, porque foi podado no tempo certo e produziu mais. Então, se você está passando por uma prova, talvez você não está entendendo o que está acontecendo, está indo na igreja, está sendo dizimista, ofertante, e assim mesmo você está no estreito, como diz as pessoas. É Deus que está podando para que dê mais fruto ainda. Aceite e creia no Senhor e vá para frente. Daqui um pouco isso tudo passa. Quando você menos vê, os frutos começam a aparecer, e você diz, mas meu Deus, eu não fiz nada, não passei nada, e olha o que está acontecendo através da minha vida. Então, creia que Deus está trabalhando, e Deus sabe trabalhar. Trabalha de uma maneira especial para que você dê mais fruto. Eu vou orar por você, porque já chegou o horário, e eu sei do meu horário, não precisa ninguém estar me mandando, eu olho aqui na frente, viu? Não precisa ninguém estar levantando a mão aí, eu sei do... Eu vou orar por você agora e vou para minha casa almoçar, encontrar com a minha princesa, né? Olha, é bênção de Deus. Pai, no teu nome, Jesus, eu terminei de entregar uma porção da tua palavra. O Senhor é um Deus que sara, que cura. O Senhor é um Deus que trabalha por todos aqueles que nele espera. Todos nós estamos esperando no Senhor. Estenda as suas mãos para o teu servo, para a tua serva. Olha, Senhor, para o Joelson Luiz, que está voltando para Cristo neste dia. Estenda as suas mãos, perdoa os seus pecados, escreve o nome dele no livro da vida, e que ele possa, Senhor, retornar para a tua casa e te adorar para sempre agora. Eu te peço uma bênção especial para cada família nesse dia. Dá vitória e abençoa teus servos, tuas servas, em nome de Jesus. Amém. Esta programação fica lá no Facebook Ivo Machado. 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Entra lá, compartilha com quem você quiser e vai ser bênção. O meu celular, se você quiser falar comigo, quiser convidar o pastor Ivo para ministrar, a pastora Aurora, nós estamos à disposição. 999-64-3107. Deus abençoe e eu vou para minha casa almoçar. Deus abençoe a todos.

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mais, bem forte. Um, dois, três. A palavra norteado é o mesmo que orientado, guiado, instruído pelo Espírito Santo. Nós fomos convidados para falar de missão. Missão é algo muito importante, principalmente quando nós estamos falando na Assembleia de Deus. Assembleia de Deus é uma obra que é fruto de missões. Os irmãos já conhecem os pioneiros Gunnar Wingre e Daniel Berg. Eu tenho o diário dos dois ali. E quando eu, de vez em quando, lembro de algumas passagens, fazendo culto debaixo de árvores, em garagem. Essa igreja começou numa garagem, na casa de uma pessoa que emprestou uma garagem. Hoje são 210 mil templos evangélicos pelo Brasil, mais de 12 milhões de membros. Então nós crescemos demais, mas nós lembramos das nossas raízes. Então o Espírito Santo foi o carro-chefe. Esses dois que saíram ali da rua Azusa, nos Estados Unidos, que todos nós conhecemos a história. Esses dois que ouviram uma profecia, estando orando ali na casa do irmão Sidney, e o Senhor usou alguém e disse: olha, vocês têm que ir para um lugar chamado Brasil. E eles foram olhar no mapa e descobriram e pegaram então um navio e vieram e ficaram dias na praça ouvindo a orientação do Espírito Santo, qual a direção dele. E nós somos frutos desse trabalho, dessa afinação que eles tiveram em ouvir a voz do Espírito Santo. Então, quando nós às vezes vamos falar de missão, nós temos que fazer menção, porque nós somos frutos de alguém que passaram o tempo inteiro comendo manga na Praça da Bíblia, esperando, dizendo assim: Praça da Bíblia, não aqui, né? Fugiu essa expressão, mas eles eram os Bíblias na praça, até que o Senhor os direcionou. E esse Espírito Santo que havia falado é o Espírito Santo que não tinha liberdade na casa pela qual eles foram enviados, na casa a qual eles pertenciam. Mais tarde, devido aos dons desse Espírito Santo, devido o manifestar desse Espírito Santo, eles foram excluídos daquela casa. E então o Espírito Santo os direcionou, o Espírito Santo os norteou.

para uma grande obra, e hoje está aí o resultado, que somos eu e você, e esta obra continua. Então, por isso que eu coloquei esse tema, o Senhor colocou o meu coração, norteados pelo Espírito Santo. Aqui nós estamos diante de um texto, e eu quero entrar um pouquinho, não aprofundar tanto, não que não haja conhecimento para aprofundar na questão espírito humano, espírito de Deus, mas porque não é a nossa função aqui nesse momento. E como estamos na casa, né, na família do irmão Armínio, e nós temos a liberdade de falar sobre o Espírito Santo, se bem que se porventura tiver alguém da casa do irmão Calvino, da família do irmão Calvino, também estão convidados aqui a comer da mesa, né? Porque a essência é a palavra, né? Nós estamos aqui hoje para falar algo sobre missões, porque nós cremos que o Espírito de Deus, ele fala com o Espírito do homem. Como acontece isso? Vamos um pouquinho. Gênesis capítulo 12, versículo 7, diz que Deus criou o homem do pó da terra, soprou nas suas narinas e deu-lhe o fôlego de vida. Esse fôlego de vida também é traduzido por Espírito do homem. É o fragmento do Espírito de Deus, que criou o Espírito humano dentro dele. Gênesis capítulo 2, versículo 7. Aí nós ouvimos aqui também o nosso pastor lendo sobre Atos capítulo 2, capítulo 1 e versículo 8. Ficai todos em Jerusalém até que do alto sejais revestidos. O recebereis o Espírito Santo que há de vir sobre vós, e então sereis minhas testemunhas. Por quê? Recebereis o Espírito Santo que há de vir sobre vocês para depois ser minhas testemunhas, tanto na casa em Jerusalém, como na aproximadas vizinhanças, a Judeia e a Galileia, e aí sucessivamente, até os confins da terra. Chegou, nem existia o Brasil, que tem 500 anos, isso daqui faz 2000 anos, mas depois passou a existir o Brasil e o Evangelho chegou até nós. Por que essa junção? O Espírito Santo de Deus tem que vir, ele tem que dialogar, ele tem que revestir, ele tem que capacitar. Por quê? Porque o Espírito do homem, em si mesmo, ele não pode desempenhar o trabalho missionário sem o nortear do Espírito Santo de Deus. É impossível ao homem, na sua naturalidade, ele poder desempenhar tamanha função. Porque missão, primeiro, ela nasceu no coração de Deus. Aí Deus precisa transferir para o homem. E como Deus fará tal coisa sem o auxílio do Espírito Santo, sem o agir do Espírito Santo? Isto é impossível, porque o Espírito Santo de Deus, ele é o que trabalha através do homem na comunicação do Espírito de Deus com o Espírito do homem, como está em Romanos capítulo 8, versículo 16. Porque o Espírito de Deus testifica com o nosso espírito que somos filhos de Deus. Primeiro, para eu ganhar alguém para Jesus, eu tenho que ter convicção da minha salvação. O missionário, ele só vai passar aquilo que ele tem para passar. Primeiro, eu tenho convicção da minha salvação. Eu estou usufruindo do sabor, dos privilégios, da alegria, da paz interior que a salvação me proporciona. Então eu terei condições e o desejo de passar a outrem tudo isso que eu sinto. Isso só é possível fazer missão se eu viver essa experiência em particular, para do meu interior eu poder transbordar e passar para outras pessoas. E o Espírito Santo, ele é o responsável por isso. Mas algo mais profundo está ali em 1 Coríntios capítulo 2, versículo de número 11, a parte A, que diz:

Qual do homem conhece alguma coisa do homem, senão o espírito do homem que nele habita? É uma pergunta interrogatória. Você não sabe nada de você mesmo, senão o espírito que Deus pôs em você. A segunda parte do versículo, a parte B, diz: assim também, ninguém sabe nada de Deus, senão o Espírito de Deus. Alguém pode colocar na tela, 1 Coríntios capítulo 2, versículo 11, parte A. Qual do homem? O Vanderlei não sabe nada do Vanderlei mesmo, senão o Espírito que Deus colocou no Vanderlei. Pois quem conhece os pensamentos do ser humano, a não ser o espírito do homem que nele reside? Uma tradução um pouco diferente. Então, o que você é, na sua essência, você não sabe. Mas o espírito que Deus colocou dentro de você sabe o que você é na sua essência. Na sua essência mesmo, só Deus conhece. E como nós conheceremos Deus agora? Segunda parte do versículo vai dizer: assim também as coisas de Deus ninguém as conhece, senão o Espírito de Deus. Se o meu espírito humano, que Paulo chama espírito do homem, conhece tudo sobre eu, homem, quando fala do homem aqui está falando da mulher também, conhece tudo sobre mim, até aquele surto que eu tenho, que de repente fiquei nervoso, falei depois vou tentar consertar, que eu não entendo, que eu não consigo corrigir, o Espírito que Deus colocou em mim sabe onde está a origem daquilo. Estou fazendo o segundo ano de psicanálise, estudando o comportamento no invisível, no inconsciente, e ali diz que cada caso é um caso. Mas quando eu olho aqui no texto sagrado, o que a psicanálise vai descobrir ainda em você? Algumas coisas que ela vai conseguir identificar em você. O Espírito que Deus colocou em você já sabe tudo. Ele sabe tudo. É por isso que tem pessoas aqui que, em nosso meio, quem sabe não em nosso meio, mas no nosso meio, no sentido geral, milhares de conversões de pessoas que foram no psicólogo, no psiquiatra, fizeram várias sessões e não conseguiram mudar em nada, mas entraram em um culto como este, na ministração da palavra, o Espírito Santo esclareceu o seu interior, o seu intelecto, e ele teve uma mudança instantânea de vida. Uma mudança radical. Por quê? Porque o Espírito Santo de Deus, ele conhece você, ele sabe tudo o que está acontecendo. Então, para esse espírito humano que está aqui na fronteira, o Espírito Santo de Deus, ele comunica com o teu espírito humano para tomar um tererê no verão, for do outro lado da ponte tomar um tererezinho também, um cocido. O Espírito Santo tem essa intimidade. Ele vem, conversa, sabe tudo. E nesse diálogo com o Espírito Santo, ele vai começar a trabalhar já agora na tua vida. O poder da palavra vai começar agora entrar, fazer, resolver os teus problemas enquanto eu prego aqui. Sabe por quê? Porque Hebreus capítulo 4, versículo 12, diz que a palavra de Deus é poderosa. Penetra até a divisão da alma e do espírito, de juntas e medulas, e é apta para discernir os pensamentos e as intenções do coração. Enquanto eu ministro, o Espírito Santo, que é responsável por haver inspirado a palavra, ele está trabalhando na tua vida. Aquilo que você está pensando, aquilo que você pensou, ele vai conseguir te dar o esclarecimento e nortear a tua vida. Recebe o poder da palavra nessa noite, no nome de Jesus, eu ministro. Então, nessa conversa, tem pessoas que entraram aqui hoje e por um motivo ou outro você está inquieto, você nem sabe o que está acontecendo. Mas nessa noite, o espírito humano que está em você já está passando para o Espírito de Deus que você não está nada bem.

o teu emocional, teu sistema nervoso. Você está inquieto, você está preocupado. E sem que você perceba, os dois estão conversando. E o Espírito Santo está ouvindo tudo. E o Espírito Santo está revelando tudo do Pai para o teu espírito, para te proporcionar o norte, a direção, para que você faça as coisas certas. Eu tenho certeza que tem pessoas aqui que serão conduzidas nos seus negócios. Internauta que está ouvindo agora essa palavra, o Espírito Santo, ele vai te direcionar nesse negócio. O Espírito Santo, ele vai te dar a resposta nessa dúvida que você está tendo. Então acredite, acredite. Nessa noite o Senhor vai te direcionar. Por que que o Espírito Santo de Deus precisava vir? E recebereis, Jesus sabia que o espírito humano de criação que Deus plantou ali dentro, ele precisava de direção. E por isso que Jesus diz, a gestão do Espírito Santo vai ser frutífera. Ele diz em João assim, é necessário que eu vá, porque se eu não for, aquele outro Consolador não pode vir. Mas quando ele vier, ele vos esclarecerá todas as coisas. Por quê? Porque vocês possuem o Espírito colocado por Deus e ele vai esclarecê-los. Como é que é o nome daquele aparelho que tem dentro do carro moderno que chega e coloca ali e já passa tudo o diagnóstico do carro? Como é que é o nome daquela pecinha? Você leva lá, o camarada coloca o aparelho, já mostra onde está o problema. Scanner. Esse Espírito que Deus colocou dentro de você é o scanner da tua vida. O Espírito Santo chega, o Espírito Santo encosta e conversa com o teu espírito. E o scanner mostra tudo onde está o teu problema. Quantos aqui são batizados no Espírito Santo e pode falar em mistério nessa noite? Quantos aqui já sentiu a presença dele no teu interior? Recebe alegria. Seja norteado por ele, seja direcionado por ele. Lamande kova shebe andai gasura bakanda labagaias. Norteados pelo Espírito Santo. E o Espírito Santo é uma pessoa. O Espírito Santo possui personalidade. O Espírito Santo, ele fala. O Espírito Santo, ele fala. Aqui ele falou. Aqui ele falou: separem-me hoje a Saulo e a Barnabé para a obra que eu os tenho chamado. O Espírito Santo fala em 1 Timóteo capítulo 4, está escrito versículo 1, e expressamente o Espírito diz, então ele fala, o Espírito Santo fala, porque lá em Atos dos Apóstolos capítulo 15 e o versículo 28, estava acontecendo um problema, uma discussão com a conversão dos gentios e judeus pregando em circuncisão. Paulo e Barnabé foram enviados lá, e o resumo está em Atos dos Apóstolos, capítulo 15, versículo 28, está dizendo que ele fala, e pareceu bem ao Espírito Santo e a nós. Ele direcionou aquela reunião lá, e as coisas foram para um lugar. Nós temos muitas diferenças, divergências, pensamentos opostos uns ao outro. Maneira de olhar, de agir. E nós temos aquela mania de querer que o nosso próximo seja como nós. E não. A minha especialidade é em não ser como você é. E a tua especialidade, o teu valor mais alto é em você ser diferente de mim. Porque o Senhor fez você daquele jeitinho. E o Espírito que Ele colocou dentro de você é para que você tenha comunhão e possua todas as ferramentas necessárias para ser feliz e passar essa felicidade para outrem, isto é fazer missão.

Nós fazemos missões sem palavras, só pela nossa maneira de ser, porque as pessoas desejam ser como nós somos. As pessoas dizem, eu quero ser igual ela. Tem pessoas tentando ser feliz como você é, tem dinheiro, tem automóvel dos melhores, apartamentos, conta bancária, mas não é feliz, conta bancária recheada. Mas quando ela olha para você e vê a tua felicidade, ela deseja ser igual você é. Por isso que você deve valorizar isso. Você diz que vai desistir, que vai abandonar tudo. Daqui a pouco o teu espírito conversa com o Espírito Santo. E você começa a mudar os seus pensamentos, pedir perdão, pedir força. Se você estava exaltado, você baixa a bola, começa a se humilhar, reconciliar, rever as coisas, tentar reconstruir. Isto é, porque o Espírito Santo de Deus, ele nos norteia. Quantos aqui desejam ser norteados pelo Espírito Santo? Direcionados pelo Espírito Santo? Conduzidos pelo Espírito Santo? Nós somos incapazes de desempenhar o trabalho missionário sem o Espírito Santo. Porque ele nos proporciona alegria. Sabe por quê? A função do Espírito Santo, ele tem personalidade, ele é uma pessoa, ele fala, como eu disse, ele se entristece. A palavra de Deus diz, o apóstolo Paulo diz, não entristeçais o Espírito Santo, porque ele se entristece. Procure alegrar o Espírito Santo. O Espírito Santo, ele tem que ter intimidade com você. O Espírito Santo precisa ter liberdade para falar. O Espírito Santo precisa ter liberdade para agir. O Espírito Santo, ele precisa ter um tempo nas nossas vidas para nos direcionar. Ele precisa ser convidado por nós a participar da nossa vida, do nosso sucesso, dos nossos fracassos, do nosso riso, do nosso choro, das nossas tristezas. O Espírito Santo, ele é perito em alegrar o teu coração. Eu sei que você entrou aqui, quem sabe nem imaginava que eu ouvia uma palavra como essa. Mas ele revelou a mim essa palavra, porque eu ia mencionar aqui, eu ia falar sobre as três necessidades e o dever da obra missionária. Mas o Espírito de Deus, hoje à tarde, eu fui conversar com ele um pouquinho lá no fundo do meu quintal, e ele me deu essa mensagem para trazer para você, porque ele conhece, ele sabe que você precisa. Ele sabe que você depende dessa mensagem. Ele sabe que esse lugar aqui não é apenas mais um culto na tua vida. Esse lugar é a casa de Deus. Esse lugar é um diálogo. Esse lugar é lugar de cura, lugar de alegria. Lugar de você deixar aqui toda a tua tristeza. Deixar aqui toda a tua ansiedade. Pedro disse, lançando sobre ele todas as vossas ansiedades, porque ele tem cuidado de vós. Pedro estava falando da experiência própria. Ele sabia que o Senhor, ele tem a solução. Davi disse, como rei, mais vale um dia na casa do Senhor, onde você está, do que mil dias em qualquer outro lugar. Isso é um rei falando. Se fosse um prebeu, um alguém qualquer aí, esse cara nem sabe o que está falando. Mas é um rei falando. Alguém que tinha dinheiro, que tinha viajado o mundo da época e sabia diferenciar entre o bom e o melhor. E ele chegou numa conclusão e disse, aqui é o melhor lugar do mundo. Porque aqui você tem a alegria do Espírito Santo. Aqui o poder da palavra entra em você, transforma você. E os problemas ficam e você sai com a vitória na tua mão. Eu ministro sobre a tua vida, feche os teus olhos, levante a tua mão. Seja agora tocado pelo poder da palavra. Essa enfermidade não é para a morte. Alabacando, ribacanda, rabagaias. Essa tristeza não vai mais ficar aí, ela vai embora. Hoje é a aurora do Senhor na sua vida, o romper da aurora. A tristeza, essa noite, essa angústia está indo embora. Agora recebe alegria. Recebe alegria.

Recebe conforto, recebe o abraço, recebe o carinho, recebe a minha atenção dele. Existem momentos na nossa vida que nada nos alegra. Está tudo bem, tem um dinheirinho, as contas estão pagas, as metas foram alcançadas, mas o coração está apertado. O que, que é isso? Isso é o Espírito Santo querendo ter um diálogo com você, porque nada nessa terra supre o lugar dele. Existe um vazio que ele quer preencher, Pastor Tiago. Existe um vazio que é dele e nada pode preencher este lugar. E é isso que ele quer preencher, ele quer te dimensionar, ele quer te direcionar, ele é o norte da tua vida. Essas lágrimas no teu rosto não são lágrimas de derrota, mas de vitória. Então nós somos norteados pelo Espírito Santo. O Espírito Santo, como pessoa, ele se alegra. O Espírito Santo, como pessoa, ele nos conduz, nos direciona, conversa. E às vezes nós conversamos com tudo e com todos, mas não conversamos com ele. Mas nessa noite ele quer conversar com você. Ele tem o diagnóstico da tua vida. Ele quer dizer assim para você nessa noite: meu filho, eu compreendo você. Aquilo que você se envergonha, ele conhece. Aquilo que você esconde de tudo e de todos, ele conhece. Aquela vontade de vencer que você tem, ele sabe. Aquele amor, aquele zelo, aquele convite que está dentro do teu coração: alguém me veja, eu tenho um amor tão grande e desejo de fazer. Ele sabe. É por isso que o Espírito Santo precisa ser convidado para as nossas vidas. Primeiro, o Espírito Santo aqui, ele conversa com o Espírito de Paulo e com o Espírito de Saulo, que é o mesmo. Não foi transformado de Paulo para Saulo e nem de Saulo para Paulo. A nacionalidade, tanto romana quanto judia. Ele conhece o Espírito dele no meio dos gentios, e ele conhece o Espírito no meio dos judeus. O Espírito de Paulo no meio dos judeus, ele diz: eu tenho tristeza por vocês. O Espírito humano de Paulo no meio dos gentios, ele diz: meus filhinhos, pelos quais eu sinto as dores de parto, até que Cristo seja gerado em vocês. O espírito religioso, o espírito de patriota, ele conhece. E o Espírito de Deus chega e age ali. O espírito machão, brabão, de Pedro, ele conhecia, ele sabe trabalhar. Eu quero chamar a atenção tua aqui, porque eu não quero sair da direção que o Espírito me deu aqui, Espírito Santo. Quero dizer para você que é impossível fazermos missão sem termos a presença do Espírito Santo conosco. Sem termos a sensibilidade do Espírito. Será como cavocar o asfalto com um enxadão de borracha. Será em vão. Você vai falar palavras bonitas, as pessoas vão olhar, não vão sentir nada. As pessoas não sentirão, porque o que convence o pecador ao arrependimento é o Espírito Santo. O que convence ao juízo é o Espírito Santo. Se você não levar o Espírito Santo junto, o pecador não se convence a nada. Mas quando ele nos conduz e nos leva, ele convence. Quantos missionários estão aqui? Segunda vez a mesma pergunta. Olha aí, todos somos missionários. Não precisa ter medo, sabe por quê? Atos dos Apóstolos, capítulo 9. O Saulo ainda respirando contra a igreja, conspirando, acabando com o culto, prendendo irmãos e tal. Jesus aparece no caminho para ele.

E diz: Saulo, Saulo, por que que você me persegue? E ele cego, e ele diz: Senhor, quem és tu? Quem eres tu? E aí Jesus diz: eu sou Jesus a quem você persegue. Duro será para ti recalcitrar contra os meus aguilhões. Sabe o que é recalcitrar? É o mesmo que chutar. Sabe o que é aguilhão? Aguilhão? Pontas agudas de lança. Alguém chutar a ponta de uma lança. Vai ser esse, essa é a sensação que você vai ter de agora em diante. Isto é o Espírito Santo convencendo o pecador antes de falar com você, missionário. Fica tranquilo. Você precisa entender que se o Espírito Santo deu um endereço para você, não precisa você ter medo. Aí quando ele fala com Saulo, e ele diz para Saulo: ó, vai para Damasco, que eu vou te direcionar o que você vai fazer lá. Aí foram lá na casa de um Judas. Aí o Espírito Santo, que fez tudo convencendo ele, trabalhando nele, vai visitar o missionário Ananias, que era um discípulo que estava ali na região. Então, quando o Espírito Santo fala conosco, nos dando endereço, é porque ele já preparou tudo naquele endereço. Mas o que que acontece conosco? É que nós tomamos a atitude de Ananias. Ananias, vai até a rua chamada direita e pergunta lá para a casa de Judas, por um homem chamado Saulo. Não, Senhor, calma aí. Aquele bandido. Senhor, eu tenho ouvido os males que ele tem feito em Jerusalém contra a tua igreja. E ele tem carta dos sacerdotes para vir e acabar com os cultos. Eu, Senhor, epa. Ele é para mim um vaso escolhido para levar o meu evangelho às ovelhas perdidas, aos príncipes de Israel e aos gentios. Vai! Só os que estão entendendo aqui, levante a tua mão, recebe o poder da palavra nessa noite. Porque ele te direcionou, você. Ele direcionou você. Não tenha medo, vai, porque ele já trabalhou. Aí ele vai com as pernas bamba, tremendo. Imagina evangelizar um Fernandinho em beira-mar. Ah, imagina um Marcola na vida. Imagina lá atrás, lá dos teus avós, tataravós, pissassaravós, lá atrás, um Lampião, uma Maria bonita, falar de Jesus para ela. Mas se Jesus mandou, pode ir, porque ele já fez. Se o Espírito Santo mandou, pode ir, porque a obra é ele quem convence, é ele quem muda o coração. Você é só um instrumento. Por isso o Espírito de Deus precisava descer, precisava revestir o poder do Espírito Santo para que a obra missionária fosse realizada em Jerusalém, em Samaria, na Judéia e até os confins da terra. E isso é tão importante, porque uma pessoa cheia do Espírito Santo, ela é onde ela está. Por que em Jerusalém? Porque eles estavam em Jerusalém. E quando uma pessoa é cheia, ela transborda do que está do lado dela. Vocês vão ganhar todos os da casa. Aí vocês vão mudar um passo para fora, vocês vão ganhar. Na proporção que vocês forem andando, vocês vão ganhando. Onde pôr as plantas dos pés dessa terra, eu vou dar para você, Abraão. Essa é a promessa, espiritualmente, porque a promessa, todas as promessas de Israel estão vinculadas a promessas terrenas. O Senhor nunca fez promessa de glória, de céu para judeu. Só conquista territorial, só terra. Mas a igreja, todas as promessas são celestiais. Ganhar almas, morar no céu, arrebatamento da igreja. E nós temos o mesmo Espírito que trabalha lá e trabalha conosco aqui. Falar sobre missão não é pregar num culto de avivamento. Por isso que eu estou nesse tom de voz e sinto de falar assim com você. Falar sobre missão é conscientização. É você sentir. É você lembrar de quem você era antes de um crente bater na porta da tua casa. Eu te

tinha vergonha de comer na mesa com as pessoas. Era de uma família bem simples. Jamais imaginava com um microfone falando a pessoas tão instruídas, inteligentes. Jamais imaginava fazendo uma faculdade. Jamais imaginava ter lido a Bíblia 8 vezes. Ou ser um professor de teologia. Jamais. Mas um dia na cidadezinha de Tavapi, que o pastor Isaías esteve comigo em Santa Rita, eu tive com o senhor melhor. Mudar as coisas aqui. Aí passamos por Tavapi, uma vilinha pobre. Eu falei, eu cresci aqui. Aqui eu conheci a Jesus. E foi ali em Tavapi que um pregador de Santa Rosa del Mondaí chegou com a gravata. Vocês lembram aquele escoeiro antigo? Assim, a gravata dele tomava conta aqui. Aqueles butinão, mas cheio do Espírito Santo. Eu estava nos primeiros banquinhos ali da igrejinha de Tavapi. Ele olhou e disse, você é uma criança, mas através de você, a tua mãe macumbeira vai vir para Jesus. E você vai ganhar a tua família inteira. Minha mãe ficou cancerosa, veio para a antiga Santa Casa, as irmãs da Deus e Amor foram lá expulsar os Exus, falaram de Jesus, os 2 nódulos pareciam maçã nos seios delas, desapareceram. A minha mãe foi para a igreja Deus e Amor, 18 anos, primeira tesoureira do Templo Central, 24 anos depois Jesus levou ela para a eternidade. Porque o Espírito Santo ele faz acontecer. Quando as pessoas descobrirem em Tavapi que a minha mãe era crente, que ela curava as pessoas, ela benzia. E eu era o seu médium. Tirava raminhos verdes, fazia cruzinha, derretia a vela derretida, colocava na cabeça das pessoas, via o desenho do que tinha se assustado. Ela me desenvolveu desde cedo. Mas Jesus chegou primeiro e disse, você vai ser pastor e não macumbeiro. Quantos querem glorificar a Deus? Você pode dar um aplauso para Jesus? Arabacandaraia. Você está aqui porque Ele quis que você estivesse aqui. Foi Ele quem te colocou aqui. E ninguém te tira daqui. Nós precisamos depender do Espírito Santo de Deus. E o horário foi embora, eu quero aqui agora finalizar essa mensagem dizendo para você: dependa do Espírito Santo. Fale, Espírito Santo, eu preciso. Volte a falar em mistério. Volte a depender do Espírito Santo. Volte a sentir a presença do Espírito Santo. Volte a gostar das mensagens que te chamam para a santidade, que te convidam à renúncia. Volte a receber estas mensagens. Fique em pé, igreja, nesse momento. Labacanda, rabagaias. Eu quero aqui convidar pessoas aqui. Eu gosto de atribuir algumas revelações que Deus me dá durante o tempo que eu ministro. A palavra, o poder da palavra. Temos uma pessoa que veio aqui hoje e que não foi a pessoa que te convidou, mas o Espírito Santo que usou essa pessoa para te trazer aqui. Que você queira levar Jesus para a sua vida e dizer a partir de hoje, eu sou um cristão na pessoa bendita de Jesus. Eu quero reconciliar, eu quero aceitar Jesus, eu quero levar Jesus para casa. Levante uma das tuas mãos. O melhor convite da tua vida está sendo estendido a você. Tem alguém? Dá um sinalzinho assim com a tua mão. Que nós queremos orar por você. Nós queremos orar por você nessa noite. Nós queremos que você saia daqui diferente de que quando você entrou nesse lugar. O Senhor quer resolver o problema que você está tentando resolver e não consegue. Tem alguém? Não quero insistir muito aqui.

0: Labai tekova sevia naias. Eu quero dizer uma coisa, igreja. O Espírito de Deus vai começar a te dar endereços.
1: Aleluia.
0: Vai começar a direcionar você. E a pessoa, quando você entrar na casa dela, no apartamento dela, a pessoa vai dizer: eu gostei daquele irmãozinho. E isso funciona. Porque eu ouço muito isso. Porque eu gosto de ser sensível à voz do Espírito. Eu gostei daquele irmãozinho. Por quê? Porque aquele irmãozinho foi na direção do Espírito Santo. Foi na direção do Espírito Santo. Alaba sorrecando labagaias. Ele foi na direção do Espírito Santo. Eu quero orar aqui. Mateus, é o Mateus da idade ali, o Mateuzinho? Vem aqui, Mateus. Mateus. Labacanda Arabagaia. Mateus, haverá uma promoção de Deus para a tua vida. Particularmente, só nos cumprimentamos. Conversamos. Na matéria da idade. Da pneumatologia. Levante a tua mão. Haverá um avivamento para o campo de Foz do Iguaçu. E cai. Pastor Isaías, eu preciso falar isso para ele. É, domingo passado, agora, eu estava ministrando em Hernandárias. Chegou uma senhorinha, colocaram a cadeira para ela, duas filhas segurando. E daí eu falei: deixa ela quietinha. Começamos a orar. E aí, está bastante comentado lá na igreja isso. Aí daqui a pouco, nós orando, eu percebi que ela estava de pé. Aí eu falei: sentem ela, sentem ela. Aí ela me chamou e falou: fazia um ano que eu não andava mais. E eu estou andando, estou de pé. E eu vi que os irmãos começaram a pular, glorificar com os que conheciam ela. E eu quero dizer que Jesus está aqui para fazer isso. Haverá um avivamento, Mateus. Na ministração do pneumatologia no Espírito Santo, haverá um avivamento nos alunos. Recebe, porque você está na liderança. O Senhor está dando algo para você. Chame o Espírito Santo, convide para a classe, para a sala de aula, antes de começar a lecionar, porque o Espírito Santo quer ser convidado. Irmão Chico Noroeste, vem aqui na frente rapidão. Alô, mande com bachaias. É uma alegria. Cadê a esposa? Está aí? A serva de Deus, venha. Há uma alegria chegando. Há um envolver do Espírito de Deus. Vai dormir o sono do justo. Lembranças serão apagadas. E uma memória de vitória. Uma direção. Um nortear do Espírito. De alegria, de paz. Levante a tua mão e recebe em nome de Jesus.
1: Aleluia.
0: Quantos aqui querem receber a unção? Uma unção maior para o teu ministério. Vem aqui na frente. Eu estou precisando de cura emocional, cura física. Corre aqui na frente. Os irmãos vão adorar o Senhor e eu quero orar com você. Vem recebendo.
2: Em verdade.
0: Insônia, depressão. Isso não é coisa que pode ficar muitos dias na vida do crente, não. Porque o Espírito Santo, ele mora no crente. Vem mais aqui, irmãos.

0: mover a tua vida agora. Levante a tua mão, seja tocado pela unção agora. Recebe a cura para o teu físico. Recebe a cura para o teu emocional agora. O Espírito Santo já tem o diagnóstico da tua vida. Ele está te envolvendo agora.
1: Em verdade.
0: Alá, bacana, arabacana, arabagá.

Feche os teus olhos. Levante as tuas mãos agora. Quantos acreditam que enquanto você está aqui no templo, o Espírito Santo está trabalhando agora na vida do teu filho lá fora, da tua filha, do teu parente? Está trabalhando na vida dos teus agora. Está quebrando laços.

ministrastes através de vidas, ministrastes através de mim hoje aqui, aos corações que estão diante do altar. Que eles voltem para os seus lares agora.

brilhar como a luz, direcionando os teus filhos a bênção, a paz. Que esse desejo missionário agora seja multiplicado. Que esse desejo

Saúdo a amada igreja com a gloriosa paz do Senhor. Estamos gratos a Deus. Também saúdo os internautas que estão cultuando a Deus juntamente conosco. Que Deus possa abençoar a sua vida. Louvo a Deus pela vida de cada um de vocês. Louvo a Deus pela vida do nosso pastor, presidente, pastor Isaías, através do meu irmão Rogério, que é o responsável, pastor Rogério. Aqui estamos para ministrar a poderosa palavra do Senhor. Quantos estão felizes pela vida de Luiz e Ana Castilho? Então não precisa apresentá-lo, ele que apresenta nós, né? Sabe o que eu acho mais gostoso, irmãos? É que a humildade do Luiz Castilhos. É a segunda vez que nós fazemos uma ponte. Pessoas que cantam os hinos dele são estrelas. E ele é simples, né? Mas eu glorifico a Deus, porque no mundo evangélico, entre os... não existe estrelas, existe servos de Deus. Que Deus continue abençoando a sua vida poderosamente. Apocalipse capítulo 8, verso de número 3. Todavia não vou falar sobre tipo e símbolos do Apocalipse. Só vou falar aqui uma palavra, porque Apocalipse você interpreta como passado, presente e futuro, e também tem a sua forma simplória. Glória a Deus pela vida do Paulinho Castilho e a Leni. Paulinho é empresário aqui em Foz do Iguaçu, pastor Isaías. Tem a empresa dele ali na República Argentina. Também já conversamos com o Fernando, que estaremos priorizando, e ele também abençoando a igreja. Diz-nos assim a poderosa palavra: e o outro anjo se pôs em pé, junto ao altar, tendo um incensário de ouro, e foi-lhe dado muito incenso para pôr com as ofertas das orações de todos os santos sobre o altar de ouro que estava diante do trono. Ainda o verso 4. A fumaça do incenso que vinha com as orações dos santos subia da mão do anjo até diante de Deus. Podeis vos assentar, glorificando e exaltando o nome do Senhor Jesus. Meus queridos, estamos diante de uma palavra. Nessa tarde, conversando com o Espírito Santo, ele disse que você vai falar sobre oração. Sabemos que é o culto do amigo. Você vai lá em Jó, capítulo 42. Você vai ver Jó orando pelos seus amigos, tá? Então, quando nós falamos de oração aqui, você envolve os teus amigos nas orações também. E Deus vai abençoando poderosamente. Nós estamos diante de uma palavra, um livro, que por mais complexo que ele seja, ele também tem a sua parte simplória e literária. O Apocalipse tem 22 capítulos, 404 versículos e 12 mil palavras. Apocalipse deriva na Septuaginta calor, que foi traduzido para o grego apocalipsis, que para nós é revelação. Ou melhor, significa expor uma verdade em que estava em oculto às claras. O Apocalipse foi escrito em Éfeso pelo apóstolo João aproximadamente no ano de 96, quando ele foi lançado lá pelo imperador por nome de Domiciano. Após esse imperador sair do poder, um outro imperador por nome de Nerva entrou no poder, tirou João de Pátimos, e João voltou para Éfeso, levando consigo as sete cartas, as sete igrejas da Ásia que você conhece: a igreja de Éfeso, a igreja de Esmirna, a igreja de Pérgamos, a igreja de Sardes, a igreja de Tiatira, a igreja de Filadélfia e a igreja de

0: Laodiceia. Você pode perguntar: o que fez João para merecer tamanha sentença, tamanha condenação, para estar exilado um senhor de idade no lugar daquele? E eu te respondo, ou ele te responde, no capítulo 1 de Apocalipse, verso 9. Eu, João, que também sou vosso irmão e companheiro nas aflições de Cristo, encontrei-me na ilha chamada Patmos, por amor da palavra de Deus e do testemunho de nosso Senhor e Salvador Jesus Cristo. Por nada mais ele se encontrava ali, irmão Lino, a não ser por ser um testemunho do Evangelho de Cristo e um sofredor também. Eu glorifico tanto a Deus, sabe por quê? Porque João fala de tantos mistérios, tantas coisas boas. E eu, conversando com o pastor Lino, já falo do material dele. Compre o livro, que é muito bom. É, o Mateus 24, que é todo escatológico, versículo por versículo. E o importante, as quatro linhas escatológicas estão sendo comentadas ali. Um material muito bom, para que você venha aprender mais desse livro. E quando eu vejo ali, no capítulo 1, ele vê Cristo ressuscitado, pastor Isaías. O João, ele vê o Cristo ressuscitado. Ele diz: quando eu vi, me pus como morto aos seus pés, mas ele pôs sobre mim a sua destra, dizendo: não temas, João, fui morto, mas aqui estou vivo para todo sempre. Eu tenho a chave do inferno, eu tenho a chave da morte, e você não vai morrer aqui, porque eu vou revelar algo que você precisa passar para minhas igrejas que estão aguardando. Quando chega no capítulo 8, tem a abertura dos selos, não vou comentar. Os sete selos, mas ele fala de algo muito importante ali, que ele fala da presença de um anjo, e o tema nessa noite, o Senhor me revelou um tema e eu quero utilizá-lo: os céus à disposição de uma igreja que ora. Os céus inteiros entram à disposição de um crente que ora. É por isso que você vai ler que Tiago diz que a oração feita por um justo pode muito em seus efeitos, e é real, porque quando um justo ele se propôs em orar e consagrar ao Senhor, ele coloca os céus inteiros para trabalhar. Primeiro personagem celestial que João apresenta.
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boa tarde você que está ligadinho conosco pela 96.7 Essência Gospel FM, a rádio do seu coração. Quem te cumprimenta nessa tarde de quinta-feira chuvosa aqui na fronteira, dia 6 do 8 de 2026,

é a sua irmã em Cristo, a cantora Helena Guimarães. Já quero estender os meus cumprimentos a você que está pelo site, você que está pelo aplicativo, você que está pela Alexa, você que está nos assistindo através da nossa página Essência Gospel FM, você que vai estar ali, né, que eu compartilhei na minha rede social também, Helena Guimarães, você que está pela nossa abençoada frequência 96.7, você que está aqui na fronteira de Foz do Iguaçu, que o Senhor possa estar abençoando a sua vida de uma forma toda especial. Confesso que eu estava com saudade dos queridos irmãos por duas quintas-feiras, não pude estar aqui presente. Deus, né, por motivo justo, Deus sabe, né, Vinícius? Semana passada eu tive um pequeno incidente, mas pela misericórdia do Senhor, Deus, ele colocou as mãos dele poderosas sobre a minha vida, me guardou, me livrou, né? Fiquei um diazinho, né, com algumas limitações, mas o Senhor Jesus é bom, irmão, e a misericórdia dele dura para sempre. E a gente só tem gratidão no nosso coração para louvar ao nome do Senhor Jesus. Por isso que a gente já tem que amanhecer o nosso dia já dizendo: Senhor, muito obrigado pelo fôlego de vida, muito obrigado por amanhecer vivo, muito obrigada, Senhor Jesus, por tu ser o Deus da minha vida, aquele que comanda, que rege, que direciona, que orienta e que está conosco todos os dias. Estou muito feliz por estar aqui mais uma vez na Rádio Essência Gospel 96.7, Essência Gospel FM, para trazer louvores que vão tocar o teu coração, a tua alma, que o Senhor vai falar contigo. Tenha certeza que nessa tarde Deus tem algo de especial para o seu coração. Eu já quero estar orando e o Vinícius já vai colocar aí o louvor na agulha, né, Vinícius? Qual que vai ser o primeiro, Vini? É, o Vinícius, irmão, ele tá apaixonado por Jesus, glória a Deus. Nós vamos orar, em seguida já vamos começar com louvor primeiro. Eita! Aleluia! Amado, bendito, grandioso, maravilhoso, excelso, sublime e tremendo Deus. Eu te louvo, Senhor, no dia, nesse dia de quinta-feira, amado Mestre, pelos teus livramentos. Eu te louvo, Senhor, por essa oportunidade, Senhor, que tu me concede de estar aqui, Senhor, através das ondas sonoras da Rádio Essência Gospel FM 96.7 e através da rede social, da plataforma digital da rádio, da parte web, Senhor. Ah, Espírito Santo de Deus, eu te peço que tu vá de encontro nessa tarde com cada coração. Que não seja eu, mas que seja o teu Espírito a nos direcionar. Que seja o teu Espírito Santo a falar conosco nessa tarde. Que cada canção, Senhor, que aqui for adorada, que aqui for tocada, Senhor, que o teu nome venha a ser glorificado. Espírito Santo de Deus, tu és aquele que restaura. Tu és aquele que levanta o que está caído, tu és aquele que cura, Senhor, aquele que está enfermo. Tu és aquele, Senhor, que ressuscita sonhos que se perderam. Tu és aquele, Senhor, que acampa anjos ao redor daqueles que o teme e o livra. Espírito Santo de Deus, eu só tenho a te agradecer, Senhor, pois a todo instante eu vejo a tua mão, eu vejo o teu cuidado, eu vejo o teu carinho, eu vejo a tua proteção sobre a minha casa, sobre a minha família, Espírito Santo. E não é diferente, Senhor, com aqueles que me ouvem, pois a tua palavra, Senhor, ela é fiel, viva e eficaz e mais penetrante do que qualquer espada de dois gumes. Espírito Santo de Deus, que tu vá de encontro, Senhor, à divisão da alma de cada ouvinte nessa tarde. Eu não sei de onde eles estão me ouvindo, se é na sua casa, se é no seu carro, se é no seu trabalho, ou se estão, Senhor, em alguma restrição, Senhor, na sua vida, mas ali estão, Senhor, de alguma maneira, acionados, Senhor, e ligados na Rádio Essência Gospel. Espírito Santo de Deus, eu te peço, Senhor, uma bênção especial sobre a vida de cada ouvinte. Eu te peço também, Senhor, que tu abençoe a vida de cada programador da Rádio Essência Gospel. Pai, abençoa, dá condições, prospera, Senhor, dá sabedoria para os teus filhos, Senhor, a cada instante. Espírito Santo de Deus, que nós possamos, Senhor, te ter como o Senhor da nossa vida. Te ter, Senhor, como centro, no centro da nossa vida. Ser o nosso mestre, o nosso conselheiro.

O nosso abrigo, o nosso amigo, o nosso Deus, o nosso tudo, Espírito Santo. Pois lá no Salmo 23 diz que Tu és o nosso Senhor. E se Tu és o nosso Senhor, de nada nós temos falta, Pai. Porque Tu és, Senhor, a água viva, Senhor, que traz refrigério para a nossa alma. Tu és o pão vivo que veio do céu, que tem o alimento quentinho para a nossa alma. Espírito Santo, Tu és, Senhor Jesus, aquele que nos acalenta, aquele que traz paz e calmaria para o nosso coração. Tu és o Deus, Pai, que nos conhece nos detalhes. Tu és o Deus que nos conhece na intimidade. Tu és aquele que nos sonda, Senhor. E mesmo, Senhor Jesus, antes que saia uma palavra da nossa boca, Espírito Santo, a Tua palavra diz que Tu conhece. Tu sabe, Senhor, o que nós vamos pedir. Tu sabe, Senhor, o que nós iremos falar. Tu sabe, Senhor, a intenção de cada coração. Pai, que nós possamos a cada dia reconhecê-lo como Salvador, reconhecê-lo como Senhor e ter, Senhor, Senhor Jesus querido, essa certeza e essa confiança de que Tu estás conosco em todos os momentos da nossa vida, quer seja bons, quer seja ruins, mas que as Tuas mãos poderosas, Senhor, está a nos livrar. A Tua palavra diz, Senhor, que Tu, Senhor, nos livra, que Tu nos guarda. Às vezes, Senhor, Tu nos permite até entrar em desertos. Tu nos permite, Senhor, até entrar em fornalha, Senhor, como Sadraque, Mesaque e Abednego. Mas a Tua palavra diz que eles foram lançados dentro da fornalha de fogo ardente, mas que o quarto homem estava com ele dentro da fornalha. Daniel, Senhor, foi lançado dentro da cova dos leões, mas a Tua palavra diz que Tu estava com Daniel lá dentro da cova dos leões, Espírito Santo. Eu não sei como está a vida do Teu filho, da Tua filha nessa tarde. Talvez, Senhor, ele esteja vivendo o melhor da sua vida. Ou talvez, Pai querido, ele esteja, Senhor, em um momento difícil da sua caminhada. Dentro de uma cisterna, como Jacó foi jogado lá dentro, abandonado pelos seus irmãos, criticado, zombado, escarnecido. Mas Tu mandou os mercadores, Pai. Aleluia, e José saiu, Senhor, de dentro daquela cisterna, foi vendido como escravo. Às vezes nós não entendemos, Senhor, a Tua forma de trabalhar para nos dar livramento, mas o final da trajetória, Senhor, todos nós conhecemos, que ele foi vendido como escravo, trabalhou na casa de Potifar, ele foi, Senhor, preso por causa de uma injúria, Senhor, mas chegou o tempo, Pai querido, em que os sonhos que Tu havia projetado para José, eles aconteceram, e José saiu daquela prisão e foi governar a nação. O Espírito Santo foi ser governante ali, Senhor, governador no Egito. Espírito Santo de Deus, muitas vezes nós não entendemos quando Tu nos diz não, muitas vezes nós não entendemos, Senhor, porque alguma coisa não aconteceu. Ah, Senhor, mas nós temos que saber que Tu és aquele que nos guarda, Tu és aquele que nos livra. Essa semana eu escutei uma mensagem dizendo, talvez teve uma agenda que você teria que cumprir, mas o Senhor não permitiu por alguma coisa, você não pode chegar àquela agenda. Tenha certeza que o livramento de Deus estava vindo sobre a sua vida. Talvez você projetou algum sonho para você e aquele sonho não se realizou. Tenha certeza que foi a mão do Senhor te guardando. E eu louvei ao meu Senhor e agradeci a Ele, porque às vezes nós colocamos planos, traçamos projetos, escrevemos linhas e nós desejamos algo para a nossa vida, mas esquecemos de perguntar para Deus, esquecemos de pedir para Deus um direcionamento. Mas Deus é tão misericordioso, irmão, que Ele está pronto para nos guardar. Ele envia os seus anjos e nos guarda, Ele envia os seus anjos e nos livra. Talvez não aconteceu conforme você previu, como você queria, mas o Senhor te guardou no meio do teu vale. O Senhor te guardou no meio lá da prisão, o Senhor te guardou lá na cova dos leões, o Senhor te guardou lá no meio do deserto, provendo pão, provendo água, provendo maná para você. Então abra a sua boca nessa tarde, somente agradeça ao Senhor.
Deus pode até permitir.

permitir você passar pelo vale, mas tenha certeza que no meio do vale o Senhor estará contigo. E a vitória, o livramento, o Senhor Jesus te dará. E eu louvo ao Senhor nessa tarde e agradeço por tudo quanto Ele tem feito. Nós vamos, em forma de gratidão, nós já vamos expressar o nosso amor pelo Senhor. Então vamos estar ouvindo essa canção por amor. Primeiro amor, que você possa voltar ao primeiro amor, que você possa refletir sobre o amor de Deus na tua vida e quão especial você é.

que canção maravilhosa, né? Eu quero voltar ao primeiro amor, eu quero voltar a Deus, né? Como está o seu coração? Como está a sua alma? Você está sedento por Cristo Jesus? Você está desesperado?

desejoso por tê-lo pertinho de você? Como está o seu coração? Ou você está meio revoltado? Porque às vezes bate umas revoltas na gente. Sabe por quê, irmãos? Porque nós não queremos que o Senhor nos admoeste às vezes, Vinícius. Nós não queremos que o Pai nos ensine. Nós não queremos, às vezes, que o Pai diga, principalmente quando a gente está muito afoito por alguma coisa que a gente deseja, que a gente quer. E às vezes o plano de Deus é totalmente diferente daquilo que nós pensamos. Nem sempre o plano de Deus, eu falo isso aqui na rádio, nem sempre o projeto que eu quero para mim é o projeto que Deus tem para minha vida. E às vezes bate aquela revolta, bate aquela vontade de brigar com todo mundo. Por quê? Porque o Senhor chega para a gente e fala, não é por aí que tu tem que andar. Não é por esse caminho que tu tem que ir. Não é dessa maneira que tu tem que agir. Não é desse jeito que tu tem que fazer. E a gente quer fazer as coisas do nosso jeito, irmãos. Mas nem sempre aquilo que nós queremos fazer é o que o Senhor quer que nós façamos. E quando a gente recebe uma repreensão, igual o pai, né? O pai e a mãe da gente, a gente fica meio revoltado às vezes. Quando o pai da gente, a gente pede alguma coisa pro nosso pai e pra nossa mãe, e o nosso pai fala não. A gente já se revolta e às vezes a gente fala, ah, mas eu sou um bom filho. Eu obedeço meu pai e a minha mãe. Ah, eu sou um filho bom, mas aí o pai pega e diz, não, não, filho, hoje não tem como. Hoje não dá, filho. Hoje não tem como ser desse jeito. Aí o que que a gente faz, irmão? A gente quer brigar com o pai da gente, que tá todo dia ali nos dando carinho, nos dando atenção, fazendo o melhor para nós, sempre buscando, né, trabalhar para não faltar nada para a gente, e a gente quer brigar com o pai da gente, que só quer nos amar, só quer, né, quando ele fala alguma coisa, é porque ele quer nos ensinar, e a gente muitas vezes, nós queremos tapar os nossos ouvidos, nós queremos tapar os nossos olhos para não ouvir a repreensão. Principalmente quando a gente vai querer fazer uma coisa que está errada. Tem hora que a gente fala, cansei de ser bonzinho, cansei de ser um exemplo. Aí você quer, né, dar uma revolta e de repente o cajado do Espírito Santo de Deus vem sobre você, você cai na realidade. Eu falo que ainda bem, irmão, que Deus, ele é misericordioso. Eu sempre falo pelas pessoas quando a gente... Ah, é difícil ser crente. Ah, não tem como ser crente. Eu falei, gente, imagine se fosse no tempo lá de Moisés, Vinícius. Que era o tempo da lei. Era olho por olho e dente por dente. Se tu matasse, tu tinha que morrer, Vinícius. Era olho por olho e dente por dente. Era tudo ali, ó, era quando era 8, era 80. Aí hoje a gente vê a misericórdia de Deus nos alcançando. A graça de Deus nos alcançando, Deus nos dando um recomeço, nos dando uma oportunidade para a gente se arrepender, voltar atrás do nosso erro. Aí o que que a gente faz? Não quer ouvir. A gente quer se fazer de cego, de surdo e de mudo. Ah, não, não é comigo. Essa palavra não é para mim, é para você mesmo. É tempo de nós pararmos, analisarmos as nossas atitudes, pensarmos sobre as nossas ações, irmão, porque a palavra do Senhor, ela está se cumprindo dia após dia. Dia após dia, hora após hora, minuto após minuto, segundo após segundo, a palavra do Senhor está se cumprindo. E o que quer dizer cumprimento da palavra de Deus? Quer dizer que mais próximo está da vinda do Senhor. E como está a tua lamparina? Como estão as tuas vestes? Tem reserva na tua lamparina? Lá na tua botija tem reserva de azeite? As tuas vestes estão limpas? Tu está buscando purificar-se? Como está a tua veste? Como está a tua reserva de azeite? Como está a tua vida diante do altar do Senhor? Será... Se você é aquele que quer se lembrar do amor de Deus e ver o amor de Deus, ou você é aquele que só quer o bem de Deus, mas a repreensão do Senhor tu não quer sobre a tua vida. Analise, pense, pare um pouquinho. A irmã Maria Helena, eu tô falando demais aqui, a irmã Maria Helena já mandou aqui, a paz do Senhor, ligada, na essência, irmã Helena. Glória a Deus, Deus abençoe, irmã Helena, juntamente com o nosso irmão Vicente, o nosso irmão Raul de Quadra está dizendo, estou ouvindo essa linda programação
desde Minnesota, Estados Unidos. Deus continue abençoando grandemente esse lindo programa. Amém, irmão Raul. Que Deus possa estar abençoando a sua vida poderosamente.

0: Poderosamente. Através das nossas redes sociais, nós chega longe, né, Valdir? Né, Vinícius? Aqui, né, eu sempre digo, se você não consegue sintonizar 96,7 em algum lugar, você consegue ouvir a rádio pelo site, pelo aplicativo, pela Alexa, gente. Você vai dizer, Alexa, toca a rádio Essência Gospel, você vai ouvir a rádio também através de algum lugar. Você consegue ouvir a rádio pelo site, pelo aplicativo, pela Alexa, gente. Você vai dizer, Alexa, toca a rádio Essência Gospel, você vai ouvir a rádio também através da Alexa, né? Se você está com alguma dificuldade de sintonizar na FM, você pode ir lá nas redes sociais, assistir a programação pela Essência Gospel FM, assistir pelo site, que é o www.essenciagospelfm.com, baixar o aplicativo no seu Android, que é sem arroba Essência Gospel FM, né? É tudo sem acentuação, né, Vinícius? Coloca aí a vinhetinha do aplicativo aí para os irmãos escutarem, para baixar no o app da Rádio Essência Gospel e você ter a rádio também aí na palma da sua mão. Bota aí, Vinícius. Escuta aí, ó.
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0: É isso aí, galera. É Essência Gospel FM, tudo junto, sem acento. Você vai baixar o aplicativo e você vai estar ouvindo a Rádio Essência Gospel na palma da mão, vai ouvir na Alexa, pelo seu celular. O pastor José tá dizendo: tô pelo rádio, Helena, paz do Senhor, glória a Deus. O nosso irmão Marco Andrade, ele está dizendo: paz do Senhor, na audiência dessa programação, Marcos do Jardim Colombelli, região do Três Lagoas. Deus abençoe, irmão Marcos, em nome de Jesus. Aí, ó. Nós temos pessoas que estão nos ouvindo. A irmã Dione também está ligadinha e ela está dizendo: estou ouvindo pelo rádio, querida cantora Helena. Obrigada pelo carinho. Você que está na audiência da Essência Gospel FM, quer seja pelo site, aplicativo, Alexa, né, Vinícius? Pela nossa página no Facebook, a nossa página já está chegando aos 16 mil seguidores, né, Vinícius? Eita glória, Jesus, né? Então nós estamos usando as redes sociais para alcançar vidas para o reino de Deus. Vamos ouvir mais uma canção. Quem é esse? Qual que é? Quem é esse? É Vinícius. Quem poderá? Escuta esse hino aí, meu irmão. É tremendo esse louvor e vai para o seu elevo espiritual. Quem poderá? Escute aí esse louvor e seja edificado em nome de Jesus.

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1: Eita, glória a Deus, né? Que canção maravilhosa, né? Os principados, nem as potestades poderão, né, impedir o Senhor, né, de agir, de trabalhar, né? Louvado seja o nome do Senhor Jesus.

0: Jesus Cristo, né? É, louvado seja o nome do nosso Deus, né? Você quer participar pelo nosso WhatsApp? Vai aí a vinhetinha. Toca aí, Vinícius, a vinheta do nosso Zap aqui da rádio.
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0: É isso aí, você ouviu. Se você deseja participar pelo WhatsApp, lembrando que é o número 45 3025 5200, e você pode mandar sua mensagem de texto ali, mandar seu áudio, pedido de oração, pedir o seu louvor através, né, ali do nosso WhatsApp. Ainda existe, gente, o WhatsApp, né, Vinícius? Ainda temos WhatsApp aqui na rádio, né? Ele é um número fixo que também é transformado em WhatsApp, que é o 45 3025 5200, né? Tem gente que tá no rádio, né? Entra na live, dá ali o seu alôzinho, tô ligadinho, né? E já volta para sintonizar ali, ouvindo ali pela rádio Essência Gospel FM. Eu ouço muito a rádio também através da rádio mesmo, né, Vinícius? Eu entro nas lives, né, comento, falo pros irmãos que eu estou ligadinho pelo rádio e volto a ouvir ali, faço as minhas atividades ouvindo pelo rádio. Quem não tem rádio, ouve pela Alexa, ouve pelo site, ouve pelo aplicativo e também através ali do Facebook, que é a nossa página Essência Gospel FM. Louvado seja o nome do nosso Senhor Jesus. A irmã Lene Freitas tá ligadinha. Um abraço carinhoso para nossa querida irmã Lene Freitas. Aquele abraço. Eu vou aproveitar e mandar um abraço, que meu primo tá aí na rotativa trabalhando, o Félix Duarte. E esses dias ele me encontrou, Vinícius. Eu falei, tá bom. Quando eu me lembro, eu vou falar. Ele falou, tô ouvindo a rádio. E às vezes eu esqueço de mandar um alô para ele. Ele tá circulando aí, trabalhando. E tá com a rádio ligada, né, na 96.7. Um abraço para o meu primo Félix Duarte. Louvado seja o nome do Senhor. Vamos de mais canção nessa tarde, de mais louvor, de mais adoração pro Senhor Jesus. Quem é Ele, gente, essa canção? Esses dias eu tava em casa, meio de molho, mas escutando ali, eu falei, vou caçar um zino aí abençoado pra gente estar tocando. E mais esse louvor, quem é Ele? Escute esse louvor, quem é o Senhor da tua vida? Escute aí, ó.

é o Rei da Glória, Ele é Jesus, o meu Senhor. Ele é Jesus, o meu Senhor, Ele é o Rei da Glória, Ele é o Deus Jeová, Ele é o Maranata, ora vem Senhor Jesus. Ele é o Deus provedor, Jeová Jirê, Ele é o Elohim, Ele é o El Shaddai, Ele é aquele que te sara, é aquele que te liberta, Ele é aquele que te cura, Ele é o Deus. Eu não sei qual é o tipo de Deus que tu tá precisando nessa tarde, né, Vinícius? Não sei se você está precisando que Ele venha com cura ao teu encontro. Eu não sei se você está precisando de uma porta aberta, de uma provisão, mas Ele é tudo o que você precisa. A palavra do Senhor diz assim, ó, clama a mim, responder-te-ei, anunciar-te-ei coisas grandes e firmes que não sabes, né? Então clame ao Senhor. Você está precisando de alguma coisa? Está precisando? Eu sempre falo, a gente tem que primeiro adorar, né, Vinícius? Primeiro, pro fogo descer sobre o altar, a gente tem que oferecer o nosso sacrifício, a nossa oferta. Então primeiro adore. Tem gente que só quer receber as bênçãos do Senhor, mas não quer ser submisso à sua palavra, não quer obedecê-lo. Tem pessoas que não quer dar ouvido à voz de Deus, quer só a bênção, mas não quer o abençoador, né? Quer só a bênção que Deus tem para oferecer a eles, mas não quer o Senhor na sua vida. Não queira somente a bênção, mas queira tê-lo dentro de você, pertinho de você e com você em todos os momentos da sua vida. Vinícius,

vamos ouvir a canção Quem É com a Helena Guimarães? Bota aí Helena Guimarães aqui na Rádio Essência Gospel para os nossos irmãos ouvirem a canção Quem É com a cantora Helena Guimarães, que sou eu, né? Vamos ouvir então Quem É com a Helena Guimarães? Escute aí, ó. Mais uma canção que fala quem é o Senhor. A nossa irmã Lucimara Ricaldi também está ligadinha e ela pede oração pela sua família. Vamos estar orando o finalzinho da programação, tá, irmã Lucimara?

Eita, glória a Deus, você acabou de ouvir a cantora Helena Guimarães, essa que vos fala nessa tarde, né? Quem é o Senhor da tua vida, né? Ele é água viva, ele é o pão da vida. Se você vai abrir a tua Bíblia e ler lá o livro de João, lá fala que ele é o pão da vida, que ele é o caminho, que ele é a verdade, que ele é a vida. Lá em João, eu falei, acho é muito lindo, Vinícius, o livro de João, que você aprende muito sobre Jesus, sabia? Quem é o Senhor? Se pega lá um dia o livro de João.

0: Pão
1: conta muito a história de Jesus, né? Lá fala: quem é? Eu sou o bom pastor, e o bom pastor dá vida pelas suas ovelhas. Eu sou o caminho, a verdade e a vida, e ninguém vem ao Pai a não ser por mim. Aí você vai vendo lá, né? Fala tudo sobre quem é o Senhor e o que ele representa na nossa vida, né? Ele fala assim: eu sou o mediador, não existe outro representa na nossa vida, né? Ele fala assim: eu sou o mediador, não existe outro mediador entre Deus e os homens a não ser eu. É somente por meio de Jesus que nós alcançamos a salvação da nossa vida. Não existe outra pessoa, irmão, que vai interceder em seu favor a não ser Cristo. Foi somente Cristo que morreu, morte de cruz, mas a palavra de Deus diz que ele morreu, ficou por 3 dias, né, na sepultura, mas ao terceiro dia ele ressuscitou, foi assunto aos céus e hoje ele está à destra de Deus Pai, intercedendo por mim e por você, né? Então é somente Jesus que pode garantir salvação, libertação, transformação para mim e para a sua vida. Também está conosco a irmã Ivone Tomás. Irmã Ivone, aquele abraço carinhoso para nossa irmã Ivone. Escute aí qual que é o WhatsApp da rádio, né? O Vinícius vai tocar a vinhetinha do WhatsApp para você aí, ó, adicionar o WhatsApp da rádio, mandar a sua mensagem de texto. Você pode tanto ligar direto no número, né, como você pode adicionar lá, salvar no seu WhatsApp e tá mandando a sua mensagem de texto pelo WhatsApp da rádio, ou então mandar um áudio, né, Vinícius, que a gente também vai estar. E você vai dizer: Helena, estou ouvindo a rádio de determinado local da cidade. Helena, eu estou em determinado bairro, em determinado país. Estou ouvindo a rádio pelo aplicativo. Helena, estou ouvindo a rádio pelo site. Porque tem as abazinhas, né, Vinícius? Quando tu entra no aplicativo, lá no aplicativo tem uma aba do WhatsApp que não, você não sai do WhatsApp, ele manda você direto, né, pro WhatsApp da rádio e você pode dizer: estou ouvindo aqui pelo aplicativo. No site é a mesma coisa, você está lá no teu computador, clicou na abinha, manda direto pelo WhatsApp e você já manda a sua mensagem de texto, né? E você está ouvindo pelo rádio, pela Alexa, pela frequência, Deus venha estar abençoando você. Você ouve em todas as plataformas digitais, né? Site, aplicativo, Alexa, pela rede social, que através da nossa página, que é Essência Gospel FM, né? Você pode nos ver a carinha. Se você tem vontade de conhecer um programador da Rádio Essência Gospel, você fala: eu só ouço a voz da irmã Helena. Você pode entrar na página Essência Gospel FM, todas as quintas-feiras. Se eu não tô, às vezes o pastor Valdir faz a minha programação, ou a gente reprisa alguma programação quando a gente não tá aqui pela rádio, né? Mas todas as quintas-feiras, a partir das 14 horas, tem o programa Essência da Adoração com a cantora Helena Guimarães, ou com algum convidado, ou alguém está aqui fazendo a nossa programação para a glória e honra do Senhor. Qual que é o WhatsApp, Vinícius? Coloca aí a vinhetinha.
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1: Você pode pedir fazer igual a irmã Lucimara Ricaldi aqui, o nosso irmão Wagner, que mandaram a sua mensaginha e pedindo oração, né? Estão pedindo oração pela família, né? Família, irmão, é o maior projeto de Deus, né? E o inimigo, irmão, ele está furioso, tentando destruir os lares, as famílias. E a primeira coisa que ele quer fazer é desestruturar as famílias, né? Acabar com o projeto de Deus, que é a família. Então, ore sempre pela sua família, busque o amor de Deus, peça sabedoria do Senhor, discernimento, graça, para você educar os seus filhos, para você cuidar da sua família, cuidar do seu esposo, cuidar da sua esposa, cuidar da sua casa, que você não venha ser uma pessoa briguenta, né? Quando vier o espírito de Pedro sobre você, você já fale: Senhor, tem misericórdia de mim, me ajuda, Senhor, a ter domínio próprio. Vai pedindo lá para Deus, lá em Gálatas, lá, né, pedindo os frutos do Espírito Santo de Deus, que é amor, mansidão, domínio próprio, temperança, longanimidade, benignidade, bondade. Peça para o Senhor Jesus, porque o Senhor Jesus, ele vai estar modelando a sua vida, vai te dando sabedoria. Eu sempre digo: não peça paciência, não. Porque se você pedir paciência, vai vir a tribulação. Peça para o Senhor. Igual essa semana, eu estava com uma pessoa e ela falou assim:

0: Eu sempre peço para Deus me dar discernimento. A gente tem que pedir, irmão, para Deus, que é sabedoria, discernimento, para a gente poder falar, para a gente saber quando falar, quando ficar calado, se é momento de a gente se expor, se é momento de a gente deixar de se expor, né? Haja com sabedoria, porque tem pessoas que estão de olho em você, estão olhando para você. E será que tipo, né, de referência você está sendo para as pessoas que estão à sua volta? Será que as pessoas estão olhando para você e estão dizendo, ela é bênção, ele é bênção do Senhor? Ou será que as pessoas estão olhando para você e estão dizendo, eu não quero ser igual a ele? Será que as pessoas estão olhando para você e dizendo, nossa, que bom testemunho? Será que as pessoas estão olhando para você e estão dizendo, nossa, como ele reclama, como ele murmura? Será como que as pessoas estão olhando para você e estão falando ao teu respeito? Então, nós temos, além de nós termos, queridos, olhos do Senhor, que eles estão sobre os fiéis da terra, estão sobre nós aqui na terra, tem pessoas, meninos, que estão de olho em nós aqui também. Então, as nossas atitudes, a nossa fala vai servir de alguma maneira para as pessoas, né, Vinícius? E as pessoas... Eita, o Vinícius já olhou para mim que está na hora do comercial, né, Vinícius? Taca aí, Vinícius, e nós já voltamos, irmão. É tempo da gente... A gente vai dar um break rapidinho, é rapidinho o nosso break. Enquanto isso, eu vou tomar um copo de água, né, Vinícius? Vou tomar uma aguinha e já estou voltando com mais louvor para você e com mais palavra, porque chegou a hora do break. Hoje nós vamos estender a programação um pouquinho mais. Estou com saudade de falar aqui na rádio, irmão. Enquanto isso, a gente fala, a gente escuta louvor, a gente dá conselho, né, Vinícius? A gente fala de Jesus, a gente compartilha experiências e assim vamos nós. Vamos para um break de comercial aqui, passar a ponte da rádio, algumas informações que é necessária. E já estamos de volta com o programa Essência da Adoração na Rádio Essência Gospel FM 96.7. Vai, Vinícius!
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Você que está aí pela nossa página, que está nos assistindo, Deus abençoe a sua vida poderosamente. E você que está aí dirigindo pela cidade de Foz do Iguaçu, no seu carro, ouvindo a Essência Gospel, Deus te abençoe em nome de Jesus, né? Se não tivesse os ouvintes, né, Vinícius? Eu não estaria aqui, né, fazendo a programação. E Deus sempre tem uma palavra para o seu coração. Não é à toa que você sintonizou hoje na 96.7. Não é à toa que você rolou aí no feed, né, do seu celular e apareceu a programação da Rádio Essência Gospel. Porque Deus, ele tem uma palavra através dos louvores. Deus tem uma palavra direcionada para você. Apenas peça a sensibilidade do Espírito Santo de Deus sobre a sua vida. Então vamos voltar de mais canção. Então, lembrando que a rádio tem o WhatsApp, que é o 3025-5200. E você que está, querido, pela nossa página nos vendo, você pode, né, ser um missionário no rádio, né, Vinícius? Um missionário, um evangelizador. De que forma, irmã Helena, que eu posso ser um evangelizador? Compartilhando a live aí no seu feed, né, na sua página aí do seu Facebook, mandando essa live também para os seus status, para que as pessoas que vão ali ver, né, as suas publicações vejam a programação. Você pode estar encaminhando para o seu WhatsApp, encaminhando para o seu status do Facebook e também compartilhando no seu feed para que mais pessoas também possam ser abençoadas. E se você deseja ser um programador da Rádio Essência Gospel FM, você pode estar entrando em contato conosco através do celular DDD45, lembrando que somos aqui de Foz do Iguaçu, Paraná, DDD45 999282320, e tem um espaço para você. Nós vamos estar conversando, explicar como que funciona, e você pode também ter o seu horário na grade da Essência Gospel. E também, se você deseja anunciar o seu produto, a sua loja, né? Você deseja, né, fazer uma publicidade, um merchan aqui na rádio, também nós temos o nosso espaço para nós estarmos aí divulgando, como a vinheta disse, né, Vinícius? Quem anuncia, vende mais, né? Se você tem a sua loja, o seu mercado, a sua empresa, o seu escritório e você deseja anunciar, você pode estar também ligando para a gente no 45, ó, vou falar bem devagarzinho, 45 999282320, ou então você pode mandar uma mensagem aqui no WhatsApp da rádio, que é o 45 3025, que está no rodapé da nossa live. Quem está nos assistindo, irmãos, no rodapé da live tem o WhatsApp da rádio. Você manda uma mensagem: eu gostaria de ver, fazer uma publicidade, eu gostaria de ver sobre programação. E os meninos que estão do outro lado ali atendendo, modulando sonoplastia, ele vai estar encaminhando o nosso telefone comercial e a gente vai estar batendo um papo com você, explicando como que funciona e passando para você o melhor horário, né, que nós temos, horário disponível, para que você venha estar fazendo também uma programação conosco ou anunciando o seu produto ou a sua loja, o seu mercado. Deus abençoe a sua vida poderosamente. A Rádio Essência Gospel é uma rádio 100% cristã. E nós estamos aqui para falar de Jesus, né, o quão grande ele é, né, para que a sua vida venha a ser edificada. Vamos de mais louvor nessa tarde para os nossos ouvintes, Vinícius. Qual é o próximo louvor que está na agulha? Vamos ouvir mais uma canção, Quem Tu És. E você, querido, que está nos assistindo, você que está nos ouvindo, tem gente que gosta só de curtir, Vinícius. Mas se você tem um louvor em especial que você gostaria de ouvir nessa tarde, Helena, esse louvor fala muito ao meu coração. Eu gostaria de ouvir esse hino. Você pode entrar em contato ou entrar pela live, ou você pode mandar mensagem de texto pra gente no 3025-5200. Vai aí então, louvor. Quem Tu És, com Natália Braga. Escute esse louvor em nome de Jesus.

Eita, glória a Deus! Elohim! Como é que é, Vinícius? Eu Shaddai, o Senhor! Eita! É não, eu Shaddai.

nosso Deus, aleluia, glória a Deus, né? O nosso irmão Marcos Andrade, ele tá na escuta, e ele tá pedindo o hino aqui, irmãos, com Jussara Marques, missionário. Ele oferece aqui pro irmão Geraldino, né? Geraldinho, e para o pastor Olavo, né? Ele está ligadinho, acho que ele é lá da região do Três Lagoas, né? O irmão Marcos, né? Andrade. Ele é lá da região do Três Lagoas. Deus abençoe, irmão Marcos. Nós vamos estar ouvindo, então, você, querido, pode mandar sua mensagem de texto pedindo seu louvor, participando conosco, interagindo conosco aqui na programação. Você pode mandar sua mensagem e dizer: estou ouvindo a rádio de tal lugar, estou ouvindo a rádio de tal região aqui de Foz do Iguaçu, gostaria de...

pedir um louvor, manda o seu áudio, participe conosco aqui da programação da Rádio Essência Gospel FM 96.7, né? Vamos então aí, Vinícius, atender o nosso irmão Marcos Andrade, louvado seja o nome do Senhor. É hino que fala sobre missão, né? É bom missionário, né, o nome do louvor. Vamos ouvir aí esse louvor, irmão. Ainda é tempo de fazer missão, né? Fala programação de rádio, irmão. A gente não sabe quem tá do outro lado. Mas você nem imagina quantas pessoas estão ouvindo, né? E uma palavra, eu falo que a palavra que a gente fala, irmão, ela pode tanto matar como edificar, né? Alguém tá do outro lado. Por isso que a gente tem que saber o que que fala aqui. Porque do outro lado tem pessoas que estão precisando, né, de ouvir uma palavra. Vamos então ouvir Bom Missionário com Jussara Marques. Música.

Aleluia, né? Louvado seja o nome do Senhor. Que canção maravilhosa, né? É bom missionário, né? A palavra do Senhor, ela diz assim, irmão, uma coisa que o Senhor deixou para nós todos, né, Vinícius? Fazer. Ide por todo mundo, pregai o meu evangelho a toda criatura. Quem crer e foi batizado será salvo, porém quem não crer, né, será condenado. Também diz como, né, pregarão, como crerão se não há quem pregue, né, Vinícius? Como que as pessoas vão crer, irmão, se não tem quem pregue a palavra de Deus? É por isso que nós estamos aqui através da Rádio Essência Gospel, através das plataformas digitais, do site, aplicativo, para que pessoas venham conhecer a Jesus e venham ter a sua vida mudada, transformada pelo Espírito Santo. Talvez você seja uma pessoa que se encontra numa situação que as pessoas já apontaram até o dedo para você e disseram assim, você é um caso perdido, não tem mais jeito para você. Mas o Senhor está dizendo para ti nessa tarde que ainda há esperança para você, ainda tem recomeço para você. Não foi à toa que Cristo se fez homem, habitou entre nós e morreu morte de cruz. Mas a palavra do Senhor diz que ele veio porque o homem estava distanciado da sua presença. O homem estava afastado de Deus. O homem tinha pecado e se afastado da presença do Espírito Santo, da presença de Deus. E foi necessário que ele se fizesse homem e morresse por nós. Então, pode o homem até dizer para ti, não tem jeito, não tem mais solução para você, você é um caso perdido, você só serve para aprontar, o teu final é morte. E o Senhor diz para ti nessa tarde, tapa os teus ouvidos para as vozes ruins que estão vindo ao teu encontro. E o Senhor diz, há um recomeço para você, há uma porta de escape para você, há uma mudança de vida. Eu estou à porta. Ele diz assim, eis que estou à porta e bato. Se alguém ouvir a minha voz, eu entrarei e cearei com ele. Então o Senhor está batendo a porta do teu coração. E o Espírito Santo, ele está querendo gerar algo de novo em você. Mas para que esse algo de novo, a mudança de Deus venha até teu coração, é necessário que essa porta seja aberta. É necessário que essa dureza seja quebrada. É necessário que você permita que o Espírito Santo trabalhe em você. E que você não aceite as vozes maldizentes que estão à tua volta, que estão à tua cerca, que estão ao teu derredor, falando que você é um perdido, que você é um miserável, que você é um zé ninguém. Mas o Senhor diz assim, eu gosto é desses para que eu mude, transforme e faça um grande homem e uma grande mulher nas minhas mãos. Talvez você esteja até, querido, em um mundo totalmente perdido. Talvez você, a tua família te desprezou. Todo mundo virou as costas para você porque você caiu nas drogas, na prostituição. Talvez você esteja debaixo de uma ponte, numa rua, e talvez você esteja até passando na rua de alguém e um rádio está ligado em voz alta. Uma vez uma irmã falou para mim que ali na região do Bubas, ela mora na região do Bubas, Vinícius, e ela coloca o rádio dela bem alto, que é para as pessoas passarem e ouvir a palavra do Senhor. Eu não sei aonde você está nesse momento, mas a palavra de Deus está indo ao teu encontro. Talvez você acabou de entrar dentro do teu carro e você começou a apertar nos botões e caiu nessa palavra, e sintonizou nessa rádio. Deus ainda está de braços abertos te esperando. Talvez alguém te acusou, apontou o dedo e disse que você é um zé ninguém, um miserável, que para você não tem mais jeito, não tem saída para você, que o que resta para você é morrer. Mas o Senhor diz assim, eu tenho vida e vida em abundância. Eu tenho salvação para você. Eu tenho libertação, mas eu preciso que você me dê liberdade.

liberalidade, para que eu entre dentro do teu coração e faça a varredura que é necessária, a limpeza que é necessária, a mudança que é necessária, porque nem tem como o Espírito Santo agir em nós, Vinícius, mudar a nossa vida, forjar o nosso caráter, se nós não permitimos que o Espírito Santo adentre dentro dos nossos corações. É preciso, irmão, que eu queira uma mudança de vida, para que a mudança venha acontecer em mim, para que a mudança aconteça na minha casa, na minha família. Se eu vivo em um lar de brigas, de contenda, de desunião, eu preciso tomar uma atitude na minha vida e dizer: a partir de hoje, eu não quero ser mais um contendeiro. A partir de hoje, eu não quero ser mais uma pessoa briguenta. A partir de hoje, eu não quero agir dessa maneira, porque eu faço a minha família sofrer, os meus filhos sofrerem, a minha mulher ou a minha ou o meu esposo sofrer. Aceite a mudança na sua vida. Queira Jesus, ele é aquele que traz a paz que excede, querido, todo o entendimento. Talvez você esteja vivendo em uma situação totalmente em guerra. A tua mente está totalmente deturpada. Talvez você esteja vendo até alucinações. Mas o Senhor, ele quer trazer nessa tarde equilíbrio para a sua mente, equilíbrio para o seu corpo. Deus, ele quer trazer a paz que excede todo entendimento para ti. É uma paz, irmão, que não se explica, mas é uma paz que traz calmaria para a alma do ser humano. Ele quer trazer refrigério para ti nessa tarde. Ele quer trazer salvação para você. Valorize aqueles que te amam. Quando você é repreendido, quando faz algo de errado, valorize essas pessoas que te cercam. Que falam: olha, a forma com que você está agindo não está correta. Muda. Toma uma atitude diferente na sua vida. Você não está vendo que está tudo indo de ladeira abaixo, porque esse teu ego está tão inflado que você não aceita que ninguém fale nada. Irmão, eu escutei uma pessoa uma vez chegar para mim e falar assim: eu não aceito conselho de ninguém, porque eu sou dono do meu próprio nariz e eu sei o que eu devo e o que eu não devo fazer. Pessoa soberba, cheia de ego, se acha autossuficiente. E quando o Senhor, ele pega um dedinho, Vinícius, e trisca na pessoa, e ela sente uma dor, nós vemos quão miseráveis somos. Quando a enfermidade chega na tua porta, não tem dinheiro do mundo que vale. A soberba não adianta, o egoísmo não adianta. Mas um coração, querido, quebrantado diante da presença, um coração quebrantado, ele move o coração de Deus. Quando nós nos quebrantamos, reconhecendo a nossa pequenez, reconhecendo quão infames somos, miseráveis somos, e reconhecemos que precisamos de um Senhor na nossa vida que reja, que comanda, que nos conduza, a nossa vida começa a ser mudada, Vinícius, porque nós começamos a dizer, igual o apóstolo disse: não mais vivo eu, mas Cristo vive em mim. Essa semana eu estava vendo um testemunho de uma irmã que, quando ela foi para Cristo, o seu esposo começou a maltratar ela. E um dia o Senhor disse para ela: te cala, fica quieta. Ele pagou um preço muito alto, Vinícius. Mas ela fala que antes dele partir, o Senhor Jesus, ele teve um encontro com Cristo. Ele teve um encontro com o Senhor, ele teve a oportunidade de ser perdoado, de pedir perdão. Talvez você esteja com o coração nessa tarde cheio de mágoas, cheio de rancor, cheio de ódio, cheio de ira, porque as coisas não estão acontecendo como você deseja, como você quer, como você anseia. As coisas não estão acontecendo como você planejou. O Senhor te diz nessa tarde: lança sobre mim os teus medos, lança sobre mim as tuas ansiedades, lança sobre mim as tuas frustrações, lança sobre mim os teus sonhos, os teus projetos. Lança tudo sobre mim nessa tarde. Lança fora essa...

fora a soberba. Lança fora esse egocentrismo. Lança fora esse egocentrismo. E permita que o Senhor seja o senhorio da tua vida. Permita-se ouvir a voz de Deus a falar. Permita. Talvez você vai dizer, meu Deus, essa menina está falando um monte de baboseira. O que que essa menina está falando? Eu estou te dizendo nessa tarde, Deus, Ele quer ter um encontro com você, Ele quer mudar a tua vida, Ele quer transformar a tua história, Ele quer te dar um novo recomeço. Ele quer mostrar o teu amor. Nós começamos uma programação nesse dia dizendo, eu quero voltar ao início de tudo, eu quero voltar à primeira essência, eu quero voltar ao primeiro amor. E nós escutamos inúmeras canções nessa tarde que falou sobre a grandeza de Deus, quem é o Senhor, que Ele é o Elohim, que Ele é o El Shaddai, que Ele é o Jeová Jirê, que Ele é o Todo-Poderoso, que Ele é a provisão, que Ele é a porta de escape, que Ele é a saída. Nós ouvimos nessa tarde canções que falaram que Ele é o pão da vida, que Ele é a água viva. Ei! Não fique aí no engano. Não fique andando como um louco de um lado para o outro sem saber que rumo seguir. Não seja como a palha seca que o vento leva de um lado para o outro sem ter direção. Uma hora está no lado, outra hora está no outro. Firme-se na rocha. Que é Cristo Jesus nessa tarde. Firme-se no Senhor. Tire um momento para você buscar a face de Deus e perguntar para o Senhor o que Deus quer que tu faça. Qual é o caminho que Deus quer que você ande? Qual é a direção que Deus quer que você tome? Não seja egoísta, egocentrista, cheio de si. Porque tem pessoas que se acham autossuficientes, perfeitinhas. Se acham sem pecado, mas a palavra diz que quando eu digo que não peco, Vinícius, eu já estou pecando. Porque o homem, ele peca por obras, pensamentos e ações, Vinícius. Deus, ele sonda e conhece o nosso coração, Vinícius. A Bíblia, ele conhece lá na divisão, irmão, da nossa alma. Até aquilo que nós não falamos, que nós só vemos com os nossos olhos e desejamos apenas com os nossos olhos, Vinícius. O Senhor, Ele sabe. Até o que nós desejamos somente com os nossos olhos, pensamos em pensamentos, Deus, Ele conhece, irmãos. Talvez você esteja num lugar onde você não consegue nem falar, abrir a tua boca ou orar. Ou esteja ao redor de alguém que você não pode nem se pronunciar. Mas em pensamento você pode orar ao Senhor e contar para Ele. Porque eu já tive orações, Vinícius, que eu orei em pensamento e Deus me ouviu. E Deus veio com resposta, Deus veio com provisão, Deus veio com livramento para a minha vida. Quem você é? Você já parou para perguntar para si mesmo quem você é? Quem está em mim? Em quem eu estou alicerçado? Quem é o Senhor da minha vida? O que que o Senhor da minha vida ele requer de mim? Deus, irmão, ele vai querer que nós abramos mão de algumas coisas. Mas as coisas que Deus quer que nós venhamos a abrir mão na nossa vida, Vinícius, são coisas que nos farão mal. Porque Deus, Ele quer ver o Seu filho, a sua criatura, bem. O que que o teu Senhor está te pedindo? Eu estou falando do Senhor de uma forma geral. Será se realmente você está sendo escravo ou você está sendo livre? Pare para analisar se as suas atitudes elas estão te

aprisionando. As suas decisões, elas estão te aprisionando, elas estão te libertando, elas estão te levando para um lugar seguro ou elas estão te levando para um lugar de trevas, de destruição. Quando Deus ele pede para nós abrirmos mão de alguma coisa da nossa vida, é porque aquilo nos faz mal. O que que você está trocando com o teu Senhor? É algo de bom ou algo de ruim? Porque Deus ele não quer, Vinícius, que nós façamos algo ruim. Deus quer que nós façamos coisas boas, aprazíveis, que o agrade, que seja para a glorificação do nome do Eterno. Deus ele não quer que eu deseje, Vinícius, o mal para o meu amigo, para o meu irmão. A palavra do Senhor diz que ele manda nós amarmos até aqueles que nos perseguem, aquele que nos odeia, aquele que nos querem ver o nosso mal, Vinícius. Então, se alguém está pedindo para você fazer mal para alguém, não é o Senhor, o Todo-Poderoso, né? O Deus dos deuses que está pedindo, irmão. Deus ele quer que você faça o bem, viva na paz, viva no amor. Ele quer trazer essa paz que excede todo entendimento. A irmã Suzy, eu acho que eu esqueci de mandar abraço para ela, né? A irmã Suzy de Camaçari, Bahia, também está ligadinha conosco. Analise, irmão, as suas atitudes e ações. E deixa que Deus governe e reja a sua vida. Louvado seja o nome de Jesus. Tem hora que a gente tem que refletir, parar um pouquinho e pensar, né, Vinícius? Como eu estou agindo? Eu sempre digo aqui na rádio, irmão, posso até ser redundante às vezes. Mas eu sempre digo, as minhas atitudes dirão de que reino eu pertenço. As minhas atitudes informarão quem é o Senhor da minha vida. As minhas atitudes, os meus frutos, Vinícius, dirão quem é o Deus que eu sirvo. Eu sempre falo aqui na rádio e vou sempre repetir que nem toda árvore que dá fruto quer dizer que essa árvore agrada a Deus. O irmão Newton de Recife, Pernambuco, também está ligadinho. Porque nem todo fruto é comestível, Vinícius. Eu sempre digo isso. A Bíblia fala da figueira brava e da figueira que, né? E da figueira do figo comestível, né? Figueira brava e figueira... Então tem dois tipos de figueira. Então nem toda árvore, querido, que dá fruto, quer dizer que o seu fruto é comestível. Então cuidado. Nós vemos lá que existem as obras da carne e as obras do... E os frutos do Espírito. Que não é fruto do Espírito, é obra da carne. Eu tenho que cuidar, irmão. Aleluia, louvado seja o nome do Senhor. Eu já falei bastante, senão o povo já começa a ficar brabo também, né, Vinícius? Vamos de mais louvor, Vinícius, nessa tarde?

Você está ligadinho, ouvindo a programação Essência da Adoração. Agora você vai ouvir o louvor Agindo Diferente com a cantora Eliane Oliveira. Escuta aí, meus irmãos, esse louvor. Deus é poderoso.

É isso aí, meu povo! Enquanto você marcha, Deus envia a provisão, né? Eita, glória a Deus, né? Eita, Jesus é bom, né? Eita, glória a Jesus, como Deus é maravilhoso, né? Então, o rei da Síria armou um cerco, né? Mas o Senhor veio com escape e livramento, né, para a nação de Israel. Eita, glória a Jesus, né? Talvez o inimigo tenha até armado um cerco contra você, irmão, mas tenha certeza que Deus, ele está indo de encontro com escape e livramento para você nessa tarde. E às vezes, como eu já disse nessa tarde, nós não entendemos, às vezes, a forma com que Deus trabalha e age, né, ao nosso favor. Né? Mas Deus é lindo, maravilhoso, poderoso e a gente tem que só louvar. Meu Nito pediu oração também lá de Pernambuco, que tá ligadinho conosco na programação. Mandar um abraço para a irmã Ivonete ali do Parque Presidente também. Deus abençoe a sua vida poderosamente. Mandar um abraço para minha mãezinha, Marilene, para meu irmão lá do Goiás, né? Mandar um abraço para a vó Mariquinha, né? Ontem ela estava aqui na programação, né? Ela e minha sogra estavam aqui na programação. É, Oliveira Verdadeira, Jesus Cristo é, né? E logo mais, irmão, vai ter o programa do Pastor José, né? Ele entrou aqui na live, estava aí na correria dele ouvindo a rádio. Ele tem o programa Somos Igreja, né? E é bem e abençoado esse programa do Pastor José. Louvado seja o nome do Senhor Jesus.

cruz, né? Deus é lindo demais, maravilhoso, misericordioso. Vamos ouvir mais uma canção aí, Valdir? Ô, Vinícius, bota aí um daqueles, Vinícius. Ai, gente, se vocês verem a cara do Vinícius, vocês que estão aí do outro lado, quando a gente fala assim, bota, porque eu vim com um bocado de hino selecionado, né, Vinícius? Falei, eu quero esse que tu toque. Aí acabou a seleção do meu hino, porque eu resolvi tocar o programa por mais uma hora, né? Aí botamos todos os hinos, agora o Vinícius ficou ali e ele não sabe que hino que bota, né? Eita, glória! O que é, Vinícius? Ele vai botar um hino independente, né? Dependente. Vamos lá, meu irmão. Você é dependente de quem? Do homem ou do Senhor, né? Eita, glória! Escute aí! Sim.

Eita, glória a Deus. Você é dependente do Senhor aí, meu filho? Eita, glória. É melhor depender de Deus do que depender do homem. É melhor confiar no Senhor do que confiar no homem. A palavra diz que maldito o homem que confia no homem e tem na força do seu braço. Meu irmão, o homem falha, o homem desvia, o homem peca, o homem cai. Mas Jesus, ele permanece ali. Né? Então, confia no Senhor. Né? Confia no Senhor, confia no Senhor. E diga, eu sou totalmente dependente de Ti, Senhor. Faz em mim, cumpre em mim, segundo a Tua vontade. Quero mandar um abraço também, gente, para minha amiga Lu. Ela sempre tá ligadinha ali, ouvindo a programação. A Lu, né, ali. Lu ali da Plusnet, né? Que Deus abençoe, Lu. Aquele abraço carinhoso no seu coração. Que Deus te abençoe hoje e sempre. Nós vamos ouvir mais um louvor, né, Vinícius? Quarto de Guerra, com Lauriette, né? Vamos ouvir essa canção. Escute aí esse louvor. Quarto de Guerra. Escute aí, ó.

Eita, glória a Deus! Então, tá passando por algum problema, alguma dificuldade? Entra no quarto, porque o Deus do secreto, ele te vê. Nós estamos chegando já no finalzinho da programação, resta-nos alguns minutinhos e eu vou estar orando por você. Espírito Santo, eu te dou graça, Senhor, por mais essa programação, a essência da adoração. Pai, pois eu sei que pessoas foram tocadas pelo teu Espírito Santo, canções tocaram a alma de muitas pessoas nessa tarde, Senhor. Os de perto, de longe. Abençoa a vida dos queridos irmãos que pediram oração, Senhor. O irmão Milton que pediu oração. A nossa irmã Lucimara, Senhor, que também pediu oração. O nosso irmão Wagner, Senhor, que está pedindo oração pela família, Senhor. Eu não sei, Senhor, qual é a situação que cada um deles se encontra ou qual é a petição, Pai, que eles colocaram diante, né, da Tua presença. Mas Tu és o Deus que sonda e conhece o coração. Pai querido, que Tu vá, Senhor, restaurar os lares, as famílias, Senhor. Coloque cada dia mais amor, união, comunhão, Senhor. Que eles possam entender que Tu tem que ser o centro da vida deles, Pai. E que Tu tem que estar no centro da família, no centro da finança, no centro dos sentimentos, Pai. No centro, Senhor, das suas decisões, opiniões. Tu tem que estar num todo, Senhor, no centro da vida deles, Pai. Que Tu possa dirigir, direcionar, orientar e guiar os Teus filhos. Que Tu possa dar, Senhor, discernimento e sabedoria, Pai, para cada um dos Teus filhos. Também peço sabedoria para mim, Senhor. Que Tu me dê graça, sabedoria e entendimento, Senhor. Que a cada dia nós venhamos crescer na Tua graça e no Teu conhecimento. Somos falhos, cheios de defeitos, mas Tu és um Deus longânimo e misericordioso e que nos alcança a cada manhã. Aleluia. Fiquem todos na paz do Senhor Jesus, né? Que o Senhor possa estar abençoando a sua vida. Você estava ouvindo o programa Essência da Adoração, porque Deus é a essência da adoração. Compartilhe essa live para que outras pessoas também sejam abençoadas. Você que estava pelo site, pelo aplicativo, pela 96.7, Deus vos abençoe. Fui!

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É isso aí, pessoal. Estamos entrando no ar aí com mais uma programação Somos a Igreja. Essa programação que vai ao ar todas as quinta-feiras a partir das 17 horas. E você é o nosso convidado especial hoje. Uma programação mais que especial, né? Já vamos aqui, né? Com o Dia dos Pais, né? Domingão, Dia dos Pais. Pastor Joel Antônio, né? Já está aí ligadinho na sintonia aí. A paz, né, meu queridão? Pastor Joel tem um trabalho muito lindo, Vinícius, lá na comunidade lá da Unila, lá faz um trabalho lá excelente lá com as crianças, né? Pregando a palavra, né? A Bíblia mesmo diz, né? Ensine o menino, né? No caminho do Senhor, assim quando ele crescer, né? Não se desviará dele. Então, pastor Joel aí, né? Um abraço. Deixa aqui já o seu eu quero aqui, né? Você papai que está aí na sintonia aí, né? Da 96.7 FM, Rádio Essência Gospel. Entre aí na live aí, ou você pode ligar aqui na rádio aqui, né? No 3025-5200. Deixar o seu nome aqui, né? E no final aqui dessa programação aqui, vamos estar sorteando aí dois kits churrasco aqui, né? 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Então o pastor Joel já mais que depressa escreveu ali, eu quero participar aí e já vai estar participando, né? No final vamos estar sorteando aí esses dois kits churrasco aí, né? 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E para você que não teve ainda um tempinho de falar com o Papai do Céu, esse é o momento, né? A esposa dele também tá aí, ó. Emília Teixeira também está aí ligadinha aí. São os primeiros aí. Então, você que não teve um tempinho ainda de falar com o Papai do Céu, de agradecer a ele, né, por esse dia maravilhoso. Porque se você está aí me ouvindo, né, ou me assistindo pela live aqui, só temos motivo para agradecer a Deus. Estamos vivos, estamos respirando, né, temos saúde, então vamos agradecer a Ele por esse dia maravilhoso. Senhor Deus, Pai querido, nós te damos graças, nós te louvamos, Papai querido, por tudo que tens feito em nossas vidas. Nós te louvamos, Pai, pelo dom da vida hoje, pelo ar que nós respiramos, por esse dia maravilhoso, Pai, o qual, Senhor, Tu nos concedeste, por essa chuva, Senhor, que caiu, molhou a terra. Nós Te louvamos, Pai, pela nossa casa, pelo teto, Senhor, que nós temos, Pai, sobre as nossas cabeças, pelo travesseiro, pela cama, Senhor, onde nós repousamos, Pai, a nossa cabeça, pelo alimento, Senhor, o qual nós se alimentamos hoje. E eu oro, Senhor, por aquelas pessoas, Pai, que não fizeram nenhuma refeição durante esse dia. Eu oro, Papai querido, para que Tu possas, Pai, usar os Seus filhos, Pai, aqui na terra. Que os Seus filhos, Pai, tenham sempre, Senhor, um coração generoso, Papai querido. Um coração como o Teu, Papai querido. Transforma, Senhor, os nossos corações. Tire de nós, Pai, o nosso coração de pedra, Senhor, e coloca, Senhor, um coração de carne. Pai, que os nossos pensamentos, Pai, sejam, Senhor, os Seus pensamentos, Pai. Essa é a minha oração nessa tarde. Que o nosso coração seja igual ao Teu, Papai querido. Que nós possamos, Pai, olhar para o nosso semelhante, Senhor. Nos compadecer dele. Que nós possamos, Pai, amar, Senhor, os nossos irmãos. Pai, que acima de tudo, Senhor, a Sua presença, Senhor, esteja sobre as nossas vidas. Guarde aqueles, Pai, que estão no trânsito agora, nos dando carona, Senhor, no Seu automóvel. Aqueles que estão, Senhor, saindo de viagem, estão, Senhor, com o fone ou com o

celular, no aplicativo, ouvindo, Senhor, essa programação, que a sua presença, Senhor, possa adentrar as cadeias públicas, Pai. Possa adentrar agora, Senhor, as clínicas de recuperação aqui em Foz do Iguaçu, aonde a nossa voz estiver chegando, Senhor, através das ondas sonoras dessa rádio, que a sua presença, Senhor, possa, Senhor, agora, Senhor, inundar esses corações, essas casas, Pai, e que acima de tudo, o seu Espírito Santo, Senhor, dê o alento, Senhor, a cada coração nessa tarde. É o que eu te peço, em nome de Jesus. Amém. E é isso aí, né? Já tem bastante gente aqui, olha aí, a irmã Cícera Santos também tá aí ligadinha. Vai deixando aí o seu comentário aí, eu quero aí, e você vai estar concorrendo aí a esses dois kits churrasco aí, um oferecimento da Livraria Marçal, tá bom? Vai deixando aí, não perca tempo não. E eu começo aqui falando, né, o primeiro bloco dos mantenedores. Você que está aí na sintonia aí, né, queira pedir um louvor aí, já vai digitando aí o louvor que você quer ouvir. Hoje vai ser uma programação especial, né, uma programação que você vai me ajudar a fazer. Então, vai digitando aí o louvor que você quiser. Eu só vou tocar um louvor aqui que eu pedi aqui, um louvor da harpa aqui. Eita glória, e vai ser benção de Deus. Vai digitando aí o louvor que você queira e também vai digitando aí eu quero aí para você participar aí do kit churrasco, né? Um presentão aí do Dia dos Pais da Livraria Marçal para você, papai. 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Vamos entrando aqui, a Cícera Santos já digitou ali, eu quero, né? Hélio de Jesus Pereira, né? Paz do Senhor. Então você que está entrando aí na live aí, vai digitando aí, eu quero. Você viu que todo mundo está colocando aí, né? Eu quero. E no final aí, dois kits churrasco aí, nós vamos sortear aqui na rádio aqui. E você pode ser o contemplado aí, né? Pode ser o felizardo aí. 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Estou aqui no trânsito, ó, e agora ouvindo a sua programação. Eita glória, né? O Hélio de Jesus aí já está aí, né? Ligadinho aí. A Maria Helena da Silva também está aí, ligadinha na sintonia, né? E já digitou o eu quero aqui, né? A Serli Ebert, né, também está aqui e já digitou o eu quero, né? Então, no final aí, dois kits churrasco aí, vamos sortear aqui para os papais aí que estão aí, né? Domingão, Dia dos Pais, eita glória! 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

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Ouvindo pela rádio aí, a irmã Helena gostaria de ouvir Na Fenda da Rocha, Suede Silva. Olha aí, ó. E o irmão Vinícius já vai aqui, né, preparando os louvores aí. O Newton Júnior, né, também está aí. A Emanuele Q, que é a minha filhona amada, né, querida, minha primogênita, também tá aí, e vai digitando aí, né, não perca tempo, vai digitando aí, eu quero aí, e no final aí, dois kits churrasco aí, vamos sortear aqui para os papais aí, que estão aí ligadinho na sintonia da 96.7. Rádio Essência Gospel, fazendo eco aqui em Foz do Iguaçu, glória a Deus. 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E vamos de louvor, né? Vamos tocar um louvor aqui, né? O Ademir Marques também entrou aí, o alemão, o Anderson Silva. Então vocês não percam tempo, tá?
Digite aí, eu quero aí, né? E no final aqui, dois kits churrasco nós estamos aqui sorteando para os papais, né? Então não perca tempo, escreva aí na live mesmo, eu quero, e o seu nome já vai ficar gravado aqui com o irmão Vinícius aqui. E no final nós vamos sortear dois kits churrasco aqui, um oferecimento da Livraria Marçal. Então, esse primeiro louvor eu ofereço para todos vocês que estão aí na sintonia aí, e vai pedindo o seu louvor.

tá bom? Vai pedindo o seu louvor aí também, que hoje é uma programação especial e o seu louvor vai ser tocado aqui também, com toda certeza, tá bom? Esse louvor vai para todos vocês que estão aí na sintonia.

É isso aí, retornamos aqui, né? Tenho aqui um pedido de oração aqui muito especial aqui da Juliana Dias, lá de Ijuí, Rio Grande do Sul. Vamos estar orando, minha querida, para você, para sua filha, tá bom? Que vai fazer essa cirurgia aí no final da programação aí. E nós cremos num Deus que faz o milagre, né? O Deus que faz o impossível acontecer. Então, o seu filho vai ganhar o neném, né? Eu acho que é o Ravi e a Maitê, né? Maitê deve ser a mãe da criança e o Ravi é a criança. Então vamos estar orando no final dessa programação aqui e Deus já vai entrar com a provisão, nós cremos, né? E eu continuo aqui fazendo, né, a programação, e você que está aí na sintonia, você que está aí pelo rádio também, né? Você pode ligar aqui no 3025-5200 e deixar aqui o seu nome também, o seu telefone aqui, né? E nós já vamos, né, sortear aqui no final aqui dessa programação aqui, dois kits churrasco, um oferecimento da Livraria Marçal. 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Na Livraria Marçal, e entre na programação e vai digitando o seu Eu Quero aí na live aí, e você vai estar concorrendo a esses dois kits churrasco. 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E agora vamos tocar o louvor da irmã.

0: Helena, né? Vamos tocar o irmão, o louvor da irmã Helena, né? O qual ela pediu aqui, se eu não me engano, é na Fenda da Rocha, né? Então, oferecemos para todos vocês que estão aí na sintonia, vai pedindo o seu louvor, vai me ajudando a fazer essa programação aqui abençoada, vai digitando aí, eu quero na live aí, e no, na Fenda da Rocha, né? Então, oferecemos para todos vocês que estão aí na sintonia, vai pedindo o seu louvor, vai me ajudando a fazer essa programação aqui abençoada, vai digitando aí, eu quero na live aí, e no final, dois kits churrasco vão ser sorteados para você, papai, que está aí ligadinho na sintonia. Então, não perca tempo, digite aí, eu quero na live aí, e no final nós vamos estar sorteando esses dois kits churrasco aí, um presentão para você, papai, aí, que domingo é o dia dos pais, né? O meu dia, né? Também, né? Que eu sou papai e sou avô também, né? Eita, glória! É em dose dupla o pai no domingo, né? Dia dos pais. Então, vamos ouvir aí o louvor da irmã Helena pediu. Vai pedindo seu louvor aí também, que vai ser tocado aqui com certeza.
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É isso aí, esse daí foi o louvor da irmã Helena, né, a diretora da rádio aqui, eita glória, né, sempre no fogo, eita, na fenda da rocha. E vamos continuando, você que entrou aí agora na live aí, né, o irmão Adão, né, o nosso irmão Adão, né, o Anderson Adão, já não perdeu tempo, já escreveu ali, eu quero participar aí, já vai estar concorrendo aí a esses dois kits churrasco aí no final dessa programação. Vamos de louvor agora também, né, tocando louvor aqui da irmã Maria Helena da Silva, né, e lá... Eu li a mensagem lá, mas são gêmeos, né? A Maitê e o Ravi, né? São gêmeos. Então vamos orar aí por essas crianças aí no final aí. E eu creio que Deus vai mover as suas mãos, né? Então vamos com o louvor da Maria Helena da Silva aqui, né? Dependente, canção e louvor aqui. E vai para todos vocês que estão aí na sintonia aí, vai pedindo seu louvor aí também e digitando eu quero aí, né, que no final dessa programação aqui, os kits churrasco aqui pode ser seu, hein, pode ser seu.

É isso aí, retornamos. O Wagner Rodrigues também pede oração por ele e pela família dele. A irmã Lucimara Ricaldi também pede oração pela família e pelo seu esposo, né? Nós vamos estar orando aqui por essas pessoas, o qual, né, estão aqui pedindo oração, e eu creio que Deus vai fazer a obra nessa tarde de quinta-feira. Você que está aí, entrou agora, vai digitando aí, eu quero aí na live aí, ou ligue no 3025-5200, deixa o seu nome aí, né? E no final aqui, dois kits churrasco aqui, um oferecimento da Livraria Marçal. E para você que está aí ligadinho na sintonia, essa programação foi uma programação mais que especial, né? Porque domingão é o dia dos pais, né? Dia dos papais aí, né? Então você que é papai aí e deixou o seu eu quero aqui, eu desejo muito que você ganhe, né, esse kit churrasco aí, né? Quem sabe, né, você está aí, né, confraternizando com a sua família aí. Hoje eu trago, né, uma reflexão aqui bem breve aqui, né, dessa... aqui da palavra de Deus, né, que se encontra lá em Efésios, livro de Efésios, capítulo 6. Efésios, capítulo 6, diz assim a palavra de Deus: Filhos, obedecei a vossos pais no Senhor, porquanto isto é justo. Honra a teu pai e a tua mãe. Esse é o primeiro mandamento com promessas, para que vivas bem e tenhas vida longa sobre a terra. E vós, pais, não provoqueis a ira dos vossos filhos, mas educai-os de acordo com a disciplina e o conselho do Senhor.

Eita glória, né? Mas vemos, né, hoje em dia, né, tantos filhos, né, muitas vezes, né, a pregar por, de família. Eu gosto muito quando o meu paizão na fé, né, o pastor Vanderlei, prega, né, sobre família. Tem o dom de pregar sobre família. E algo que fica marcado em nossos corações, né? É, no dia dos pais, no dia das mães. É onde você vai num cemitério, né? E você vê rosas, flores, choro, lamento. Muitas vezes, né, aquilo ali é transformado em um remorso, né? Muitas vezes, aqueles que a gente deveria, né, dar o devido valor, não demos. Aqueles que muitas vezes nós poderíamos falar, né, um eu te amo, nós não falamos. Desobedecemos, desonramos. E depois que se vai, já não tem mais o que fazer. Então, fica só as lembranças. Eu converso muito com as minhas filhas, né, a respeito disso. Eu converso muito com as minhas netinhas. Eu aproveito cada momento, quando elas vão lá em casa, lá, eu aproveito a cada momento, porque eu não sei o dia de amanhã. Tento e ensino as minhas filhas, né, as minhas netas. Eu falo para todo mundo: ser pastor ali fora não é nem 100% do que eu sou em casa. Porque em casa, né, se aflora muito mais, né, o ensinar a vivência. E eu converso muito com as minhas filhas, né? Eu falo sempre quando eu vou dar um conselho para elas, conversar com elas, eu falo: minhas filhas, ouve, né? Ouve o que o pai está falando para vocês. Porque vocês não sabem o dia de amanhã. Vocês não sabem se eu vou estar aqui e só vai ficar o ensinamento. As palavras que o pai falou para vocês: olha, vai por esse lugar. Olha, andem no caminho do Senhor, voltem para a presença do Senhor. E essa semana, a minha filha mais velha, ela me quebrou no meio. Sinceramente, ela despedaçou o meu coração num vídeo que ela me mandou, né, que falava assim no vídeo, assim, no slogan: eu posso viver e aprender a viver sem outras coisas, mas eu ainda não estou preparado, né, para que viver longe do meu pai. E isso me levou a refletir, né, porque nós não somos eternos. Nós não somos eternos, por isso que nós temos que plantar boas dádivas aos corações dos nossos filhos. Temos que deixar para eles uma herança, e a herança maior é o ensinamento, é a palavra de Deus, é plantar no coração deles a palavra de Deus, é eles olhar para a nossa vida e ver, refletir a presença de Deus em nossas vidas. É deixar como herança o Senhor, porque o Senhor é a nossa herança. Os filhos são herança do Senhor, mas o Senhor, nós temos que impregnar eles nos corações dos nossos filhos. Porque eles tendo a palavra de Deus, eles tendo a presença de Deus, eles vão saber olhar para nós e vão saber a respeitar e a honrar os pais.

Sabe, muitas vezes, né, como eu disse, o remorso, muitas vezes os pais se foram. Eu venho de uma geração que não recebeu muita coisa dos pais. Eu recebi muitas coisas, ensinamentos, palavras, conselhos. E isso foi muito bom, isso me fez eu ser o homem que eu sou hoje. Aquelas palavras, aqueles ensinamentos, o olhar pro meu pai, o olhar para minha mãe, me fez eu crescer sendo e me transformou no homem que eu sou hoje. E é isso que eu quero deixar de legado para as minhas filhas. Eu quero que quando eu partir daqui, quando eu não estiver mais aqui, eu quero que elas olhem e falem assim: não, meu pai, ele servia a Deus. Ele andava nos caminhos do Senhor. Ele sempre me ensinou. Talvez as minhas filhas não podem estar hoje dentro da igreja. Eu não sei o que, é que aconteceu com o coração delas. É o tempo delas. Mas eu sei que eu nunca negligenciei a palavra, eu nunca negligenciei a presença de Deus na vida delas. E é isso que a palavra de Deus diz aqui para nós, olha só. E vós pais, não provoqueis, no versículo 4 de Efésios 6, olha só, e vós pais, não provoqueis a ira dos vossos filhos, mas educai-os de acordo com a disciplina e o conselho do Senhor. A disciplina, o conselho do Senhor está aqui na palavra de Deus, para que nós possamos deixar como um legado no coração dos nossos filhos. E que quando eles estiverem, né, sem nós, eles possam trilhar nos caminhos do Senhor com as suas próprias pernas, com as suas próprias forças, sabendo que no Senhor eles vão ter a mesma confiança, a mesma esperança que nós temos, que nós pais impregnamos no coração deles. Vamos errar também. Como todo pai, mas que nós possamos deixar sempre a disciplina do Senhor sobre a vida dos nossos filhos. Nós possamos deixar como herança uma oração, um abraço, e que acima de tudo a presença de Deus, ela prevaleça sobre as nossas vidas e sobre as vidas dos nossos filhos. Essa pequena reflexão nessa tarde, né? Uma programação, como eu disse, especial. Entrou aqui o pastor Vanderlei Marçal aqui agora, pastora Rosane Marçal também está aí ligadinha, Serli Ebert também está aí, né? Eu quero, o pastor Valdir Bock está aí. Vamos só tocar esse pedacinho desse louvor aí, Eitla, fiel a mim aí,

0: É, e você que está aí ligadinho aí, né, o alemão, né, o Anderson Silva aqui, eu não sei não esse alemão aí, hein, eu não sei não. É, esses têm sorte, hein, irmão Vinícius. Ele e a minha bênção lá, o alemão, né, o Anderson Silva aqui, eu não sei não esse alemão aí, hein, eu não sei não. É, esses têm sorte, hein, irmão Vinícius. Ele e a minha bênção lá, tem sorte aqui no sorteio aqui da rádio aqui. Então, eu tô aqui embaralhando os nomes de vocês aqui e já vou tirar o primeiro aqui, né? Já vou tirar o primeiro, sem olhar.
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0: Olha só, a Serli Ebert, né? Ganhou aqui o primeiro kit churrasco, né? O primeiro kit churrasco, então, a Serli Ebert, né? Já ganhou o kit churrasco. Eu vou receber esse kit churrasco no domingo, tá bom? Então, na segunda, né? Eu não conheço essa Serli Ebert, mas ela pode passar aqui na rádio aqui, né? E retirar o seu prêmio, tá? Então, segunda-feira, você pode passar aqui na rádio a partir das 8 horas até as 6 horas da tarde e retirar o seu prêmio aí. E agora o segundo, né? Vamos lá pro segundo nome aqui, né? Da promoção aqui do sorteio. Então vou tirar aqui mais um nome aqui, mais um nome aqui.
1: Somos a igreja.
0: Olha só. E foi o ouvinte lá, ok? A primeira mensagem, rapaz, a primeira mensagem tá lá no trânsito lá e ouvindo a nossa programação, né? O Hélio de Jesus, rapaz, o Hélio de Jesus foi o segundo. Dessa vez não foi nenhum lá pra 11ª, rapaz. Olha só, então ficou aqui com a Serli Ebert e o Hélio de Jesus, né? Então a partir de segunda-feira, você já pode passar aqui na rádio aqui, né, para você retirar o seu prêmio, tá bom? Então, a partir de segunda-feira eu vou deixar aqui já segunda-feira aqui e você pode retirar o seu prêmio. O Hélio de Jesus e a Serli Ebert, né? Então são os dois contemplados aí, né? O alemão não deu sorte hoje, alemão. Ô, alemão. Mas glória a Deus pela vida de vocês. Estou finalizando essa programação aqui e eu quero orar por aquelas pessoas que pediram, né, a oração aqui, né, o Wagner Rodrigues, né, pediu oração, a irmã Lucimara Ricaldi, né, também pediu oração, e a Juliana, né, pediu a oração pelo Ravi e a Maitê, né, e a sua filha que vai fazer essa cirurgia. Então, vamos orar e eu creio que Deus vai agir poderosamente. Senhor Deus, Pai querido, nós te damos graças, Papai querido. Nós te louvamos por tudo que tens feito em nossas vidas. Te louvamos por essa programação, Senhor. E te louvamos, Pai, por essas pessoas, Pai, o qual, Senhor, confiaram, Senhor, os seus nomes, Pai, aqui, para que nós pudéssemos orar. Pai, eu entrego, Pai, nas suas mãos, Pai, agora a vida do Ravi, da Maitê. Eu entrego nas suas mãos, Pai, a vida dessa jovem, Senhor, da mãe deles, Pai, que vai fazer essa cirurgia, que vai, Senhor, ali ter que fazer, Senhor, uma cesárea para que essas crianças possam nascer, Jesus. Pai, que as suas mãos, Pai, esteja, Senhor, à frente agora. Esteja, Senhor, naquela sala de cirurgia, que esses médicos, Pai, sejam apenas instrumentos nas suas mãos. Que essas crianças, Pai, possam nascer, Jesus. Possa vir, Senhor, à vida, Papai querido. Que a sua presença, Senhor, possa sustentar, possa cobrir, Senhor, a vida delas, Pai, agora. Que em nome de Jesus, Pai, nenhum mal, Senhor, agora. Toda retaliação, Senhor, agora espiritual, Senhor, sobre a vida, Senhor, dessas crianças, nós, que caia por terra, Pai, agora, nós repreendemos, Papai querido. Que essa criança, Senhor, possa vir, Senhor, à luz, Pai, e que ela seja, Senhor, um instrumento de bênção, Senhor, nas suas mãos.

0: Ora também, Senhor, pela família, Senhor, do Wagner Rodrigues, Pai. Pai, eu não sei, Senhor, qual é o problema, Senhor, que eles estão passando. Mas Tu sabes, Pai, de todas as suas necessidades. Pois Tu contemplas, Senhor, o coração deles. Entre, Pai, agora, Senhor, dentro dessa casa. Seja qual for, Senhor, o problema, Senhor, que eles estão passando. Que as Suas mãos, Pai, possa, Senhor, agora, Senhor. Se for uma cura, que Tu possas curar. Se for uma libertação, que Tu possas libertar. Pai, se for, Senhor, algum auxílio, que Tu sejas, Pai, a provisão deles, Pai. Nós oramos, Pai, e consagramos, Pai, a Ti, Senhor, essa família. Assim, Senhor, como a família, Senhor, da irmã Ricaldi, Senhor. Pai, em nome de Jesus, Papai querido. Em nome de Jesus, a irmã Lucimara Ricaldi e o seu esposo, Papai querido. Nós oramos agora por essa família também. Pai, que em nome de Jesus, as Suas mãos, Pai, esteja, Senhor, sobre essa família. Cubra, Senhor, guarde, Senhor, de todo mal, de todo perigo. Pai, que em nome de Jesus, a Sua presença, Senhor, vai adentrando, Pai, agora essa casa. Vai adentrando os seus corações, Pai. E qual seja, Senhor, a necessidade dos seus filhos, Pai. Que sejam todas supridas, Pai, agora. Em nome de Jesus. E você que está aí, né? Você mulher que está aí hoje, o culto das mulheres, né? A partir das 19h30, as mulheres estão lá te esperando na rua Oscar Alfredo Franco, 321, Jardim Santa Rita. E domingão, a partir das 19h, culto da família no altar de Deus. E os céus vão estar abertos sobre aquele lugar, né? Batismo nas águas, né? Então vamos estar ali com o batismo nas águas a partir das 19h. Sabadão, se não chover, né? Os homens vão para a vigília, né? E a Juliana já escreveu aqui, ó. Jesus amado, em nome de Jesus, eu vou testemunhar. Isso aí, irmã. E vai ser para glória, honra e glória do Senhor Jesus, tá bom? Deus abençoe a vida de vocês e quinta-feira que vem nós estaremos aqui a partir das 17h, se Jesus não voltar. Que a paz esteja no coração de cada um de vocês.
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se posicione e diga: Deus, eu quero ser o seu filho, eu aceito isso. 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Não existe nada, Senhor. O meu passado não pode te aprisionar. As dores do

não pereça, mas tenha vida, vida eterna. Você é mais que servo. Se alegre por isso, você é mais que servo. Você é feito filho de Deus. Receba do amor de Deus nessa hora.

Você pode erguer as suas mãos aos céus. Feche seus olhos em nome de Jesus. Ele está aqui, aleluia. E Ele deseja sarar cada ferida do seu coração.

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5: Eu sou um pouco caipira, desajeitada, é meu jeito, né? Mas eu quero

agradecer a Deus, a louvar a Deus pelos cantores que cantou aqui. Gostei do cabelo desse menino. Deus te abençoe, tá? Alan, cadê você, Alan? Alan, meu filho, não fica longe de mim, vem mais para cá. O Alan, meu motorista, meu pastor, meu amigo, área do perfil do Face, ele que cuida, porque eu não sei mexer com isso. Deus te abençoe, tá, Alan? Vem mais para cá, não fica longe não, que eu quero que tu tire umas fotos top. Tá? Ok? Sabe por quê? Eu estava orando a Deus, pedindo a Deus que muda um pouco a minha maneira de ser. Eu queria ser fina, queria ser diferente, mas eu não consigo, gente, eu não consigo. Deixa eu lhe contar uma coisa. Hoje, para mim, pregar hoje aqui é um desafio muito grande. Hoje está iterando 2 dias. Eu já tenho uma menina que operou de um tumor, que muitos irmãos têm orado. E meu filho Gabriel Tierson, de 10 anos, passou mal, uma dor muito forte no peito. E quando eu levei para o médico, ele está com sopro no coração e com arritmia. Eu tenho 2 sobrinhos que morreu de ataque fulminante, de 5 anos e 2 anos de idade, e minha mãe que morreu de coração. E eu sou cardíaco. E eu fiquei perguntando a Deus, por que tem caminhos no ministério que dói? Existem caminhos na nossa vida. Você acha que eu me sinto importante ir em 24 países, ter 7 milhões de acessos a mensagens minhas? Eu não esqueço da origem que eu vim. Eu não esqueço. Eu estou preocupada com os valores, porque no nosso meio, no meio que eu convivo, vale muito quem tem. O nome hoje está sendo uma coisa que está matando o pregador. Eu me converti na cadeia. Não podia ser mãe. Eu não era ninguém. E eu não esqueço que um dia ele falou para Moisés, eu não divido a minha glória com outro. Aleluia! Aleluia! Então escute bem, você me ajuda quando eu acabar de pregar. Eu não gosto de elogio, eu não gosto que fala que eu sou profeta, que eu sou vazão, eu não sou nada, nada. Eu aprendi que por ele, para ele, são todas as coisas. Antes de eu pregar, do lado daquele menino de camiseta verde, tem um rapaz de óculos. Se importa ficar de pé, filho? Esse moço que está com boné, camiseta verde, tem um rapaz do lado dele. Você está de óculos, filho? É você mesmo, fica de pé. Congrega onde, meu filho? Meu filho, vamos melhorar a vida espiritual, meu filho. Sabe por quê? Tu passou aí, sentou, dado a mão com a moça que está do teu lado, e Deus falou comigo, olha o que está atrás dele. E era um jacaré com uma boca muito grande. E ele quer devorar você. Mas ele se enganou que ele veio devorar no lugar errado, né? Olha, fica de pé, não. Deixa eu explicar uma coisa para vocês. Eu sou assembleiana. Então, se vocês quiserem trocar assim, as palmas por glória a Deus, para mim não ficar assim meio perdido. Porque eu fico um pouco meio... Mas aqui, meu filho, fica firme. Tá bom, meu filho? Deus te ama muito, você é escolhido, tá? Não tá tocando instrumento nenhum, não, meu filho? Eu vou saber, eu não sei, não. É que Deus falou comigo, ele é meu músico, tá? Deus te abençoe, viu?